0: para o nosso WhatsApp, o 11 98904-3747. 11 98904-3747, você envia sua mensagem em áudio ou texto. Ô Frei, a Soledade, ela está em Atalaia, Alagoas. Ela diz assim, ó, boa noite, Gil Brasil. Estou sentindo falta do outro Gil. Ele está doente? Paz e bem. E ela diz assim, escuta este programa todas as noites, eu amo. Eu já respondi para ela, né, que hoje o Gil Ortiz, meu xará, tá de folga, mas amanhã ele estará aqui no programa Igreja no Rádio. Como é bom ter ouvintes fiéis, né, Frei Geralda?
1: Sem dúvida. E quando ela fala da Atalaia, em Alagoas, eu estive lá em 1999. Já faz tempo, hein?
0: Século passado, hein, Frei?
1: Século passado, tem razão. Eu fui lá visitar uma querida família que mora em Santo André, né? E aí também aproveitei, numa outra ocasião, levar as relíquias de Santo Antônio, né? Em Alagoas, né? Então a gente foi visitando todas as cidades, inclusive uma outra mais para frente, que era a Rainha do Tabaco, do Fumo, eu não me lembro, Arapiraca?
0: Arapiraca. Assim. Arapiraca.
1: E me lembro muito, com muitas saudades, da nossa querida Alagoas. Um abraço, que Deus a abençoe.
0: É isso aí, Frei. Aí o senhor falou de Alagoas, chegou uma mensagem lá do aeroporto Zumbi dos Palmares, ali do ladinho de Maceió. Vamos acompanhar a mensagem da Helena. Boa noite, Helena. Seja bem-vinda.
2: Boa noite, Frei Geraldo. Eu sou Helena do aeroporto de Palmares, Alagoas. Agradeço por toda a minha vida e peço oração pela minha saúde, que eu não estou muito bem de saúde, estou com muita dor de coluna, estou pela misericórdia, estou com meu ladinho aqui ao meu lado, ouvindo você, conversando com você. E pelo irmão de uma amiga minha que está internado no HGE, na Ala Vermelha, todo entubado. O nome dele é Manuel, que Nossa Senhora passe na frente, São Joaquim, Santa Ana, visite todos os enfermos. Me visite, que eu estou com muita dor de coluna no momento. Por todo doente, pela paz mundial do mundo e por todo você. Beto e a equipe, salve Maria Imaculada. Deus abençoe todo você. Fique com Deus. Cupuá.
1: Isso. Alagoas, é isso, Gil?
0: Alagoas, lá do aeroporto Zumbi dos Palmares, ali do ladinho de Maceió.
1: Opa, então a gente agradece essa intervenção tão bonita. Olha, também gostei da preocupação pelos outros, né? Porque normalmente a gente só pensa em si, na própria família, e ela deu essa grande abertura de coração. É o que vale. No final do nosso programa, queremos rezar especialmente por suas intenções e as intenções, né, de todos os nossos caros rádio ouvintes da Rádio Imaculada Conceição.
0: Ótimo, Frei. Não podia faltar, hein? A Virgínia de Ubatuba enviou seu áudio. Vamos acompanhar, Frei?
1: Vamos.
3: Boa noite, querido locutor. Boa noite, queridos ouvintes. Boa noite, querido Frei Geraldo Monteiro. Sua bênção. Eu sou a Virgínia de Ubatuba. Hoje é um dia muito especial. É dia do vovô, da vovó, de todos os idosos. E lembrando com carinho que o Papa Francisco, em memória, instituiu o Dia Mundial dos Avós e dos Idosos, enfatizando que os idosos são raízes e a memória viva da sociedade, que os avós, apesar da experiência vivida, educam com sabedoria e ternura. Hoje meu pedido de preces, de oração, vai para todos os idosos, todos os vovôs, vovós, os que estão vivos ou morando no céu. Peço também para todos os meus netinhos, netinhas, meus bisas. Lembro com carinho da minha avó Conceição, que me levava para a igreja no grupo de oração, a visita aos doentes. Ela fazia hóstia e ela me ensinou muito com seu gesto. Que Santa Ana, São Joaquim, interceda por todos os idosos, os vovôs, as vovós, a todos. Um abração, carinhoso. Parabéns! Salve Maria Imaculada! Paz e bem!
1: Salve Maria Imaculada! É, a Virgínia é fiel, né, ao nosso programa. Ela, com bastante propriedade, intervém lá do litoral norte paulista, Ubatuba, e justamente lembrando hoje esta grande festa que o Papa Francisco tinha tão pertinho do seu coração, a pessoa idosa, o avô, a avó, justamente porque nós festejamos São Joaquim e Santana. Este motivo religioso, eles eram nada mais, nada menos que pais de Nossa Senhora. Então, vô e vó, né, de Jesus. Eu me lembro de ter visto uma vez um quadro raríssimo. Estavam juntos São Joaquim e Santana, São José e Nossa Senhora, com o menino Jesus no colo, e Nossa Senhora entregando para a vó o menino Jesus, que queria sair do colo da mãe e ir no colo da avó. Uma pintura muito terna, muito bonita, né? Me lembro até hoje. E realmente, queremos hoje, no final do nosso programa, dar assim uma bênção especial ao senhor, à senhora, que é uma pessoa idosa. Ô Gil,
0: oi.
1: Que é uma pessoa idosa? É para lá dos 60?
0: E agora, 60 já está a terceira idade, né? Já falam assim, né, Frei?
1: Credo, mas pode fazer tanta coisa ainda.
0: Pode. É, mas é. Agora, vamos ver se eles vão mudar isso daí, porque hoje tem muita gente de 60 anos. Tá... E hoje nós estamos vendo que os jovens estão querendo ser pais com mais idade, né? Então pode ser que o meu filho, com 60 anos, quando ele tiver 60, praticamente é a hora que ele está chegando a ser avô, né, Frei? Porque hoje os jovens estão querendo ter filho muito tarde.
1: Então, mas eu já vi que ouvi, né? Não vi os documentos, que a Organização Mundial da Saúde já colocou também a quarta, a partir dos 80 anos.
0: Então tá.
1: Terceira idade, dos 60 a 80. E 80 pra frente, a quarta idade. Mas, vamos lá, vai.
0: É isso aí. Ô Frei, a Soledade já tá lá e mandou aqui a foto dos seus netinhos. E ela diz: é uma bênção de Deus, meus netos.
1: Realmente, né? Eu acredito que uma grande alegria do vô e da avó, sobretudo a primeira vez em que ela se torna avó ou vô, né? É ver a figura bonita desta criatura que é dos pais, sim, mas é de Deus e por isso também é do vô, é da avó.
0: Boa noite, Rádio Imaculada. Peço orações por todos os avós. Sinto muita saudade da minha avó que está no céu. Peço oração também pelo meu marido, para que ele alcance a graça que tanto necessita. Rezo por toda a minha família, pelas pessoas que mais necessitam. Meu nome é Poliana, sou de Santa Luzia do Norte, em Alagoas.
1: Olha, Alagoas hoje está, né, fiel.
0: Bem
1: e Poliana, um nome tão bonito, né? Existe um livrinho bonito, um romance, né? Que conta a vida de Poliana menina, Poliana moça, vale a pena a gente ler. Bom, a gente agradece a Deus, hoje também, todas as missas, nós lembramos o vô, lembramos a avó, que é uma graça de Deus e uma missão. É uma missão e é uma graça de Deus, né? E parece que até a vida da avó, a vida do vô se renova e fica de novo homens e mulheres fortes, né? Como nos tempos mais áureos da sua juventude. Então, os netos, as netas rejuvenescem o vô e a avó. E damos a eles, então, os parabéns.
0: Boa noite, aqui Cícera Guimarães, ela fala em Maceió, Alagoas, ela diz assim: querido Gil Brasil, Frei Geraldo, hoje é dia dos avós, coloque o nome dos meus pais, Benedito Antero e Janete Guimarães. E ela diz: eu também sou avó, um forte abraço, Cícera Guimarães em Maceió, Alagoas, Frei.
1: Alagoas está com tudo hoje, hein? Está respondendo e correspondendo ao nosso programa, ouvindo você, rezando por você e rezando por você, com você. E a gente agradece, né? Que Deus nos abençoe com esta missão bonita, como ela diz, né? Vô e vó, é duas vezes pai, é duas vezes mãe.
0: Ô, Frei, mas diz, né, que vó coruja, né? E a vó, a Cícera Guimarães, ela acabou de mandar um vídeo de 13 segundos da sua netinha, a Ana Lisa, tocando piano. Vamos ouvir um pouquinho, Ana Lisa, olha.

0: Frei, a avó gravou a netinha lá aprendendo a tocar piano.
1: Parabéns, olha, as artes começam a surgir desde criança, porque a gente está, por assim dizer, assim, aberto a tudo que é bom, e nada melhor, né, do que a arte. Quem sabe vamos ter um novo Mozart ali, né, que aos 4 anos também já sabia tocar piano e com muita competência. Parabéns, avó, e parabéns à neta.
0: O Frei, conosco aqui também a nossa irmã, aqui a Fabíola, ela diz assim: boa noite, peço orações pela viagem que vamos fazer, que dê tudo certo. Fabíola está aqui na capital paulista, está pedindo orações a uma viagem que ela irá fazer.
1: Opa, realmente, né? Sempre, mas hoje em dia a gente tem que pensar muito diante de tantos desastres que a gente ouve, por é de ônibus, é de carro, é de moto. Então, sempre podemos e devemos rezar, sobretudo, ao nosso santo anjo da guarda, né? Eu sempre, quando faço uma viagem, rezo aquela oração que a gente aprendeu desde pequenininho. Não sei se você sabe, Gil, conhece a oração do anjo da guarda?
0: Sim.
1: Santo anjo do Senhor, meu zeloso guardador, se a ti me confiou a piedade divina, sempre me rege, me guarda, ilumina. Amém.
0: Ótimo. Frei, conosco também mandou a sua mensagem em áudio. Agora vamos aqui para pertinho, Jardim Industrial em São Bernardo do Campo, que a gente só está lá em Alagoas. Maria de Lourdes, vamos acompanhar a mensagem em áudio.
2: Boa noite, Gil. Boa noite, Frei Geraldo, sua bênção. Gil, não tive o prazer de conhecer meus avós. Eles morreram muito cedo. Creio que era muito pequena ainda. E eu sou avó de 3 netos maravilhoso. Peço oração para eles e para todos os avós, mire de todos os avós do mundo inteiro. É a luz do Jardim Industrial. Peço a sua oração e a sua bênção, Frei. Não conheci meus avós, mas creio que seja que eles foram as pessoas muito importantes. Paz e bem. Salve Maria, Mãe Imaculada.
1: Salve Maria Imaculada. São Bernardo do Campo, é isso?
0: De São Bernardo, a Lourdes.
1: Oh, e olha que nome bonito. Maria, de Nossa Senhora, né? E Lourdes, o local onde Nossa Senhora apareceu na França. Sem dúvida, né? A gente diz que a avó é coruja, porque os netos são sempre maravilhosos. Bom, quando pequenininho, né? Quando começa a ter 15, 16, 17 anos, aí é um desespero, né? Mas vó tem mais paciência, né? E sabe conduzir os caminhos dos seus netos pelos caminhos do bem. De vez em quando tem que dar uma apertada, né? Outra vez, mais manso, como a avó sabe fazer. Parabéns a todas as vós, então, que sabem ter paciência no tempo certo, mas também, de vez em quando, se precisar, dar uma apertadinha.
0: Fria, Gil Givaldete Maceió Alagoas mandou áudio.
3: Boa noite, Gil Brasil. Boa noite, Frei Geraldo. Eu sou a Givaldete Paulino de Maceió. Frei, eu gostaria de agradecer ao senhor. Há muito tempo que eu estou querendo agradecer ao senhor pelas forças que o senhor me dava, pelas orientações que o senhor me dava. Quando eu ligava dizendo ao senhor que o seu Romildo estava acamado, que eu estava meio agoniada, que eu estava assim, que eu estava assado. E o senhor dizia assim: minha filha, um dia passa. Né? Tenha firmeza, fique firme que vai acontecer, que vai tudo passar. Ele foi, Frei, ele foi a Páscoa dele, e eu estou aqui, Frei, graças a Deus, contente, e com esse sentimento de dever cumprido. E eu agradeço não só ao Frei, mas a todos vocês, Gil Brasil, da Rádio Melícia, da Rádio Imaculada, muito, muito obrigada a todos vocês que rezaram por nós. Também rezo, Frei, por todos os acamados, por todos que estão nos leitos de hospitais. Salve Maria Imaculada.
1: Salve Maria Imaculada, Dona Givaldete. Olha só, a senhora falou uma coisa muito bonita que no meu coração ressoa assim: nós somos uma família. Todos que ouvem, falam na Rádio Imaculada Conceição, é como se estivessem numa família. Então, a minha oração, a minha bênção, vai para todos os nossos caros ouvintes e as famílias dos caros ouvintes. Por isso é que a Rádio Imaculada Conceição da Milícia de Maria Imaculada quer manter vivo esse espírito. E Deus, é claro, depois, na sua eterna sabedoria, saberá distribuir as graças conforme as pessoas precisam. Mas de nossa parte, estaremos sempre orando pelas intenções dos nossos caros ouvintes desta nossa querida Rádio Imaculada Conceição.
0: Um abraço, Givaldete, Paulina e Maceió Alagoas. Abraço a você e a toda a sua casa. Frei, conosco também em Alagoas, a Vera Lúcia. Ela está em Santana do Ipanema. Vamos acompanhar a mensagem áudio.
4: Boa noite para todos de Amelice. Peço oração pela minha família. Sou Vera Lúcia de Santana do Ipanema. Hoje é o dia da vó. Sou vó, tenho 4 bênçãos na minha vida. O meu neto. Peço oração pelos meus filhos, Alisson, Lucélia, Heleno, Caio, Lara e a todos. Que o Senhor Jesus derrame graças e bênçãos e saúde para mim, na minha casa e para todo da Melícia.
1: Pois não, dona Vera Lúcia. É realmente assim. O amor de uma avó se estende não só diretamente aos netos, mas também aos filhos, porque às vezes tem vó que, né, esquece os filhos e as filhas. Não, é uma família só. E tanto assim que às vezes a mãe fala, mas vó, você está viciando o meu filho, capricha um pouquinho, dá umas durezas de vez em quando que eles merecem. Mas sabe, né, coração de vó tem outros meios para educar as crianças, que é a ternura, é a paciência, né? O carinho. Deixa para a mãe, então, puxar a orelha de vez em quando merece.
0: Ótimo, Frei. E na capital alagoana, a Yolanda da Silva também enviou sua mensagem em áudio.
5: Viu? Gil, Brasil, Gil e meu Frei Geraldo, eu amo o Senhor, viu, Frei Geraldo? O Senhor. A sua bênção seja bem-vinda à minha casa. Que é de Jesus, Maria José e Yolanda da Silva, José Alexandre Rodrigues. Amém. E eu peço, Frei Geraldo, oração para toda a minha família e para o mundo inteiro. Para o Beto aqui, para os meus colaboradores, para você, para o mundo inteiro. Para minha irmãzinha que pediu oração aí. Pediu oração aí para essa pessoa que está no hospital entubada. E também peço oração para um vizinho meu, né? Que foi baleado ele, mas essa mulher que estava lá. Aqui na pracinha aqui onde eu moro, perto de onde eu moro. Que a Virgem Maria também interceda por ele, São João aqui, Santa Ana, e para todos que estão lá. E pelo meu casamento, que é fazer um ano amanhã, todos meus filhos, meu netinho, todas as vovó do mundo, como os falecidos e os vivos, e o mundo inteiro das crianças, rádio maravilhosa. E todos que estão lá no HGM, todos estão nos hospitais, todos estão organizando a hora dessa, e todas as mulheres que estão em parto no momento desse, e quem vai fazer exame. Menos um pequeno examezinho, que assim seja, amém.
1: Ô, dona Yolanda, primeiro lugar, parabéns para a senhora, que está fazendo mais um ano de vida, e certamente a gente, fazendo aniversário, a gente experiencia a bondade de Deus para conosco, porque Ele é a fonte da nossa vida. E todos esses seus bons desejos para a família, para conhecidos, nós teremos muito assim em nossa consciência, na nossa oração no dia de hoje. Muito obrigado a todo esse povo querido de Alagoas que hoje está falando, hein?
0: Está falando, Frei. Deixa eu ver aqui. Mais uma mensagem em áudio, agora da... Aqui me perdi. Vamos à mensagem em texto, então. Cícero e Aparecida em Afogados da Ingazeira, Pernambuco, mandou a seguinte mensagem. Boa noite, meu amigo Gil Brasil. Boa noite, Renato. Sua bênção, Frei Geraldo. Eles dizem assim, chegamos agora da missa na paróquia de São Francisco. Hoje estou ouvindo pela rádio Pajeú. E ele diz assim: Gil, quem vai estar aqui em Afogados da Ingazeira é o padre Júlio Lancelotti. Ele vai chegar na próxima sexta-feira, vai ficar até domingo, vai ter missa com ele, vai ter palestra no Cine Teatro São José. Cícero e Aparecida em Afogados da Ingazeira, Pernambuco, Frei Geraldo.
1: Pajaçu, como é que se fala aí? Perto do rio Pajaçu?
0: Afogados Pajé. Da Ingazeira, ah. É Rádio Pajeú.
1: Ah, rádio que é Pajeú.
0: Rádio Pajeú.
1: Olha, estão recebendo, a cidade dela está recebendo um presente bonito, né? O padre Júlio Lancelotti, que aqui em São Paulo, na capital, é um profeta dos mais pobres, dos mais lascados, e ele sempre se coloca em favor deles, defendendo, né? Às vezes até o governo não quer nem saber dessa turma tão pobrezinha e vai lá com polícia, mas desde que eu conheço, padre Júlio Lancelotti está sempre nesse trabalho, a partir de um amor de pastor, o pastor que está no meio de suas ovelhas, e ele tem essa vocação especial, né? Com o estudo que ele tem, com a coragem, ele defende a unhas e dentes esse povo assim mais pobre, às vezes veio lá de longe do Nordeste, né? Caiu em alguma armadilha de drogas, ou não sei o que lá, a pobreza também, não teve condições de superar, e ele está ali para não só sustentar, mas na medida do possível, sair de uma vida menos indigna, digna de um ser humano. Então, todo o pessoal aí de Afogados de Ingazeira, vibrem! E eu sou mesmo o padre Júlio Lancelotti.
0: Freia, a Nathalie, ela está no Rio de Janeiro, ela diz assim: a minha bênção, Frei, peço orações pelos 30 dias de falecimento de meu pai, para que Deus possa confortar o coração de nós, familiares.
1: Tem o nome do pai?
0: Estou perguntando agora, Frei.
1: Ah, isso. É porque quando a gente reza, a gente sempre coloca o nome do pai, sobretudo quando é sétimo dia, trigésimo dia, um ano, né? Porque a nossa vida não termina com a morte. Pelo contrário, né? Talvez os laços da gente se tornam mais fortes, porque, falar a verdade, enquanto nós vivemos fisicamente nesta terra, tem muitas coisas que a gente não compreende. Então a gente briga, a gente discute, a gente xinga, é xingado, etc., né? Mas aí a morte vem dar assim, um olhar novo para a nossa vida, aqui, enquanto nós estamos vivendo, e pelas pessoas que já foram. E o elo de ligação mais bonito com essas pessoas falecidas é a oração, é a reza. Por isso nós, católicos, temos esse costume, né? Sétimo dia, vamos rezar a missa pelo falecido. Trigésimo dia, né? São coisas assim que vêm do coração e da nossa fé cristã, fé católica, que crê na vida eterna.
0: Freia, a Nathalie disse que o nome do pai dela é Senhor José.
1: É fácil de se lembrar, né? A gente só se lembra em São José, esposa de Maria, pai adotivo de Jesus, e que ela possa ficar mais tranquila, porque este nome vai ter a intercessão nada mais, nada menos, né, do que o pai adotivo de Jesus, esposo de Maria, São José.
0: Mais uma mensagem em texto. Alice Contígio, ela está em Divinópolis, Minas Gerais, diz assim: boa noite, Gil Brasil, boa noite, Renato, Frei Geraldo, peço sua bênção. Também peço orações pelo aniversário da minha filha. O nome dela é Vânia, ela é Milite. Pede que Santana e São Joaquim proteja todos nós. Obrigado, abraço a todos. Liz Contígio Alves, em Divinópolis, Minas Gerais.
1: Olha, pode até fazer uma oração poética, né? Santana, abençoai a Ivana. É isso o nome
0: Vânia.
1: Dela?
0: Vânia.
1: Ivana. Vânia. E a família inteira, né?
0: Tá.
1: Que Nossa Senhora lá do céu as abençoe, não só no dia do aniversário, mas durante os 365 dias da vida.
0: É isso mesmo. Frei, deixa eu ver aqui, porque o nosso tempo está acabando, Mas não vamos deixar Alagoas de fora, não. Chegou mais uma mensagem agora de Poço das Trincheiras, Alagoas.
6: Boa noite, Frei. Sua bênção, Frei. Eu estou aqui rezando e agradecendo a Jesus pelos meus 15 netos, meus 3 bisnetos. São uma bênção na minha vida. Foi a bênção que Deus me deu. Amo muitos. E peço que o Senhor abençoe meus 15 netos e meus 3 bisnetinhos, que são as bênçãos. Rezo por eles, Pai, pedindo a Deus, nosso Senhor Jesus Cristo, que dê muita inteligência e sabedoria para que meus netos e bisnetos cresçam no caminho de Jesus. Eu rezo por todos, rezo pelo Senhor por ele. E eu peço que o Senhor reze por mim também, pela minha saúde. Salve Maria Imaculada, Maria do Nascimento, Poço das Trincheiras, Alagoas.
1: Salve Maria Imaculada, Dona Maria de Poços
0: das Trincheiras. Poço das Trincheiras.
1: Das Trincheiras. E olha que bonito, né? Esta oração, esse desejo pelos seus netos, bisnetos, né? É uma bênção, uma graça de Deus. E reza de vó alcança o coração de Deus. E Deus, que também é pai e mãe, devolve em graças e bênçãos que a vó pediu para os seus queridos netos e bisnetos.
0: Ô Frei, muita gente ouvindo, ainda bem que a Maria do Nascimento não mandou o nome dos 15 netos e 3 bisnetos, senão não ia dar tempo de encerrar o programa, né, Frei? Mas um abraço a você, Maria do Nascimento, a todos seus netos e bisnetos. Muita gente mandando mensagem em áudio, a Maria de Lourdes em Santana do Ipanema, a Maria Guerra na Vila Prudente, Maria Gomes em Santana do Ipanema, José Ferreira em Alagoas, Maceió, Suzete Monte em Fortaleza, Mariana Fonseca na cidade de Mauá, Caroline Moraes em Belém, no Pará, e a Cícera Santana do Ipanema e a Cida em São Caetano do Sul. Não dá tempo de colocar a mensagem dos nossos irmãos ouvintes, mas Frei, eles também participaram enviando sua mensagem ou em texto ou em áudio durante ouvindo você e rezando por você.
1: Ah, sem dúvida, desde o nome que você falou aí de Maria do Nascimento, a primeira, até a Dona Cida, né? A última, nós estamos lembrando todos, todas, com especial carinho no dia de hoje, lembrando o vô, a avó, as pessoas idosas e por eles e por elas, também os netos, os bisnetos. E vamos então pedir àquela que é mãe de Deus e mãe nossa, que interceda a Deus Pai as graças de que necessitamos. Ave Maria, cheia de graça, o Senhor é convosco. Bendita sois vós entre as mulheres, e bendito é o fruto do vosso ventre, Jesus.
0: Santa Maria, Mãe de Deus, rogai por nós, pecadores, agora e na hora da nossa morte. Amém.
1: Por intercessão de Maria Imaculada, desça sobre o Senhor, sobre a Senhora, caro ouvinte da Rádio Imaculada Conceição, mas também sobre a sua família, seus filhos, suas crianças, também pelos doentes que às vezes têm em casa e aqueles que estão buscando um justo emprego, desça abundante a bênção de Deus Todo-Poderoso. Pai, Filho e Espírito Santo.
0: Amém.
1: Louvado seja nosso Senhor Jesus Cristo.
0: Para sempre seja louvado.
1: Salve Maria Imaculada.
0: Salve Maria Imaculada.
1: E paz e bem.
0: Paz e bem.

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2: Tua palavra é uma lâmpada para meus passos e uma luz para meus caminhos. Estou tão humilhado, Senhor. Dá-me vida segundo tua promessa. Salmo 105.
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7: Que bom estarmos juntos no programa Igreja no Rádio, agora 9 horas 38 minutos. Daqui a pouquinho a gente põe mais áudios dos nossos irmãos ouvintes, porque antes da próxima canção, eu quero agradecer a você que está realizando a sua doação para a Milícia da Imaculada. 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Para você, milite, e para você que irá realizar a sua doação para a Milícia da Imaculada, canta Antônio Marcos, o Homem de Nazaré. 9 horas 40 minutos. Daqui 20 minutos, Frei Sebastião estará conosco rezando o Santo Rosário.

0: E hoje queremos saber qual o exemplo de avó ou de uma pessoa mais idosa te ensinou que você carrega em teu coração até esses dias. Participação agora da Maria de Lourdes em Santana do Ipanema, Alagoas. Boa noite.
1: Boa noite, Chico Brasil. Os meus avós me ensinou tudo de bom. Primeiro, ser honesto. Falar a verdade. Nunca menti. E me ensinou o caminho da religião. Foi isso. A lembrança que eu tenho dos meus avós, que moram com Deus.
0: Obrigado, Maria de Lourdes.
1: Boa noite, paz e bem.
0: Boa noite, paz e bem. Vamos agora à sua xará, Maria Guerra, na Vila Prudente, em São Paulo. Boa noite.
2: Boa noite, Gil Brasil. Tudo bem?
0: Tudo bem.
2: Olha, eu não conheci meus avós, nem maternos, nem paternos, que são do tempo da Segunda Guerra Mundial, né? Que a minha mãe e meu pai, assim, eram solteiros, né? E eram obrigados a ir lá para a Alemanha por causa da guerra. Meu pai e minha mãe se conheceram lá e eu nasci lá. Terminando a guerra, minha mãe não conseguiu voltar para o lugar onde ela morava. E não sei como vieram para o Brasil, né? Então, eu não conheci minha avó, meu avô, assim, foi... Assim, tinha conhecidos mais velhos, né? Então, fui criada assim, né? E hoje eu sou avó de 4 netos e, assim, fico muito feliz por isso. Gil, e a sua irmã, irmã que você falou que te criou, foi sua irmã. Tá tudo bem com ela? Espero que sim. E muitas felicidades para vocês todos, tá? E coloca meu nome na oração do terço, por favor, tá? Fica com Deus.
0: Obrigado, Dona Maria Guerra, na Vila Prudente. Dona Maria Guerra, agora a senhora me surpreendeu com esse áudio, tá? Minha irmã está bem. Hoje ela foi apresentada na paróquia Nossa Senhora do Perpétuo Socorro, a qual faço parte como ministra extraordinária da Santa Comunhão, da Sagrada Comunhão, e ministra extraordinária da Bênção, né? Ela agora estará também à frente neste trabalho. Ela já tinha o trabalho junto às capelinhas de Nossa Senhora e enviarei a ela o seu abraço, o seu cumprimento. Dona Maria Guerra, na Vila Prudente, em São Paulo, parabéns para a senhora neste Dia dos Avós. E que bom que a senhora, mesmo não conhecendo seus avós, tem esta história da tradição familiar que te traz a honrar os seus avós com este exemplo. Abraço, Dona Maria Guerra, para a senhora, também para Maria de Lourdes, em Santana de Ipanema, canta Gil Monteiro, Tão Perto de Mim.

0: Brasil, boa noite a todos da Melissa Sato. De quem fala é Maria Gomes, de Santana de Ipanema, Lagoa. A minha avó foi um exemplo para a mim. Já está com 28 anos que minha avó está morando com Deus e ela foi um exemplo de santidade para mim. Eu, tudo que eu sou hoje, eu devo tudo à minha avó. A minha avó só resta saudade e muitas lembranças boas que eu tenho da minha avó, Boa noite, aqui quem fala é Maria Gomes, de Santana de Ipanema, Alagoas. Que Deus abençoe.
1: Abraço, salve Maria, Maria Imaculada. Gomes. Salve Maria Imaculada. Cícera Guimarães, ela diz assim: meu amor, conheci minha avó, batalhadora, guerreira, ficou viúva, então com meu avô partiu. Ela foi morar no Rio, levou os 3 filhos, ficou uma que é minha mãe, todos formados. Foi duro, trabalhou muito para criar eles. Está em paz lá no céu. Tive pouco contato com ela. E a Cida, em São Caetano do Sul, enviou o seguinte áudio. Vamos acompanhar.
2: Eu, Renato e Frei Geraldo, minhas orações é por todos os avós vivos e aqueles que já estão com Deus. E aqueles vovô, vovó que se encontram em clínicas de repouso. E por todos os idosos, e me incluo neles. É Cida de São Caetano. Salve Maria Imaculada.
1: Salve Maria Imaculada. Com essa mensagem da Cida, quero colocar o José Basílio em Santo André em oração. A Suzana de Lourdes em São Paulo, capital, diz boa noite da minha querida mãezinha que hoje já se encontra com Deus. Hoje Deus permitiu ser avó de 4 que amo muito. E tento dar a eles, deixar a eles bons exemplos. Também conosco os nossos irmãos ouvintes: Isaías Marques em Diadema, Quirina em Campo Grande, Mato Grosso do Sul, Helena na cidade de Santos. Ela diz assim: minha avó deixou respeito, amor, pensar antes de agir e ter muita fé em Deus e em Nossa Senhora. José Carlos da Silva em Petrolândia, também rezando conosco. Milton Melo no Rio de Janeiro. João em Mirassol, interior paulista. Luiz Carlos em Florianópolis. Eduardo, bairro Sapopemba, em São Paulo. José Roberto Silva em Jaboticabal. José Basílio em Santo André. Também conosco a Mariana Fonseca na cidade de Mauá. A todos vocês, uma ótima noite. Daqui a pouco, conosco, Frei Sebastião Benito Coalho, rezando o Santo Rosário. E eu convido você a rezarmos juntos com Frei Sebastião e com quem estiver na nossa companhia nesta noite. Vou verificar aqui se chegou mais alguma intenção para o Rosário aqui agora com Frei Sebastião. Não chegou mais nenhuma intenção. Nossas orações a todos vocês, amados irmãos, queridas irmãs. Com Maria, nossa mãe, nos preparemos para este momento de oração.

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0: 10:02, nos reunimos para rezarmos juntos a coroa do Rosário de Nossa Senhora. Com os trabalhos técnicos de estúdios de Renato Figueiredo e o Gil Brasil, te convida a rezarmos juntos. E para conduzir este momento de oração, ao nosso lado, o guardião internacional do carisma da Milícia da Imaculada, Frei Sebastião Benito Coalho. Boa noite, Frei.
1: Gil Brasil, boa noite, Renato. Estou de volta.
0: Que bom.
1: Hoje fizemos, ontem e hoje, uma missão bem no interior de São Paulo com divisa de Minas Gerais. É uma experiência muito bonita, abençoando cafezais, plantações, rezando com muita gente que trabalha e que depende disso. Nosso Brasil realmente é admirável nas suas riquezas, quando ele é bem explorado. E peço a Deus que todos os brasileiros possam ter chance de ser bem assistidos, conduzidos. E vamos agora rezar a coroa do Rosário. Vocês já ouviram, né, sobre as vítimas da Venezuela, as falecidas, ultrapassaram de 5 mil, né? E 300, parece. Irmãos e irmãs, muito sofrimento. E nós queremos rezar para dar alívio a todos aqueles que estão sofrendo. O mundo todo viu precisa de oração. E sabemos que quando nós todos nos juntamos,

0: Nós somos uma força que levanta as pessoas, que consola as pessoas, porque Nossa Senhora quer isso conosco. Vamos então colocar as intenções de cada um e vamos abrir em nome do Pai, do Filho e do Espírito Santo.
1: Amém.
0: Renovando a nossa fé, creio em Deus Pai Todo-Poderoso, Criador do céu e da terra, em Jesus Cristo, seu único Filho, nosso Senhor, que foi concebido pelo poder do Espírito Santo, nasceu da Virgem Maria, padeceu sob Pôncio Pilatos, foi crucificado, morto e sepultado, desceu à mansão dos mortos, ressuscitou o terceiro dia, subiu aos céus, está sentado à direita de Deus Pai Todo-Poderoso, donde há de vir a julgar os vivos e os mortos. Creio no Espírito Santo, na Santa Igreja Católica, na comunhão dos santos, na remissão dos pecados, na ressurreição da carne, na vida eterna. Amém. Pai nosso que está no céu, santificado seja o vosso nome. Venha a nós o vosso reino. Seja feita a vossa vontade, assim na terra como no céu.
1: O pão nosso de cada dia nos dai hoje, perdoai-nos as nossas ofensas, assim como nós perdoamos a quem nos tem ofendido. E não nos deixeis cair em tentação, mas livrai-nos do mal. Amém.
0: Pedimos que a Virgem Santíssima caminhe conosco na fé, na caridade e na esperança. Ela que é filha predileta do Pai, Mãe do Verbo Eterno, Esposa do Espírito Santo, Nossa Mãe. Ave Maria, cheia de graça, o Senhor é convosco. Bendita sois vós entre as mulheres. Bendito é o fruto do vosso ventre, Jesus.
1: Santa Maria, Mãe de Deus, rogai por nós, pecadores, agora e na hora da nossa morte. Amém.
0: Ave Maria, cheia de graça, o Senhor é convosco. Bendita sois vós entre as mulheres. Bendito é o fruto do vosso ventre, Jesus.
1: Santa Maria, Mãe de Deus, rogai por nós, pecadores, agora e na hora da nossa morte. Amém.
0: Ave Maria, cheia de graça, o Senhor é convosco. Bendita sois vós entre as mulheres. Bendito é o fruto do vosso ventre, Jesus.
1: Santa Maria, Mãe de Deus, rogai por nós, pecadores, agora e na hora da nossa morte. Amém.
0: Glória ao Pai, ao Filho e ao Espírito Santo,
1: como era no princípio, agora e sempre. Amém.
0: Ó meu Jesus,
1: perdoai-nos, livrai-nos do fogo do inferno, levai as almas todas para o céu e socorrei principalmente as que mais precisarem.
0: Estamos agora no domingo rezando os mistérios gloriosos, sim, porque no domingo celebramos a ressurreição de Jesus. É o coração da nossa fé. Se Cristo não tivesse ressuscitado, fala o apóstolo, vão seria a nossa fé. Então, Mateus escreve no capítulo 28, de 1 a 6, no fim do sábado, quando já despontava o primeiro dia da semana, Maria Madalena e outra Maria foram ver o sepulcro. Eis que houveram um grande terremoto, pois um anjo do Senhor desceu do céu e, chegando-se a remover a pedra, e estava sentado sobre ela. O seu aspecto era como um relâmpago, suas vestes brancas como a neve, e de medo dele tremeram as guardas e ficaram como mortos. Mas o anjo disse às mulheres: não temais vós, pois eu sei que buscai a Jesus que foi crucificado. Não está aqui, porque ressurgiu, como ele disse. Sim, a ressurreição de Jesus não foi voltar a viver, mas foi um milagre que vai além da nossa imaginação. Um Cristo que agora está presente em todos os tabernáculos, está presente em todas as pessoas que sofrem, está aqui conosco. E vamos lembrar as palavras dele: se alguém me ama, observa os meus mandamentos, e o meu Pai iremos nele, faremos nele a nossa morada. Seja esta morada de Cristo. Vamos rezar este primeiro mistério para que todos se sintam amados, escolhidos para continuar a vida com vigor, com uma grande esperança, semeando o bem. Pai nosso que está no céu, santificado seja o vosso nome. Venha a nós o vosso reino, seja feita a vossa vontade, assim na terra como no céu.
1: O pão nosso de cada dia nos dai hoje, perdoai-nos as nossas ofensas, assim como nós perdoamos a quem nos tem ofendido. E não nos deixeis cair em tentação, mas livrai-nos do mal. Amém.
0: Ave Maria, cheia de graça, o Senhor é convosco. Bendita sois vós entre as mulheres, bendito o fruto do vosso ventre, Jesus.
1: Santa Maria, Mãe de Deus, rogai por nós, pecadores, agora e na hora da nossa morte.
0: Ave Maria, cheia de graça, o Senhor é convosco. Bendita sois vós entre as mulheres, bendito o fruto do vosso ventre, Jesus.
1: Santa Maria, Mãe de Deus, rogai por nós, pecadores, agora e na hora da nossa morte.
0: Ave Maria, cheia de graça, o Senhor é convosco. Bendita sois vós entre as mulheres, bendito o fruto do vosso ventre, Jesus.
1: Santa Maria, Mãe de Deus, rogai por nós, pecadores, agora e na hora da nossa morte. Amém.
0: Ave Maria, cheia de graça, o Senhor é convosco. Bendita sois vós entre as mulheres, bendito o fruto do vosso ventre, Jesus.
1: Santa Maria, Mãe de Deus, rogai por nós, pecadores, agora e na hora da nossa morte. Amém.
0: Ave Maria, cheia de graça, o Senhor é convosco. Bendita sois vós entre as mulheres, bendito o fruto do vosso ventre, Jesus.
1: Santa Maria, Mãe de Deus, rogai por nós, pecadores, agora e na hora da nossa morte. Amém.
0: Ave Maria, cheia de graça, o Senhor é convosco. Bendita sois vós entre as mulheres, bendito o fruto do vosso ventre, Jesus.
1: Santa Maria, Mãe de Deus, rogai por nós, pecadores, agora e na hora da nossa morte. Amém.
0: Ave Maria, cheia de graça, o Senhor é convosco. Bendita sois vós entre as mulheres, bendito o fruto do vosso ventre, Jesus.
1: Santa Maria, Mãe de Deus, rogai por nós, pecadores, agora e na hora da nossa morte. Amém.
0: Ave Maria, cheia de graça, o Senhor é convosco. Bendita sois vós entre as mulheres, bendito o fruto do vosso ventre, Jesus.
1: Santa Maria, Mãe de Deus, rogai por nós, pecadores, agora e na hora da nossa morte. Amém.
0: Ave Maria, cheia de graça, o Senhor é convosco. Bendita sois vós entre as mulheres, bendito o fruto do vosso ventre, Jesus.
1: Santa Maria, Mãe de Deus, rogai por nós, pecadores, agora e na hora da nossa morte. Amém.
0: Ave Maria, cheia de graça, o Senhor é convosco. Bendita sois vós entre as mulheres, bendito o fruto do vosso ventre, Jesus.
1: Santa Maria, Mãe de Deus, rogai por nós, pecadores, agora e na hora da nossa morte. Amém.
0: Glória ao Pai, ao Filho e ao Espírito Santo,
1: como era no princípio, agora e sempre. Amém.
0: Ó meu Jesus,
1: perdoai-nos, livrai-nos do fogo do inferno, levai as almas todas para o céu e socorrei principalmente as que mais precisarem.
0: Ó Maria concebida sem pecado,
1: rogai por nós que recorremos a vós e por todos quantos não recorrem a vós, especialmente pelos inimigos da Santa Igreja e por todos quantos são a vós recomendados.
0: Tio Brasil, podemos ouvir algumas intenções?
1: Vamos acompanhar a intenção da Maria Aparecida no Poço das Trincheiras, em Alagoas. Lembrando que o telefone está desocupado. Você quiser rezar com o Frei Sebastião uma dezena, é só nos ligar. 0-11-4397-6520. Aproveita que o telefone está desocupado, ligue agora para rezarmos juntos.
2: Boa noite, Gil. Boa noite, Frei. Aqui é Maria Aparecida de Alto Amanduá, município de Poço das Trincheiras. Peço sua oração pela minha saúde, pela saúde dos meus filhos, do meu genro, da minha nora, do meu netinho. E peço oração por todos os avós do mundo inteiro. Hoje, como é o dia dos avós, nós precisamos muito de oração para que nós podemos orientar o nosso neto. Com a graça de nosso Senhor Jesus Cristo e nossa Mãe Maria Santíssima.
0: Sim, Maria.
2: E peço oração por todos aqueles que estão precisando, principalmente por aqueles doentes que estão no leito dos hospitais, precisando de cura física e espiritual. Uma boa noite, Freio. Deus abençoe. Salve Maria Imaculada.
0: Vamos atender Maria Aparecida, esses pedidos. Vamos se lembrar que hoje é a festa dos avós, porque mesmo liturgicamente não foi mencionado, mas é a festa de São Joaquim e Ana, os pais de Nossa Senhora. Portanto, hoje queremos pedir a todos os avós, porque eles são os avós de Jesus, não de acordo com a carne. Pedimos a força, a coragem e a ternura de todos os avós. Agora é Maria Cecília de Santo São Paulo, que vai nos acompanhar. Boa noite, Maria Cecília.
3: Boa noite, Frei, a bênção.
0: Deus te abençoe, minha filha. Pode colocar as suas intenções.
3: Pelo povo da Venezuela.
0: Sim.
3: Pelo incêndio que está acontecendo lá na França.
0: Sim.
3: E por todos os pedidos dos ouvintes.
0: Muito bem, Maria Cecília, com essas suas intenções e as de todos vocês que estão rezando conosco. Pai nosso que estais nos céus, santificado seja o vosso nome. Venha a nós o vosso reino, seja feita a vossa vontade, assim na terra como no céu.
3: O pão nosso de cada dia nos dai hoje, perdoai as nossas ofensas, assim como nós perdoamos a quem nos tem ofendido. E não nos deixeis cair em tentação, mas livrai-nos de todo o mal. Amém.
0: Ave Maria, cheia de graça, o Senhor é convosco. Bendita sois vós entre as mulheres. Bendito o fruto do vosso ventre, Jesus.
3: Santa Maria, Mãe de Deus, rogai por nós, pecadores, agora e na hora de nossa morte. Amém.
0: Ave Maria, cheia de graça, o Senhor é convosco. Bendita sois vós entre as mulheres. Bendito o fruto do vosso ventre, Jesus.
3: Santa Maria, Mãe de Deus, rogai por nós, pecadores, agora e na hora de nossa morte. Amém.
0: Ave Maria, cheia de graça, o Senhor é convosco. Bendita sois vós entre as mulheres. Bendito o fruto do vosso ventre, Jesus.
3: Santa Maria, Mãe de Deus, rogai por nós, pecadores, agora e na hora de nossa morte. Amém.
0: Ave Maria, cheia de graça, o Senhor é convosco. Bendita sois vós entre as mulheres. Bendito o fruto do vosso ventre, Jesus.
3: Santa Maria, Mãe de Deus, rogai por nós, pecadores, agora e na hora de nossa morte. Amém.
0: Ave Maria, cheia de graça, o Senhor é convosco. Bendita sois vós entre as mulheres, bendito o fruto do vosso ventre, Jesus.
3: Santa Maria, Mãe de Deus, rogai por nós, pecadores, agora e na hora de nossa morte. Amém.
0: Ave Maria, cheia de graça, o Senhor é convosco. Bendita sois vós entre as mulheres, bendito o fruto do vosso ventre, Jesus.
3: Santa Maria, Mãe de Deus, rogai por nós, pecadores, agora e na hora de nossa morte. Amém.
0: Ave Maria, cheia de graça, o Senhor é convosco. Bendita sois vós entre as mulheres. Bendito o fruto do vosso ventre, Jesus.
3: Santa Maria, Mãe de Deus, rogai por nós, pecadores, agora e na hora de nossa morte. Amém.
0: Ave Maria, cheia de graça, o Senhor é convosco. Bendita sois vós entre as mulheres, bendito o fruto do vosso ventre, Jesus.
3: Santa Maria, Mãe de Deus, rogai por nós, pecadores, agora e na hora de nossa morte. Amém.
0: Ave Maria, cheia de graça, o Senhor é convosco. Bendita sois vós entre as mulheres, bendito o fruto do vosso ventre, Jesus.
3: Santa Maria, Mãe de Deus, rogai por nós, pecadores, agora e na hora de nossa morte. Amém.
0: Ave Maria, cheia de graça, o Senhor é convosco. Bendita sois vós entre as mulheres. Bendito o fruto do vosso ventre, Jesus.
3: Santa Maria, Mãe de Deus, rogai por nós, pecadores, agora e na hora de nossa morte. Amém.
0: Glória ao Pai e ao Filho e ao Espírito Santo.
3: Como era no princípio, agora e sempre. Amém.
0: Ó meu Jesus,
3: perdoai-nos, livrai-nos do fogo do inferno, levai as almas todas para o céu e socorrei principalmente as que mais precisarem.
0: Ó Maria concebida sem pecado,
3: rogai por nós que recorremos a vós e por todos quantos não recorrem a vós. especialmente pelos inimigos da Santa Igreja e por todos quantos são a vós recomendados.
0: Obrigado, Maria Cecília, pela sua participação. Deus abençoe a senhora e todos vocês que estão rezando conosco. Em nome do Pai, do Filho e do Espírito Santo.
1: Amém.
0: Salve Maria Imaculada.
1: Salve Maria Imaculada.
0: Gil Brasil, podemos ouvir mais alguém?
1: Sim, vamos ouvir mais uma intenção. Lembrando que você pode ligar e rezar uma dezena conosco. 4397-6520. Aproveita que o telefone está desocupado agora.
4: Salve Maria Imaculada. Estou passando mais uma vez para agradecer e pedir de novo. Oração para minha netinha, Maria Cecília, nome dela. Ela está passando por um momento difícil. Ela tem 6 anos. E a mãe dela está com um rapaz, separou do pai. O pai não quis mais ela, a mãe. E ela vive comigo aqui. Mas a mãe já arrumou outro rapaz. E o pai também já arrumou outra mulher, outra moça. Então a Maria fica muito dividida. Por causa do pai, por causa da mãe, né? Então, estou pedindo você de oração para ela, ela tem 6 anos. Para mim, para nossa família, para mim, para ela. Salve Maria Imaculada.
0: Salve Maria Imaculada. Coloquei minhas intenções e as de todos vocês. Agora é Maria da Conceição, para de Minas Gerais, que vai nos acompanhar. Boa noite, Maria da Conceição.
5: Boa noite, Frei Sebastião, a sua bênção.
0: Deus abençoe, minha filha. Pode colocar as suas intenções.
5: As minhas intenções, oi, Frei Sebastião, é pelos meus netos. Vou até falar o nome deles, viu? É o João Paulo, Fernando, Felipe, Júlia, Luísa, Gabriela, João Pedro, Fábio e Miguel. E um bisneto, Miguel, também. Eu pedi pelos meus netos e por todos os avós, para que Nossa Senhora dê saúde e muitas alegrias no nosso coração. E por todas as pessoas que estão acompanhando o terço, pela paz do mundo, para todo mundo que está passando por algum tipo de enfermidade.
0: Muito bem, Maria da Conceição, com essas suas intenções, vamos rezar este terceiro mistério, pedindo o dom do Espírito Santo. Como os apóstolos transformou o coração dos apóstolos, possa assim iluminar a nossa vida, fortalecer a nossa fé, nos conduzir para o caminho verdadeiro da esperança. Pai nosso que está no céu, santificado seja o vosso nome. Venha a nós o vosso reino, seja feita a vossa vontade, assim na terra como no céu.
5: O pão nosso de cada dia nos dai hoje, perdoai as nossas ofensas, assim como nós perdoamos a quem nos tem ofendido, e não nos deixei cair na tentação, mas livrai-nos de todo mal. Amém.
0: Ave Maria, cheia de graça, o Senhor é convosco. Bendita sois vós entre as mulheres, bendito o fruto do vosso ventre, Jesus.
5: Santa Maria, Mãe de Deus, rogai por nós, pecadores, agora e na hora da minha morte. Amém.
0: Ave Maria, cheia de graça, o Senhor é convosco. Bendita sois vós entre as mulheres, bendito o fruto do vosso ventre, Jesus.
5: Santa Maria, Mãe de Deus, rogai por nós, pecadores, agora e na hora da minha morte. Amém.
0: Ave Maria, cheia de graça, o Senhor é convosco. Bendita sois vós entre as mulheres, bendito o fruto do vosso ventre, Jesus.
5: Santa Maria, Mãe de Deus, rogai por nós, pecadores, agora e na hora da minha morte. Amém.
0: Ave Maria, cheia de graça, o Senhor é convosco. Bendita sois vós entre as mulheres, bendito o fruto do vosso ventre, Jesus.
5: Santa Maria, Mãe de Deus, rogai por nós, pecadores, agora e na hora da minha morte. Amém.
0: Ave Maria, cheia de graça, o Senhor é convosco. Bendita sois vós entre as mulheres, bendito o fruto do vosso ventre, Jesus.
5: Santa Maria, Mãe de Deus, rogai por nós, pecadores, agora e na hora da minha morte. Amém.
0: Ave Maria, cheia de graça, o Senhor é convosco. Bendita sois vós entre as mulheres, bendito o fruto do vosso ventre, Jesus.
5: Santa Maria, Mãe de Deus, rogai por nós, pecadores, agora e na hora da minha morte. Amém.
0: Ave Maria, cheia de graça, o Senhor é convosco. Bendita sois vós entre as mulheres, bendito o fruto do vosso ventre, Jesus.
5: Santa Maria, Mãe de Deus, rogai por nós, pecadores, agora e na hora da minha morte. Amém.
0: Ave Maria, cheia de graça, o Senhor é convosco. Bendita sois vós entre as mulheres, bendito o fruto do vosso ventre, Jesus.
5: Santa Maria, Mãe de Deus, rogai por nós, pecadores, agora e na hora da minha morte. Amém.
0: Ave Maria, cheia de graça, o Senhor é convosco. Bendita sois vós entre as mulheres, bendito o fruto do vosso ventre, Jesus.
5: Santa Maria, Mãe de Deus, rogai por nós, pecadores, agora e na hora da minha morte. Amém.
0: Ave Maria, cheia de graça, o Senhor é convosco. Bendita sois vós entre as mulheres, bendito o fruto do vosso ventre, Jesus.
5: Santa Maria, Mãe de Deus, rogai por nós, pecadores, agora e na hora da minha morte. Amém.
0: Glória ao Pai, ao Filho e ao Espírito Santo.
5: Assim como era no princípio, agora e sempre, por todos os séculos dos séculos. Amém.
0: Ó meu Jesus.
5: Ó meu bom Jesus, perdoai-me, livrai-me do fogo do inferno, levai as almas todas para o céu e socorrei, principalmente aquelas que mais precisar.
0: Ó Maria concebida sem pecado,
5: rogai a Deus por nós que recorremos a vós e por todos quanto não recorrem a vós, especialmente pelos inimigos da Santa Igreja e por todos quantos são a vós recomendados.
0: Obrigado, Maria da Conceição, pela sua participação. Deus abençoe a senhora e abençoe todos vocês que estão rezando conosco. Em nome do Pai, do Filho e do Espírito Santo.
1: Amém.
0: Gil Brasil, podemos ouvir mais uma mensagem, algumas intenções?
1: Vamos acompanhar. Lembrando que você pode ligar para rezar com o Frei Sebastião através do telefone 4397-6520. Frei, é a primeira vez com o Acácio, em Princesa Isabel, na Paraíba. Manda áudio aqui para o Santo Rosário. Vamos acompanhar a intenção do Acácio.
6: A intenção das orações é para minhas avó, meus avô, Rosa, Morato da Silva, Expedita Adélio Medeiros, Massal, Gerando de Andrade e Antônio Alves da Silva, meus avós e minhas avós, e meus filhos, minha esposa e todos que estão vindo.
0: Muito bem, Deus te abençoe, meu filho. E agora vamos meditar o quarto mistério glorioso, a Assunção de Nossa Senhora, que é diferente da Ascensão de Jesus. Assunção significa que ela foi levada ao céu pelas forças divinas. E o céu, como Jesus, não é um lugar espacial, é a dimensão divina. O céu de Deus realmente está dentro de nós, quando nós estamos vivendo conosco. Deus está presente. E quando nós o amamos nas pessoas, está aí conosco. Quando rezamos, está conosco. Vamos sentir essa presença e vamos ser a visibilidade de Jesus. Somos cristão, significa somos Cristo mais um de nós. Vamos sim. Agora é Yolanda de Maceió, Alagoas, que vai nos acompanhar. Boa noite, Yolanda.
7: Boa noite, meu Frei, a sua benção. Boa noite, meu irmão que atendeu aí, meu Renatinho. O meu Gil, Gil Brasil do aeroporto, a charada Gil daqui da onde eu moro, do aeroporto aqui de perto de onde eu moro. Ô, Frei, minha gratidão, Frei, é essa que eu tô lendo, o Salmo 26, que eu amo esse Salmo e todos aqui, Frei. Tudo tem meu choro, de Cataverinha, já rasgou. Uma Beto especial boa daqui de Maceió me deu pra Bíblia. E mais entendidinha, mais coisa, entendo mais coisa. Minha gratidão é essa, Frei. E amanhã, Frei, faz o ano de casamento, casado na igreja pro meu papai, minha mamãe, eu e meu esposo. Peço todas as vovó do mundo, e eu que sou vovó do meu tio da vovó, e todas as vovó falecidas também pra minha, que me deixou muitas coisas boas, lição boa. Que eu amo, me lembro dela, que ela amava a carne, Frei, que ela cozinhava cada pedaço de carne, dizia, vai comer mal seu filho Dudu, e vai encher o buchinho, quando faltar papai da gente, que a minha filha faz comida pra gente, e minha gratidão é essa, Frei, tão gratidão, todas as coisas boas me lembro. Vamos rezar, meu Frei, amém.
0: Sim, Yolanda, vamos com as suas intenções, essa e todo você que estão rezando conosco, e como já foi falado, pelas vítimas do terremoto, e vamos rezar por todos os avós, já falei, né? São Joaquim e Ana, hoje, e vamos rezar por todos vocês, avós. Pai nosso, que estais nos céus, santificado seja o vosso nome. Venha a nós o vosso reino, seja feita a vossa vontade, assim na terra como no céu.
7: O pão nosso de cada dia nos dai hoje, perdoai nossas ofensas, assim como nós perdoamos a quem nos tem ofendido. Não me deixa, papai, cair em tentação, mas me livrai do mal. Amém.
0: Ave Maria, cheia de graça, o Senhor é convosco. Bendita sois vós entre as mulheres, bendito o fruto do vosso ventre, Jesus.
7: Santa Maria, Mãe de Deus, rogai por nós, pecadores, agora e na hora da nossa morte. Amém?
0: Ave Maria, cheia de graça, o Senhor é convosco. Bendita sois vós entre as mulheres, bendito o fruto do vosso ventre, Jesus.
7: Santa Maria, Mãe de Deus, rogai por nós, pecadores, agora e na hora da nossa morte. Amém?
0: Ave Maria, cheia de graça, o Senhor é convosco. Bendita sois vós entre as mulheres, bendito o fruto do vosso ventre, Jesus.
7: Santa Maria, Mãe de Deus, rogai por nós, pecadores, agora e na hora da nossa morte. Amém.
0: Ave Maria, cheia de graça, o Senhor é convosco. Bendita sois vós entre as mulheres, bendito o fruto do vosso ventre, Jesus.
7: Santa Maria, Mãe de Deus, rogai por nós, pecadores, agora e na hora da nossa morte. Amém.
0: Ave Maria, cheia de graça, o Senhor é convosco. Bendita sois vós entre as mulheres, bendito o fruto do vosso ventre, Jesus.
7: Santa Maria, Mãe de Deus, rogai por nós, pecadores, agora e na hora da nossa morte. Amém.
0: Ave Maria, cheia de graça, o Senhor é convosco. Bendita sois vós entre as mulheres, bendito o fruto do vosso ventre, Jesus.
7: Santa Maria, Mãe de Deus, rogai por nós, pecadores, agora e na hora da nossa morte. Amém.
0: Ave Maria, cheia de graça, o Senhor é convosco. Bendita sois vós entre as mulheres, bendito o fruto do vosso ventre, Jesus.
7: Santa Maria, Mãe de Deus, rogai por nós, pecadores, agora e na hora da nossa morte. Amém.
0: Ave Maria, cheia de graça, o Senhor é convosco. Bendita sois vós entre as mulheres, bendito o fruto do vosso ventre, Jesus.
7: Santa Maria, Mãe de Deus, rogai por nós, pecadores, agora e na hora da nossa morte. Amém.
0: Ave Maria, cheia de graça, o Senhor é convosco. Bendita sois vós entre as mulheres, bendito o fruto do vosso ventre, Jesus.
7: Santa Maria, Mãe de Deus, rogai por nós, pecadores, agora e na hora da nossa morte. Amém.
0: Ave Maria, cheia de graça, o Senhor é convosco. Bendita sois vós entre as mulheres, bendito o fruto do vosso ventre, Jesus.
7: Santa Maria, Mãe de Deus, rogai por nós, pecadores, agora e na hora da nossa morte. Amém.
0: Glória ao Pai, ao Filho e ao Espírito Santo.
7: Como era no princípio, agora e sempre. Amém.
0: Ó meu Jesus,
8: Ó, meu bom Jesus, perdoai-me, livrai-me do fogo do inferno, levar as almas todas para o céu e socorrer principalmente aquela que mais precisai da vossa infinita misericórdia.
0: Ó Maria, concebida sem pecado.
8: Ó Maria, concebida sem pecado, rogai por nós que recorremos a vós e por todos quantos não recorrem a vós, especialmente pelos inimigos da Santa Igreja e por todos só vai encomendado. Amém. Ô meu Frei, rapidinho, essa briga foi naquele dia que o Senhor veio para aqui, o segundo dia. Aí eu fui sorteada num prêmio, mas eu não vi com o foco do meu papai na missa, eu não escutei muito bem. Aí eu fui lá, Beto, qual foi o número? Aí meu número tinha chamado, mas ele me deu especial. Foi a briga, que foi a vontade do meu papai, né, Frei? Tchau, amém.
0: Tá bom, Yolanda, Deus te abençoe, viu? Abençoe a senhora, todos vocês que estão rezando conosco. Em nome do Pai, do Filho e do Espírito Santo. Salve Maria Imaculada.
1: Salve Maria Imaculada.
0: Gil Brasil, vamos ouvir mais alguém?
1: Vamos ouvir. Lembrando, o telefone está desocupado, ligue agora, reze com Frei Sebastião, a última dezena neste domingo, 4397-6520. Frei, o Kleber Bandeira Jardim Zaire, em Mauá, enviou uma foto do carro. Ele está andando de carro agora, ouvindo a rádio Imaculada 1490M, e enviou sua intenção em áudio. Vamos acompanhar.
9: Boa noite, meu irmão Gil Brasil. Boa noite, Frei Sebastião, sua bênção. Queria rezar por todos os avós, eu que já tenho meus avós lá no céu, mas por todos aqueles que têm seus avós, que rezem por eles, saindo do trabalho agora, mas rezando junto com vocês aí na Missa da Imaculada. Um grande abraço, que Deus abençoe a todos.
1: Kleber, da cidade de Mauá, Frei.
0: Muito bem, vamos rezar por essas suas intenções. Como o senhor lembrou, novamente rezemos por todos os avós. Deus abençoe, viu, meu filho? E agora nós vamos meditar o quinto mistério. A coração de Nossa Senhora. Ela é uma criatura muito especial. Deus a fez cheia de graça, cheia de Deus. A tornou mãe do Verbo Eterno. E nós a cumprimentamos sempre como filha predileta do Pai, mãe do Verbo Eterno, esposa do Espírito Santo, nossa mãe. Olha que dignidade imensa, que intimidade profunda. Ela é rainha, não tanto, sempre digo isso, porque tem na cabeça uma coroa, não. Pelo poder que Deus deu a esta mãe. Realmente, ela representa o amor e a misericórdia de Deus como mãe para todos nós. Por isso, recorremos a Maria com muita confiança. Ela tem todos os poderes nas suas mãos para cuidar de nós. Ela é rainha e mãe. Agora é Renato de Londrina, Paraná, que vai nos acompanhar. Boa noite, Renato.
10: Boa noite, Frei.
0: Deus abençoe, meu filho. Pode colocar as suas intenções.
10: Minha mãe, minha tia, meu irmão e meu sobrinho.
0: Muito bem. Coloquemos sim estas suas intenções e a de todos vocês, viu? Que estão rezando conosco. Nossa Senhora, Jesus, estão vendo tudo o que vocês querem. Portanto, abre o vosso coração. Sintam que vocês são tudo para Jesus, para Nossa Senhora. Pai nosso que estais no céu, santificado seja o vosso nome. Venha a nós o vosso reino, seja feita a vossa vontade, assim na terra como no céu.
10: O pão nosso de cada dia nos dai hoje, perdoai as nossas ofensas, assim como nós perdoamos a quem nos tem ofendido, e não nos deixeis cair em tentação, mas livrai-nos do mal. Amém.
0: Ave Maria, cheia de graça, o Senhor é convosco. Bendita sois vós entre as mulheres, bendito o fruto do vosso ventre, Jesus.
10: Santa Maria, Mãe de Deus, rogai por nós, pecadores, agora e na hora de nossa morte. Amém.
0: Ave Maria, cheia de graça, o Senhor é convosco. Bendita sois vós entre as mulheres, bendito o fruto do vosso ventre, Jesus.
10: Santa Maria, Mãe de Deus, rogai por nós, pecadores, agora e na hora de nossa morte. Amém.
0: Ave Maria, cheia de graça, o Senhor é convosco. Bendita sois vós entre as mulheres, bendito o fruto do vosso ventre, Jesus.
10: Santa Maria, Mãe de Deus, rogai por nós, pecadores, agora e na hora de nossa morte. Amém.
0: Ave Maria, cheia de graça, o Senhor é convosco. Bendita sois vós entre as mulheres, bendito o fruto do vosso ventre, Jesus.
10: Santa Maria, Mãe de Deus, rogai por nós, pecadores, agora e na hora de nossa morte. Amém.
0: Ave Maria, cheia de graça, o Senhor é convosco. Bendita sois vós entre as mulheres, bendito o fruto do vosso ventre, Jesus.
10: Santa Maria, Mãe de Deus, rogai por nós, pecadores, agora e na hora de nossa morte. Amém.
0: Ave Maria, cheia de graça, o Senhor é convosco. Bendita sois vós entre as mulheres, bendito o fruto do vosso ventre, Jesus.
10: Santa Maria, Mãe de Deus, rogai por nós, pecadores, agora e na hora de nossa morte. Amém.
0: Ave Maria, cheia de graça, o Senhor é convosco. Bendita sois vós entre as mulheres, bendito o fruto do vosso ventre, Jesus.
10: Santa Maria, Mãe de Deus, rogai por nós, pecadores, agora e na hora de nossa morte. Amém.
0: Ave Maria, cheia de graça, o Senhor é convosco. Bendita sois vós entre as mulheres, bendito o fruto do vosso ventre, Jesus.
10: Santa Maria, Mãe de Deus, rogai por nós, pecadores, agora e na hora de nossa morte. Amém.
0: Ave Maria, cheia de graça, o Senhor é convosco. Bendita sois vós entre as mulheres, bendito o fruto do vosso ventre, Jesus.
10: Santa Maria, Mãe de Deus, rogai por nós, pecadores, agora e na hora de nossa morte. Amém.
0: Ave Maria, cheia de graça, o Senhor é convosco. Bendita sois vós entre as mulheres, bendito o fruto do vosso ventre, Jesus.
10: Santa Maria, Mãe de Deus, rogai por nós, pecadores, agora e na hora de nossa morte. Amém.
0: Glória ao Pai, ao Filho e ao Espírito Santo.
10: Como era no princípio, agora e sempre, por todos os séculos dos séculos. Amém.
0: Ó meu Jesus,
10: perdoai-nos, livrai-nos do fogo do inferno, levai as almas todas para o céu e socorrei principalmente as que mais precisarem.
0: Ó Maria concebida sem pecado,
10: rogai por nós que recorremos a vós e por todos quantos não recorrem a vós, especialmente pelos inimigos da Santa Igreja e por todo o clero.
0: Muito obrigado, viu, Renato, pela sua participação. Deus abençoe o Senhor. Abençoe cada um de vocês que está rezando conosco. Veja o nosso Senhor sorrindo para cada um, oferecendo a sua proteção. Ela com Jesus. Vamos então olhar para esta Mãe maravilhosa, cantando: Salve Regina, Mater misericordiae, vita dulcedo, espes nostra salve, ad te clamamus, exules filii Eve, ad te suspiramus, gemendo

0: Ole clemens, oh, oh, oh, pia, oh, oh, oh, oh, oh dulcis Virgo Maria. Rogai por nós, Santa Mãe de Deus,
1: para que sejamos dignos das promessas de Cristo.
0: Vamos agora ouvir este pensamento que sempre, todos os dias, preparo para renovar a nossa consagração à Nossa Senhora. Consagrados à Imaculada, para conquistar o mundo inteiro a Cristo, sob a proteção e a mediação dela. Salve Maria Imaculada! São Joaquim e Santa Ana são os pais da Virgem Maria, portanto, avós de Jesus. Segundo a tradição, Joaquim era um homem virtuoso e muito rico, da estirpe de Davi, que costumava oferecer parte do ganho dos seus bens ao povo, e outra parte em sacrifício a Deus. Ambos moravam em Jerusalém. Quando se casaram, Joaquim e Ana não tiveram filhos por mais de 20 anos. Não gerar filhos, para os judeus daquela época, era sinal da falta de bênção e da graça de Deus. Joaquim e Ana passaram 40 dias em oração e jejuns, suplicando a Deus que lhe desse descendentes. As súplicas de Joaquim e Ana foram atendidas lá no alto. Alguns meses depois, Ana deu luz a Maria. A criança foi criada com um cuidado carinhoso do pai e atenção amorosa da mãe. Quando Maria completou 3 anos, Joaquim e Ana, em sinal de agradecimento a Deus, levaram-na ao templo para consagrá-la ao seu serviço, conforme haviam prometido em suas orações. A Virgem Imaculada cresceu no amor desse casal. Não sabemos se Joaquim e Ana conheceram Jesus, mas certamente foram os avós dele. E por isso, gostaria sim que Joaquim e Ana hoje olhassem para todos vocês, avós, com ternura, com amor, e que vocês, avós, se sintam importantes, porque através dos vossos filhos, vocês estão continuando a gerar a vida, e que esta vida abençoada continue nos vossos netos, e que eles possam ser a alegria da vossa vida. E neste momento, quero abençoar vocês, e pedir a Deus que os conserve sempre, pela intercessão deste casal, Joaquim e Ana. E por isso, olhando para a filha deles, vendo quanto Deus realizou nesta criança, todos possam torná-la a alegria da própria vida, como foi a alegria de Joaquim e Ana. Renovemos, portanto, ela toda a nossa entrega de amor com a consagração. Virgem Imaculada, minha Mãe Maria, eu renovo hoje e sempre a consagração de todo o meu ser, para que disponhais de mim para o bem de todos. Somente peço que eu possa, minha Rainha e Mãe da Igreja, cooperar fielmente com a vossa missão de construir o reino do vosso Filho Jesus no mundo. Para isso vos ofereço minhas orações, sacrifícios e ações. Ó Maria, concebida sem pecado, arrogai por nós que recorremos a vós, e por todos quantos não recorrem a vós, especialmente pelos inimigos da Santa Igreja, e por todos quantos são a vós recomendados, pela intercessão da Virgem Imaculada, Nossa Mãe, de São Maximiliano Kolbe, de São Joaquim e Ana, abençoe-vos, ó Deus Todo-Poderoso, Pai, Filho, Espírito Santo.
1: Amém.
0: E agora podemos abençoar a água? Muito bem. Você já preparou o copo com água? Sempre repito, uma garrafinha, alguma outro recipiente para guardar esta água benta. Porque onde existe água benta, existe uma proteção divina muito especial. Vamos, com esta água benta, te abençoar, abençoar a tua família. Coloca todas as tuas intenções. Nosso Senhor está te olhando com amor de mãe, viu? Em nome do Pai, do Filho e do Espírito Santo.
1: Amém.
0: A nossa proteção está no nome do Senhor,
1: que fez o céu e a terra.
0: O Senhor esteja convosco.
1: Ele está no meio de nós.
0: Abençoai, Senhor, esta água que agora vamos tomar no vosso santo nome. Dá, Senhor, esta água uma energia que refaz em nós as forças físicas, mentais e espirituais. Dá, Senhor, a esta água o poder de afastar de nós a angústia, o medo, vazio, depressão, mágoas, doenças, desânimos, perigos. E aumenta em nós, Senhor, com esta água abençoada, a serenidade interior, a alegria do espírito, a paz do coração. Senhor, com esta água abençoada, dai-nos novo vigor físico, mental e espiritual. Dai-nos, Senhor, nova energia, nova coragem, nova luz e esperança. E abençoai, Senhor, com esta água, todas as pessoas que vivem conosco, que vivem no nosso coração, e todas as pessoas representadas pelas fotos, documentos, pedidos, objetos. Senhor, abençoai o nosso trabalho. Dá trabalho para quem não tem, Senhor. E abençoai os instrumentos de trabalho, objeto do nosso uso, a roupa que usamos. Senhor, abençoai o nosso alimento que nunca falte. E abençoa nossos remédios, abençoando a nossa saúde física, mental e espiritual. Sim, Senhor, vos pedimos, dai-nos força, coragem, luz, amor, entusiasmo em viver a nossa fé, a caridade e a esperança. Em nome do Pai, do Filho e do Espírito Santo.
1: Amém.
0: Beba!

0: Agradeço a todos vocês. Neste fim de semana fiz uma experiência muito bonita, abençoando plantações, rezando onde pessoas perderam a vida, pedindo a Deus que abençoe o nosso Brasil, o proteja sempre. O Brasil é um país maravilhoso. E abençoo todos os brasileiros, que Nossa Senhora Aparecida possa sempre proteger o nosso Brasil. Que todos se sintam filhos desta Mãe maravilhosa. Se sintam amados, amadas e protegidos, todos. Que Deus abençoe e proteja todos. E tenhamos sempre muita coragem, muita força e entusiasmo para vivermos sempre como verdadeiros filhos desta Mãe maravilhosa. Obrigado, Gil Brasil.
1: Obrigado, Frei.
0: Renato, obrigado. São um momento muito bonito com esta da nossa oração. Todos desejo que sejam abençoados. E vamos abrir uma nova semana com Jesus no coração, com Nossa Senhora, o anjo da guarda, a proteção de São Miguel, Gabriel, Rafael, Arcanjo, com o carisma de Massimiliano Kolbe, com nosso santo, São Francisco, Santo Antônio, Santa Clara e São Padre Pio. Tenham todos uma semana linda e maravilhosa. Salve Maria Imaculada.
1: Salve Maria Imaculada.

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3: Meus olhos se consomem aguardando tua promessa, enquanto digo: quando me consolarás? Segundo o teu amor, reanima-me. Salmo 118.
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5: É um elemento indispensável para quem deseja viver para Deus. Com ela, o cristão é mais forte. Ela capacita o fiel a suportar as adversidades e a viver uma vida que agrada ao Senhor.

0: acreditou quando ouviu dizer que Jesus havia ressuscitado, mas quando o mestre apareceu a ele, a incredulidade de Tomé caiu por terra e ele declamou: "Meu Senhor e meu Deus."
1: Estamos vivendo o mês da amizade. Como é bonito sentir alguém que ama, alguém que se preocupa com você. Vamos hoje olhar mais com atenção as pessoas que ficam ao nosso redor. Vamos perceber que todos precisam de amor. E nós aqui, com a Milícia Imaculada, queremos expandir no mundo a dimensão do verdadeiro amor que é Deus. Levar as pessoas a se identificar nesse Deus como filhos e filhas. Portanto, algo que Deus ama acima de tudo. Hoje quero dizer a você que a atenção de Deus é permanente em tua vida. E Ele te deu a mãe que Ele mesmo escolheu para o seu filho, a Virgem Santíssima. Esta mesmo a tua riqueza é a plataforma da tua realização. Neste mês queremos pedir a paz, o amor, a amizade. Eu quero te dizer uma coisa: você é muito preciosa para a nossa milícia. Você é alguém que a carrega no coração. Ela vem em frente. Persevera nisso. Em nome do Pai, do Filho e do Espírito Santo, te abençoo com toda a tua família, com todo o mundo que você carrega no coração. Obrigado por ser milite.
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0: Esta é a semana que eu quero convidar você para estar espiritualmente com a Rainha da Paz em Medjugorje, recebendo as 5 pedrinhas espirituais. Eu tenho a certeza, bênçãos serão derramadas com a intercessão da Rainha da Paz. Vamos iniciar com a bênção da paz. Pelo sinal da Santa Cruz, livrai-nos, Deus nosso Senhor, dos nossos inimigos espirituais e terrenos, em nome do Pai, do Filho e do Espírito Santo. Amém. Que o Senhor Jesus derrame sobre você a sua paz, que toda inquietação seja transformada em serenidade, todo medo em confiança e toda tristeza em alegria. Em nome de Jesus, receba esta bênção e caminhe na certeza de que Deus está com você. Em nome do Pai, do Filho e do Espírito Santo. Amém. Abra o coração para a mensagem de Nossa Senhora. São João Eudes diz: quem entrega o coração a Maria encontra o caminho mais seguro para viver unido ao coração de Jesus. Peçamos a proteção de Deus com a intercessão de São Miguel. São Miguel Arcanjo, protegei-nos no combate, cobri-nos com o vosso escudo contra os embustes e ciladas do demônio. Subjugue-o, Deus, instantemente o pedimos, e vós, príncipe da milícia celeste, pelo divino poder, precipitai no inferno a Satanás e aos outros espíritos malignos que andam pelo mundo para perder as almas. Amém. A doce Virgem Maria, Rainha da Paz, em Medjugorje, deu esta primeira pedrinha, que está na mensagem de 25 de abril de 1984. Rezai, rezai, rezai, perseverai na oração. Estas palavras da Rainha da Paz, a doce Virgem Maria, são um convite para todos aqueles que desejam vencer as batalhas da vida. Ela sabe que nossas forças são limitadas, mas também sabe que quem reza jamais luta sozinho. Por isso, a primeira das 5 pedrinhas espirituais é a oração, especialmente o Santo Rosário ou o Terço. A origem desta imagem está na Sagrada Escritura. Antes de enfrentar Golias, Davi não confiou em armas humanas. Mas a palavra de Deus, em 1 Samuel, capítulo 17, versículo 40, diz: tirando a armadura, tomou seu cajado e escolheu no regato 5 pedras lisas, pondo-as no alforje de pastor que lhe servia de bolsa. Em seguida, com a sua funda na mão, avançou contra o filisteu. Inspirado nesta passagem, Padre Ioso, o primeiro pároco da mensagem de Medjugorje, ele passou a ensinar que Nossa Senhora Rainha da Paz também coloca nas mãos dos seus filhos 5 pedrinhas espirituais. E elas são simples, mas possuem uma força extraordinária quando vividas com fé. E a primeira pedra é a oração. Jesus confirma esse caminho quando ensina em Lucas 18:1. Propôs-lhes Jesus uma parábola para mostrar que é necessário orar sempre sem jamais deixar de fazê-lo. A oração não muda apenas as circunstâncias, ela transforma quem reza. Aos poucos o coração deixa de ser dominado pela ansiedade para experimentar a confiança. O medo dá lugar à esperança. A tristeza abre espaço para a paz. A Rainha da Paz, a Virgem Maria, pede de um modo especial que o Santo Rosário ou o Terço seja rezado com o coração. Enquanto percorremos os seus mistérios, nós contemplamos toda a vida de Jesus. Maria não chama a nossa atenção para si mesma. Ela nos pede que nós olhemos para o seu Filho. Cada Ave Maria é como um passo dado ao lado da mãe, que nos ensina a amar, confiar, perdoar e perseverar. Se existem Golias, problemas grandes em sua vida, que você neste momento tome a decisão de enfrentá-los com coragem, crendo que a Virgem Maria estará também junto de você.
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2: Na Bíblia, o salmista faz uma profissão de fé no Salmo 22, dizendo: mesmo que eu atravesse o vale escuro, eu nada temerei. Quero rezar por todos aqueles que estão deprimidos, você e as pessoas que estão junto de você, que quem sabe estão atravessando este vale escuro. Vamos pedir a luz do céu, também com a intercessão de Nossa Senhora dos Prazeres. Ave Maria, cheia de graça, o Senhor é convosco. Bendita sois vós entre as mulheres, e bendito é o fruto do vosso ventre, Jesus. Santa Maria, Mãe de Deus, rogai por nós, pecadores, agora e na hora de nossa morte. Amém. Ave Maria, cheia de graça, o Senhor é convosco. Bendita sois vós entre as mulheres, e bendito é o fruto do vosso ventre, Jesus. Santa Maria, Mãe de Deus, rogai por nós, pecadores, agora e na hora de nossa morte. Amém. Ave Maria, cheia de graça, o Senhor é convosco. Bendita sois vós entre as mulheres, e bendito é o fruto do vosso ventre, Jesus. Santa Maria, Mãe de Deus, rogai por nós, pecadores, agora e na hora de nossa morte. Amém. Deus maravilhoso e Deus bendito, a palavra nos diz: mesmo que eu atravesse o vale escuro, eu nada temerei. Em nome de Jesus, com a força do Espírito Santo, santifica esta água, para que todos aqueles que estão atravessando pelo vale escuro da depressão recebam a luz, a libertação, a cura. Em nome do Pai, do Filho e do Espírito Santo. Amém. Viva com fé, leve também para quem necessita desta bênção. Deus maravilhoso, Deus bendito, com a intercessão de Nossa Senhora dos Prazeres, abençoa todos aqueles que acabaram de beber esta água, para que recebam esta cura. Em nome do Pai, do Filho e do Espírito Santo. Amém. Deus te abençoe, os anjos te protejam e salve Maria!

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1: Programa Igreja no Rádio, uma ótima noite a você. 11 horas 20 minutos. Abraço ao Gilson José, da Legião de Maria, na capital paulista. Eliane Lima, em Conceição do Canindé, no Piauí. Juscelene, em Clevelândia. Rosângela Fernandes, na cidade de Mauá, dizendo a paz Jesus, o amor de Maria a todos. Geraldo Agilson, em São José dos Salgados. Hoje ele está muito feliz. A sua mãe, a dona Rosa Maria de Carvalho, completa 98 aninhos. E também pede orações para todos os avós vivos e falecidos. Parabéns, Rosa Maria de Carvalho, a 98 aninhos. Maria Roberta, bairro Sapopembe, em São Paulo, conosco. Leninha, em Maceió, Alagoas. Vivian Fonseca, em Belo Horizonte, Minas Gerais. Ela diz: minha querida vovó Rita, que hoje se encontra na Pátria Celeste, além de ser uma avó maravilhosa, me ensinou minha oração preferida, o Ângelus. Também conosco o G, em Povoado Gameleira Florestal, em Minas Gerais. Osmária Reis, na Vila Ré, em São Paulo. Delfingino, em Maceió, Alagoas, rezando por Santa Apolônia de Alexandria e por todos os santos mártires. Eliane de Ávila, em Conselheiro Lafayette, Minas Gerais. Jairo Silva, em Maceió, Alagoas, pedindo por saúde e cura da sua mãe, Benedita Maria da Silva Ferreira, que é milite e faz tratamento de câncer. Também pede orações pela saúde de Maria Cristina Cioli, ela que é de Maceió, Alagoas. Berenice, em Juazeiro do Norte, no Ceará. Joselice, em Jequié, na Bahia. Mariana Fonseca, na cidade de Mauá. Lupércio Muniz, em Piracicaba. Um abraço a todos da Clínica Vida e Saúde. Maria da Conceição, em São Paulo, capital. Ofélia Fagundes, em Goiânia, Goiás. Diego Paim, em Pará de Minas. Elza, em Santo André. A Rosimeire está em Pará de Minas, pede orações a seu filho Gabriel. Caroline Moraes, em Belém, no Pará, rezando conosco. Maria Souza, no bairro Santo Amaro, também está conosco. A Maria José Modesto, em Jacarezinho. Suzete Monte, em Fortaleza, no Ceará. Abraço forte a você, Suzete. Maria Tereza Balduino, em Taubaté, passando para agradecer a Deus pela companhia da Rádio Imaculada em todas as suas manhãs. Ela diz assim: enquanto cuido da minha casa, limpo, deixo humilde casa, deixo ela em ordem, a rádio enche meu lar de paz e afasta a solidão. Abraço a você, Maria Tereza Balduino, em Taubaté. Francinete, no bairro Aricanduva, também diz: um abraço forte ao meu amigo Leandro Barçan. Edna Almeida, em Fortaleza, no Ceará, também está conosco. A Maria do Carmo, em São José dos Campos. Pedro Edmilson Chaves e Maria Osaldina, em Concórdia, do Pará. Para todos vocês, meus irmãos, amigos, ouvintes, neste dia de Santana e São Joaquim, te ofereço esta linda canção. Composição de Dom Alberto Navarro, Este Pranto em Minhas Mãos, louvor acústico, 23 horas 24 minutos.

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4: Uma pessoa sem fé não traz metas para sua vida, vive sem perspectiva. A nossa meta não é o momento presente, mas sim o que estamos construindo. Não podemos olhar para trás e ver as coisas que o Senhor não fez para nós. Devemos ver o que Ele já fez por cada um de nós. E o maior sinal desse amor está na cruz. 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
2: Olá, meu caro e minha cara ouvinte, eu desejo a você muita luz e que nós possamos desenvolver cada dia que passa e sempre mais a nossa capacidade de amar e de fazer bem todas as coisas. Gostaria de refletir sobre a satisfação. Nós temos o conceito de felicidade, ou compreendemos que a felicidade é uma realidade, e ao mesmo tempo nós podemos dizer, eu estou satisfeito. A satisfação seria a realidade que importa mesmo, também na construção da felicidade? Sim ou não? Empregamos o conceito satisfação de diversas maneiras. Dizemos que uma pessoa está satisfeita quando está em paz consigo mesma. E essa condição se parece com a felicidade, porque felicidade também é estar em paz comigo mesmo. Estou de acordo comigo mesmo, em paz comigo mesmo e com tudo o que há de dentro de mim. Esse tipo de satisfação está, então, em estreita união com o agradecimento. Sou agradecido pelo que tenho e pelo que sou. Estou em sintonia com aquele que me criou, assim como sou. E sou grato a Ele pelo que me atribuiu e concedeu em minha vida. Mas satisfação também pode ser uma atitude em que a gente se dá por satisfeito muito depressa. Temos então a atitude de estar saciado, a pessoa que está saciada, a pessoa autossatisfeita, que não deixa mais nada penetrar nela. Chega-se assim a saturação total da pessoa. Essas pessoas autossatisfeitas se fecham contra qualquer crítica, por exemplo. Tem-se a impressão de que elas sabem tudo melhor do que os demais, não conseguem mais se entusiasmar por nada e não se deixam também questionar por coisa alguma. E finalmente também, há pessoas que se dão por satisfeitas com o que conseguiram, porque já não possuem ânimo para ir adiante e acreditar em sua vocação ou força. A pessoa que diz, eu já fiz tudo aquilo que eu devia ter feito. Isso seria uma certa resignação, que não traz felicidade, mas ao contrário, puxa para baixo. Seria também uma equiparação, equiparar-se com a infelicidade sem desejos. Pessoas que vivem neste estado, sem desejo e sem vontade de mudar, fecham-se na pequena realidade que elas conhecem. Desaprenderam o admirar-se e a esperança. E sem admiração e sem esperança, de certa forma, já se está morto. E por isso, não estão abertas ao grandioso Deus. Assim, quando nós falamos em satisfação, nós podemos compreender, como eu disse no início, que é a satisfação com aquilo que eu tenho, com aquilo que eu sou agradecido por tudo, mas, no entanto, não devo considerar-me já saturado ou como se eu já tivesse feito tudo e nada mais tem para fazer. Preciso manter os olhos abertos, admirar a vida, confiar em mim mesmo, confiar nas pessoas, confiar em Deus. Isso vai mantendo o sentido da vida sempre presente. Um forte abraço, Deus te abençoe, em nome do Pai, do Filho e do Espírito Santo. Amém. Até o próximo encontro.
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2: Neste dia 26 de julho, é aniversário de ordenação episcopal de Dom José Luiz Bertagna, ele que é bispo emérito da Diocese de Registro e foi ordenado bispo pela imposição de mãos de Dom Aparecido José Dias. Escolheu como lema: lancem as redes. Também hoje é aniversário de ordenação episcopal de Dom Carlos Alberto dos Santos, ele que é bispo emérito da Diocese de Itabuna, na Bahia. Ele foi ordenado no dia 26 de julho de 2005, por imposição de mãos de Dom José Palmeira Lessa, e escolheu como lema episcopal: por Maria a Eucaristia. A Dom José Luiz Bertagna, a Dom Carlos Alberto dos Santos, aniversariantes do dia, canta Gabriela de Sá, Me Encontro em Ti. Nossos parabéns aos senhores, nossas orações, Dom José Luiz Bertagna, Dom Carlos Alberto dos Santos. 11 horas 39 minutos. Daqui a pouquinho tem Padre Alex Nogueira no programa Igreja no Rádio.

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1: Encerrando o programa Igreja no Rádio, como todos os dias na nova programação, Padre Alex Nogueira, da Diocese de Jacarezinho, no Paraná, participa conosco.
0: Boa noite, meu Jesus.

cai a tarde, vem a noite deste domingo, o dia do Senhor, e nós nos unimos em oração em espírito de fé. No Salmo 17, versículo 7, rezamos: Ao Senhor, eu invoquei na minha angústia e elevei o meu clamor para o meu Deus. De seu templo, ele escutou a minha voz e chegou a seus ouvidos o meu grito. Como é bom estarmos nos átrios do Senhor, mergulhados no seu coração. E quando estamos na angústia, nós clamamos ao Senhor, e Ele conosco está e nos fortalece. É preciso buscar sempre permanecer no caminho do Senhor e invocá-lo em todos os momentos, seja de alegria, seja de tristeza. Assim, invoquemos ao Senhor nesta oração da noite. Em nome do Pai, e do Filho, e do Espírito Santo. Amém. Anjo da guarda, minha doce companhia, não me desampare nem de noite nem de dia, até que me entregues nos braços da Virgem Maria. Sob a proteção de nosso anjo da guarda, ao encerrar este domingo, ouçamos a palavra do Senhor. Leitura da carta de São Paulo aos Romanos, capítulo 15, versículos de 17 a 21. Tenho, pois, de que me gloriar em Cristo Jesus diante de Deus. Falo tão somente daquilo que Cristo realizou por meu intermédio, para trazer os gentios à obediência da fé, em palavras e ações, pelo poder de sinais e prodígios, pela força do Espírito. Assim, levei a cabo a pregação do Evangelho de Cristo, desde Jerusalém e arredores até o Ilírico, tendo o cuidado de anunciar o Evangelho somente onde o Cristo ainda não era conhecido, a fim de não edificar sobre alicerce alheio e me conformar ao que está escrito: aqueles aos quais ele não foi anunciado o verão, e os que não ouviram compreenderão. Palavra do Senhor. Graças a Deus. São Paulo continua a afirmar que foi enviado a anunciar o Evangelho em outras nações, e não apenas ao povo judeu, ao povo de Israel. E assim, ele dá graças a Deus e se gloria em Jesus Cristo por este privilégio que recebeu, por esta graça e este impulso do Espírito Santo. Lembremos que em nossa vida devemos assumir a atitude humilde de gloriar sempre a Deus. Toda a glória deve ser dada a Deus. Por mais que tenhamos nos esforçado muito para realizar esta ou aquela obra, toda a glória deve ser dada a Deus, porque é dele que nós recebemos a vida, dele que nós recebemos a graça de perseverar e de poder cumprir com nossas obrigações, reconhecendo que, embora precisamos ter atitudes, nós contamos em primeiro lugar com a graça de Deus. Só assim São Paulo pôde anunciar o Evangelho em diversos lugares e mostrando que a força do Espírito Santo o acompanhava com sinais, com prodígios, como foi com Jesus, é também com seus apóstolos, porque o Espírito Santo sopra onde quer. Ao final deste dia, convido você a fazermos um exame de consciência e percebermos onde foi que erramos no dia de hoje. O Senhor disse: Amarás o Senhor teu Deus de todo o coração, de toda a tua alma e com toda a tua força. Escolho por Deus em primeiro lugar? Ou tenho vergonha de testemunhar Deus diante das pessoas?

Neste domingo, unidos na fortaleza que vem do Espírito Santo e inspirados na promessa de Nossa Senhora, a Santa Matilde, rezemos as três Ave-Marias pedindo a perseverança final até o último dia de nossas vidas e que Maria, nossa mãe, nos livre de cair em pecado mortal. Pelo poder que o Pai Eterno te concedeu, ó Maria, rezemos. Ave Maria, cheia de graça, o Senhor é convosco. Bendita sois vós entre as mulheres, e bendito é o fruto do vosso ventre, Jesus. Santa Maria, Mãe de Deus, rogai por nós, pecadores, agora e na hora de nossa morte. Amém. Pela sabedoria que Deus Filho te concedeu, rezemos. Ave Maria, cheia de graça, o Senhor é convosco. Bendita sois vós entre as mulheres, e bendito é o fruto do vosso ventre, Jesus. Santa Maria, Mãe de Deus, rogai por nós, pecadores, agora e na hora de nossa morte. Amém. Pelo amor que o Espírito Santo te concedeu, rezemos. Ave Maria, cheia de graça, o Senhor é convosco. Bendita sois vós entre as mulheres, e bendito é o fruto do vosso ventre, Jesus. Santa Maria, Mãe de Deus, rogai por nós, pecadores, agora e na hora de nossa morte. Amém. Por vossa conceição imaculada, ó Maria, purificai nosso corpo e santificai nossa alma. Oremos. Ó Deus, que iluminais a noite e fazeis brilhar a luz depois das trevas, concedei-nos passar esta noite livres do tentador e, ao raiar um novo dia, dar-vos graças em vossa presença. Isto vos pedimos por Cristo nosso Senhor. Amém. O Senhor esteja convosco. Ele está no meio de nós. A nossa proteção está no nome do Senhor, que fez o céu e a terra. O Senhor Jesus Cristo esteja contigo para te proteger. Esteja à tua frente para te conduzir e atrás de ti para te guardar. Olhe por ti, te conserve e te abençoe nesta noite. Amém. E a bênção de Deus Todo-Poderoso, Pai e Filho e Espírito Santo, desça sobre vós e permaneça para sempre. Amém. Com Deus me deito, com Deus me levanto, com a graça divina do Espírito Santo. Abençoada noite a você e sua família.

E agora é a hora de despedir-me de você, meu amado irmão, minha amada irmã. Que alegria estarmos juntos no programa A Igreja no Rádio. Quero aproveitar e me despedir agora de Renato Figueiredo nos trabalhos técnicos de estúdio e te informar algo importantíssimo. Sua madrugada, para quem está na Rede Imaculada de Comunicação, é na companhia de Leandro Barçan e Joninho Sá, aqui no programa Igreja no Rádio, primeira edição. Eu, Gil Brasil, retorno amanhã, 1h, para estar em sintonia com a fé, com a vida e com você. Rede Imaculada de Comunicação, aqui o Evangelho está em primeiro lugar. 11h54 minutos. Uma semana abençoada a você.

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2: Os amigos são a nossa força no meio da estrada, pessoas de carne e osso que compreendem o valor da nossa luta e valorizam cada passo da nossa caminhada. Quando usamos esse dom de Deus para aproximar quem amamos do céu, tudo fica ainda mais potente. O amor, a admiração e o cuidado nos trazem alegria e mostram que melhor que só eu é a gente. Obrigado, ouvinte, milite amigo.
3: O amor ao próximo enraiza-se no amor a Deus, ensinou o Papa Bento XVI. Os santos nos mostram isso com a vida, como São Martinho de Tours, que viu Cristo no pobre. Partilhar o que temos, mesmo pouco, é reconhecer Deus no irmão necessitado. A caridade verdadeira é concreta, silenciosa e fecunda. Torne-se presença do amor de Deus no mundo. A sua fé pode ser o começo da esperança para alguém.
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3: O amor pode ser mandado porque antes é dado, recorda Bento XVI. Deus nos ama primeiro. É esse amor que nos capacita a amar o outro. Não é por esforço próprio que conseguimos ser caridosos, mas pela graça recebida de Deus. Quando acolhemos esse amor divino, a caridade se torna espontânea e fecunda. Deixe-se amar por Deus e leve esse amor a quem mais precisa.

0: Rádio Imaculada, o Evangelho em primeiro lugar. 0:01 no horário de Brasília. Paz e bem. Salve Maria Imaculada. Um abraço muito carinhoso para você que sintoniza a Rádio Imaculada na Grande São Paulo, por todo o Brasil, pela Rede Imaculada de Comunicação. Que Deus abençoe seu dia. Estamos juntos iniciando esta semana, né? Nova semana, graças a Deus. Segunda-feira, dia 27 de julho de 2026. Eu, Leandro Barçan, na apresentação. Prazer imenso estar aqui com você neste novo dia, iniciando bem o novo dia na presença de Jesus e Maria. Com os trabalhos técnicos, hoje com a gente, Juninho Sá. Bom dia, Juninho! Que Deus abençoe, bom trabalho para nós, boa evangelização. É folga do Rivaldo, né? Mais um dia de folga, que coisa boa. Que ele aproveite bastante, descanse. Folgar de segunda-feira é bom, né? A gente acaba ali, não precisa dormir de dia, então faz aquela correria toda, vai no banco, vai tudo onde puder para resolver as coisas da semana. Então, um grande abraço ao Rivaldo, bom descanso. E nós vamos ficar juntos até as 5 da manhã com o programa Igreja no Rádio. E hoje, então, segunda-feira, 27 de julho, um abraço para você que está ouvindo a Rádio Imaculada na Grande São Paulo e por todo o Brasil pela Rede Imaculada de Comunicação. Um abraço carinhoso para você, desejando uma semana de saúde, de paz, de harmonia, muita luz na sua caminhada, na sua família. Bom dia também para você que está com a gente pela internet no site miliciadaimaculada.org.br e no nosso aplicativo Imaculada Play. Obrigado aí você que ouve pela Alexa, né? Alexa, toca Rádio Imaculada. Você que está com a gente também no nosso canal 321, TV Imaculada, na nova parabólica digital. Nessa segunda-feira, pedimos a intercessão de São Vito, mártir. Tem uma tradicional festa de São Vito em São Paulo, que é linda, né? Muita coisa gostosa. Então, um abraço a todos que estão celebrando São Vito. Hoje também, São Landelino e Santa Germana Cousin, rogai por nós. No calendário civil, hoje é o Dia Mundial do Vento. Como é importante o vento! Dia Internacional da Mulher na Mineração. E hoje também é o Dia Mundial da Conscientização da Violência contra a Pessoa Idosa. É uma coisa desumano, é a pessoa que faz isso, a violência contra a pessoa idosa. Então rezemos também por todos os idosos. Ontem celebramos o Dia dos Idosos e dos Avós. Então parabéns a todos os idosos, nossos queridos idosos e avós. Vovô e vovó, parabéns. Que Deus abençoe todos os nossos vovôs e vovós, com a intercessão de Santana e de São Joaquim, os avós de Jesus, os pais de Nossa Senhora. Hoje também é dia de Santo Abraão de Alverne, rogai por nós. Vamos à liturgia diária. A primeira leitura está em Jeremias, capítulo 13, versículos 1 a 11. Jeremias 13, 1 ao 11. Hoje o salmo é extraído de Deuteronômio 32. Esqueceram o Deus que os gerou. E o Evangelho de São Mateus, capítulo 5, versículos 38 ao 42. Então, Mateus 5, 38 ao 42. Eu vos digo, não enfrenteis quem é malvado. Daqui a pouquinho teremos a coroa de oração em louvor a São Maximiliano Maria Kolbe. Vamos pedir a intercessão do fundador da Milícia da Imaculada e de Nossa Senhora por você e sua família. Então, fique à vontade para participar. Nosso WhatsApp é o 11 98904 3747. Vamos te receber aqui, o seu áudio, você que escrever. Apresente suas intenções, vamos rezar juntos. Também teremos palavras que não passam com o Padre Zezinho, tá bom? Tudo isso e muito mais no programa Igreja no Rádio, que está apenas começando. Bom dia para você, fique conosco.
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0: Começamos a nossa reflexão, né, neste dia, nesta segunda-feira, com muita gratidão a Deus, muita confiança na sua intercessão, na intercessão da Mãe Imaculada. E hoje, o pensamento de São Maximiliano Kolbe está no escrito 1147. A essência do amor

recíproco consiste em aprendermos a perdoar-nos uns aos outros de maneira cada vez mais perfeita, imediata e completa. A essência do amor recíproco consiste em aprendermos a perdoar-nos uns aos outros de maneira cada vez mais perfeita, imediata e completa. Possamos ter esse discernimento e essa sabedoria, não é, que vem do alto, para perdoar, não pensar, não medir esforços para perdoar, para amar ao próximo como a nós mesmos. E assim o mundo vai se tornando melhor, não é? Sempre vivendo nosso carisma mariano, colbiano e missionário da Milícia da Imaculada. O dogma da maternidade divina de Maria foi para o Concílio de Éfeso e é para a Igreja como que uma aprovação do dogma da encarnação, em que o Verbo assume realmente, sem anular, a natureza humana na unidade da sua pessoa, na pessoa de Nossa Senhora. O Concílio Vaticano II, apresentando Maria no mistério de Cristo, encontra desse modo o caminho para aprofundar também o conhecimento do mistério da Igreja. Maria, como mãe de Cristo, está unida de modo especial com a Igreja, que o Senhor constituiu como seu corpo, o corpo místico. O texto do Concílio põe bem próximas uma da outra a Igreja e Maria. Esta verdade sobre a Igreja como corpo de Cristo, segundo o ensino das cartas de São Paulo, e a verdade de que o Filho de Deus, por obra do Espírito Santo, nasceu da Virgem Maria. A realidade da encarnação encontra como que um prolongamento ao mistério da Igreja, corpo de Cristo. Então, irmãos, não se pode pensar na mesma realidade da encarnação sem fazer referência a Maria, mãe do Verbo encarnado. Maria está ligada a Cristo de maneira inseparável. Não podemos separar Jesus de Maria, nem Maria de Jesus. Entreguemos-nos então a Nossa Senhora sem medo, sem reservas, mãe de Jesus Cristo, a cabeça do corpo místico da Igreja. Ela que é também mãe dos membros desse corpo, ou seja, de todos os fiéis, e que foi proclamada por São Paulo VI como mãe da Igreja. Peçamos a sua intercessão neste novo dia, neste mês de julho, que estamos na reta final, nos preparando já para o mês das vocações, o mês de agosto, que tenho certeza vai ser maravilhoso. Pedimos a intercessão por sua saúde, pela sua vida, sua família. Rezemos. Ave Maria, cheia de graça, o Senhor é convosco. Bendita sois vós entre as mulheres, e bendito é o fruto do vosso ventre, Jesus. Santa Maria, Mãe de Deus, rogai por nós, pecadores, agora e na hora de nossa morte. Amém. E vamos ouvir essa linda canção. Aliança de Misericórdia, Maria, Criatura Bela. Bom dia!

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1: Agora 0h14, horário de Brasília. Um ótimo dia para você, boa semana. E nós temos uma perguntinha para você participar com a gente pelo WhatsApp. 11 98904 3747. Qual é o maior desafio que você encontra para perdoar alguém? E como você busca a ajuda de Deus para superar este obstáculo? Qual é o maior desafio que você encontra para perdoar alguém? E como você busca a ajuda de Deus para superar esse obstáculo? Se for um obstáculo, lógico, né? Tem gente que não tem essa dificuldade. Perdoa realmente, releva e segue em frente, né? Isso é o mais importante. Possamos viver esse perdão, esse momento tão bonito da nossa vida cristã, né? Do amor ao próximo e também a nós mesmos, né? E quem ama realmente perdoa, que possamos perdoar imitando Jesus na nossa vida. Então tá aí a nossa perguntinha para você participar através do nosso WhatsApp. 11 98904 3747. Esperamos que você esteja com a gente nesta madrugada, participando, apresentando suas intenções também, para rezarmos juntos daqui a pouquinho a coroa de São Maximiliano Maria Kolbe. E você vai participar aqui com a gente. Vamos dar um abraço carinhoso para os nossos ouvintes de Brumado, na Bahia, pela Rádio Criativa, Web Rádio. Web Rádio Jesus Pão da Vida, de Londrina, no Paraná, bom dia. Também aos ouvintes da Rádio Pajeú FM de Afogados da Ingazeira, Pernambuco. Que coisa boa! Bom dia também para você que ouve a Rádio Educativa FM de Delmiro Gouveia, Alagoas. Rádio Cultura FM de São Raimundo Nonato, Piauí. Também a Rádio Alvorada de Londrina, no Paraná. Sem contar você que ouve a Rádio Imaculada na Grande São Paulo pelos 1490 AM. Contamos assim sempre com a sua audiência, carinho imenso por você que está conosco sempre evangelizando. E agora vamos receber a catequese do Padre Zezinho com palavras que não passam.
2: Irmão, irmã, façamos catequese sobre Isaías. Ele fala de santidade de um jeito que pouca gente conhece ou nunca ouviu falar. Ele fala de Jesus que viria como servo fiel, servo de Javé, e diz: a missão do servo consiste em implantar justiça no mundo inteiro, valendo-se não da força, mas de uma campanha não violenta e piedosa. O servo de Deus não grita, não fala em altos brados, nem se faz ouvir sua voz pelas ruas querendo aparecer. Ele não quebra a cana rachada, nem apaga a chama oscilante. Ele oferece a outra face e não revida. Olha, Isaías viu o que aconteceria mais tarde para Jesus. Ele veio trazer a paz e não usou a violência. Mesmo quando ele diz isso, eu não vim trazer a paz, mas a guerra, logo em seguida ele estava dizendo que tipo de paz e que tipo de guerra. Não era aquela ideia de armas, a guerra contra si mesmo. Ele veio se dominar a si mesmo para poder servir os outros. Cantem comigo.

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1: Zero hora, 27 minutos, horário de Brasília. Nosso muito obrigado pela sua audiência, pela sua companhia. 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Então, parabéns a você, Milit, que ajuda tanto a nossa obra de evangelização. Que Deus abençoe você e te faça sempre muito feliz e cheia da graça de Deus. Muita saúde e paz. Vamos dedicar aqui para os nossos ouvintes a próxima música. Logo mais teremos a coroa de São Maximiliano Kolbe, tá bom? Oferecer para Maria Eliette, de Guajará, Amazonas, rezando pela sua mamãe, Maria Zilda. A Milena Rosângela, de São Paulo. A Suzete, de Fortaleza. João César está com a gente cedo hoje, hein? De Fartura, São Paulo. Gislene, de Itaúna. Também a Cícera, de Maceió, Alagoas. Padre Aguinaldo José, tu és maior.

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2: 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Todos estes elementos integram a amizade. Um sorriso, uma palavra amiga, um abraço sem palavras para trazer de volta a esperança para um amigo.
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4: Quanto a mim, sou um pobre desvalido, mas o Senhor cuida de mim. Tu és meu amparo e meu libertador. Meu Deus, não tardes mais. Salmo 39.
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6: Agora 0:34, daqui a pouquinho teremos a coroa de São Maximiliano. Lembrando aqui da mensagem do Papa Leão XIV neste domingo, dia 26. No centro do ensinamento de Jesus está o mistério do reino de Deus, que o evangelho de hoje compara a uma pérola e a um tesouro. Confira lá em Mateus 13, 44 ao 52. As parábolas dão a entender a surpresa de quem encontra algo de que nem sequer podia esperar, a tal ponto que vender ou deixar tudo já não parece uma renúncia, mas sim como um ganho. Também ele disse: a celebração do Dia Mundial dos Avós e dos Idosos é uma oportunidade para redescobrir que a Igreja é chamada a ser mãe de todos e que é sempre possível, em qualquer idade, descobrir-se como filhos e filhas de Deus. Agora 0:35.
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0: 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Vamos iniciar a oração da coroa de São Maximiliano Maria Kolbe, percorrendo o caminho desse grande santo, fundador da Milícia da Imaculada. E vamos sempre começar a nossa oração com um pensamento retirado dos seus escritos para reflexão e iluminar realmente a nossa oração de hoje. Está lá no escrito 1301: se nós somos da Imaculada, então tudo que é nosso pertence também a ela, e Jesus aceita tudo que vem de nós como se procedesse dela, como pertencente a ela. Sendo assim, ela não pode deixar imperfeitas essas ações, mas as torna dignas de si. Ou sejam imaculadas sem a mínima mancha. Por isso, entreguemos a Nossa Senhora também nossas intenções, nossa vida, família, tudo que somos e temos, tudo que vamos realizar hoje. Pedimos a sua intercessão, pedimos juntos a intercessão de Padre Kolbe, fundador da Milícia da Imaculada. São 14 invocações onde você participa aqui pelo WhatsApp. Você pode gravar o seu áudio, dando seu nome, sua cidade, falando a sua intenção e rezando: São Maximiliano Kolbe, rogai por nós. Ó Maria concebida sem pecado, rogai por nós que recorremos a vós, e por todos quantos não recorrem a vós, especialmente pelos inimigos da Santa Igreja, e por todos quantos são a vós recomendados. Tá bom? Então nós vamos rezar, apresentar seu áudio, você que escreveu para nós. Vamos rezar por essas intenções agora, tá bom? Iniciemos a nossa oração em nome do Pai, do Filho e do Espírito Santo. Amém. Lembrai-vos, ó Puríssima Virgem Maria, que jamais se ouviu dizer que algum daqueles que tem recorrido à vossa proteção, implorado o vosso auxílio e reclamado o vosso socorro, fosse por vós desamparado. Animado com igual confiança a vós, Virgem das Virgens, como a mãe recorro, a vós me aproximo, e gemendo sob o peso dos meus pecados, me prostro aos vossos pés. Não desprezeis as minhas súplicas, ó Mãe do Filho de Deus, mas antes as atendei e ouvi propícia. Amém. Rezemos juntos pelas nossas intenções, reze com a gente. Vamos rezar pela sua intenção. Você que está conosco agora, ouvindo a Rede Imaculada, você que está com a gente pela internet, também no Brasil e no mundo, pelo aplicativo Imaculada Play, queremos entregar a sua família nas mãos de Jesus, sob a intercessão de Nossa Senhora e de São Maximiliano Kolbe. Rezamos por cada ouvinte da Rede Imaculada, por todos que estão conosco nesta hora, abrindo o coração, entregando a sua vida nas mãos de Nossa Senhora e de Padre Kolbe. Queremos rezar pela intenção da Maria Eliette de Guajará, Amazonas. Não vou colocar o seu áudio, irmã. Ela está chorando bastante, está muito aflita. Então vamos pedir que Deus cuide da sua mãe, Maria Zilda, que está no UTI. Pedimos que Jesus, o médico dos médicos, cuide da sua mãe. Peça: Jesus, cuide da minha mãe, a Maria Zilda, cuide dela. E ele é o médico dos médicos, jamais vai deixá-la na mão, não é? Vamos entregar todos os nossos enfermos também nas mãos de Nossa Senhora, pedindo a intercessão de São Maximiliano Kolbe, tá bom? Que vai dar tudo certo. Vamos rezar para que ela se recupere e acalmar o coração, né? Pois quem confia em Deus não se desespera. Rezemos juntos por você, Maria Eliette. Tranquilidade, paz no coração. Confie o futuro, a saúde, tudo, a saúde da sua mãe especialmente, e espere em Deus. São Maximiliano Maria Kolbe, rogai por nós. Ó Maria concebida sem pecado, rogai por nós que recorremos a vós, e por todos quantos não recorrem a vós, especialmente pelos inimigos da Santa Igreja, e por todos quantos são a vós recomendados. Vamos rezar também Você que deseja ligar, nosso telefone é o 0 operadora 11 4397-6520 e apresente também as suas intenções. Vamos rezar pela nossa conversão pessoal, pela conversão de todos os pecadores. E vamos ouvir já um áudio agradecendo Pedro Piffer de Atibaia, São Paulo. Bom dia, irmão.
1: Bom dia, Leandro. Bom dia a toda a equipe da Rádio Imaculada. E hoje eu só gostaria de agradecer porque deu tudo certo. Era um dia que eu estava muito ansioso, né? No caso, sábado, o dia do meu aniversário, mas ansioso por conta da narração, né? Confesso que eu estava com muito medo de errar, mas isso eu já sabia que ia acontecer algumas vezes, até porque eu ainda não sou do meio, né? Então, enfim, eu fiquei com muito medo de errar, errei, mas tive pessoas ao meu lado que me incentivaram e que acreditaram em mim. E eu tenho certeza que isso não vem somente deles, mas vem muito de Deus. Então quero agradecer a Deus pelas oportunidades na minha vida. E, claro, agradecer por mais um ano de vida. E que seja um ano de muitas coisas boas e oportunidades também. Então eu estou muito feliz, deu tudo certo. No começo, assim, né, nas primeiras corridas, eu acabei falhando algumas vezes, mas depois tudo foi se acertando, e é assim, né? A gente aprende com os erros. Acredito que até vocês também, locutores, já erraram algumas vezes, mas é assim. Tudo a gente tem que passar para aprender com isso, né? Então, muito obrigado e salve Maria Imaculada.
0: Deus abençoe, Pedro. Parabéns, viu? Felicidades, saúde, muitos anos de vida para você, que celebrou seus 18 anos, é? Já com essa meta aí, com esse trabalho bonito, fazendo a locução, a narração, né, de uma corrida de cavalos. Um abraço, parabéns, que Deus abençoe. É isso aí. Mas é importante a gente não focar no erro, né? A gente pode errar a qualquer momento, nós somos humanos, errar é humano. Mas faz parte do ofício mesmo, né? E a gente vai se aperfeiçoando com o tempo. Você me fez lembrar aqui a primeira noite ou a primeira madrugada que eu fiz aqui. Não foi fácil. Depois de 18 anos eu tô aqui. Então, assim, não ficar preocupado, não. Tudo passa. Graças a Deus. Cada aventura aí que você passar, que seja para o aprendizado. É isso mesmo. Vamos rezar pela Maria Júlia de São Luís de Montes Belos, Goiás, hein? Que legal, São Luís de Montes Belos, um abraço carinhoso. E ela coloca em oração o cunhado Abraão, que vai fazer fazer amanhã, não falou que isso é uma cirurgia? Que Maria, nossa mãe, interceda mediante Jesus em prol dessa cirurgia, é isso mesmo. Em prol, então, de todos os doentes também. Obrigado, Maria Júlia, que Deus abençoe todos aí, especialmente o Abraão, pela sua cirurgia. São Maximiliano, Maria Kolbe, rogai por nós. Ó Maria concebida sem pecado, rogai por nós que recorremos a vós e por todos quantos não recorrem a vós, especialmente pelos inimigos da Santa Igreja e por todos quantos são a vós recomendados. Vamos rezar pela união e a santificação de todas as famílias. Reze pela sua família. Vamos rezar pela Tereza Cristina de Conselheiro Lafayette, Minas Gerais. Bom dia, Tereza Cristina. Pede oração para ela, para sua família, para Alzira e o Moisés, que estão precisando de saúde. Rezamos juntos por eles, Tereza Cristina. Também vou incluir aqui o Diego de Pará de Minas. Bom dia, Diego.
2: Pede a intercessão para o corpo, as coroas do Rosário, para essa coroa para o corpo, para a intercessão para o menino, mãe, para a intercessão para o chama até o fim, e até a Martim, meu tio, e eu para minha esposa, e para a Santa do Católico, para todos os meus pecados, né? Porque muito esse ano, peço a Santo Antônio, São Pedro, para perpetuar nossa atitude. Consagre o estressado quanto em festa, quanto marado. E nós vamos ter isso é especial, fico com Deus.
0: Amém, Diego. Deus abençoe, viu, você, toda a sua família, todos aí de Pará de Minas, Tavares, né, os ouvintes da Rádio Santa Cruz. Deus abençoe. São Maximiliano Maria Kolbe, rogai por nós. Ó Maria concebida sem pecado, rogai por nós que recorremos a vós. E por todos quantos não recorrem a vós, especialmente pelos inimigos da Santa Igreja, e por todos quantos são a vós recomendados. Rezamos também pela saúde e a missão do Papa Leão XIV, pelos padres do mundo inteiro, pelos bispos, diáconos, pelos ministros extraordinários, das exéquias, da bênção, da comunhão, né, da Eucaristia, da palavra, pela Igreja no Brasil e no mundo. Reze pelo seu pároco, pelos padres da sua paróquia, da sua diocese, e do Brasil e do mundo. Vamos rezar pela Gislene Maria de Itaúna, em Minas Gerais. Bom dia, obrigado Gislene. O Daniel Rodrigues de Divinópolis, em Minas Gerais, está rezando pela sua família, pela sua mãe, pela sua esposa Dadilva, sua filha Júlia, saúde, paz, proteção da família, pelas almas dos entes queridos, especialmente do genro Lucas Teles. E vamos rezar também pela Cícera Guimarães de Maceió, Alagoas. Deus abençoe, obrigado Cícera pelo carinho, pela amizade, pelas orações. E reza pela amiga Eliane de Rio Largo, né? Um abraço a Eliane. E ela também coloca em oração os pais Benedito Antero e a sua mãe Janete Guimarães. Agradece pelo seu filho Almir Guimarães, sua neta Ana Luísa, sua filha Araci Guimarães. Deus abençoe toda a família. São Maximiliano Maria Kolbe, rogai por nós. Ó Maria concebida sem pecado, rogai por nós que recorremos a vós, e por todos quantos não recorrem a vós, especialmente pelos inimigos da Santa Igreja, e por todos quantos são a vós recomendados. Vamos também rezar pelas vocações sacerdotais, religiosas e leigas, para novas vocações na nossa igreja. Rezo aqui pela Suzete Monte de Fortaleza, no Ceará. Bom dia para você, Suzete. Milena Rosângela de São Paulo, capital. Deus abençoe. Boa segunda-feira, boa semana. E depois eu falo aqui sobre a sua resposta. Vou deixar para o momento você no coração da mãe as respostas aqui da nossa perguntinha. O João César de Fartura, São Paulo. Bom dia, João César. Disse aqui, bom dia Leandro, bom dia Juninho, estou ouvindo, Deus abençoe sempre vocês, um abraço, amém, a você também, João César, todos aí de Fartura, pela Rádio Nova Voz. São Maximiliano Maria Kolbe, rogai por nós. Ó Maria concebida sem pecado, rogai por nós que recorremos a vós, e por todos quantos não recorrem a vós, especialmente pelos inimigos da Santa Igreja e por todos quantos são a vós recomendados. Incluindo aqui todos que estão desanimados, sem esperança, incrédulos, que Deus levante esses nossos irmãos, né, que não percam a fé, que tenham confiança na misericórdia divina. Vamos rezar pelo Pedro Chaves de Concórdia do Pará, no estado do Pará. O Sérgio de Teófilo Otoni, Minas Gerais, está com a gente. Bom dia, Sérgio. Pede oração para a sua família, para a sua esposa Marina, seus filhos Felipe e Diego. Parabéns, Deus abençoe toda a família, Sérgio. Também a Caroline Moraes, de Belém do Pará. Rezamos por você, Caroline. Que você persevere, tenha muita fé, confiança, que tudo vai se acertar, tá bom? Também pela Raquel de Silvanópolis, Tocantins, hein? Um abraço, Raquel. Obrigado aqui pelo seu, pela mensagem aqui, pela mensaginha pra gente. Também a Carmelita de Fortaleza, do Ceará. Bom dia para você, Carmelita. Rezemos. São Maximiliano Maria Kolbe, rogai por nós. Ó Maria concebida sem pecado, rogai por nós que recorremos a vós, e por todos quantos não recorrem a vós, especialmente pelos inimigos da Santa Igreja, e por todos quantos são a vós recomendados. Vamos rezar por toda a milícia da Imaculada, pelos nossos milites, representantes, voluntários e funcionários e suas famílias. Vamos rezar pela Simone de Sapopemba, São Paulo, o Gilberto Pereira de Maceió, Alagoas, Pedro Paulo de Olho d'Água das Flores, Alagoas. Está acompanhando aí, sou ouvinte todos os dias dessa maravilhosa rádio, ouço através das ondas sonoras da Rádio Milênio FM de Santana do Ipanema, Alagoas. Então, bom dia para você, Pedro Paulo, obrigado pela mensagem. Também para Leia do Guarujá, litoral de São Paulo, bom dia, Leia, Deus abençoe você e sua família. Vamos ouvir aqui a intenção da Guiomar, é isso, Guiomar, de Santana do Ipanema, Alagoas. Bom dia.
3: Eu quero que passe aí uma música bem bonita, meus padres aí. Para oferecer minha família, minha madrinha e a todos que precisar de oração, e vocês também.
0: Amém. Mandou um outro áudio bem rapidinho.
3: E todos os mal que vêm é contra nós. Passo bem por longe da gente.
0: Amém, amém. Pedimos a proteção para você, Guiomar, e toda a sua família, tá bom? Muita luz, muita força, muita paz. Também vamos rezar pela Dina de Mauá, São Paulo. Depois eu vou falar aqui sobre a sua resposta também da perguntinha do dia. E vamos ouvir a Maria Pereira, que é de Campo Grande, no Mato Grosso do Sul. Bem-vinda, Maria Pereira.
4: Boa noite, Leandro, boa noite, Rivaldo, boa noite a todos que estão rezando essa hora. Hoje eu rezo para os avós e bisavós, que respeito a proteção dos meus netos e bisnetos, por todos vocês, pelos netos de todos vocês, que Deus abençoe a todos. São Maximiliano Couve, rogai por nós. Ó Maria concebida sem pecado, roga por nós que recorremos a vós e por todos quanto não recorre a vós, especialmente os inimigos da sua Santa Igreja e por todos quantos são a vós recomendados. Salve Maria Imaculada. Que Deus abençoe todos vocês, meu filho, todos os avós.
0: Amém. Verdade, né? Todos os vovôs e vovós que celebramos ontem com muito carinho, né? O Papa Francisco instituiu sempre o quarto domingo do mês de julho para, assim, celebrarmos bem os idosos também, né? Não só os avós, mas aqueles que não são avós também, todos os idosos, né? Englobando, então, todos os avós, todos os idosos. E este ano caiu certinho no dia 26, né? Na festa de Santana e de São Joaquim. Mas, como domingo é o dia do Senhor, a gente celebra a missa com esse foco, né? E somente nas paróquias que tem com o padroeiro Santana e São Joaquim. Realmente foi festa ontem. Então, um grande abraço a você aí de alguma paróquia Santana ou Santana e São Joaquim. E vamos rezar, colocando em oração também todos os nossos idosos, todos os enfermos, especialmente aqueles que estão acamados, pelos cuidadores que fazem um trabalho fenomenal, muito importante, cuidando dos nossos enfermos e dos nossos idosos. Pelos dependentes químicos, pelos profissionais da saúde, pelos socorristas também, né? Bombeiros, aqueles que estão ali nos prontos-socorros, nas ambulâncias, SAMU, que Deus proteja, abençoe com muita paz, né, e força nessa caminhada aí, nas madrugadas principalmente. Pedimos, então, também pela intenção da Maria Guerra, de São Paulo. Bom dia, Maria Guerra.
5: Bom dia, Leandro. Eu peço oração pela saúde e proteção da minha família. Peço por todos os doentes que estão com doenças incuráveis. Peço pelas crianças. Peço também pelo fim da guerra na Ucrânia e todas as guerras. E peço também por todos vocês da Milícia da Imaculada e por todos que precisam de uma oração. São Maximiliano Maria Kolbe, rogai por nós. Ó Maria, concebida sem pecado, rogai por nós que recorremos a vós e por todos quantos não recorrem a vós, especialmente pelos inimigos da Santa Igreja e por todos quantos são a vós recomendados.
0: Amém. Muito obrigado, Maria Guerra. Um ótimo dia. Vamos rezar também por todos os missionários e missionárias espalhados pelo mundo inteiro, não é? Que deixam suas casas, suas famílias, suas vontades pessoais, né? Sua profissão, às vezes, e se entregam totalmente a Deus nesta missão. Todos que estão, especialmente nos países, né, mais difíceis, de guerra, de deserto, lugares muito, muito longe. Rezemos por todos os missionários e missionárias. Rezo aqui pela Dani Saraiva, de Fortaleza, no Ceará. Bom dia, Dani. Vamos rezar também pela Sirlei, nosso ouvinte de Rolândia, no Paraná. Bom dia para você, Sirlei. Ela reza pela sua saúde, está precisando muito de oração. Rezemos por você e sua família, Sirlei. São Maximiliano Maria Kolbe, rogai por nós. Ó Maria concebida sem pecado, rogai por nós que recorremos a vós e por todos quantos não recorrem a vós, especialmente pelos inimigos da Santa Igreja e por todos quantos são a vós recomendados. Rezemos também pelos nossos irmãos marginalizados, em situação de rua, que estão nos abrigos, especialmente nesta estação do inverno. Rezemos com confiança. Pelos desempregados também, né, os autônomos, comerciantes, micro e pequenos empresários, pelos que estão endividados. São Maximiliano Maria Kolbe, rogai por nós. Ó Maria concebida sem pecado, rogai por nós que recorremos a vós e por todos quantos não recorrem a vós, especialmente pelos inimigos da Santa Igreja e por todos quantos são a vós recomendados. Rezemos pela paz mundial, pelo fim das guerras, conflitos, pelos refugiados, pelos cristãos perseguidos no mundo inteiro. Vamos ouvir a Vilma Antero, de Belo Horizonte, Minas Gerais. Bom dia, Vilma.
6: Bom dia, Leandro. Eu sou Vilma, de Belo Horizonte, e peço as orações para minha sobrinha Yasmin, que faz aniversário nessa data, e para todos os aniversariantes. São Maximiliano Maria Kolbe, rogai por nós. Ó Maria concebida sem pecado, rogai por nós que recorremos a vós e por todos quanto não recorrem a vós, especialmente pelos inimigos da Santa Igreja e por todos quanto são a vós recomendados. Amém. Salve Maria Imaculada. Sou Vilma, de Belo Horizonte.
0: Obrigada, Vilma.
6: Obrigada, Leandro. Fique com Deus.
0: Amém. Você também. Felicidades para Yasmin. Muitos anos de vida, muita saúde, tá bom? Vamos rezar também pela Osmaria Reis, de São Paulo, capital. A Joselice, de Jequié, na Bahia, também. Pelo seu trabalho, pela sua saúde, família. Continua rezando, né? Vamos continuar rezando pelos nossos irmãos que sofrem na Venezuela. Todos que estão enfrentando esses problemas, né? De catástrofes naturais, mudanças climáticas. Rezemos pelos nossos irmãos gaúchos, enfrentando muita chuva nesses últimos dias. Todos que sofrem os alagamentos, né, inundações, que estão desabrigados. Confiemos então em Deus, todas essas famílias, incluindo aqui Santa Catarina. A Defesa Civil colocou 30 cidades de Santa Catarina em alerta de risco alto por causa dos temporais. Então, rezemos por todos. São Maximiliano Maria Kolbe, rogai por nós. Ó Maria concebida sem pecado, rogai por nós que recorremos a vós e por todos quantos não recorrem a vós, especialmente pelos inimigos da Santa Igreja e por todos quantos são a vós recomendados. Pela Suzete Monte, de Fortaleza, no Ceará, né? Agora ela disse que está, a Rádio Dom Bosco está ainda retransmitindo o final, né? O finalzinho já do show Hallelujah em Fortaleza, que foi uma bênção, né? Final de semana todo aí, desde de sexta. Então, bom restinho de Hallelujah. E os nossos ouvintes de Fortaleza que estão pelo aplicativo Imaculada Play ou pelo site. O Edson, de União da Vitória, no Paraná, rezando pelo

0: Também rezamos pela Cleonice Maria, de Londrina, no Paraná. Bom dia, Leandro. Peço sua oração pela minha saúde e um trabalho para o meu filho, José. Rezamos juntos, Cleonice, com confiança. Por ele e por todos que estão buscando um novo emprego, justo, honesto e abençoado, viu? Com a intercessão de São José também. Pelas almas do purgatório, pelas almas dos mirites e ouvintes, e que Deus conforte todas as famílias. São Maximiliano Maria Kolbe, rogai por nós. Ó Maria concebida sem pecado, rogai por nós que recorremos a vós e por todos quantos não recorrem a vós, especialmente pelos inimigos da Santa Igreja e por todos quantos são a vós recomendados. Vamos rezar aqui também com as intenções da Zilda de Fortaleza, Ceará. Deus abençoe, Zilda. Mandou até foto do encerramento, na verdade, da participação do Padre Marcelo com Jesus Eucarístico, né? Jesus exposto no Festival Hallelujah em Adoração. Um grande abraço. Que Deus abençoe todos que participaram desse lindo evento grandioso. E vamos ouvir o Kleber de Fortaleza, no Ceará. Bom dia, Kleber.
1: Bom dia, Leandro. Paz e bem, meu irmão. São Maximiliano Maria Kolbe, rogai por nós. Ó Maria concebida sem pecado, rogai por nós que recorremos a vós. Por todo quanto não recorrem a vós, especialmente pelos inimigos da Santa Igreja. Por todos quantos são a vós recomendados. Irmão, peço oração pela graça do emprego. Por toda a minha família, meu irmão. Salve Maria Imaculada. Meu nome é Cléber, falo de Fortaleza, Ceará. Bom dia, paz e bem, meu irmão.
0: Amém. Deus abençoe, Kleber, toda a família. E tem mais um áudio aqui da Maria Lúcia de São Vicente, no litoral de São Paulo. Nessa última invocação, gratidão a Deus e a Nossa Senhora, São Maximiliano Kolbe, por tantas graças e bênçãos alcançadas em nossa vida. Bom dia a Maria Lúcia. Depois, os próximos áudios aqui, intenções, nós vamos continuar rezando no nosso momento Você no Coração da Mãe. Então, incluo aqui a Madalena do Rio Grande da Serra. Depois eu coloco o seu áudio. E para terminar aqui, a Maria Lúcia de São Vicente, bom dia.
2: São Maximiliano Maria Kolbe, rogai por nós. Ó Maria concebida sem pecado, rogai por nós que recorremos a vós e por todos quantos não recorrem a vós, especialmente pelos inimigos da Santa Igreja e por todos quantos são a vós recomendados. Salve Maria Imaculada.
0: Amém. Obrigado, Maria Lúcia. Um ótimo dia. E agora vamos à oração e à bênção do Frei Sebastião Benito Coalho.
3: Ó Deus, que deste à Igreja e ao mundo São Maximiliano Maria Kolbe, sacerdote mártir, ardente de amor pela Virgem Imaculada, inteiramente dedicado à missão apostólica e ao heróico serviço ao próximo, pela sua intercessão, concedei-nos sem reservas para o bem da humanidade, imitar na vida e na morte o Cristo, teu Filho. Amém. São Maximiliano Maria Kolbe, incansável apóstolo da Imaculada, mártir da caridade, patrono dos nossos difíceis tempos, rogai por nós. Pela intercessão da Virgem Imaculada, nossa mãe, pela intercessão de São Maximiliano Maria Kolbe, abençoe-vos, ó Deus Todo-Poderoso, o Pai, o Filho e o Espírito Santo.

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3: Amigo é coisa para se guardar não debaixo de 7 chaves e sim no coração. 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Reze pelos seus amigos, para que este laço seja sempre fortalecido através da fé e que Deus os capacite a ser imagem e semelhança de Cristo, um na vida do outro.
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1: Nossa, muito bom dia para você. Bom dia, começando este novo dia com fé, amor, com alegria, com oração, né? Estamos aqui em oração por você nesta manhã. Um abraço carinhoso aos nossos ouvintes pela Rádio Capital FM de Cianorte, no Paraná. A Web Rádio O Precursor, na cidade de São Carlos, no interior de São Paulo. Também a Rádio Santa Rita, a Rádio Sua Melodia, Web Rádio de Santa Rita da Paraíba, também está com a gente nesta manhã. Obrigado também à Rádio Cultura FM de Ituverava, no interior de São Paulo, e à Rádio Alvorada Rebouças FM de Rebouças, no Paraná. Bom dia!
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1: Começando esse momento tão especial, tão bonito de oração, você no coração da mãe, esse momento para você apresentar também a sua vida, a Nossa Senhora, as suas intenções, a sua família, qual intenção você traz aí no seu coração para a gente rezar nesta manhã. Vamos apresentando as intenções, rezando uma Ave Maria pelas suas intenções, pela sua família. Participe conosco, vamos continuar juntos aqui pelo WhatsApp 11 9 8 9 0 4 3 7 4 7. 11 9 8 9 0 4 3 7 4 7. Vamos pedir a intercessão de Nossa Senhora, entregar ao Imaculado Coração de Maria a nossa vida, nossa intenção particular. Vamos continuar junto aqui, eu, Leandro Barçan, na apresentação, hoje com os trabalhos técnicos de Juninho. Juninho Sá tá com a gente aí desde a madrugada de sexta para sábado, né? É isso, sábado, domingo e segunda, hein, Rivaldo? Curtiu, hein, esse final de semana? 3 dias de folga, tá bom demais, né? Um abraço pro Rivaldo, bom descanso. Amanhã ele tá de volta aqui na técnica e o Juninho vai poder descansar, dormir melhor à noite. Faz falta, né? O sono da noite faz falta. Mas a gente realmente faz isso com amor, esse trabalho bonito de evangelização. Estamos aqui agradecidos a Deus e a gente reza também, né, por essa nova missão aí do Juninho com a gente. Já quantos dias, Juninho, aqui na rádio, hein? Já 7 dias? Ó, 7, hein? Número da perfeição. Graças a Deus, né? Começou bem essa semana, fazendo as folgas dos nossos irmãos, dos nossos operadores aí do ar. Então a gente reza aqui pelo Juninho, que vai estar com a gente agora. O Wagner de Paula está numa nova missão, né? Mudou para Brasília, Distrito Federal. Não está mais agora na Rádio Imaculada. E o Juninho integrou aqui, está com a gente nessa missão na mesa de som. Agradecemos a Deus por todos, né, os nossos amigos de evangelização. Vamos rezar pela sua intenção e também vou lendo aqui as respostas da nossa perguntinha de hoje. Tem uma perguntinha para você falando sobre o perdão, a importância do perdão em nossas vidas, não é? É muito importante. Então, qual o maior desafio que você encontra para perdoar alguém e como você busca ajuda de Deus para superar esse obstáculo? Viver o perdão, né? É buscando, ouvindo o Papa, ouvindo as pregações, você que participa de um grupo de oração, você busca Deus como? Essa ajuda, né? Porque sozinhos a gente não consegue, não? É muito difícil, hein? Para perdoar alguém que nos magoou, que fez o mal para nós, ou para alguém que a gente ama, para a família, não é? Não é fácil. Se fosse fácil, o mundo não estaria como está hoje, né? Todo mundo perdoaria, seguiria em frente, mas Jesus deu a maior prova para nós, né? De que é possível. Ele disse: Pai, perdoai-lhes porque não sabem o que fazem. Ele nos perdoou, perdoou os seus algozes. Que exemplo para todos nós. O exemplo maior de perdão é o Senhor. Então possamos lembrar do Senhor na cruz, que derramou todo o seu sangue preciosíssimo por cada um de nós. E que possamos também superar esse desafio do perdão, da falta de perdão, né? E então vamos lembrar para você essa perguntinha. qual é o maior desafio que você encontra para perdoar alguém e como você busca ajuda de Deus para superar esse obstáculo, se é que você tem esse obstáculo. Tem pessoas que não têm esse obstáculo, que perdoam e que seguem em frente, né? Que possamos acompanhar também aqui as mensagens. Obrigado a Dina, de Mauá, São Paulo, que disse: Leandro, essa pergunta do perdão, uma pessoa me magoou muito. Se a vejo, tudo o que passei volta nas minhas lembranças. Não sei mais o que fazer. Está muito difícil, preciso realmente de ajuda, da ajuda do Senhor. Continue rezando, entregando Dina nas mãos de Deus. Realmente não existe isso, né, Juninho, de a gente perdoa e esquece. Não, né, a gente lembra daquilo que passou, mas a gente vai ter uma nova visão daquilo que passou, um olhar espiritual. Então, se você perdoou, você não vai, né, esquecer assim, não é uma mágica. A gente vai lembrar sempre daquilo que passou, porém, quando a gente vai na missa, a gente pede perdão a Deus, quando a gente vai na confissão, a gente pede perdão a Deus. A gente lembra de tudo aquilo, faz um exame de consciência e Deus sabe tudo que a gente fez. Então, que possamos lembrar que o Senhor, Ele perdoa infinitamente, não é? Então a gente pede a ajuda do Senhor para esses momentos, para tudo, né? Precisamos da graça de Deus para a gente conseguir superar qualquer coisa. Então vamos rezar para você, que está aí a Dina, como comentou, sobre essa questão de perdoar a dificuldade, entregamos a Jesus misericordioso. Também agradeço a Milena Rosângela, de São Paulo, que disse: Leandro, graças a Deus esse problema eu não tenho, espero nunca ter. Então que bom, fico feliz, Milena, graças a Deus. Está aí nesse caminho bonito, evangelizadora, faz parte da Ordem Franciscana Secular, está sempre se doando pela evangelização, que você continue assim, né? E que Deus abençoe todos os nossos ouvintes. Então vamos rezar essa Ave Maria por essa intenção. A Maria Lúcia de São Vicente, no litoral de São Paulo, pede ajuda para Deus para que dê forças para ela conseguir perdoar os irmãos. É isso mesmo. Principalmente na família, né? No dia a dia, na convivência. Não é fácil. Então rezemos. E também incluo aqui o áudio da Madalena, do Rio Grande da Serra. Bom dia para você, Madalena.
2: Bom dia, Leandro. Salve Maria Imaculada. Aqui é a Madalena de Rio Grande da Serra. Peço orações por mim mesmo, por todos da minha família, por minha amiga Vilma Fontes, toda da família Fontes, em especial por minha sobrinha Márcia, pela Elizabeth Fontes, por todos vocês aí da rádio, todos que estão precisando de oração. Peço oração também para a família, para a família da dona Dalila, que faleceu ontem à tarde. Que Deus venha confortar o coração de cada um dos filhos dela e que Deus ponha a alma dela em bom lugar. Salve Maria Imaculada. Até mais.
1: Salve Maria Imaculada. Madalena, confiança. Vamos com certeza continuar nessa intenção junto com você, tá bem? Ave Maria, cheia de graça, o Senhor é convosco. Bendita sois vós entre as mulheres, e bendito é o fruto do vosso ventre, Jesus. Santa Maria, Mãe de Deus, rogai por nós, pecadores, agora e na hora de nossa morte. Amém. Imaculado Coração de Maria, sede a nossa salvação. Vamos ouvir Ziza Fernandes, Mãe da Nossa Geração. Bom dia.

Agora 1h22 no horário de Brasília. Muito, muito bom dia para você. Que alegria ter a sua companhia, a sua audiência tão querida, tão bonita para todos nós, pois estamos aqui em mais uma madrugada, mais um novo dia, confiando a Deus a nossa vida, nosso trabalho, a família, os nossos desafios diários, não é? Um abraço aos ouvintes da Rádio Magnífica de Biritinga, da Bahia. Também da Rádio Educadora FM de Venceslau Brás, no Paraná. Que Deus abençoe seu dia. Obrigado pela companhia, pela participação com a gente, viu? E possamos continuar em oração. O nosso WhatsApp 11 98904-3747. Agradeço a participação aqui no WhatsApp. Obrigado a Cícera Guimarães, de Maceió, Alagoas. Vamos rezar então por você, por toda a família. É isso aí. Então ela colocou aqui que vive esse desafio. Infelizmente, não consigo perdoar. O que adianta perdoar? A pessoa não quer aproximação. Eu preciso da ajuda de Deus sempre. Que o Senhor me ajude a sair desta falta de perdão. Geralmente, vivendo junto à família. E é isso aí. Ela guarda o sentimento, só que não colocou em prática isso. Esse pensamento procura ser correta e desabafa, coloca isso aí. Tem que desabafar, tem que conversar com as pessoas que a gente tem aí mais proximidade, né, para a gente desabafar. E a nossa, essa questão do perdão não é, a gente tem a vontade, mas precisamos realmente da graça de Deus. O catecismo nos ensina, da Igreja Católica, que é por meio do seu amor misericordioso que Deus responde à nossa penitência. Essa compreensão nos encoraja a imitar a misericórdia divina em nossos relacionamentos pessoais. Olha só que bonito. Os santos falavam sobre o perdão. Santo Agostinho nos ensina: perdoa as ofensas, coloca um ponto final nas quedas, nas querelas, que ele disse, e acima de tudo, vence-te a ti mesmo. Já nossa querida Santa Teresa de Calcutá diz: se perdoares muito, amarás muito. Olha só que bonito. Se perdoares muito, amarás muito. O grande Papa da Juventude nos exorta, São João Paulo II: o perdão é o instrumento colocado nas nossas frágeis mãos para alcançar a serenidade do coração, a paz. A Santa da Misericórdia, Santa Faustina Kowalska, nos relembra que o próprio Jesus falou: à medida em que perdoares, serás perdoado, e à medida em que deres, receberás. O perdão é uma virtude fundamental para os cristãos, uma prática que nos aproxima da essência do amor divino. Sigamos o exemplo dos santos da Igreja, que nos inspiram, né, com palavras e testemunho. Pratiquemos o perdão em todas as áreas de nossas vidas. Que possamos experimentar a alegria e a liberdade que vem do perdão mútuo e da busca pela reconciliação, segundo aquilo que o próprio Cristo nos ensinou: não 7, mas 70 vezes 7. Possamos fazer sempre essa reflexão e entregar tudo, todas essas dificuldades em relação ao perdão. Vou rezar aqui também para a Luciana, que é da Praia Grande, litoral de São Paulo, e ela reza pelo seu esposo João Batista, que é caminhoneiro, que está na estrada agora. Vamos rezar por todos os caminhoneiros, por todos os motoristas, motoristas de aplicativo, todos que estão agora na estrada. Vamos rezar juntos por eles. Ave Maria, cheia de graça, o Senhor é convosco. Bendita sois vós entre as mulheres, e bendito é o fruto do vosso ventre, Jesus. Santa Maria, Mãe de Deus, rogai por nós, pecadores, agora e na hora de nossa morte. Amém. E vamos ouvir essa bonita canção com o Padre Joãozinho: Mães de Joelhos e Filhos de Pé. 1h27.

Ave Maria, cheia de graça, o Senhor é convosco. Bendita sois vós entre as mulheres, e bendito é o fruto do vosso ventre, Jesus. Santa Maria, Mãe de Deus, rogai por nós, pecadores, agora e na hora da nossa morte.

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2: Tua palavra é uma lâmpada para meus passos e uma luz para meus caminhos. Estou tão humilhado, Senhor. Dá-me vida segundo tua promessa. Salmo 105.
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4: Maria torna-se verdadeiramente mãe de todos os crentes, afirmou Bento XVI. Ela nos acolhe com ternura e nos conduz com segurança ao coração de Deus. Sua presença junto à cruz e no Pentecostes é sinal de fidelidade e amor. Seu coração, unido intimamente a Deus, é fonte que jorra água viva. Você também é chamado a viver esse amor puro. Confie-se a Maria e descubra com ela o que é amar de verdade.
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0: Então, da mãe, muito bom dia. Estamos aqui no programa Igreja no Rádio, sempre com participações, né? Daqui a pouquinho, no finalzinho desta hora, nós teremos o Frei Sebastião Benito Coalho com a sua mensagem de hoje e renovando a consagração à Nossa Senhora. E agora, vamos à linda reflexão do Padre José Allen no Caminhando com Maria.
1: A paz esteja com você, caríssimos irmãos e irmãs, com grande alegria. Continuamos nosso encontro com Maria. Entre tantos títulos que a Igreja também oferece a Maria, Virgem Fiel. Com esse título, a Igreja nos lembra a perfeita fidelidade que Nossa Senhora viveu servindo a Deus pela prática de uma fé profunda, de uma confiança inabalável, de um amor sem medida. Essa atitude de Maria de viver sempre fazendo a vontade de Deus é manifestada no momento não só da Anunciação, fundamentalmente, mas em cada atitude de Maria na vida. Saudada pelo anjo como cheia de graça, ela respondeu com humildade e com fidelidade. Sendo Nossa Senhora a criatura mais santa que Deus criou, compreendamos como ela era fiel a prática da fé, da esperança, do amor. Precisamos pensar que não conhecendo todos os pormenores do plano divino da redenção, a Virgem Maria teve de se apoiar unicamente na fé para enfrentar a vida cheia de mistérios e dificuldades. O nascimento do seu filho, Deus humanado, numa cidade estranha, na maior pobreza, na fuga para o Egito, numa vida de sacrifícios em Nazaré, ao contemplar a paixão e a morte do seu filho, tudo foram surpresas que humanamente ela podia compreender, mas também poderia não compreender e nem explicar. Mas diante de tudo, sua fé permaneceu sempre firme, sem um momento sequer de dúvida ou de agitação. Como sabia que tudo estava previsto por Deus, isso, firme na sua fé e inabalável na sua esperança, Maria soube viver um martírio da sua vida, não somente com uma coragem assim, digamos, original, mas também com um amor sem restrições. Maria amava imensamente a Deus. Ela nunca se negou aos sacrifícios e renúncias que lhe impunha a sua missão de corredentora. Tudo aceitou para a maior glória de Deus, reconhecendo em seu filho as maravilhas que ele realizava em favor do povo de Deus, de todos os homens e mulheres do mundo, de todas as raças, culturas, que ele veio para salvar a todos. E Maria assume a todos para que essa missão se realize.

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1: Continuamos juntos, você no coração da mãe, nos sentindo realmente presentes nesse coração imaculado de Nossa Senhora. Tenha certeza, nós estamos aqui rezando pela sua intenção também, agradecidos a Deus por essa oportunidade de ter esse contato com você, a sua participação é muito querida e nós vamos continuar juntos em oração. Pelo Raimundo Alves, que é de Esmeraldas, Minas Gerais, está rezando aqui pra gente, especialmente pela sua coluna, pela saúde e a sua coluna especialmente. Obrigado, Raimundo. Vamos rezar pedindo a Jesus que cure essas dores, esse problema na coluna. Também rezamos pela Clotilde Amâncio, de Itambé, no Paraná. Bom dia para você. Deus abençoe Clotilde e todos aí de Itambé, Paraná. Ainda agradeço a participação da Andreia de Düsseldorf, na Alemanha. Bom dia, Leandro. Bom dia, Juninho. Léo, é só meditar o Pai Nosso e olhar a cruz. Jesus disse ao Pai, perdoai-lhes, porque eles não sabem o que fazem. Amém, é isso mesmo. Obrigado pela sua participação lá em Düsseldorf, na Alemanha. Agora, 1h42 aqui, lá 6h42. Um abraço, obrigado pela participação conosco, Andréia. E vamos então rezar por essas intenções de vocês, por cada família. Vamos colocar em oração também todos que estão trabalhando agora. Obrigado, você que está aí na audiência, no trabalho, fazendo o seu plantão. Pelo Paulo César, de Itabira, Pernambuco. Rezamos por você, Paulo César, juntamente com a família, com a esposa Cícera. Um abraço, hein, Paulo? E vamos rezar aqui pedindo pela paz, né? Pela paz mundial, pelo fim das guerras, dos conflitos. Realmente precisamos rezar pela paz, pedindo a intercessão de Nossa Senhora, Rainha da Paz. E também incluo aqui o Henrique Ponciano, de Fortaleza. Tá on, estamos on, Leandro. Bom dia, Henrique. Graças a Deus, hein? Mais uma madrugada juntos aqui em oração. Então é isso, vamos pedir a intercessão de Nossa Senhora por essas intenções que trazemos ao coração e vamos rezar. Lembro aqui de uma mensagem, né, de uma reflexão da irmã da serva de Deus, Madre Maria José de Jesus, que diz: Maria conhece todas as nossas necessidades, nossas mágoas, nossas tristezas, nossas misérias e nossas esperanças. Interessa-se por cada um de seus filhos. Roga por cada um com tanto ardor como se não tivera outro. Muito lindo, né? Possamos então entregar a Nossa Senhora o nosso coração, a nossa família. Então vamos rezar assim. Rainha do céu e da terra, pura na vossa conceição, permanecei sem mácula na vida e na morte. Vossa pureza excede muito a dos espíritos celestes. Quanto é admirável ver-vos, Virgem humilde, diante do anjo Gabriel, que vos anuncia a encarnação do Verbo e vos saúda cheia de graça. Vós que modesta, recolhida, silenciosa, brilhando de pureza como lírio entre os espinhos. Vossa santidade encanta e cativa todos os corações. Sois perfeitamente bela, maravilhosa, e em vós não há mancha. Dulcíssimo Coração de Maria, dá-nos força e segurança em nosso caminho na terra. Sejais vós mesmas nosso caminho, porque vós conheceis a senda e o atalho certo que levam por teu amor ao amor de Jesus Cristo. Amém. Então vamos ouvir essa linda canção com Manuel Stênio, Maria Passa à Frente, 1h45.

0: vamos continuar aqui rezando pelas suas intenções. Agradecemos a participação da Mariana, que nos ouve da Suíça, hein? Um abraço, Mariana. Obrigado. E para todos os brasileiros que moram fora do Brasil, que estão acompanhando a nossa programação pelo aplicativo Imaculada Play, pela Alexa. A evangelização não tem fronteiras, graças a Deus. Ficamos felizes com a sua mensagem, Mariana. Também a Carol de Ananindeua, no Pará. Bom dia para você. Obrigado, Carol, pela mensagem aqui. Salve Maria Imaculada. Uma abençoada semana para nós todos. Amém. Muito obrigado, Carol, e para toda a família. Também agradecemos a participação da nossa ouvinte Júlia, que é de Londrina, no Paraná. Obrigado, Júlia, pela mensagem aqui para gente. Também desejando uma semana maravilhosa, saúde, paz e para todos os nossos trabalhadores da madrugada. Obrigado a Suzete Monte de Fortaleza, obrigado pela companhia. E também a Leonice de Rolândia, no Paraná, que ficou feliz de passei aqui o contato do WhatsApp da nossa central e ela já mandou seus dados, reativando seu cadastro como Milit. Deus abençoe você e toda a sua família. Então vamos rezar aqui agora, né, com a consagração à Nossa Senhora, a mensagem do Frei Sebastião Benito Coalho para hoje e com a oração da consagração. Vamos ouvir.
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4: Salve Maria Imaculada! As diretrizes da espiritualidade mariana deixadas por São Maximiliano Kolbe para a Milícia da Imaculada não são apenas teorias devocionais. Elas representam um caminho prático de transformação interior e ação no mundo. Uma dessas diretrizes é a Imaculada como reflexo da vida trinitária. Padre Kolbe apresenta a Virgem Maria como o ideal supremo de como a Santíssima Trindade deseja habitar em nós. Maria é o espelho perfeito da graça divina. Olhar para a Imaculada é entender como o Pai, o Filho e o Espírito Santo se relacionam com o ser humano. Quando nos aproximamos dela, aprendemos a abrir espaço em nossa própria vida para que Deus faça morada em nosso coração, transformando nossa rotina em um reflexo de amor divino. E na consagração de Nossa Senhora, estamos em sintonia com esta realidade. Ela que transforma a nossa maneira de ver, enxergar, ouvir e querer e agir. Por isso, estamos em sintonia com Nossa Senhora, com este nosso ato de consagração radical da nossa vida a ela. Virgem Imaculada, minha Mãe Maria, eu renovo hoje e sempre a consagração de todo o meu ser, para que disponhais de mim para o bem de todos. Somente peço que eu possa, minha Rainha e Mãe da Igreja, cooperar fielmente com a vossa missão de construir o reino do vosso Filho Jesus no mundo. Para isso vos ofereço minhas orações, sacrifícios e ações. Ó Maria concebida sem pecado, rogai por nós que recorremos a vós e por todos quantos não recorrem a vós, especialmente pelos inimigos da Santa Igreja e por todos quantos são a vós recomendados. Pela intercessão da Virgem Imaculada, Nossa Mãe, de São Maximiliano Kolbe, abençoe-vos, ó Deus Todo-Poderoso, Pai, Filho, Espírito Santo. Salve Maria Imaculada.

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2: A fé nasce da esperança em acreditar sem ver. Esperança não é somente esperar por alguma coisa, é olhar para aquilo que o Senhor já realizou. Acreditar que Deus vai agir em nossa vida não da nossa maneira, mas do jeito dele, que é sempre o melhor modo para nós. Por isso, não se entregue ao desânimo. Acredite, vai dar tudo certo.
3: Estamos vivendo o mês da amizade. Como é bonito sentir alguém que ama, alguém que se preocupa com você. Vamos hoje olhar mais com atenção as pessoas que ficam ao nosso redor. Vamos perceber que todos precisam de amor. E nós aqui, com a Milícia Imaculada, queremos expandir no mundo a dimensão do verdadeiro amor que é Deus. Levar as pessoas a se identificar nesse Deus como filhos e filhas. Portanto, algo que Deus ama acima de tudo. Hoje quero dizer a você que a atenção de Deus é permanente em tua vida. E Ele te deu a mãe que Ele mesmo escolheu para o seu filho, a Virgem Santíssima. Esta missão, a tua riqueza, é a plataforma da tua realização. Neste mês queremos pedir a paz, o amor, a amizade. Eu quero te dizer uma coisa. Você é muito preciosa para a nossa milícia. Você é alguém que a carrega no coração. Ela vem em frente. Persevera nisso. Em nome do Pai, do Filho e do Espírito Santo, te abençoo com toda a tua família, com todo mundo que você carrega no coração. Obrigado por ser milite.
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5: Agora 2 horas em ponto, horário de Brasília. Muito bom dia, obrigado pela companhia do programa Igreja no Rádio. Até às 5 da manhã, te fazendo companhia. Não esqueça, às 3 horas teremos o Terço da Misericórdia. Vamos rezar por você e com você, pelas suas intenções, da sua família. Daqui a pouquinho nós teremos também os melhores momentos da programação com entrevista. Vamos acompanhar a meditação do Santo Evangelho de hoje com Frei Luiz Favaron. E ainda, até lá, também teremos participação do padre Ezequiel Dalpozo. Coisa boa, você vai registrando suas intenções pelo WhatsApp 11 98904 3747, tá bom? 11 98904 3747. Vamos dar bom dia para os nossos ouvintes da FM Dom Bosco de Fortaleza, no Ceará, Rádio Nova Aliança de Brasília, Distrito Federal, Rádio Boa Nova FM da Praia Grande, litoral de São Paulo, também a Rádio Cultura FM de Quixadá, no Ceará. Obrigado à Rádio Nazaré, de Belém do Pará. Obrigado pela companhia. Rádio Esperança de Novo Horizonte, no interior de São Paulo. A Rádio Imaculada FM de Atibaia.

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1: Agora 2:07 no horário de Brasília. Muito obrigado pela sua companhia no programa Igreja no Rádio. E mando um abraço também aos ouvintes da Web Rádio Nordeste Sat, de Fortaleza, Ceará, e a Rádio Nova Veredas, de Bom Despacho, em Minas Gerais. Um abraço carinhoso para você. Nós vamos agora aos melhores momentos da programação, destacando uma linda entrevista da Rádio Imaculada.

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1: Evangelho de Lucas 7, de 11 a 17. E juntos nós vamos ler, refletir um pouquinho sobre tudo. O filho da viúva de Naim. No dia seguinte, dirigiu-se Jesus a uma cidade chamada Naim. Ia com eles diversos discípulos e muitos povos. Jesus sempre cheio de gente, né? Sempre multidões procuravam Jesus. E ali está. Ao chegar perto da porta da cidade, eis que levavam um defunto a ser sepultado. Filho único de uma viúva, acompanhava muita gente da cidade. Olha só, filho único de uma viúva estava sendo sepultado. Vamos lá. Continuando, vendo o Senhor movido de compaixão para com ela, disse-lhe, não chores. Olha só, que situação, né? Não chores. E aproximando-se, tocou no esquife. E os que levavam pararam. Disse Jesus, moço, eu te ordeno, levanta-te. Sentou-se o que estivera morto e começou a falar. E Jesus entregou a sua mãe. Apoderou-se de todos o temor e glorificavam a Deus, dizendo, um grande profeta surgiu entre nós. Deus voltou os olhos para o seu povo. A notícia desse fato correu por toda a Judeia e por toda a circunvizinhança. Palavra da salvação. Glória a vós, Senhor. Olha só. A introdução de Lucas já vai nos dizer, no dia seguinte dirigiu-se Jesus a uma cidade chamada Naim. Eu quero começar por aqui. Naim era uma pequena cidade, o qual foi pouco visitada por Jesus. Na palavra, não se fala muito de Naim. E na palavra, diz que essa cidade era uma cidade pequena. Mas eu digo para você, não é a nossa pequenez, não é a nossa miséria, não é a nossa fragilidade que Deus não vai nos visitar. Jesus foi visitar Naim, a cidade pequena, a cidade que muitas pessoas nem se comentavam, nem sequer comentavam na palavra. Mas Jesus foi até Naim. E para Jesus sair de onde ele estava com os discípulos, um capítulo antes, para chegar a Naim, daria cerca de 50 quilômetros a pé. Olha só. Olha só, Jesus foi a pé até Naim. E a gente diz assim, que sacrifício, não mesmo? Que sacrifício Jesus teve para sair de um local para o outro, 50 quilômetros andando, para chegar até uma pequena cidade. Olha o sacrifício que Jesus faz por mim e por você, que somos pequenos, que somos muitas vezes esquecidos, que somos miseráveis, que somos pecadores, fragilizados. Mas é lá que Jesus foi fazer o milagre. É aí com você, é na sua casa, é onde você está que Jesus deseja levar este milagre. Nesta situação, ao chegar perto da porta da cidade, eis que levavam um defunto a ser sepultado. Olha só, eu quero te chamar a atenção para este momento, porque diz assim, levavam um defunto a ser sepultado, era filho único de uma viúva e acompanhava muita gente da cidade. Quando Jesus chegou à cidade, Jesus estava com uma multidão. Uma multidão acompanhava Jesus. Depois, quando Jesus chegou à porta da cidade, estava uma outra multidão que acompanhava o sepultamento. Olha só, duas multidões que se encontram na saída da cidade. Uma primeira multidão levava a tristeza, o choro, o luto, a incerteza. Mas a outra multidão levava a alegria, a vida, a felicidade de estar do lado do profeta e do mestre Jesus. Duas situações diferentes, viu só? E nesta situação, quando se encontram essas multidões, certamente a transformação, a alegria da multidão que estava com Jesus contagia a multidão que está em luto, que está em tristeza, que está em sofrimento, que está carregando o morto. Olha só, neste momento, Jesus vê uma única pessoa em meio a essa multidão. Uma única pessoa, a viúva de Naim. Eu quero dizer para você, quem que é você nessa história? Você está na multidão que está com Jesus? Ou você está na multidão que está carregando o morto a ser sepultado? Quem é você? No meio de toda esta confusão, Jesus vê uma pessoa, olha para a viúva de Naim e se compadece. A palavra diz, e ele tem movido de compaixão para com ela. Jesus, em meio a estas multidões, seja lá qual for a multidão que você está vivendo, que você está caminhando, seja na multidão de Jesus ou seja na multidão do morto, na tristeza, no choro, na depressão, no desespero, o Senhor vê você em meio à multidão. É você que Ele vê. É em você que Ele põe os olhos, como Ele pôs na viúva de Naim. E Ele tem compaixão para contigo, como Ele teve com ela. Neste momento, Ele tendo compaixão, Ele disse para a viúva, não chores. Jesus tem visto suas lágrimas, viu? Ele tem visto o momento que você chora sozinho, sozinha. Ele tem visto o seu desespero, a sua solidão, o seu vazio. Jesus tem visto que você vive carregando a morte, o morto. Talvez o passado morto você carrega. Talvez aquele trabalho antigo, morto, já que já está há tanto tempo nas suas costas e você carrega. Eu não sei o que você está carregando, mas o Senhor sabe. E diante desta situação, Ele olha com compaixão para você. Ele olha como olhou para aquela viúva. Quando Ele olhou para a viúva, Ele não viu o choro somente dela. Ele não viu somente as lágrimas que ela derramava pelo filho único. Mas Ele viu todo um contexto, toda a situação. Ele olhou para aquela pessoa, para aquela viúva de Naim, e ela não tem nome na Bíblia, já prestou atenção? Diz assim, a viúva de Naim. A viúva que morava na cidade de Naim. Sabe por que não tem nome? Porque sou eu e você. É eu e você que o Senhor olha no olho, que vê o choro, que vê a lágrima, e olha dentro de nós e percebe o que, que a gente precisa. Aí nesse sentido, Ele olha em mim e em você e começa a verificar, olha, a Rosa está precisando disso. A Rosa está precisando daquilo. Então, Ele olhou para a viúva e viu que a viúva tinha medo, que a viúva já tinha perdido o marido, que a viúva estava perdendo um filho único, estava perdendo toda a finança dela. Por que isso? Porque naquela época quem sustentava a casa era o homem e não a mulher. Naquela época a viúva dependia do marido que morreu e ela ficou viúva. E a única esperança que ela tinha era o filho. Porque era homem, ia trabalhar, ia sustentar a casa. E a palavra diz que era filho único. Olha só. Perdeu a esperança, a única esperança que ela tinha, o filho único. E agora Jesus via as suas lágrimas, mas via todo um contexto da situação. Jesus, então, cheio de compaixão, o que que ele faz? Ele se aproxima e toca o esquife de vidro que carregava o morto. Jesus não poderia tocar no morto. Segundo a tradição daquela época, quem tocava no morto ficava impuro. Mas Jesus não viu isso. Jesus não vê a nossa impureza. Jesus não vê a situação em que nós vivemos. Talvez muitas pessoas da sua história e da sua vida estejam mortas. Mas Jesus quer tocar. Sabe por quê? Porque Jesus quer trazer a vida. Jesus quer trazer a felicidade. Jesus quer trazer um contexto de alegria do coração. Imagina a alegria daquela mulher quando viu o filho dela sentando naquele esquife de vidro, naquele caixão, vamos dizer assim, e conversando. Imagina a alegria desta mulher que ia sepultar um filho e agora via ele vivo, cheio de vida, falando. Porque o primeiro sinal da pessoa, né, que está viva é de conversar, e ele estava conversando, diz a palavra. Talvez aí na sua vida tenha pessoas com depressão que não queiram conversar com ninguém. Tenha pessoas trancadas em quartos querendo se matar. Talvez aí na sua vida, na sua história, seja você mesmo. Talvez essa pessoa que por um acaso passou pela televisão agora e está ouvindo esta passagem. O Senhor deseja tocar em você. O Senhor deseja te trazer a vida. O Senhor deseja trazer ao seu coração toda a alegria de ser cristão, de ser um ser vivo, de conversar, de levar a palavra às outras pessoas, de rezar. O Senhor deseja soprar em você essa alegria que talvez você perdeu pelo caminho. Hoje é o dia. O Espírito Santo deseja levar ao seu coração esta alegria, porque é dom do Espírito Santo a alegria. Nesse sentido, continuando a passagem, Jesus ordenou ao rapaz: moço, levanta-te. E sabe por que mais uma vez a palavra moço não tem nome? Porque eu e você, que talvez tenha caído e ficado pelo caminho, o Senhor diz a você e a mim hoje: levanta-te. É o momento de se levantar. É o momento de dar lugar à vida aonde existia morte. É o momento de dar alegria aonde havia tristeza. Sorriso aonde havia choro. Sabia? É o momento de trazer esse ruar do Senhor, esse vento que sopra em nós e que nos traz vida e vida em abundância. É isso que Jesus deseja para mim e para você. Neste momento, Jesus entregou ele à sua mãe. Jesus entrega a você a sua família, entrega você aos cuidados daqueles que te amam. E talvez você pode me dizer: eu não tenho mais família. Eu digo para você: existe uma família chamada Sagrada Família. Jesus, Maria e José. E ela te adota agora como família. Ela te adota agora no coração de Nossa Senhora como mãe, no coração de São José como pai. E também traz a você a vida no colo da mãe como Jesus viveu. Ele quer te dar vida e vida em abundância. Ele quer adotar a sua família, a sua casa, você órfão, você viúva, você que talvez não tenha nem passado ainda por esse tempo de luto, ou você vem se arrastando desde que o seu esposo faleceu, desde que a sua esposa faleceu, você vem aí se arrastando. O Senhor deseja te dar vida, te dar esperança. Fiquemos na paz de Jesus, no amor de Maria, que a Sagrada Família cuide de nós e de todos os sonhos a serem realizados. Fique com Deus e salve Maria Imaculada.

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5: Agora 2:30 no horário de Brasília. Muito bom dia para você. Você também que está com a gente pela internet, né, no site miliciadaimaculada.org.br ou pelo aplicativo Imaculada Play, pela Alexa também. Um abraço carinhoso. E vamos juntos. Daqui a pouquinho teremos a reflexão, a música também muito bonita do padre Ezequiel Dalpozo, hein, no Despertai para o Amor. E registre suas intenções para o Terço da Misericórdia às 3 horas. Vamos rezar por você logo mais 3 horas, hein? Não perca, participe com a gente. O WhatsApp 11 98904-3747. E agora recebemos o Frei Luiz Favaron meditando o Santo Evangelho desta segunda-feira.
6: Evangelho de Jesus Cristo narrado por Mateus, capítulo 13, versículos 31 a 35. Jesus lhes apresentou outra parábola. O reino dos céus é como uma semente de mostarda que um homem pegou e semeou em seu campo. É a menor de todas as sementes, mas quando cresce, é a maior das hortaliças. Torna-se árvore, a tal ponto que as aves do céu fazem ninhos em seus ramos. Contou-lhes outra parábola. O reino dos céus é como o fermento que uma mulher pegou e misturou em 3 medidas de farinha até tudo fica fermentado. Jesus falou todas essas coisas às multidões em parábolas. Não lhes falava nada que não fosse em parábolas. Isso para se cumprir o que foi dito pelo profeta: vou abrir a boca em parábolas, vou proclamar coisas escondidas desde a fundação do mundo. Esta é a palavra do Evangelho de Mateus. Iniciando hoje o nosso encontro com o Evangelho de Jesus, eu quero saudar e abraçar a todos vocês, meus amigos, minhas amigas que estão me ouvindo neste momento, e peço a Deus que lhes conceda uma boa semana. mesmo no meio de tantos problemas e dificuldades que às vezes toma conta da nossa vida, você possa ir com firmeza, de cabeça erguida, acreditando que você não está sozinho e sozinha na caminhada da vida. De modo geral, procuramos encontrar Deus no espetacular e prodigioso, e não no pequeno e insignificante. Por isso era difícil aos galileus crer em Jesus quando lhes dizia que Deus já estava atuando no mundo. Onde se podia sentir seu poder? Onde estavam os sinais extraordinários de que falavam os escritores apocalípticos? Jesus teve que ensinar-lhes a captar a presença salvadora de Deus de outra maneira. Revelou-lhes sua grande convicção. A vida é mais do que aquilo que se vê. Enquanto vamos vivendo de maneira distraída, sem captar nada de especial, algo misterioso está acontecendo no interior da vida. É com essa fé que Jesus vivia. Não podemos experimentar nada extraordinário, mas Deus está atuando no mundo. Sua força é irresistível. É só com o tempo que se pode ver o resultado final. É preciso, sobretudo, fé e paciência para contemplar a vida até o fundo e intuir a ação secreta de Deus. A parábola que mais o surpreendeu talvez tenha sido a da semente de mostarda. Ela é a menor de todas as sementes, como a cabeça de um alfinete, mas com o tempo se converte num belo arbusto. Todos podem ver bandos de passarinhos abrigando-se em seus ramos. Assim é o reino de Deus. O desconcerto foi geral. Não era assim que falavam os profetas. Ezequiel comparava Deus com um cedro magnífico plantado numa montanha elevada e excelsa, com uma ramagem frondosa que servia de abrigo a todos os pássaros e aves do céu. Para Jesus, a verdadeira metáfora, exemplo de Deus, não é o cedro, que faz pensar em algo grandioso e poderoso, mas a semente de mostarda, que sugere o pequeno e insignificante. Para seguir a Jesus, não é preciso sonhar com coisas grandiosas. E seus seguidores busquem uma igreja poderosa e forte que se imponha às outras é um erro. O ideal não é o exaltado cedro no cume da montanha, mas o arbusto de mostarda que cresce junto aos caminhos e acolhe os passarinhos. Deus não está no êxito, no poder ou na superioridade. Para descobrir sua presença salvadora, devemos estar atentos ao pequeno, ao comum e cotidiano. A vida não é só aquilo que se vê, é muito mais. Assim pensava Jesus. E esta é a nossa reflexão de hoje, do Evangelho de Mateus.

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1: Muito bom dia, obrigado pela companhia. Agora 2h44, como passa rápido, não é? Daqui a pouquinho nós vamos rezar o Terço da Misericórdia pelas suas intenções, pela sua família. Não perca e reze com a gente. Um abraço aqui para a Rose e o Rafael de Macapá, Amapá. Obrigado pela mensagem, José Antônio em Monteirópolis, Alagoas. Já mandou áudio aqui para a gente colocar no Terço da Misericórdia. Cláudio Nogueira, de Fortaleza. Bom dia, meu irmão. Também a Maria da Silva e o Zé Soares, de Engenheiro Caldas, Minas Gerais. Um abraço carinhoso para vocês. Então, daqui a pouquinho vamos rezar e também receber o padre Ezequiel Dal Pozzo. Mas antes, vamos ouvir essa linda canção com o Ministério Pentecostes, Sonda-me.

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0: caro e minha cara ouvinte, estamos juntos para mais uma semana. Este é o momento Despertai para o Amor. Eu quero desejar a você graça e paz e uma semana de realizações. Gostaria de falar sobre a decisão. Alguns obstáculos para tomar as decisões. Decisões precisam ser tomadas diariamente. As pessoas com dificuldade de decidir costumam perguntar o que as impede de fazê-lo. Muitas vezes elas dizem que não sabem o que é certo, ou que têm a impressão de não conseguir escolher um caminho entre as várias possibilidades, porque posteriormente elas poderiam descobrir que a outra escolha teria sido melhor. O que se percebe são concepções que impedem essas pessoas de decidir-se, devido às imagens que fazem de si mesmas. Daí a importância de examinar as ideias que estão por trás dessa incapacidade de tomar decisões. Uma dessas concepções pode ser o perfeccionismo. As pessoas pensam que têm que tomar a decisão absolutamente certa, sempre. Mas não existe decisão absolutamente certa. Toda decisão é relativa. Não nos é dado saber de antemão o que vamos encontrar no caminho escolhido. Por isso devemos aceitar a relatividade de nossa vida e também de nossas decisões. Aceitação, esta que se mostra difícil, por exemplo, para um perfeccionista. O perfeccionista gostaria de ter domínio de tudo, e tomar uma decisão significa o contrário, significa abdicar da segurança e abrir mão exatamente daquilo que se quer manter. Até para decisões menos importantes, os perfeccionistas enfrentam problemas maiores. Para comprar um carro, uma senhora não conseguia decidir-se pela cor. Diante de todas as cores que a empresa lhe oferecia, ela hesitava. Nenhuma cor preenchia as suas expectativas. Assim, ela ficou em dúvida por semanas em relação à cor que devia escolher, o que lhe consumiu bastante energia. De um lado, ela não estava segura quanto ao próprio gosto, e de outro, havia o receio da reação dos outros a uma determinada cor. Ela estava se colocando na dependência do julgamento de terceiros. Enfim, não importa a cor que escolho, uma vez que posso acostumar-me com qualquer carro. No entanto, para muitas pessoas, esta escolha acaba sendo uma cerimônia. O perfeccionismo pode estar ligado à compulsão de querer controlar tudo. Mas ao tomar uma decisão, entregamos o controle, confiamos a decisão a Deus. Por isso, a falta de confiança também é algo que dificulta a decisão. Caro ouvinte, pensemos nisso. Você pode viver isso em você, ou pode conhecer pessoas que têm dificuldade de decidir. Talvez seja porque são perfeccionistas demais. A decisão é sempre relativa, é preciso decidir e confiar. Você pode encontrar mais mensagens diariamente curtindo a nossa página no Facebook, facebook.com/Padre Ezequiel. Um forte abraço, Deus te abençoe e te guarde. Em nome do Pai, do Filho e do Espírito Santo. Amém.
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1: Agora 2h57, horário de Brasília. Daqui a pouquinho vamos rezar, vamos iniciar o Terço da Divina Misericórdia. Mando um abraço aos ouvintes da Rádio Colmeia FM de Cascavel, Paraná. Obrigado pela companhia também, Araraquara, interior de São Paulo, Web Rádio Católica, Rádio Nazaré FM de Belém do Pará. Também obrigado, Fartura, no interior de São Paulo, pela Rádio Nova Voz FM e a Web Rádio Dom Orione de Fortaleza, no Ceará. Não perca, daqui a pouquinho, reze com a gente, participe. 2h58.
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2: 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Com ela, o cristão é mais forte. Ela capacita o fiel a suportar as adversidades e a viver uma vida que agrada ao Senhor. Tomé não acreditou quando ouviu dizer que Jesus havia ressuscitado, mas quando o Mestre apareceu a ele, a incredulidade de Tomé caiu por terra e ele declamou: "Meu Senhor e meu Deus."
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1: 3h01, horário de Brasília. Louvado seja nosso Senhor Jesus Cristo, para sempre seja louvado. Paz e bem, salve Maria Imaculada. Muito bom dia para você que acompanha a Rádio Imaculada na Grande São Paulo e por todo o nosso imenso Brasil, através da Rede Imaculada de Comunicação. Um abraço muito carinhoso e fraterno também para você que ouve pelo site miliciadaimaculada.org.br ou no aplicativo Imaculada Play, pela Alexa, pelo áudio da TV Imaculada. Quantas formas de ouvir a nossa programação. Queremos agradecer a Deus por este novo dia, rezando o Terço da Divina Misericórdia. Eu, Leandro Barçan, na apresentação, comigo hoje nos trabalhos técnicos, também nesse final de semana, Juninho Sá. Então, bom dia, bom trabalho para nós, boa evangelização, Juninho, e a gente vai rezar aqui pelas suas intenções, hein? Participe ao vivo ligando 4397-6520. 0 operadora 11-4397-6520. Você pode participar também pelo WhatsApp, mandando um áudio ou

dos escritos, né, de Santa Faustina, do Diário de Santa Faustina, diz assim: Espírito de amor e de misericórdia, sê meu refúgio, meu doce consolo, minha aprazível esperança, para que, nas mais difíceis circunstâncias da minha vida, eu nunca deixe de confiar em Ti. Jesus, eu confio em Vós. Iniciemos meditando sobre a paixão de Jesus e o abandono que Ele sofreu na sua agonia, em nome do Pai, do Filho e do Espírito Santo. Amém. Pai nosso que estais nos céus, santificado seja o vosso nome. Venha a nós o vosso reino. Seja feita a vossa vontade, assim na terra como no céu. O pão nosso de cada dia nos dai hoje. Perdoai-nos as nossas ofensas, assim como nós perdoamos a quem nos tem ofendido. E não nos deixeis cair em tentação, mas livrai-nos do mal. Amém. Pedimos a intercessão de Nossa Senhora, Mãe da Divina Misericórdia. Ave Maria, cheia de graça, o Senhor é convosco. Bendita sois vós entre as mulheres, e bendito é o fruto do vosso ventre, Jesus. Santa Maria, Mãe de Deus, rogai por nós, pecadores, agora e na hora de nossa morte. Amém. E professemos nossa fé dizendo: Creio em Deus Pai Todo-Poderoso, Criador do céu e da terra, e em Jesus Cristo, seu único Filho, nosso Senhor, que foi concebido pelo poder do Espírito Santo, nasceu da Virgem Maria, padeceu sob Pôncio Pilatos, foi crucificado, morto e sepultado, desceu à mansão dos mortos, ressuscitou ao terceiro dia, subiu aos céus, está sentado à direita de Deus Pai Todo-Poderoso, donde há de vir a julgar os vivos e os mortos. Creio no Espírito Santo, na Santa Igreja Católica, na comunhão dos santos, na remissão dos pecados, na ressurreição da carne, na vida eterna. Amém.

0: Mais uma vez, o telefone 0-11-4397-6520. Vamos rezar pela Gislene Maria de Itaúna, Minas Gerais, nossas orações. Maria Eliete de Guajará, Amazonas, especialmente rezando pela sua mãe que está internada. Rezamos pela Maria Zilda, que está na UTI. Também pela Maria Lúcia de São Vicente, litoral de São Paulo. Pela Andréia em Düsseldorf, na Alemanha. O Thomas, seu esposo e toda a família. Rose Rafael de Macapá, Amapá. Pela Carol de Ananindeua, no Pará. Também rezamos pela Leonice de Rolândia, no Paraná. A Mariana, que nos acompanha da Suíça. O Henrique Ponciano, de Fortaleza. A Cícera Guimarães, de Maceió, Alagoas. Pelo Kleber, de Fortaleza também. Pela Zilda Souza, de Fortaleza. Pela Cirlei, de Rolândia. Dina, de Mauá. Abençoamos também aqui, rezamos pela, eu falei já, Leonice, e também as intenções do Cláudio Nogueira, de Fortaleza, no Ceará. Temos áudio também para a gente ouvir, agradecendo aqui o José Antônio, de Monteirópolis, Alagoas. Bom dia, meu irmão.
1: Bom dia, Geotis. Aqui é José Antônio, da cidade de Monteirópolis, Alagoas. Peço oração pela saúde de Maria, uma prima minha que está no ITI de Santa Catarina. Peço também oração pela saúde da minha mãe, Elvina Maria Francisca da Conceição. Peço pela saúde de Marley Guilherme da Silva. Pela saúde de Socorro Gomes, também daqui de Monteirópolis. Pela saúde também de Zé Américo, também de Monteirópolis. Também vivinho de Jacaré, mais graça. Também

0: Top, então, Mastilson no Catitu e Fátima Melo no Catitu também. E também seu Cício Januário, seu Maro de Maravilha, mais FX. Todos os ouvintes que tiver na Imaculada, Salve Maria Imaculada, de peço oração também pela minha saúde.
1: José Antônio, Deus abençoe, viu? Rezamos por você, pela sua saúde. Também pelo Antônio Pereira, de Pará de Minas. Bom dia, Antônio.
2: Ô, Leandro, bom dia, meu amigo. Salve, Maria Imaculada. Pedi oração no dia de hoje para minha família, família dos outros também, que Nossa Senhora abençoe nosso dia, nossa semana, e como que sou muito sagrado. Pedi oração também para minha família, família dos outros também, pelos motoristas do mundo inteiro. Que Nossa Senhora nos guia, nos protege, livre nós de todo acidente, toda maldade que existe na estrada. Com o volante vai estar nessas mãos, na direção do Espírito Santo. Lá vai eu aqui tentar vencer mais um dia, que Nossa Senhora abençoe. Com o volante vai estar nessas mãos, na direção do Espírito Santo. Hoje e sempre, amém. Um bom dia para todos. Salve, Maria Imaculada, Antônio Pereira, Pará de Minas.
1: Bom dia, Antônio. Bom trabalho, meu irmão. Para todos os motoristas, todos os caminhoneiros, carreteiros, estão aí no trecho, estão aí acompanhando o programa. Bom trabalho. Deus abençoe. E vamos ao telefone. Alô, bom dia. Alô, bom dia.
3: Bom dia, salve Maria Imaculada.
1: Salve Maria Imaculada, quem fala?
3: É Páscoa do Sacomã.
1: Olá, Páscoa, seja bem-vinda. Vamos ouvir suas intenções, minha irmã.
3: Quero pedir por todos os agonizantes da hora, pelos dependentes químicos, por todos que estão internados em clínicas de repouso. Quero pedir pela saúde e trabalho dos meus filhos. Quero pedir pela conversão dos pecadores, pelo Papa Leão XIII, pela Igreja, por toda a milícia da Imaculada, pela minha saúde, pela saúde dos meus filhos, pelo trabalho dos meus filhos, pela necessidade de cada um que necessita de oração nesse momento.
1: Amém, isso mesmo. Então rezemos por você, toda a família, cada um dos nossos ouvintes. E vamos pedir com confiança a misericórdia divina, meditando sobre a oração e agonia de Nosso Senhor Jesus Cristo no Horto das Oliveiras. Eterno Pai, eu vos ofereço corpo e sangue, alma e divindade de vosso diletíssimo Filho, Nosso Senhor Jesus Cristo, em expiação dos nossos pecados e os do mundo inteiro. Pela sua dolorosa paixão,
3: tende misericórdia de nós e do mundo inteiro.
1: Pela sua dolorosa paixão,
3: tende misericórdia de nós e do mundo inteiro.
1: Pela sua dolorosa paixão,
3: tende misericórdia de nós e do mundo inteiro.
1: Pela sua dolorosa paixão,
3: tende misericórdia de nós e do mundo inteiro.
1: Pela sua dolorosa paixão,
3: tende misericórdia de nós e do mundo inteiro.
1: Pela sua dolorosa paixão,
3: tende misericórdia de nós e do mundo inteiro.
1: Pela sua dolorosa paixão,
3: tende misericórdia de nós e do mundo inteiro.
1: Pela sua dolorosa paixão,
3: tende misericórdia de nós e do mundo inteiro.
1: Pela sua dolorosa paixão,
3: tende misericórdia de nós e do mundo inteiro.
1: Pela sua dolorosa paixão,
3: tende misericórdia de nós e do mundo inteiro.
1: Ó sangue e água, que jorrastes do coração de Jesus como fonte de misericórdia para nós, eu confio em vós. Muito obrigado, Páscoa. Um ótimo dia. Pedimos que Jesus misericordioso, por intercessão de Nossa Senhora e de São Maximiliano Kolbe, abençoe a você e toda a sua família.

0: Reze conosco também, aproveite, ligue 0 operadora 11-4397-6520. O áudio também no WhatsApp 11-98904-3747. Sempre do domingo para segunda, é mais tranquilo também, né? Muda a rotina aí dos nossos ouvintes, junto à sua família. Então aproveite para mandar seu áudio e para ligar. Vamos rezar pelo Hamilton Ramos de Pamplona, na Espanha, está com a gente. Bom dia, meu irmão. Reza pela sua saúde, pela família, por todos os enfermos do mundo e a paz do mundo inteiro. Deus abençoe e uma intenção particular. Também rezamos pelo Donizete de Novo Horizonte, no interior de São Paulo. O Robério de Cubatão, no litoral de São Paulo. Pela sua cirurgia que vai fazer, pede também pelo seu impossível. Pelo Geraldo Pires, de Governador Valadares, em Minas Gerais, reza pela sua saúde, família, pela paz mundial, pelas famílias do mundo inteiro. Também rezamos pela Ana Araújo, de Giraldo Ponciano, Alagoas, saúde dela, da família, de todos os enfermos, todos que estão no leito de hospital. Pelo Oscar e Zenilda, de Cafelândia, no Paraná, família Bussolaro Santim. Em oração também pelas intenções do Jarbas Alves, de São Paulo, capital. Também reza com a gente a Ivanete Costa, de Conselheiro Lafayette, Minas Gerais, e a Socorro Nergino, de Fortaleza, no Ceará. Vamos acompanhar aqui o José Xavier, de Itaíba, Pernambuco. Bom dia.
1: Bom dia a toda a Imaculada. Quero pedir orações para mim, para minha família, para todos vocês da rádio. Rezo pela dona Massimília, dona Maria Antônia, sua filha, Senhora Esther, alma da Ana Maria Salete, alma de meu pai e da minha mãe. E rezo por todas as almas, Senhor José Xavier, Lagoa da Laje, Itaíba, no Pernambuco. Rezo também pelo Senhor César Teles.
0: Amém. Muito obrigado, meu irmão. Vamos rezar juntos, então, por você e sua família. E também a Vera Barros, de Maceió. Bom dia, Vera.
2: Bom dia, Leandro. Aqui é a Vera de Maceió. Agradeço a Deus por mais uma semana que eu começo com Deus e Nossa Senhora. Ofereço orações para todos que estão ouvindo e todos os bilhetes, sem exceção de nenhum. Pelo hospital que eu trabalho, todos os pacientes que estão lá acamados, principalmente da UTI, todas as colegas de trabalho, toda a minha família, todos vocês aí da rádio, salve Maria Imaculada.
0: Amém, amém. Salve Maria Imaculada, obrigado, Vera. Bom trabalho, viu? Bom plantão aí, boa madrugada. Vamos ao telefone agora. Alô, bom dia.
3: Bom dia, Leandro. Paz e bem, salve Maria Imaculada. Tudo bem com você e família?
0: Paz e bem, salve Maria Imaculada. É a Maria da Silva?
3: Isso.
0: Seja muito bem-vinda. Graças a Deus, tudo bom. E você?
3: Eu tô bem, graças a Deus. Passei um domingo abençoado na nossa missa, graças a Deus, fui à missa, cantei, celebrando junto com a minha comunidade, graças a Deus, tudo bem.
0: Que ótimo, a gente fica muito feliz e vamos juntos então ouvir suas intenções.
3: As minhas intenções é agradecer a Deus pelo dom da vida e rezar pela minha saúde, pela saúde de José Soares, por todos os meus filhos, genros, noras e netos, pelo Tiago, pela Bruninha, pelo Léo e pela criança que vai nascer, que está vindo ao mundo também. Uhum. E também rezo pelos meus irmãos que rezam por mim. Rezo pelo seu Alfério, pela alma de sua esposa Maria Salete, pela sua filha Maria Joana, toda a sua família. E rezo também pelo seu Lorival Mota, seu César Teles, Maria Antônia, sua filha Renata Maria. Rezo pela Olivanda, rezo pela Gorete de Campina Grande, pela Andréia da Alemanha, pela avó Edileuza, pela Cissa, por todas as Cissas. E rezo também pela Carminha de Maceió, Maria Creuza de Diadema, Milena Rosângela, Rima de Mauá. E rezo pelo seu Lorival Mota e seu César Teles. E rezo também por Maria Evangelista de Pontal, pelo seu Geraldo Pires, seu Geraldo Moreira, seu Antônio Fernandes. E rezo também por todos os meus irmãos que estão rezando neste momento, aqueles que eu não lembrei o nome, mas estão em minhas orações, e rezo por todos, todos, todos. Rezo pela Páscoa também, por todos.
0: Amém.
3: E pelas almas do purgatório. Vamos rezar?
0: Vamos, então rezemos por todas as suas intenções, cada ouvinte, cada família. Vamos pedir a misericórdia divina, meditando agora sobre a flagelação de nosso Senhor Jesus Cristo. Eterno Pai, eu vos ofereço corpo e sangue, alma e divindade, de vosso diletíssimo Filho, nosso Senhor Jesus Cristo, em expiação dos nossos pecados e os do mundo inteiro. Pela sua dolorosa paixão,
3: tende misericórdia de nós e do mundo inteiro.
0: Pela sua dolorosa paixão,
3: tende misericórdia de nós e do mundo inteiro.
0: Pela sua dolorosa paixão,
3: tende misericórdia de nós e do mundo inteiro.
0: Pela sua dolorosa paixão,
3: tende misericórdia de nós e do mundo inteiro.
0: Pela sua dolorosa paixão,
3: tende misericórdia de nós e do mundo inteiro.
0: Pela sua dolorosa paixão,
3: tende misericórdia de nós e do mundo inteiro.
0: Pela sua dolorosa paixão,
3: tende misericórdia de nós e do mundo inteiro.
0: Pela sua dolorosa paixão,
3: tende misericórdia de nós e do mundo inteiro.
0: Pela sua dolorosa paixão,
3: tende misericórdia de nós e do mundo inteiro.
0: Pela sua dolorosa paixão,
3: tende misericórdia de nós e do mundo inteiro.
0: Ó sangue e água que jorrastes do coração de Jesus como fonte de misericórdia para nós, eu confio em vós. Muito obrigado, Maria da Silva, pela participação. Que Jesus misericordioso, por intercessão de Nossa Senhora e de São Maximiliano Kolbe, abençoe a você e toda a sua família.
3: Amém.
0: Obrigado, salve Maria Imaculada.

0: Reze também conosco ligando 0 operadora 11 4397-6520. Você que pode ligar, aproveite. Vamos rezar pelas intenções da Iraci, do Guarujá, litoral de São Paulo, especialmente pela alma do falecido esposo, 6 meses da sua Páscoa. Rezamos também pela saúde, rezando aqui por Ademar Dantas de Azevedo, é isso o nome do esposo, né? Então vamos rezar, vai ser no dia 30, completando 6 meses. Que Deus conforte você, sua família, Iraci, muita saúde e paz para você. Também vamos rezar pelo Francisco, Wilton Francisco, de João Pessoa, na Paraíba, pelos estudos, pela vida financeira, por seu neto Raul, também pelas equipes de Nossa Senhora, setor A, João Pessoa, amém. Também pela Gilmara de Castanhal, no Pará. Rezamos pelo Isaías Marques, em Diadema, São Paulo. Vamos também rezar, ele coloca aqui, se Deus é por nós, quem será contra nós? Então rezemos por todos da Milícia da Imaculada e por toda a família. Obrigado, Isaías. César Teles, que está no Rio de Janeiro, Deus abençoe suas intenções, saúde e família. Pelo Beto Machado, de Divinópolis, Minas Gerais. Bom dia, Leandro. Bom dia, Juninho. Orações por toda a minha família. Então, Beto Machado e Jussara, de Divinópolis. A Lúcia, de Pará de Minas, em Minas Gerais. Pelo seu filho Leonardo Gabriel Oliveira Lopes. E muita oração, então, para toda a família. E a Gorete, de Campina Grande, na Paraíba. Oração para a família, para as filhas Clarinha e Vanessinha. E por todos que estão conosco rezando neste momento. Vamos ouvir a intenção do Adalmir, de Divinópolis. Bom dia, meu irmão.
1: Bom dia, Leandro. Bom dia, Ivaldo. Adalmir, Divinópolis. Em primeiro lugar, agradeço a Deus pela vida. Peço oração pela minha saúde, saúde da minha esposa, meus filhos, meus netos. Enfim, toda a minha família. Peço oração por você, Leandro, sua família. O Evaldo, família. E por todos que estão com o texto na mão nessa hora. Nesse momento de oração. Salve Maria Imaculada.
0: Amém. Salve Maria Imaculada, Adalmir. Nossas orações também pelo Senival, de Itaíba, Pernambuco. Bom dia.
2: Bom dia, Leandro. Bom dia a todos os ouvintes. A Rádio Imaculada. Peças orações do Santo Deus, agora às 4 horas. Para mim, melhor dizendo, rezar, né? Eu não acompanho aqui o telefone, que eu estou ali na lutazinha, ali cuidando dos bichinhos, mas estou rezando pelo rádio, né? O rádio está ligado aqui em casa, eu estou lá fora. Cuidando ali e acompanhando pelo rádio. Peço para mim, para meus filhos, para meus netos, meus irmãos, mulher, meu pai, toda a minha família, para aqueles que estão nos hospitais, né? Pelos presos, nas prisões, né? Por todos do Brasil e do mundo, principalmente aqueles que acompanham todos os dias o Santo Terço. Valeu, bom dia. Sene Roque, do Sítio Cabelo, do Sítio Itaíba.
0: Obrigado, obrigado, Senival. Deus abençoe, viu, toda a família. Muita luz, muita saúde, né? Tá aí acompanhando a nossa programação, da roça mesmo, né? Em Itaíba. Então vamos rezar por todos os seus trabalhos aí, pela saúde e família. E vamos ao telefone. Alô, bom dia.
3: Oh, bom dia, salve Maria Imaculada.
0: Salve Maria Imaculada, quem fala?
3: É a Dani, de Fortaleza, Ceará.
0: Bom dia, Dani. Seja bem-vinda, minha irmã. Vamos ouvir suas intenções,
3: pra
0: Dani.
3: Para mim, a ligação está chiando. Não sei para ti, mas está horrível. Mas eu tenho fé que não vai cair, não.
0: Aqui está boa. A sua voz está boa.
3: Pronto. O Senhor fez em mim maravilhas, grande é o seu nome. Eu começo esse santo dia com essas palavras em louvor e glória a Deus por tudo que eu vivi nesse aleluia, por tudo que Ele fez em mim no decorrer desses meses. Foram 7 meses intensos, foram 7 meses experimentando verdadeiramente essa misericórdia infinita do Senhor. Realmente, quando a gente entrega tudo, se abandona completamente, o Senhor faz o que Ele cumpre, porque Ele é um Deus de amor, de bondade, de verdade. Feliz aquele que diante a sua dor, que diante a sua tribulação e provação consegue sentir essa presença, porque eu realmente, quando eu entreguei a minha cruz desde a minha adolescência a Ele, eu nunca imaginei o que eu teria que passar nessa vida até o dia de hoje. E principalmente, sentir realmente a presença de Deus e de minha Mãe Maria Santíssima durante esse momento. Eu só tenho a louvar. Então, é como Moisés falou ontem, na tristeza louve ao Senhor, na alegria louve ao Senhor, na tribulação louve ao Senhor. Meu irmão, minha irmã, pode estar acontecendo o que for nesse momento. Tu pode estar pensando que não tem jeito, que não tem solução, mas confia mais, crê mais, que o nosso Deus, Ele é capaz, Ele é o Deus do impossível. Então, a minha intenção do dia de hoje é pelo Santo Padre, pelo Santo Papa. Porque na minha cabeça eu vejo como se fosse São João Paulo. No meu coração eu vejo como São João Paulo. Peçamos pela igreja, né? Peçamos por todos, principalmente pela conversão dos nossos jovens, pela conversão também dos nossos adultos, dos nossos jovens 30 menos, dos nossos jovens 60 mais, enfim. Pedimos por todos nós, pela conversão dos pecadores, oremos.
0: Amém. Rezemos juntos, então, por essas importantes intenções, por cada um dos nossos ouvintes e pela sua caminhada. Dani, vamos pedir a misericórdia divina, meditando sobre a coroação de espinhos de nosso Senhor Jesus Cristo. Eterno Pai, eu vos ofereço corpo e sangue, alma e divindade de vosso diletíssimo Filho, nosso Senhor Jesus Cristo, em expiação dos nossos pecados e os do mundo inteiro. Pela sua dolorosa paixão.
3: Tende misericórdia de nós e do mundo inteiro.
0: Pela sua dolorosa paixão.
3: Tende misericórdia de nós e do mundo inteiro.
0: Pela sua dolorosa paixão.
3: Tende misericórdia de nós e do mundo inteiro.
0: Pela sua dolorosa paixão.
3: Tende misericórdia de nós e do mundo inteiro.
0: Pela sua dolorosa paixão.
3: Tende misericórdia de nós e do mundo inteiro.
0: Pela sua dolorosa paixão.
3: Tende misericórdia de nós e do mundo inteiro.
0: Pela sua dolorosa paixão.
3: Tende misericórdia de nós e do mundo inteiro.
0: Pela sua dolorosa paixão.
3: Tende misericórdia de nós e do mundo inteiro.
0: Pela sua dolorosa paixão.
3: Tende misericórdia de nós e do mundo inteiro.
0: Pela sua dolorosa paixão.
3: Tende misericórdia de nós e do mundo inteiro.
0: Ó sangue e água, que jorrastes do coração de Jesus, como fonte de misericórdia para nós, eu confio em vós.

0: Continuemos em oração. Nosso abraço aí para Dani Saraiva. Você também pode ligar 0-11-4397-6520. Vamos rezar pelas intenções da Margarete de Teófilo Ottoni, em Minas Gerais, pela saúde, pelo trabalho, pela família. O Edgar Dantas, de Marituba, no Pará, também deseja uma abençoada semana. Rezamos por você e família. Luciene Santiago, em Fortaleza, pelo seu filho Glauber e por toda a família. Paz, proteção, saúde. Todos que estão com o terço na mão rezando com a gente. Pelo Alcindo Pereira, de São José dos Campos, no interior de São Paulo. Também reza pela sua família, pela sua saúde e todos que estão em oração conosco. Pela Eva Sueli, de Pacaembu, no interior de São Paulo. Pela Maria Jandira de Macedo, de Santo André, São Paulo. Em agradecimento a Jesus misericordioso por todas as graças alcançadas. E vamos ouvir também a intenção de dois Antônios, hein? O Antônio Marcos, de Pará de Minas, primeiro. Bom dia.
1: Bom dia, meu amigo Leandro Bassan. Queria rezar pela minha família, meus amigos Eduardo Valírio, Carlos Santana, Marinho, Antônio Pereira Bolão, por Danilo Caçapava e pro Padre Geraldo Gabriel, todos os caminhoneiros que estão na escuta. Salve Mãe Maria Imaculada, Antônio Marcos Salles, Pará de Minas.
0: Amém, Antônio. Deus abençoe Antônio Marcos. E agora o Antônio Serrão, que é de Ananindeua, no Pará. Bom dia.
2: Bom dia. Aqui é o Antônio Serrão, aqui de Ananindeua. Quero fazer um pedido de oração para mim e para minhas filhas, a Priscila, a Ariane, a Ilana. E para o meu filho Júnior, lá em Benevide. E para minhas netas, a Naira e Beatriz. E para o meu neto João, para o meu bisneto Cauê, para a minha bisneta Luana, para minhas irmãs Adélia, Adelaide, a Ângela e a Cristina e a Aida, lá em Marituba, para a família Serrão de Araújo, lá em Marituba, todo bom dia, salve Maria, minha culada, e fique com Deus aí.
0: Amém, Antônio, Deus abençoe, obrigado pela participação, e vamos ao telefone. Alô, bom dia.
3: Alô, bom dia, Leandro.
0: Bom dia,
3: Leandro. Sou o Veneraldo, aqui da rua, Júnior das Pinzadinha, Passaré.
0: Seja bem-vindo, Fortaleza. Veneraldo, aí de Fortaleza. Vamos ouvir suas intenções.
3: Peço oração por mim, pela minha saúde, pela saúde crônica, pelo simples. Eu me encontro com fibromialgia, desenho castroso, neopatia. Peço oração para essas minhas dores crônicas, simples. Também queria pedir também que o INSS aprovasse logo o meu benefício, logo, que eu estou pensando muito. E quero pedir por toda a minha família, pela minha filha Sonada, por toda a minha família. E pela minha mãe, que tem 84 anos, quero pedir oração por ela. Ela se encontra com ela na barriga, não pode nem fazer cirurgia de vida e idade, quero pedir oração por ela. Por toda a minha família, por todos os meus filhos, pela minha esposa, pelo meu netinho, por toda a minha família. E por todos os ouvintes da rádio, por você, Leandro, e toda a sua família, que nós temos a dessa coisa, Nossa Senhora, a Maria Imaculada. Bom dia, vamos rezar.
0: Amém, bom dia, obrigado pelas orações, rezemos juntos, agora pedindo a misericórdia divina, meditando sobre Jesus carregando a cruz para o Calvário. Eterno Pai, eu vos ofereço corpo e sangue, alma e divindade, de vosso diletíssimo Filho, nosso Senhor Jesus Cristo, em expiação dos nossos pecados e os do mundo inteiro, pela sua dolorosa paixão.
3: Tem misericórdia de nós do mundo inteiro.
0: Pela sua dolorosa paixão.
3: Tende misericórdia de nós e do mundo inteiro.
0: Pela sua dolorosa paixão.
3: Tende misericórdia de nós e do mundo inteiro.
0: Pela sua dolorosa paixão.
3: Tende misericórdia de nós e do mundo inteiro.
0: Pela sua dolorosa paixão.
3: Tende misericórdia de nós e do mundo inteiro.
0: Pela sua dolorosa paixão.
3: Tende misericórdia de nós e do mundo inteiro.
0: Pela sua dolorosa paixão.
3: Tende misericórdia de nós e do mundo inteiro.
0: Pela sua dolorosa paixão.
3: Tende misericórdia de nós e do mundo inteiro.
0: Pela sua dolorosa paixão.
3: Tende misericórdia de nós e do mundo inteiro.
0: Pela sua dolorosa paixão.
3: Tende misericórdia de nós e do mundo inteiro.
0: Ó sangue e água, que jorrastes do coração de Jesus como fonte de misericórdia para nós, eu confio em vós. Muito obrigado, Veneraldo. Nossa.

0: E vamos colocar mais algumas intenções e você pode ligar 0-11-4397-6520. Vamos rezar pelas intenções do João César de Fartura, São Paulo. E vamos colocar em oração toda a família, viu? Obrigado. Paulo César de Tabira, Pernambuco, também está rezando com a gente. O Aliliane Lobato de Ananindeua, Pará, pela alma do seu esposo Otávio Carvalho e proteção de toda a família. Também rezamos pela Suzete Monte em Fortaleza. O Delson Santos de Ananindeua, no Pará. Esposa Nazaré, filhas Fernanda, Andra e Maria Júlia e o neto João Felipe. Também pelo Zenildo Dalmolin de Cascavel, no Paraná. Obrigado a todos. A Maria da Silva de Engenheiro Caldas também está rezando pelo seu pároco, paróquia Santa Bárbara, Padre Edivan. E a intenção de Osmária de São Paulo. Vamos ao telefone. Alô, bom dia.
1: Alô, bom dia, Leandro. Salve Maria Imaculada.
0: Salve Maria Imaculada. Quem fala?
1: Aqui é Camilo, da cidade de Pindoretama, no Ceará.
0: Seja bem-vindo, Camilo. Bom dia. Vamos ouvir suas intenções.
1: Vamos, meu irmão. As minhas intenções, como sempre, é pelas almas do purgatório, as almas perdidas e todos os irmãos que rezam o terço às 3 horas da manhã.
0: Que ótimo, então rezemos, Camilo, e todos aí de Pindoretama, no Ceará. Incluo aqui a intenção que acabou de chegar da Lorena Pastore de Vacaria, no Rio Grande do Sul, e toda a família. Vamos pedir a misericórdia divina, meditando sobre a morte de Jesus na cruz. Eterno Pai, eu vos ofereço corpo e sangue, alma e divindade de vosso diletíssimo Filho, nosso Senhor Jesus Cristo, em expiação dos nossos pecados e os do mundo inteiro, pela sua dolorosa paixão.
1: Tende misericórdia de nós e do mundo inteiro.
0: Pela sua dolorosa paixão.
1: Tende misericórdia de nós e do mundo inteiro.
0: Pela sua dolorosa paixão.
1: Tende misericórdia de nós e do mundo inteiro.
0: Pela sua dolorosa paixão.
1: Tende misericórdia de nós e do mundo inteiro.
0: Pela sua dolorosa paixão.
1: Tende misericórdia de nós e do mundo inteiro.
0: Pela sua dolorosa paixão.
1: Tende misericórdia de nós e do mundo inteiro.
0: Pela sua dolorosa paixão.
1: Tende misericórdia de nós e do mundo inteiro.
0: Pela sua dolorosa paixão.
1: Tende misericórdia de nós e do mundo inteiro.
0: Pela sua dolorosa paixão.
1: Tende misericórdia de nós e do mundo inteiro.
0: Pela sua dolorosa paixão.
1: Tende misericórdia de nós e do mundo inteiro.
0: Ó sangue e água, que jorrastes do coração de Jesus, como fonte de misericórdia para nós, eu confio em vós. Muito obrigado, Camilo, pela participação. Pedimos que Jesus misericordioso, por intercessão de Nossa Senhora e de São Maximiliano Kolbe, abençoe a você e toda a sua família.

Rezemos juntos. Deus Santo, Deus Forte, Deus Imortal, tende piedade de nós e do mundo inteiro. Deus Santo, Deus Forte, Deus Imortal, tende piedade de nós e do mundo inteiro. Deus Santo, Deus Forte, Deus Imortal, tende piedade de nós e do mundo inteiro. Louvemos a misericórdia divina. Misericórdia divina, que brota do seio do Pai, eu confio em vós. Misericórdia divina, atributo máximo de Deus, eu confio em vós. Misericórdia divina, mistério inefável, eu confio em vós. Misericórdia divina, fonte que brota do mistério da Santíssima Trindade, eu confio em vós. Misericórdia divina, que nenhuma mente, nem humana, nem angélica pode perscrutar, eu confio em vós. Misericórdia divina, da qual provém toda vida e felicidade, eu confio em vós. Misericórdia divina, mais sublime do que os céus, eu confio em vós. Misericórdia divina, fonte de milagres e prodígios, eu confio em vós. Misericórdia divina, que envolve o universo todo, eu confio em vós. Misericórdia divina, que desce ao mundo na pessoa do Verbo encarnado, eu confio em vós. Misericórdia divina, que brotou da chaga aberta do coração de Jesus, eu confio em vós. Misericórdia divina, encerrada no coração de Jesus para nós e, sobretudo, para os pecadores, eu confio em vós. Misericórdia divina, imperscrutável na instituição da Eucaristia, eu confio em vós. Misericórdia divina, na instituição da Santa Igreja, eu confio em vós. Misericórdia divina, no sacramento do Santo Batismo, eu confio em vós. Misericórdia divina, na nossa justificação por Jesus Cristo, eu confio em vós. Misericórdia divina, que nos acompanha por toda a vida, eu confio em vós. Misericórdia divina, que nos envolve de modo particular na hora da morte, eu confio em vós. Misericórdia divina, que nos concede a vida imortal, eu confio em vós. Misericórdia divina, que nos acompanha em todos os momentos da vida, eu confio em vós. Misericórdia divina, que nos defende do fogo do inferno, eu confio em vós. Misericórdia divina, na conversão dos pecadores endurecidos, eu confio em vós. Misericórdia divina, enlevo para os anjos, inefável para os santos, eu confio em vós. Misericórdia divina, insondável em todos os mistérios divinos, eu confio em vós. Misericórdia divina, que nos eleva de toda a miséria, eu confio em vós. Misericórdia divina, fonte de nossa felicidade e alegria, eu confio em vós. Misericórdia divina, que do nada nos chama para a existência, eu confio em vós. Misericórdia divina, que abrange todas as obras das suas mãos, eu confio em vós. Misericórdia divina, que coroa tudo o que existe e que existirá, eu confio em vós. Misericórdia divina, na qual todos somos imersos, eu confio em vós. Misericórdia divina, doce consolo para os corações atormentados, eu confio em vós. Misericórdia divina, única esperança dos desesperados, eu confio em vós. Misericórdia divina, repouso dos corações, paz em meio ao terror, eu confio em vós. Misericórdia divina, delícia e êxtase dos santos, eu confio em vós. Misericórdia divina, que desperta confiança onde não há esperança, eu confio em vós. Encerrando agora este momento de oração, vamos suplicar para todos a misericórdia de Deus, que é infinitamente amoroso para com todos os seus filhos e filhas. Oremos. Ó Deus eterno, em quem a misericórdia é insondável e o tesouro da compaixão é inesgotável, olhai propício para nós e multiplicai em nós a vossa misericórdia,
para que não desesperemos nos momentos difíceis, nem esmoreçamos, mas nos submetamos com grande confiança à vossa santa vontade, que é amor e a própria misericórdia. Amém. Louvado seja nosso Senhor Jesus Cristo, para sempre seja louvado. Salve Maria Imaculada.

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1: Agora 13h46, bom dia. Daqui a pouquinho, às 4 horas, vamos rezar o Rosário em seu lar, não perca. E agora recebemos Angélica Lima, com a participação dos bispos do Brasil. Na verdade, quem está com a gente nesses dias é o Alex Ricardo, não é? Trazendo o Conexão CNBB.
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2: O Papa Leão XIV completou um ano de pontificado no último dia 8 de maio. Seu primeiro ano foi amplamente marcado por fortes apelos pela paz global, viagens apostólicas, estratégias e um estilo pastoral focado na proximidade com os fiéis. E para falar sobre o primeiro ano de pontificado do Papa Leão XIV, eu recebo Dom Gil Antônio Moreira. Ele é arcebispo emérito de Juiz de Fora, em Minas Gerais. Dom Gil, é uma grande alegria receber o senhor aqui na Rede Imaculada, seja muito bem-vindo.
3: Muito obrigado, para mim também uma alegria.
2: Queria começar essa nossa conversa, Dom Gil, falando sobre esse primeiro ano. Como que o senhor analisa a transição do estilo pastoral do Papa Francisco para a forma mais institucional do Papa Leão XIV?
3: Eu acho que é um pontificado complementar. Um pontificado complementa o outro, um pontificado leva coisas importantes do antecessor e imprime um novo caráter, que é natural. Não, é? Não vejo nenhuma contradição nem oposição entre Leão XIV e Francisco. Vejo, como eu estava dizendo, uma complementação e um prosseguimento, sempre com fidelidade. Você não encontra em Leão XIV nenhuma posição contrária a Francisco, mas cada um tem seu jeito, cada um tem seu jeito. Acontece também com os bispos, até com os padres nas paróquias. Cada um prossegue o trabalho anterior, mas com o seu jeito que Deus lhe deu. Então, vejo o Papa Leão valorizando muitas coisas do Papa Francisco, trazendo com seu novo jeito também novas coisas para a igreja.
2: E o Papa Leão, Dom Gil, ele se mostrou solidário com a população de Juiz de Fora, né, que foi aí atingida pela tragédia climática algum tempo atrás. Como é que foi esse gesto do Papa?
3: Me encantou muito porque, na verdade, aquele desastre em Juiz de Fora foi na última semana do meu trabalho como arcebispo metropolitano, dado que eu completei 75 anos em outubro, e já tinha pedido pessoalmente ao Papa Leão para que enviasse o meu sucessor. E ele nomeou esse novo sucessor no dia 8 de janeiro. E estava marcado para a posse dele, do novo sucessor, no dia 7 de março. Quando foi no dia 24 de fevereiro, veio aquela tempestade horrível e que causou tanto desastre, mortes e perdas, e pessoas desabrigadas, mais de 4 mil. Então foi um momento assim, de muito abalo na cidade e que marcou esta última semana no meu trabalho como arcebispo metropolitano ali. Nós tivemos até que modificar muita coisa da festa que ia acontecer no dia 7 de março, como aconteceu após, mas de uma maneira muito diferente, não teve aquela expressividade festiva que a gente tinha preparado. Mas nesse momento o Papa Leão foi muito leal, muito irmão, muito pai, enviou uma carta para nós através da Nunciatura, também fez referência lá na audiência da Praça de São Pedro, de maneira que a sua palavra foi muito forte, muito consoladora, não só para mim, mas para os padres e para todo o povo da Arquidiocese de Juiz de Fora, sobretudo para os atingidos, né? Com as tempestades.
2: Isso é muito lindo na igreja, né? A gente vê que a igreja realmente é universal, né? Saber que existe esse olhar do nosso pastor, né, sobre a igreja no mundo inteiro, né? Isso aquece o coração da gente, mesmo em meio às tragédias, né, Dom Gil?
3: Sem dúvida.
2: E muito interessante, né, na sua trajetória como bispo, é que o senhor foi escolhido bispo pelo Papa João Paulo II, Bento XVI escolheu o senhor para Juiz de Fora, e o Papa Leão acolheu o seu pedido de renúncia. Queria que o senhor falasse um pouquinho sobre essa relação com esses três papas, acho que isso é um privilégio, né? Como que foi esse processo? Se o senhor se encontrou com todos eles ou com apenas um deles, conta pra gente sobre o seu episcopado ali, como arcebispo metropolitano, e a sua relação com os três papas.
3: Uma graça, assim, indefinida. digo infinita, de Deus, me dar essa oportunidade de conviver com três papas na condição de bispo. Na condição de padre, eu convivi com Paulo VI e depois João Paulo II. Mas João Paulo II foi aquele que me nomeou bispo no dia 14 de julho de 1999. O Papa João Paulo II, hoje São João Paulo II, foi aquele que me escolheu, me nomeou. Fui ordenado bispo no dia 16 de outubro, né, daquele mesmo ano, e pude conviver com o Papa João Paulo II na condição de bispo durante algum tempo. E isso para mim é uma honra, porque quando eu estudava em Roma, eu estive muitas vezes no Vaticano, né, na capela do Papa João Paulo II, celebrando com ele, de maneira que tinha uma certa proximidade com o Papa João Paulo II, admirava muito, como todo o mundo admira, os 27 anos de pontificado do Papa João Paulo II. Depois veio o Papa Bento, também estive com o Papa Bento várias vezes, em audiências, né, públicas, em visita a Limina uma vez. Tive proximidade também com o Papa Bento. E o Papa Bento me nomeou arcebispo. Se o Papa João Paulo me criou bispo, o Papa Bento me elevou ao arcebispado. Depois veio, então, a renúncia do Papa Bento e eu continuei com o Papa Francisco. Também estive com ele pessoalmente, né? No Vaticano, com toda aquela sua espontaneidade, com toda a sua simplicidade de vida. Tive a oportunidade de estar perto de Francisco algumas vezes. Então, essa graça que Deus me deu marca o meu coração. Humildemente, recebo, né, recebi o episcopado, vivi o episcopado com toda a dedicação que eu pude, dentro dos limites da minha pessoa, mas posso garantir que foi por inteiro. E isso, portanto, dependeu também desta proximidade, fidelidade aos sucessores de Pedro, seja João Paulo II, seja Bento XVI, seja o nosso amado Papa Francisco e agora o Papa Leão XIV. O Papa Leão XIV, então, agora me recebeu pessoalmente no dia 1 de julho. Eu estive com ele pessoalmente e ele, então, pôde receber a minha renúncia e nomear o meu sucessor. Então, com o Papa Leão também, eu posso dizer, eu tive pessoalmente com ele. E eu me admirei muito da sua simplicidade, da sua competência, do seu amor à Igreja.
2: Que maravilha, que graça, né? O senhor como bispo, arcebispo, é realmente um privilégio para poucos, né? E o Papa Leão XIV, Dom Gil, ele tem reforçado aí a defesa da família e dos direitos humanos contra visões que ele chama de fluidas. E de que maneira, Dom Gil, esse posicionamento ajuda a Igreja a se posicionar em um mundo marcado por novas ideologias?
3: Olha, o Papa é muito seguro nesse ponto. Então, acho que isso é uma grande graça que Deus dá ao mundo atual. Não é só característica do tempo de hoje, nós sabemos, mas parece que cada vez mais vão definindo linhas que são desafiadoras, linhas que vêm, às vezes, até provocar a fé cristã, a respeito da família, do valor da pessoa humana. Tudo isso é coisa do nosso tempo. E o Papa Leão XIV, reforçando aquilo que vem dos papas anteriores, inclusive o Papa Francisco, ele vem, portanto, definindo com muita clareza isso. Essa clareza, essa transparência, ela é muito importante para a Igreja e para o mundo. Porque o mundo tem suas teorias e tem suas hipóteses. Cada um tem seu caminho. A Igreja tem a sua posição definida, que não é de hoje, de 2000 anos atrás, é a posição de Cristo. E por mais que ela possa ser criticada num ponto ou no outro, ela não tem nenhum receio, ela vai continuando a sua obra, né? Como também outras correntes, às vezes, são criticadas. Mas a Igreja não tem medo de críticas negativas. A Igreja tem medo de ser infiel a Cristo. O Papa Leão tem sido muito definido, muito claro em tudo aquilo que ele diz, a respeito desses temas morais.
2: Um outro traço que a gente percebe uma preocupação muito grande do Papa Leão XIV é a questão dos avanços tecnológicos. Não que seja algo nocivo, mas o uso correto das ferramentas, né, de inteligência artificial especialmente. E para o último Dia Mundial das Comunicações Sociais, ele fala, né, sobre a valorização de vozes e rostos, chamando a atenção para o uso consciente, né, da inteligência artificial. E agora, né, está aí a iminente publicação da encíclica sobre a inteligência artificial, né? Queria que o senhor falasse um pouquinho sobre a importância desse olhar teológico cristão sobre esse avanço tecnológico, Dom Gil.
3: Olha, a Igreja sempre foi muito aberta ao progresso tecnológico e científico em todas as áreas. A Igreja, ela não nega a ciência, pelo contrário, ela vê na ciência uma obra de Deus. É Deus que criou a inteligência humana, criou a razão e possibilita, então, a inteligência humana, a razão, de se desenvolver ao máximo, né? Então, também isso corresponde à inteligência artificial, que é uma coisa do momento. O Papa disse justamente que, nesse dia da comunicação, na sua mensagem, ele diz justamente isso, que a Igreja não quer cercear a potencialidade dessas técnicas agora da inteligência artificial, mas ela tem o dever de orientar para que esta novidade de instrumento de comunicação, que orientar para que não haja desvios ou coisa que possa perturbar, né, a utilidade disso em benefício da pessoa humana.
2: Queria que o senhor partilhasse com a gente, Dom Gil, o seu olhar, né, a sua visão sobre a ação, digamos assim, política e diplomática do Papa, sempre defendendo uma paz desarmada e desarmante e sendo atacado aí pelo próprio presidente americano, né, um ano de pontificado, ele está incomodando, né, algumas pessoas que não contribuem muito aí pela paz.
3: É, a paz é um dom de Deus, mas é também uma resposta humana. A paz, ela vai ser anunciada pela Igreja, agrade ou desagrade. São Paulo já dizia, quer agrade, quer desagrade, continue pregando a palavra. A Igreja não tem medo de desagradar. Ela não quer desagradar, ela não quer ferir ninguém. Mas ela tem a sua missão, a missão de paz. Jesus é chamado Príncipe da Paz. A Igreja quer colaborar para a paz entre todos, entre as pessoas, entre as nações. A Igreja acredita que o instrumento da violência, da guerra, deve terminar. Um dia ela tem que terminar. A guerra é indesejável. O Papa Bento XV, na Primeira Guerra, dizia na sua locução pela rádio, com a guerra tudo se perde, com a paz tudo se ganha. Então, para evitar uma guerra, não conseguiu. Depois também Pio XI falava para que evitasse a Segunda Guerra Mundial, não conseguiu. Pio XII falou muito sobre a paz, né? Depois da guerra, no meio da guerra, porque o Papa Pio XII foi eleito em 1939, justamente quando começou a Segunda Guerra Mundial. Depois todo, o Paulo VI instituiu o Dia Mundial da Paz, dia 1º de janeiro, e tantas vezes falou contra as guerras, né, para evitar as guerras, para a paz. A ONU foi criada para se evitar a guerra. Então, agora também, a Igreja vai falar sempre, todos os papas vão falar a favor da paz, contra os conflitos bélicos. Por isso, o Papa agora tem um dever de falar da paz. O conflito que ele teve com o Trump, não posso chamar conflito, ele deu uma resposta a partir do ideal da Igreja. Ele não é político, como ele diz, a Igreja não fala em política, ela não toma partido, ela não tem uma posição política, mas ela tem um dever sagrado de anunciar a paz. Ele foi muito claro naquela sua palavra, que eu achei que foi inspirada por Deus, sem ofender a ninguém, mas ele diz que a Igreja tem o dever de anunciar a paz e assim ela vai prosseguir, né?
2: Tá certo, Dom Gil. Que alegria poder conversar com o senhor aqui, né, na Rede Imaculada. Espero ter o senhor aqui outras vezes, tá, partilhando com a gente todo esse seu conhecimento, dessa sua caminhada, né, de pastor. Continua sendo pastor, porque o senhor foi escolhido por Deus, então quero agradecer a sua participação aqui na Rede Imaculada de Comunicação.
3: Muito obrigado a você e uma bênção para todos que nos ouvem e nos veem.
2: Amém! Dom Gil Antônio Moreira é arcebispo emérito de Juiz de Fora, em Minas Gerais.
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Louvado seja nosso Senhor Jesus Cristo, para sempre seja louvado. Paz e bem, salve Maria Imaculada. Muito bom dia para você que sintoniza a Rádio Imaculada pelas emissoras que integram a Rede Imaculada de Comunicação em todo o Brasil e também pela internet, no site miliciadaimaculada.org.br, no aplicativo Imaculada Play, pela Alexa e pelo áudio da TV Imaculada. Estamos juntos iniciando a Coroa do Rosário, vamos rezar juntos nesta manhã de segunda-feira, 27 de julho. Eu, Leandro Barçan, na apresentação e os trabalhos técnicos de Juninho Sá. Bom dia, Juninho. Estamos juntos aqui recebendo você no 4397-6520. Fora de São Paulo, 0, operadora 11, 4397-6520. Participe conosco. E também através do WhatsApp, registrando o seu áudio, escrevendo 11 98904-3747. Envie aí o seu áudio ou escreva para nós o áudio, no máximo um minutinho, por gentileza, para a gente conseguir colocar o áudio. Agradecemos a compreensão e também abaixo o volume para a gente conseguir te ouvir. Iniciemos em nome do Pai, do Filho e do Espírito Santo. Amém. Divino Jesus, nós vos oferecemos este rosário que vamos rezar, meditando nos mistérios gozosos da nossa redenção. Concedei-nos, por intercessão da bem-aventurada Virgem Maria, Mãe de Deus e Nossa Mãe, as virtudes que nos são necessárias para bem rezá-lo e a graça de ganharmos as indulgências desta santa devoção. Oferecemos, como intenções gerais, em desagravo dos pecados cometidos contra o Santíssimo Coração de Jesus e o Imaculado Coração de Maria. Pedimos pela paz do mundo, pela conversão dos pecadores, pelas almas do purgatório, pelas intenções do Santo Padre e o Papa Leão, pelo aumento e santificação do clero, pela santificação das famílias, pelas missões e pelos doentes. Creio em Deus Pai Todo-Poderoso, Criador do céu e da terra, e em Jesus Cristo, seu único Filho, nosso Senhor, que foi concebido pelo poder do Espírito Santo, nasceu da Virgem Maria, padeceu sob Pôncio Pilatos, foi crucificado, morto e sepultado. Desceu à mansão dos mortos, ressuscitou ao terceiro dia, subiu aos céus, está sentado à direita de Deus Pai Todo-Poderoso, donde há de vir a julgar os vivos e os mortos. Creio no Espírito Santo, na Santa Igreja Católica, na comunhão dos santos, na remissão dos pecados, na ressurreição da carne, na vida eterna. Amém. Pai nosso que estais nos céus, santificado seja o vosso nome. Venha a nós o vosso reino, seja feita a vossa vontade, assim na terra como no céu. O pão nosso de cada dia nos dai hoje. Perdoai-nos as nossas ofensas, assim como nós perdoamos a quem nos tem ofendido. E não nos deixeis cair em tentação, mas livrai-nos do mal. Amém. Esta primeira Ave Maria, rezamos em honra a Deus Pai que nos criou. Ave Maria, cheia de graça, o Senhor é convosco. Bendita sois vós entre as mulheres, e bendito é o fruto do vosso ventre, Jesus. Santa Maria, Mãe de Deus, rogai por nós, pecadores, agora e na hora de nossa morte. Amém. A segunda Ave Maria, em honra a Deus Filho, que nos remiu. Ave Maria, cheia de graça, o Senhor é convosco. Bendita sois vós entre as mulheres, e bendito é o fruto do vosso ventre, Jesus. Santa Maria, Mãe de Deus, rogai por nós, pecadores, agora e na hora de nossa morte. Amém. E a terceira Ave Maria, oferecemos em louvor ao Espírito Santo, que nos guia e santifica. Ave Maria, cheia de graça, o Senhor é convosco.

0: convosco. Bendita sois vós entre as mulheres, e bendito é o fruto do vosso ventre, Jesus. Santa Maria, Mãe de Deus, rogai por nós, pecadores, agora e na hora de nossa morte. Amém. Glória ao Pai, ao Filho e ao Espírito Santo, como era no princípio, agora e sempre. Amém. E vamos rezar pelas intenções que chegam para nós, agradecendo aqui o Henrique Azevedo, de Divinópolis, Minas Gerais, pela Marilene Oliveira, de Maceió, Alagoas. Também rezamos pela Ângela e Márcio Arronque, de São Paulo, capital, o Antônio Aparecido, de Curitiba, no Paraná, pela Maria da Conceição de Santos, litoral de São Paulo, pela Rosana e José Luiz, de Mauá, São Paulo. Rezamos pela Gorete, Maria Gorete, de Fortaleza, pela Vera Barros, de Maceió, Socorro Nergino, em Fortaleza também, pela Suzete Monte, em Fortaleza, pelo Zeleiro de Londrina, no Paraná. Obrigado. Rezamos também pela Milena Rosângela, de São Paulo, capital, pela Ana Araújo, de Giraldo Ponciano, Alagoas, Pedro Chaves, em Concórdia do Pará, o João de Mirassol, no interior de São Paulo, Leandro Barroso, de Leme do Prado, Minas Gerais, também pelo Eduardo Barbeta, de Salto, São Paulo, e o Zenildo Dalmolin, Cascavel, Paraná. Vamos acompanhar a intenção do Geraldinho Pereira, de Pará de Minas. Bom dia, meu irmão.
1: Bom dia, Leandro. Bom dia a todos da Milícia Imaculada. Aqui o Geraldinho Pereira, estou falando de Pará de Minas. Rezo mais esse terço para todos os caminhoneiros, para toda a minha família, para minha mãe, meus filhos, meus irmãos, meus netos, minha companheira Ana Rita, para todas as conferências. Rezo também esse terço para o Joaquim Arruda, para o Zé Viana e família, para Salim e família, para Natália e família, para o Rubens e família, para o Donizete e família, e para o José Raimundo, meu irmão, e para o Antônio Luiz e família. E rezo também para o senhor Alfério, o senhor Zé Ambrosio, a Maximília e o senhor César Pérez. E rezo para todos que necessitam de uma oração. Salve Maria.
0: Salve Maria Imaculada, obrigado. Também a Lorena Pastor, em Vacaria, Rio Grande do Sul.
2: Bom dia, sou Lorena e peço orações pela minha família, pelas irmãs de São José, por vocês da Rádio Milícia da Imaculada, seu João, seu Alfélio, a Maximília, a Andréia, a Martinha, a Gorete, todos os milites do mundo inteiro, seu João, todos. Obrigada. Salve Maria, Mãe Imaculada.
0: Salve Maria Imaculada. E vamos ao telefone. Alô, bom dia.
3: Bom dia, Leandro. Salve Maria Imaculada.
0: Bom dia, quem fala?
3: Maria da Silva, de Giro, Caldas.
0: Seja bem-vinda, Maria da Silva. Vamos ouvir suas intenções.
3: As minhas intenções é rezar pelos meus irmãos que rezam por mim, rezo pela saúde de José Soares, rezo pela saúde da irmã da Zélia, de Itaúna, rezo por ela, toda a família dela, e rezo também pelo seu Jesus Alvarenga, rezo pelo padre da minha paróquia, padre Edivan Cardoso, e rezo também pelo nosso bispo Dom Antônio Carlos Félix, rezo pelas almas do purgatório, rezo pelo seu Alfredo, pela alma de sua esposa Maria Salete, toda a sua família. E rezo também pela Milena Rosângela, Dina de Mauá, Maria Creuza de Diadema, Gorete, André da Alemanha. Rezo por você, sua família, pela família desse menino que está aí, esperando o som. Rezo pelo seu Geraldo Pires, seu Geraldo Moreira, seu Antônio Fernandes, seu José Ambrosio. Rezo pelo Eustácio Andrade, sua família, todos os de Conselheiro Lafayette, e rezo também pelo Padre José Maria e por todos os sacerdotes do Brasil e do mundo e por todos que estão rezando neste momento. Rezo pela Maria Sebastiana Almeida. Rezo por todos, seu Lorival Motto, seu Geraldo, seu César Teles, por todos. Vamos rezar?
0: Amém, vamos rezar. Se você puder falar mais pertinho do aparelho, fica melhor, está bem baixinha a voz, Vamos pedir juntos a intercessão de Nossa Senhora por você e sua família, cada ouvinte. Nesse primeiro mistério gozoso, contemplamos a anunciação do anjo Gabriel a Nossa Senhora. Pai nosso que estais nos céus, santificado seja o vosso nome. Venha a nós o vosso reino. Seja feita a vossa vontade, assim na terra como no céu.
3: O pão nosso de cada dia nos dai hoje, perdoai as nossas ofensas, assim como nós perdoamos a quem nos tem ofendido, e não nos deixeis cair em tentação, mas livrai-nos do mal.
0: Ave Maria, cheia de graça, o Senhor é convosco. Bendita sois vós entre as mulheres, e bendito é o fruto do vosso ventre, Jesus.
3: Santa Maria, Mãe de Deus, rogai por nós, pecadores, agora e na hora de nossa morte. Amém.
0: Ave Maria, cheia de graça, o Senhor é convosco. Bendita sois vós entre as mulheres, e bendito é o fruto do vosso ventre, Jesus.
3: Santa Maria, Mãe de Deus, rogai por nós, pecadores, agora e na hora de nossa morte. Amém.
0: Ave Maria, cheia de graça, o Senhor é convosco. Bendita sois vós entre as mulheres, e bendito é o fruto do vosso ventre, Jesus.
3: Santa Maria, Mãe de Deus, rogai por nós, pecadores, agora e na hora de nossa morte. Amém.
0: Ave Maria, cheia de graça, o Senhor é convosco. Bendita sois vós entre as mulheres, e bendito é o fruto do vosso ventre, Jesus.
3: Santa Maria, Mãe de Deus, rogai por nós, pecadores, agora e na hora de nossa morte. Amém.
0: Ave Maria, cheia de graça, o Senhor é convosco. Bendita sois vós entre as mulheres, e bendito é o fruto do vosso ventre, Jesus.
3: Santa Maria, Mãe de Deus, rogai por nós, pecadores, agora e na hora de nossa morte. Amém.
0: Ave Maria, cheia de graça, o Senhor é convosco. Bendita sois vós entre as mulheres, e bendito é o fruto do vosso ventre, Jesus.
3: Santa Maria, Mãe de Deus, rogai por nós, pecadores, agora e na hora de nossa morte. Amém.
0: Ave Maria, cheia de graça, o Senhor é convosco. Bendita sois vós entre as mulheres, e bendito é o fruto do vosso ventre, Jesus.
3: Santa Maria, Mãe de Deus, rogai por nós, pecadores, agora e na hora de nossa morte. Amém.
0: Ave Maria, cheia de graça, o Senhor é convosco. Bendita sois vós entre as mulheres, e bendito é o fruto do vosso ventre, Jesus.
3: Santa Maria, Mãe de Deus, rogai por nós, pecadores, agora e na hora de nossa morte. Amém.
0: Ave Maria, cheia de graça, o Senhor é convosco. Bendita sois vós entre as mulheres, e bendito é o fruto do vosso ventre, Jesus.
3: Santa Maria, Mãe de Deus, rogai por nós, pecadores, agora e na hora de nossa morte. Amém.
0: Ave Maria, cheia de graça, o Senhor é convosco. Bendita sois vós entre as mulheres, e bendito é o fruto do vosso ventre, Jesus.
3: Santa Maria, Mãe de Deus, rogai por nós, pecadores, agora e na hora de nossa morte. Amém.
0: Glória ao Pai, ao Filho e ao Espírito Santo.
3: Como era no princípio, agora e sempre. Amém.
0: Ó meu Jesus,
3: perdoai, livrai-nos do fogo do inferno, levai as almas todas para o céu e socorrei principalmente as que mais precisarem de vossa infinita misericórdia.
0: Ó Maria, concebida sem pecado,
3: rogai por nós que recorremos a vós e por todos quantos não recorrem a vós, pelas vossas Santa Imaculada.
0: Especialmente pelos inimigos da Santa Igreja e por todos quantos são a vós recomendados. Muito obrigado, Maria da Silva. Um ótimo dia. Que a paz de Jesus e o amor de Maria permaneçam com você e toda a sua família. Reze conosco o segundo mistério, ligando 0 operadora 11 4397-6520. Pelas intenções do Adalmir de Divinópolis, Minas Gerais, Geraldo Pires de Governador Valadares, Minas Gerais, o José Viana de Pará de Minas, Minas Gerais, pela Fátima da Silva de Maceió, Alagoas, também a Valéria Santos de Irapuã, no interior de São Paulo, pela Eliane Neves de Conselheiro Lafayette, pelo Edinaldo Lins de Belém do Pará, pela Marilda do Guarujá, litoral de São Paulo, também sua saúde, as intenções de Neuza de Curitiba, no Paraná, o Cláudio Nogueira de Fortaleza, pelas intenções da Margarida de Mauá, São Paulo, Silene de Belém do Pará. Também rezamos pela intenção do Marco Azevedo de Belém e o Alessandro Ferreira, de São José da Varginha, Minas Gerais. Vamos ouvir as intenções de Luiz Blauner, de Santo André, São Paulo. Bom dia.
4: Bom dia, Leandro. Meu nome é Luiz Blauner Silvério, de Santo André, Centro-Evilho. Peço oração para minha mãe, Maria Marta Silvério, todos da família, que Deus te abençoe. Salve, Melissa Imaculada.
0: Obrigado, Luiz, pela participação. E também a Maria Ferreira de Maceió. Bom dia.
5: Bom dia, Leandro. Aqui é Maria Ferreira de Maceió. Peço oração do Santo Rosário por mim, por minha saúde, por toda a minha família, Ferreira Jatobá, esposo, meus filhos, meus netos, genros e nora, todos os meus irmãos, minha irmã que está hospitalizada, Santa Igreja Católica, pelo Papa Leão XIV, Frei Sebastião, por você, no plantão da Melissa da Imaculada, por todos os mitos, por todos que precisam de oração, pela paz do mundo inteiro. Salve Maria Imaculada.
0: Amém. Salve Maria Imaculada. Obrigado, Maria. E vamos ao telefone. Alô, bom dia.
6: Bom dia. Salve Maria Imaculada. Lorival Mota, de Itacoaituba.
0: Seja bem-vindo, Lorival. Salve Maria Imaculada. Vamos ouvir suas intenções.
6: Agradecendo a Deus por mais um dia de vida, rezo por mim, por minha filha, toda a minha família, todos meus 7 irmãos, minhas 5 irmãs, rezo por Santo Fernando, pelo Céu Félix, pelo César Félix, pelo Zé Ambrosio, pelo Danilo, pelo Dino de Adema, pela Dina de Mauá, pela Dona Dalva, pela Dona Olivandra, pela Andréia da Alemanha, pela Dona Loura de Curitiba, pelo Israel de Fartura, pelo Nalo de Fartura, pela Ana de Renato de Fartura, pelo João Carlos Taré, pelo Beto Sabato Taré, pela Iracema Malandro do Lima, pelo Beto Machado, pelo Beto Silveira, pelos dois Roberto de Londrina, pelo Raimundo de Esmeralda, pelo João de Joinville, pelo João de Itapela, pela Maximília, Maria Creuza, Maria Lúcia, Maria da Silva, Maria Antônia, Sofia Renata, pelo Ercílio, pela Maria Pereira, Maria Betânia, pela Cícera, a Gorete e a Carminha, e pelo Zé de Lourdes, educador, pelos seus irmãos, o Adão, o Cristóvão, o Mauri, o Dito, o Nico, a Fia, a Gabi, e pelas irmãs Lia, Luzia e a Dina, e pelos seus netos e pelos seus filhos, Fernando Meneta, a Isabel, pela irmã da Isabel, e também pelo Diego, filho ali, pelo ontem ele estava com a Lia, que era o aniversário ali, que Deus proteja nas viagens dele, pelo amigo do Zé de Lourdes, o senhor Tuto, o Elsa Bia, para todos que estão ouvindo, precisa de oração.
0: Amém, Lorival. Então rezemos juntos por suas intenções de cada um dos nossos ouvintes. Nesse segundo mistério gozoso, contemplamos a visita de Nossa Senhora à sua prima Isabel. Pai nosso que estais nos céus, santificado seja o vosso nome. Venha a nós o vosso reino. Seja feita a vossa vontade, assim na terra como no céu.
6: E o pão nosso de cada dia nos dai hoje, perdoai as nossas ofensas, assim como nós perdoamos a quem nos tem ofendido, e não deixeis cair em tentação, mas livrai-nos do mal. Amém.
0: Ave Maria, cheia de graça, o Senhor é convosco. Bendita sois vós entre as mulheres, e bendito é o fruto do vosso ventre, Jesus.
6: Santa Maria, Mãe de Deus, rogai por nós, pecadores, agora e na hora de nossa morte. Amém.
0: Ave Maria, cheia de graça, o Senhor é convosco. Bendita sois vós entre as mulheres, e bendito é o fruto do vosso ventre, Jesus.
6: Santa Maria, Mãe de Deus, rogai por nós, pecadores, agora e na hora de nossa morte. Amém.
0: Ave Maria, cheia de graça, o Senhor é convosco. Bendita sois vós entre as mulheres, e bendito é o fruto do vosso ventre, Jesus.
6: Santa Maria, Mãe de Deus, rogai por nós, pecadores, agora e na hora de nossa morte. Amém.
0: Ave Maria, cheia de graça, o Senhor é convosco. Bendita sois vós entre as mulheres, e bendito é o fruto do vosso ventre, Jesus.
6: Santa Maria, Mãe de Deus, rogai por nós, pecadores, agora e na hora de nossa morte. Amém.
0: Ave Maria, cheia de graça, o Senhor é convosco. Bendita sois vós entre as mulheres, e bendito é o fruto do vosso ventre, Jesus.
6: Santa Maria, Mãe de Deus, rogai por nós, pecadores, agora e na hora de nossa morte. Amém.
0: Ave Maria, cheia de graça, o Senhor é convosco. Bendita sois vós entre as mulheres, e bendito é o fruto do vosso ventre, Jesus.
6: Santa Maria, Mãe de Deus, rogai por nós, pecadores, agora e na hora de nossa morte. Amém.
0: Ave Maria, cheia de graça, o Senhor é convosco. Bendita sois vós entre as mulheres, e bendito é o fruto do vosso ventre, Jesus.
6: Santa Maria, Mãe de Deus, rogai por nós, pecadores, agora e na hora de nossa morte. Amém.
0: Ave Maria, cheia de graça, o Senhor é convosco. Bendita sois vós entre as mulheres, e bendito é o fruto do vosso ventre, Jesus.
6: Santa Maria, Mãe de Deus, rogai por nós, pecadores, agora e na hora de nossa morte. Amém.
0: Ave Maria, cheia de graça, o Senhor é convosco. Bendita sois vós entre as mulheres, e bendito é o fruto do vosso ventre, Jesus.
6: Santa Maria, Mãe de Deus, rogai por nós, pecadores, agora e na hora de nossa morte. Amém.
0: Ave Maria, cheia de graça, o Senhor é convosco. Bendita sois vós entre as mulheres, e bendito é o fruto do vosso ventre, Jesus.
6: Santa Maria, Mãe de Deus, rogai por nós, pecadores, agora e na hora de nossa morte. Amém.
0: Glória ao Pai, ao Filho e ao Espírito Santo.
6: Assim como era no princípio, agora e sempre. Amém.
0: Ó meu Jesus,
6: perdoai-nos e livrai-nos do fogo do inferno, levai as almas todas para o céu e socorrei principalmente as que mais precisarem.
0: Ó Maria concebida sem pecado,
6: rogai por nós que recorremos a vós e por todos quando não recorrem a vós, especialmente pelos inimigos da Santa Igreja e por todos quando sua voz é recomendada. Rezei também pela fé do Distrito Visual, Danilo pelo Distrito Visual e eu e a todos os fiéis do Brasil, do mundo, salve Maria Imaculada.
0: Amém. Obrigado, Lorival. Que a paz de Jesus, o amor de Maria permaneçam com você e toda a sua família. Ligue e reze conosco no 0 operadora 11 4397 6520. Pelas intenções do Ronaldo de Santos, São Paulo. Também rezamos pela Maria Lúcia de São Vicente, litoral de São Paulo. Pelo Edgar Dantas de Marituba, no Pará. Também pela Josineide de São Paulo, capital. Vamos ouvir as intenções do José Vitor de Londrina. Bom dia.
7: Bom dia, Leandro. Meu nome é José Vitor, moro em Londrina, que pesa 1. Preciso que vamos rezar a intenção de Nossa Senhora Aparecida, que ele proteja meus filhos, meus netos e a minha família, principalmente meu neto, Bispo Antônio, que mora no estado de São Paulo, e todos vocês da Melissa, Jailson e Roberto de Londrina, todos que estão com o terço na mão rezando nesse momento, que Nossa Senhora Aparecida proteja-nos todos. Salve Maria Imaculada, amém.
0: Amém, salve Maria Imaculada, também vamos ouvir a intenção da Maximília de Vacaria, Rio Grande do Sul.
8: Bom dia, meus amigos. Salve Maria Imaculada. Vamos rezar agradecendo essa saúde, a saúde do corpo, da alma, da mente, saúde dos meus olhos, saúde do meu netinho José Pedro, a fala e a audição dele, trabalho da minha filha Graciele, saúde do meu marido José Clodomiro, saúde de todos, todos nós. Rezo por todos, todos. Senhor Raimundo Esmeralda, Geraldinho Pereira, Conceição Marlene Goreta Paraíba, Dona Julieta, Dona Maria das Graças aí de São Paulo, todos, todos, seu José Xavier, uma intenção particular e almas dos falecidos. Maximília Vacaria, Rio Grande do Sul, salve Maria Imaculada.
0: Amém, salve Maria Imaculada, vamos ao telefone, alô, bom dia.
9: Bom dia, José João Viadela.
0: José João, seja bem-vindo, vamos ouvir suas intenções, meu irmão.
9: Olha, por todos os milhos, todas as almas do purgatório, por Maria Creuza, Geraldinha, Lulu, Maria Salete e São Valtério, César Pérez, Severina, todos os milhos, todos que precisam de oração.
0: Amém, meu irmão. Deus abençoe. Vamos rezar pelas suas intenções, por todos que estão rezando conosco. E vamos agora meditar o terceiro mistério gozoso, o nascimento do menino Jesus em Belém. Pai nosso que estais nos céus, santificado seja o vosso nome. Venha a nós o vosso reino. Seja feita a vossa vontade, assim na terra como no céu.
9: O nosso cada dia nos dai hoje. Perdoai as nossas ofensas, assim como nós perdoamos aqueles que têm ofendido, e não deixeis cair em tentação, mas livrai-nos do mal. Amém.
0: Ave Maria, cheia de graça, o Senhor é convosco. Bendita sois vós entre as mulheres, e bendito é o fruto do vosso ventre, Jesus.
9: Santa Maria, Mãe de Deus, rogai por nós, pecadores, agora e na hora de nossa morte. Amém.
0: Ave Maria, cheia de graça, o Senhor é convosco. Bendita sois vós entre as mulheres, e bendito é o fruto do vosso ventre, Jesus.
9: Santa Maria, Mãe de Deus, rogai por nós, pecadores, agora e na hora de nossa morte. Amém.
0: Ave Maria, cheia de graça, o Senhor é convosco. Bendita sois vós entre as mulheres, e bendito é o fruto do vosso ventre, Jesus.
9: Santa Maria, Mãe de Deus, rogai por nós, pecadores, agora e na hora de nossa morte. Amém.
0: Ave Maria, cheia de graça, o Senhor é convosco. Bendita sois vós entre as mulheres, e bendito é o fruto do vosso ventre, Jesus.
9: Santa Maria, Mãe de Deus, rogai por nós, pecadores, agora e na hora de nossa morte. Amém.
0: Ave Maria, cheia de graça, o Senhor é convosco. Bendita sois vós entre as mulheres, e bendito é o fruto do vosso ventre, Jesus.
9: Santa Maria, Mãe de Deus, rogai por nós, pecadores, agora e na hora de nossa morte.
0: Ave Maria, cheia de graça, o Senhor é convosco. Bendita sois vós entre as mulheres, e bendito é o fruto do vosso ventre, Jesus.
9: Santa Maria, Mãe de Deus, rogai por nós, pecadores, agora e na hora de nossa morte. Amém.
0: Ave Maria, cheia de graça, o Senhor é convosco. Bendita sois vós entre as mulheres, e bendito é o fruto do vosso ventre, Jesus.
9: Santa Maria, Mãe de Deus, rogai por nós, pecadores, agora e na hora de nossa morte. Amém.
0: Ave Maria, cheia de graça, o Senhor é convosco. Bendita sois vós entre as mulheres, e bendito é o fruto do vosso ventre, Jesus.
9: Santa Maria, Mãe de Deus, rogai por nós, pecadores, agora e na hora de nossa morte. Amém.
0: Ave Maria, cheia de graça, o Senhor é convosco. Bendita sois vós entre as mulheres, e bendito é o fruto do vosso ventre, Jesus.
9: Santa Maria, Mãe de Deus, rogai por nós, pecadores, agora e na hora de nossa morte. Amém.
0: Ave Maria, cheia de graça, o Senhor é convosco. Bendita sois vós entre as mulheres, e bendito é o fruto do vosso ventre, Jesus.
9: Santa Maria, Mãe de Deus, rogai por nós, pecadores, agora e na hora de nossa morte. Amém.
0: Ave Maria, cheia de graça, o Senhor é convosco. Bendita sois vós entre as mulheres, e bendito é o fruto do vosso ventre, Jesus.
9: Santa Maria, Mãe de Deus, rogai por nós, pecadores, agora e na hora de nossa morte. Amém.
0: Glória ao Pai, ao Filho e ao Espírito Santo.
9: Como era no princípio, agora e sempre.
0: Ó meu Jesus,
9: perdoai-nos, livrai-nos do fogo do inferno, levai as almas todas para o céu, socorrei principalmente as que mais precisarem da vossa misericórdia.
0: Ó Maria concebida sem pecado,
9: rogai por nós que recorremos a vós e por todos quanto não recorrem a nós, especialmente pelos inimigos da Santa Igreja Católica e por todos quanto são a vós recomendados. Salve Maria Imaculada.
0: Amém. Muito obrigado, José João. Um ótimo dia e que Jesus e Maria abençoem a você e toda a sua família. Ligue e reze conosco também no 0 operadora 11 4397 6520. Vamos rezar pelas intenções do Matheus Versolato de São Bernardo do Campo, São Paulo. Vamos rezar por você, viu? Iniciando hoje o caminho de fé até Aparecida. Então, gratidão. Saúde, muita força e fé aí para você, Matheus. Boa peregrinação aí para o Santuário Nacional. O Haroldo Maciel de João Pessoa, na Paraíba, também reza conosco. Uma abençoada semana. Também pelas intenções da Nancy Souza de Acará, no Pará. Pelo Carlinhos de Conselheiro Lafayette, Minas Gerais. Pela Fátima Leopoldina de Conselheiro Lafayette, Minas Gerais. Vamos ouvir também a intenção da Vicentina de Venceslau Brás, Paraná. Bom dia.
10: Bom dia, Leandro. Salve Maria Imaculada. Rezo com vocês nesta manhã, por todos doentes, pela paz no mundo, pelo fim da guerra, pelo dom da vida, pelos meus filhos, meus netos, meus vizinhos, pela minha comunidade, pelo meu trabalho, por todos os desempregados e por todos vocês que estão rezando neste momento com a milícia da Imaculada.
0: Amém, muito obrigado, nossas orações, viu? Também vamos ouvir o Danilo de Aricanduva, São Paulo.
11: Bom dia, Leandro Barçan, Pai Jesus, Alma de Maria. Aqui aqui é o Danilo, deficiente visual da Aricanduva, São Paulo, nesse Santo Terço Mariano. Quero pedir oração para os médicos, enfermeiras, alma do purgatório, os encarcerados, moradores de rua, desempregados, pela família Marx, pela família Padovese, por você, por toda a tua família, pelo Wagner, pelo Rivaldo, por toda a família deles, pelo Robinho, por toda a família deles, pela missão do Frei Sebastião, pelo Lourival Mota, Taquarituba, Maximiliano de Vacaria, Cícero de Bategora, Adolfo de Santos, Borete, Campina Grande, Magali de Santo André, o Paulo de Itacara, Raimundo de Esmeralda, César Teles, o Antônio Marques, Para de Minas, o João Carlos Tararé, José Carlos Ribeirão do Sul, João de Joinville, pela alma Dona Maria Salete, pela alma Dona Sueli, pelo Jesus de Goiânia, pela alma da filha dele, pela a esposa dele, Dona Nadir, pelo Polícia Civil, pela Polícia Militar, pelo João Carlos Tararé, pelo José Carlos Ribeirão do Sul e todos que estão rezando nessa santa madrugada e todos os deficientes visuais do mundo. Salve Maria Imaculada.
0: Amém. Salve Maria Imaculada. E vamos ao telefone. Alô, bom dia.
12: Alô, bom dia.
0: Tá aí o Danilo. Alô. Acabamos de ouvir suas intenções. Tem mais alguma intenção? Bom dia.
12: Não, é só um agradecimento a Deus pelo mais um dia de vida, rezar a Deus pela tua vida, pela tua família, que a graça do nosso Senhor Jesus Cristo, a comunhão do Espírito Santo, o amor de Maria, proteja sua filha na escolinha e dê muita paz, força e saúde para ela e que ela seja uma menina de Deus.
0: Amém. Deus abençoe. Obrigado por todos que estão rezando conosco agora. E nesse quarto mistério gozoso, contemplamos a apresentação do menino Jesus no templo. Pai nosso que estais nos céus, santificado seja o vosso nome. Venha a nós o vosso reino, seja feita a vossa vontade, assim na terra como no céu.
12: O pão nosso de cada dia nos dai hoje, perdoai as nossas ofensas, assim como nós perdoamos a quem nos tem ofendido. Não os deixeis cair em tentação, mas livrai-nos do mal. Amém.
0: Ave Maria, cheia de graça, o Senhor é convosco. Bendita sois vós entre as mulheres, e bendito é o fruto do vosso ventre, Jesus.
12: Santa Maria, Mãe de Deus, rogai por nós pecadores, agora e na hora de nossa morte. Amém.
0: Ave Maria, cheia de graça, o Senhor é convosco. Bendita sois vós entre as mulheres, e bendito é o fruto do vosso ventre, Jesus.
12: Santa Maria, Mãe de Deus, rogai por nós pecadores, agora e na hora de nossa morte. Amém.
0: Ave Maria, cheia de graça, o Senhor é convosco. Bendita sois vós entre as mulheres, e bendito é o fruto do vosso ventre, Jesus.
12: Pelo serviço da minha esposa e pela saúde, pelo meu matrimônio. Santa Maria, Mãe de Deus, rogai por nós pecadores, agora e na hora de nossa morte. Amém.
0: Ave Maria, cheia de graça, o Senhor é convosco. Bendita sois vós entre as mulheres, e bendito é o fruto do vosso ventre, Jesus.
12: Santa Maria, Mãe de Deus, rogai por nós pecadores, agora e na hora de nossa morte. Amém.
0: Ave Maria, cheia de graça, o Senhor é convosco. Bendita sois vós entre as mulheres, e bendito é o fruto do vosso ventre, Jesus.
12: Santa Maria, Mãe de Deus, rogai por nós pecadores, agora e na hora de nossa morte. Amém.
0: Ave Maria, cheia de graça, o Senhor é convosco. Bendita sois vós entre as mulheres, e bendito é o fruto do vosso ventre, Jesus.
12: Santa Maria, Mãe de Deus, rogai por nós pecadores, agora e na hora de nossa morte. Amém.
0: Ave Maria, cheia de graça, o Senhor é convosco. Bendita sois vós entre as mulheres, e bendito é o fruto do vosso ventre, Jesus.
12: Santa Maria, Mãe de Deus, rogai por nós pecadores, agora e na hora de nossa morte. Amém.
0: Ave Maria, cheia de graça, o Senhor é convosco. Bendita sois vós entre as mulheres, e bendito é o fruto do vosso ventre, Jesus.
12: Santa Maria, Mãe de Deus, rogai por nós pecadores, agora e na hora de nossa morte. Amém.
0: Ave Maria, cheia de graça, o Senhor é convosco. Bendita sois vós entre as mulheres, e bendito é o fruto do vosso ventre, Jesus.
12: Santa Maria, Mãe de Deus, rogai por nós pecadores, agora e na hora de nossa morte. Amém.
0: Ave Maria, cheia de graça, o Senhor é convosco. Bendita sois vós entre as mulheres, e bendito é o fruto do vosso ventre, Jesus.
12: Santa Maria, Mãe de Deus, rogai por nós pecadores, agora e na hora de nossa morte. Amém.
0: Glória ao Pai, ao Filho e ao Espírito Santo.
12: Como era no princípio, agora e sempre. Amém.
0: Ó meu Jesus,
12: perdoai-nos, livrai-nos do fogo do inferno, levai as almas todas para o céu e socorrei principalmente as que mais precisarem da vossa infinita misericórdia.
0: Ó Maria, concebida sem pecado,
12: rogai por nós que recorremos a vós e perdoai-nos quantos não recorrem a vós, especialmente os inimigos da Santa Igreja, por todos quantos são a vós recomendados. Que a graça do nosso Senhor Jesus Cristo, a comunhão do Espírito Santo, o amor de Maria esteja com todos vocês. Salve Maria Imaculada.
0: Amém. Deus abençoe. Obrigado, Danilo. Um ótimo dia. Salve Maria Imaculada. Reze conosco o quinto mistério, ligando 0-11-4397-6520. Vamos acompanhar a intenção da Gorete de Campina Grande. Bom dia.
13: Olá, meu nobre, querido amigo Leandro Barção. Muito bom dia. Gorete de Campina Grande, na Paraíba, Leandro. E venho aqui para rezarmos juntos por todos os nossos amigos que necessitam de nossas orações. Rezo pelo senhor Alfério de Concórdia, pela alma da Maria Salete, sua esposa. Rezo pela Maria Joana, lá na Itália. Rezo também pelo Danilo de Araçanduba, o César Teles, Lourival Mota, Maurício de Macaparana, Roberto de Londrinas, Fernando Lacerda, José Ambrósio, Geraldo Pires, o Geraldo Moreira, Sebastião Luiz Marinho, Jaildo de Londrina, Dona Lourdes e seu neto, João Ademar, Francisco Xavier de Calcária, o Eliseu, o Dimas de Diadema, João Enés, Raimundo de Esmeralda. Rezo também por sua família, Leandro, pela minha família, pelo senhor Adolfo, Maria Zenilda, Jesus Alvarenga, José Carlos de Ribeirão do Sul, o Ercílio, João de Joinville, João Carlos de Tararé, Maria do Nascimento. Peço também orações por Cícera Ramos, Danilo e Maria da Silva, a Olivanda, Maria, a avó Edileuza, e também pela Andréa da Alemanha. Muito bom dia, agora aqui de Campina Grande, na Paraíba.
0: Ótimo, obrigado, um ótimo dia também. Gorete, vamos ouvir ainda a Luísa de Vieira de Fortaleza, bom dia.
14: Bom dia, Leandro. Leandro é Luísa Vieira de Fortaleza. Peço oração pela minha saúde, peço oração pela saúde da minha família, peço oração pela minha esposa Dona, peço oração por você, Leandro, por sua família, peço oração pelo menino que está aí na Tecna, pelo Frei Sebastião, pelo Papa Leão XIV, peço oração pela Padre Chico Silveira, peço oração pela saúde da Dona Jacira, peço oração pela Maria Teresa de Diademas e família, José João e família, meu irmão José Boaventura e família, pela minha irmã Helena no Rio de Janeiro, minha irmã Terezinha em São Paulo de Adema com a família dela. Peço oração pela Gorete, Campinas Grande, família, pela avó Edileuza, pelo Solfério, pela dona Maria Salete, por todas as pessoas que fazem tratamento do câncer, inclusive meu vizinho Francisco José Martins, que está sofrendo muito. Por todos fazem tratamento mal de Alzheimer. Bom dia, salve Maria Imaculada, Leandro.
0: Salve Maria Imaculada, muito obrigado. Vamos rezar também pelo Ninou de Osasco, São Paulo, e a Clotilde Amâncio de Itambé, no Paraná. Obrigado. Rezamos aí pela Maria Isabel, de Três Lagoas, Mato Grosso do Sul, a pedido do Ninou e toda a família. Vamos ao telefone. Alô, bom dia.
15: Alô, bom dia.
0: Bom dia, quem fala?
15: É o João, aqui de Joinville.
0: Seja bem-vindo, João. Vamos ouvir suas intenções, meu irmão.
15: Eu quero pedir para vocês aí da Ministra Imaculada, por todos vocês, por ti, Leandro, para tua família, mas e por todos vocês que trabalham aí.
0: Amém.
15: Pelo Frei Sebastião Benito Palho, pelo meu pároco aqui da minha comunidade aqui, o padre Valdoniro, o padre pároco, e o padre Vigário, o padre Jorge, pelo meu bispo aqui, o Dom Francisco, o arcebispo, né? Dom Francisco Carlos, pelo arcebispo da Aparecida, o Dom Orlando Brandes, que foi nosso bispo também, pela minha família, pela minha filha, genro, nora, pela minha família, pela minha filha, pelo meu genro, pelos meus netos. Quero pedir pela alma da minha esposa Sueli. Quero pedir pela Helenice, que está ouvindo aqui no Itaú, aqui em Joinville, pelo Pedrinho. Quero pedir por todos que estão aí ouvindo, pela Luísa Vieira de Fortaleza, pela Gorete de Campina Grande, pela Maximília e pela Lorena Pastore de Vacarias, Rio Grande do Sul, pelo Danilo, pelo João Carlos de Tararé, pelo Beto Machado de Vinópolis, pelo... esse um que rezou agora, esqueci o nome dele, o Lourival Mota, e por todos que estão ouvindo aí nesse momento, que estão com o texto na mão, e amém.
0: Amém, rezemos juntos por essas intenções. Também incluo aqui a Margarete de Teófilo Otoni, Minas Gerais, e o Newton de Belo Horizonte, Minas Gerais. Obrigado, Newton. Todos que estão nos ouvindo. E neste quinto mistério gozoso, contemplamos a perda e o encontro do menino Jesus no templo. Pai nosso que estais nos céus, santificado seja o vosso nome. Venha a nós o vosso reino, seja feita a vossa vontade, assim na terra como no céu.
15: O pão nosso de cada dia nos dai hoje, perdoai-nos as nossas ofensas, assim como nós perdoamos a quem nos tem ofendido, e não nos deixeis cair em tentação, mas livrai-nos do mal. Amém.
0: Ave Maria, cheia de graça, o Senhor é convosco. Bendita sois vós entre as mulheres, e bendito é o fruto do vosso ventre, Jesus.
15: Santa Maria, Mãe de Deus, rogai por nós, pecadores, agora e na hora de nossa morte. Amém.
0: Ave Maria, cheia de graça, o Senhor é convosco. Bendita sois vós entre as mulheres, e bendito é o fruto do vosso ventre, Jesus.
15: Santa Maria, Mãe de Deus, rogai por nós, pecadores, agora e na hora de nossa morte. Amém.
0: Ave Maria, cheia de graça, o Senhor é convosco. Bendita sois vós entre as mulheres, e bendito é o fruto do vosso ventre, Jesus.
15: Santa Maria, Mãe de Deus, rogai por nós, pecadores, agora e na hora de nossa morte. Amém.
0: Ave Maria, cheia de graça, o Senhor é convosco. Bendita sois vós entre as mulheres, e bendito é o fruto do vosso ventre, Jesus.
15: Santa Maria, Mãe de Deus, rogai por nós, pecadores, agora e na hora de nossa morte. Amém.
0: Ave Maria, cheia de graça, o Senhor é convosco. Bendita sois vós entre as mulheres, e bendito é o fruto do vosso ventre, Jesus.
15: Santa Maria, Mãe de Deus, rogai por nós, pecadores, agora e na hora de nossa morte. Amém.
0: Ave Maria, cheia de graça, o Senhor é convosco. Bendita sois vós entre as mulheres, e bendito é o fruto do vosso ventre, Jesus.
15: Santa Maria, Mãe de Deus, rogai por nós, pecadores, agora e na hora de nossa morte. Amém.
0: Ave Maria, cheia de graça, o Senhor é convosco. Bendita sois vós entre as mulheres, e bendito é o fruto do vosso ventre, Jesus.
15: Santa Maria, Mãe de Deus, rogai por nós, pecadores, agora e na hora de nossa morte. Amém.
0: Ave Maria, cheia de graça, o Senhor é convosco. Bendita sois vós entre as mulheres, e bendito é o fruto do vosso ventre, Jesus.
15: Santa Maria, Mãe de Deus, rogai por nós, pecadores, agora e na hora de nossa morte. Amém.
0: Ave Maria, cheia de graça, o Senhor é convosco. Bendita sois vós entre as mulheres, e bendito é o fruto do vosso ventre, Jesus.
15: Santa Maria, Mãe de Deus, rogai por nós, pecadores, agora e na hora de nossa morte. Amém.
0: Ave Maria, cheia de graça, o Senhor é convosco. Bendita sois vós entre as mulheres, e bendito é o fruto do vosso ventre, Jesus.
15: Santa Maria, Mãe de Deus, rogai por nós, pecadores, agora e na hora de nossa morte. Amém.
0: Glória ao Pai, ao Filho e ao Espírito Santo.
15: Como era no princípio, agora e sempre, por todos os séculos dos séculos. Amém.
0: Ó meu Jesus,
15: perdoai-nos, livrai-nos do fogo do inferno, levai as almas todas para o céu, e socorrei principalmente aqueles que mais precisarem da vossa infinita misericórdia.
0: Ó Maria, concebida sem pecado,
15: rogai por nós que recorremos a vós, e por todos quanto não recorrem a vós, especialmente pelos inimigos da Santa Igreja, e por todos quanto são a vós recomendados.
0: Amém. Nosso muito obrigado, João.
15: Também rezei pelo seu Alfério e pela alma da esposa dele, Maria Salé.
0: Amém. Um ótimo dia e que a paz de Jesus e o amor de Maria permaneçam com você e toda a sua família.

0: Infinitas graças vos damos, ó soberana Rainha, pelos benefícios que todos os dias recebemos de vossas mãos maternais. Dignai-vos agora e para sempre tomar-nos debaixo de vosso poderoso amparo. E para melhor vos agradecer, os saudamos com uma salve, Rainha. Salve, Rainha, Mãe de Misericórdia, vida, doçura e esperança nossa, salve. A vós bradamos os degredados filhos de Eva. A vós suspiramos, gemendo e chorando neste vale de lágrimas. Eia, pois, advogada nossa, esses vossos olhos misericordiosos a nós volvei. E depois deste desterro, mostrai-nos Jesus, bendito fruto do vosso ventre. Ó clemente, ó piedosa, ó doce e sempre Virgem Maria, rogai por nós, Santa Mãe de Deus, para que sejamos dignos das promessas de Cristo. Amém. E neste momento vamos louvar a Deus e a Nossa Mãe Santíssima através da ladainha de Nossa Senhora. Senhor, tende piedade de nós. Senhor, tende piedade de nós. Jesus Cristo, tende piedade de nós. Jesus Cristo, tende piedade de nós. Senhor, tende piedade de nós. Senhor, tende piedade de nós. Jesus Cristo, ouvi-nos. Jesus Cristo, ouvi-nos. Jesus Cristo, atendei-nos. Jesus Cristo, atendei-nos. Deus Pai dos céus, tende piedade de nós. Deus Filho, Redentor do mundo, tende piedade de nós. Deus Espírito Santo, tende piedade de nós. Santíssima Trindade, que sois um só Deus, tende piedade de nós. Santa Maria, rogai por nós. Santa Mãe de Deus, rogai por nós. Santa Virgem das Virgens, rogai por nós. Mãe de Jesus Cristo, rogai por nós. Mãe da Divina Graça, rogai por nós. Mãe de Esperança, rogai por nós. Mãe Puríssima, rogai por nós. Mãe Castíssima, rogai por nós. Mãe Imaculada, rogai por nós. Mãe Intacta, rogai por nós. Mãe Amável, rogai por nós. Mãe Admirável, rogai por nós. Mãe do Bom Conselho, rogai por nós. Mãe do Criador, rogai por nós. Mãe do Salvador, rogai por nós. Mãe da Igreja, rogai por nós. Mãe de Misericórdia, rogai por nós. Virgem Prudentíssima, rogai por nós. Virgem Venerável, rogai por nós. Virgem Louvável, rogai por nós. Virgem Poderosa, rogai por nós. Virgem Benigna, rogai por nós. Virgem Fiel, rogai por nós. Espelho de Justiça, rogai por nós. Sede de Sabedoria, rogai por nós. Causa de nossa alegria, rogai por nós. Vaso espiritual, rogai por nós. Vaso honorífico, rogai por nós. Vaso insigne de devoção, rogai por nós. Rosa mística, rogai por nós. Torre de Davi, rogai por nós. Torre de Marfim, rogai por nós. Casa de Ouro, rogai por nós. Arca da Aliança, rogai por nós. Porta do Céu, rogai por nós. Estrela da Manhã, rogai por nós. Saúde dos enfermos, rogai por nós. Refúgio dos pecadores, rogai por nós. Auxílio dos refugiados, rogai por nós. Consoladora dos aflitos, rogai por nós. Auxílio dos cristãos, rogai por nós. Rainha dos anjos, rogai por nós. Rainha dos patriarcas, rogai por nós. Rainha dos profetas, rogai por nós. Rainha dos apóstolos, rogai por nós. Rainha dos mártires, rogai por nós. Rainha dos confessores, rogai por nós. Rainha das virgens, rogai por nós. Rainha de todos os santos, rogai por nós. Rainha concebida sem pecado original, rogai por nós. Rainha assunta ao céu, rogai por nós. Rainha do Santo Rosário, rogai por nós. Rainha da Família, rogai por nós. Rainha da Paz, rogai por nós. Cordeiro de Deus, que tirais o pecado do mundo, perdoai-nos, Senhor. Cordeiro de Deus, que tirais o pecado do mundo, ouvi-nos, Senhor. Cordeiro de Deus, que tirais o pecado do mundo, tende piedade de nós. Oremos. Senhor nosso Deus, concedei-nos sempre saúde de alma e corpo, e fazei que, pela intercessão da Virgem Maria, libertos das tristezas presentes, gozemos das alegrias eternas. Amém.
1: E assim encerramos este maravilhoso momento de oração, deixando nossa mensagem no sentido de que a oração do Santo Rosário faça parte diariamente de nossas vidas, a exemplo do nosso fundador, São Maximiliano Maria Kolbe. A gente agradece demais a sua audiência, a sua companhia no programa Igreja no Rádio, que vai ficando por aqui, e de volta à meia-noite de amanhã, terça-feira. Eu, Leandro Barsan, vou continuar aqui com Juninho Sá na técnica até às 6, no programa Fogão de Lenha, convidando você a participar com a gente também. 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Uma ótima, uma abençoada segunda-feira. Paz e bem. Salve Maria Imaculada!

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2: Deus tenha piedade de nós e nos abençoe. Faça brilhar sua face sobre nós. Que se conheça na terra o teu caminho e em todas as nações a tua salvação. Salmo 66.
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4: Estamos vivendo o mês da amizade. Como é bonito sentir alguém que te ama, alguém que se preocupa com você. Vamos hoje olhar mais com atenção as pessoas que ficam ao nosso redor. Vamos perceber que todos precisam de amor. E nós aqui, com a Milícia Imaculada, queremos expandir no mundo a dimensão do verdadeiro amor, que é Deus. Levar as pessoas a identificar nesse Deus como filhos e filhas. Portanto, algo que Deus ama acima de tudo. Hoje quero dizer a você que a atenção de Deus é permanente em tua vida. E Ele te deu a mãe que Ele mesmo escolheu para o seu filho, a Virgem Santíssima. Esta missão, a tua riqueza, é a plataforma da tua realização. Neste mês queremos pedir a paz, o amor, a amizade. Eu quero te dizer uma coisa: você é muito preciosa para a nossa milícia. Você é alguém que a carrega no coração. Ela vem em frente. Persevera nisso. Em nome do Pai, do Filho e do Espírito Santo, te abençoo com toda a tua família, em todo o mundo que você carrega no coração. Obrigado por ser milícia.

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4: É com muita alegria e boa energia que estamos chegando para mais uma semana juntos aqui na Divi 102,3 FM. Hoje é segunda-feira. E esse é o programa Sérgio Santiago, seu amigo de todas as manhãs com o Fino do Sertanejo. Aqui do meu lado tá o Zé Calo no pé. Não, o Zé Honório.
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1: 5 e 6.

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1: 5 e 13.
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1: 5 e 15.
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3: Quero mandar um abraço aqui para Marlene Barreto, lá no bairro Santa Rosa, para Maria Aparecida, no bairro Bom Pastor, para Maria das Graças, lá no bairro Paraíso, para o Davi e Alice, lá na comunidade Arueiras, para o João Vicente e a sua esposa, a dona Antônia, da Alameda Rio Bananal, no bairro Tietê, para o João Vicente, rapaz, é o da bicicleta, é o primo do meu grande amigo Milton Soares, da padaria Duarte. O João estava atravessando ali a rua, subindo a Pernambuco, atravessando a Pernambuco, lá embaixão, lá perto da Itambé, por ali. Eu passei, ele estava atravessando e não viu que era eu, não. Aí eu que, ó, bem. A buzina do meu automóvel é a buzina mais discreta que você pode já ter ouvido. Rapaz, eu dei um buzinaço, uma discreta, né? No ouvido do João Vicente. Quase que ele deixou a bicicleta cair. Oi, ô, você ajudou, doido.
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1: 5:26.
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0: Tiago. Quero mandar um abraço pro David e pra Milena, lá no bairro Candelária. Alô, Maria Helena Camargos, da comunidade de Boa Esperança. Alô, Ana Paula Tavares, no bairro São Judas. Abração para vocês no bairro São Judas, viu? Minha amiga Zilinha, como é que você tá? Tem falado com a doutora lá na Espanha? Quando você fala com ela, fala que nós mandamos um abraço, viu? Ó, família Santiago mandou um abração para você, doutora. Você chama ela doutora, Zilinha? Você não, né? Sua filha, né? Então... Abração pro Maurício e a sua esposa Inês, lá no bairro Antônio Fonseca. Alô, Clarice Soares, no bairro Dona Rosa. Alô, Valdir e esposa Rosilda e o filho Israel, lá no bairro Jardinópolis. Abração para vocês, muito obrigado pela sintonia. Tudo de bom para vocês que estão com a gente de manhã, de 5 às 7 da manhã, aqui na DIV 102.3 FM, e de 1 às 3 da tarde. Eu agradeço penhoradamente.
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1: 5h33.
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1: 5h44.
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1: 5h47.
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2: Quero mandar um abraço aqui pro Wellington Mário, lá no bairro Rancho Alegre. Para o Oséias, no bairro Dona Rosa. Para Maria Aparecida Marçal, no bairro Santo Antônio, pertinho de nós aqui, ó. Santo Antônio é bairro central. Abração para o Carlos Alberto, no bairro Del Rey. Para Sinara e a sua mãe Marilza, lá no bairro Nações. A Sinara é filha do Léo Faustino. Um abração para você, viu, Sinara? Foi muito bom você ter aparecido aí na audiência, viu, Sinara? Eu gostava muito do seu pai, Léo Faustino. Nós trabalhamos muito tempo, né? Por um bom tempo lá na Rádio Minas, 1140, à noite. Depois do programa do FIIC, eu tava contando aqui para o Pimenta. Eu fazia o programa depois do programa do Fico, sabe? E o Fico não tinha hora de parar, não. Quando ele despedia, ainda falava mais 10 minutos. Aí eu falava, Fico, você tá entrando no meu horário. Cala a boca, senhor. Você chegou por último, nós é mais velho de casa. Meu Deus. Deus o tenha no bom lugar, né, camarada?
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1: 5:52.

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1: Nós queremos agradecer aos parceiros, alguns dos parceiros da nossa ação social. Programa Sérgio Santiago, Rádio Divi 102,3 FM. Robson, gerente-geral do Supermercados BH aqui no oeste das Minas Gerais. Gilberto Espíndola, no bairro Ipiranga. E Antônio Bueno, advogado lá no bairro Jardim Montanhês, ele é de Passatempo. Que Deus abençoe a todos que nos ajudam a ajudar os menos favorecidos, porque doar aos carentes é enriquecer a alma. Amém?
2: Senhor, fazei de mim o instrumento de vossa paz. Onde houver ódio, que eu leve o amor. Onde houver ofensa, que eu leve o perdão. Onde houver discórdia, que eu leve a união. Onde houver dúvida, que eu leve a fé. Onde houver erro, que eu leve a verdade. Onde houver desespero, que eu leve a esperança. Onde houver tristeza, que eu leve a alegria. Onde houver trevas, que eu leve a luz. Oh, Mestre, fazei que eu procure mais consolar que ser consolado. Compreender que ser compreendido. Amar que ser amado. Pois é dando que se recebe. É perdoando que se é perdoado. E é morrendo que se vive para a vida eterna. Amém? Oh, Pai nosso que estais no céu, santificado seja o vosso nome. Venha a nós o vosso reino e seja feita a vossa vontade, assim na terra como no céu. O pão nosso de cada dia dai-nos hoje. Senhor, perdoai as nossas ofensas, assim como nós perdoamos a quem nos tem ofendido. E não nos deixeis cair em tentação, mas livrai-nos de todo o mal. Amém? Ave Maria, cheia de graça, o Senhor é convosco. Bendita sois vós entre as mulheres, e bendito é o fruto do vosso ventre. Jesus, Santa Maria, Mãe de Deus, rogai por nós, pecadores, agora e na hora da nossa morte. Amém?

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1: 6 e 3.
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1: A minha casa. 6:06.
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5: Quero mandar um abraço para Zé Geraldo e para a esposa Nancy, lá no bairro Manuel Valinhas. Um abração para Helenice e a sua filha Sayara, também no bairro Manuel Valinhas. Um abraço para Águida Amaral, no bairro Niterói. Para Helena e o esposo Osório, lá na comunidade do Zói d'Água. Comunidade do Zói d'Água, viu? Renato Adão, como é que você tá, Renato Adão? Aí na comunidade dos Lopes, tá bom mais ou menos? Hã? Tá? Dá nada de bom? Então tá bom.
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0: 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Seis e onze.
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1: 6:15. 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
3: Abração para Maria Aparecida, lá no Bar Jardim das Acácias. Para o Alfredo, lá em Perdigão. Alô, vocês de Perdigão, vocês de Araújos, um abração para vocês, viu? Perdigão e Araújo, 10 quilômetros só de uma cidade à outra, né, senhor? Um abração para vocês, viu? Um abraço para Juscelma, do bairro Vale do Sol, para Maria Helena Camargos, na comunidade Boa Esperança. Alô, Marcinho. Marcinho trabalha na Líder, em Carmo do Cajuru. Meu amigão, ele me ouve de manhã e ouve à tarde também. De vez em quando ele para o caminhão lá da Líder, trabalha com o caminhão da Líder de entrega, né? De entrega, de compra de material e tal. Ele para fazer uma regulagem, dos freios lá na Santa Alice Alto Freios. Aí ele chega e fica batendo papo com o Tiago. Ô Tiago, senhor Santiago, fala demais de você, da Santa Alice Alto Freio, Tiago. O Tiago tem uma risadinha assim de desdém, né? Por isso que você veio aqui, você escuta ele falando de nós.
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1: 6:20.

0: 6:27. 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
5: 6:31.
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2: Quero mandar um abraço aqui pro Mauro, do bairro São Miguel. Tá? O bairro São Miguel fica lá em Ribão, do lado do Catalão e um pouquinho para frente, um pouquinho para diante lá da padaria do Arte. Mas mesmo assim, eles saem lá do bairro São Miguel e vão lá comprar pão lá na padaria do Arte. Tá certo, né, Zé? Então, um abração pra Érica Luciene, lá na comunidade de Mangonga. Agora eu tô falando Mangonga sem chiar, sem fungar o nariz. Antigamente eu falava. Ah, um abração pra Marmazada de Mangonga. Agora não, agora corrigi, agora tô falando. Yeah. Érica Luciene, da Cala a Boca, da comunidade Mangonga. Abração pra Dionísia, do bairro Bonfim, em Carmo do Cajuru. Pra o Tarciano, na comunidade Marimbondos. Marimbondo também eu chiava o nariz, falava Marimbondo.
6: Yeah.
2: Um abração pra dona Darlene, é Marlene, viu? É Marlene, do bairro Interlagos. Yeah. A dona Marlene é a mãe da Jaque, né, que trabalha aqui com a gente, do setor de vendas de comerciais, né? E colega de trabalho, já falei, colega de trabalho. Ô, Jaqueline, como é que chama a sua irmã? A sua irmã contratou lá o Terra do Oeste Turismo para ir em Aparecida. Ela ouviu aqui a gente falando aqui no programa, pediu o telefone e foi lá e contratou o ônibus do Terras Oeste Turismo. Foi uma boa viagem. Depois ela ligou aqui para mim e falou: Sérgio Santiago, a viagem foi do jeitinho que você fala aí no programa. Foi espetacular.
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1: 6h43.

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2: 6:47.
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0: Quero mandar um abraço aqui para Catarina, lá em São José dos Salgados, para Sara Xavier, no bairro Niterói, lá em Divinópolis, viu? Lá no Oeste, a capital mineira do Oeste das Minas Gerais, tá? Um abraço para Marta Antunes, do bairro Porto Velho, vizinha da minha comadre Fátima, né? E do compadre Elvésio, compadre Reversa, comadre Fátima e compadre Reversa. Compadre Reversa tem um boteco. E o rapaz que já se foi para Deus chegava lá, não fazia nada, cara. Chegava, o Reverso, serve uma pinga aí para mim que eu tenho que fazer um trabalho rapidinho ali, só serve aí rapidinho que eu tenho que ir lá, o povo tá me esperando para trabalhar. Aí eu sentava lá, o Reverso servia a pinga para ele, ele tomava devagarinho, bebericando, o Reverso, vai trabalhar não? O Reverso, tá doido, senhor? Você já viu eu trabalhando algum dia, rapaz? Tá maluco? Abração pra Janaína Batista, no bairro Bela Vista, em São Gonçalo do Pará.
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1: 7 horas.
2: Ouça agora, direto da Matriz de São Cristóvão, no bairro Cidil, a Santa Missa.

nós para essa celebração pelos aniversariantes Maria Conceição Oliveira, Carla Aparecida Ferreira Valério, Rosângela de Fátima Amaral Azevedo, Rosângela Bittencourt, Bruna Fernandes, de Frei Francisco Duarte, Marco Antônio de Oliveira, Maria Delfina Inácio da Rocha, Dr. Lissandro Maelo Gualberto Teixeira, Guilherme Antônio Soares, Sara e Sidney, pelo casamento 6 anos. Por intenção, Bruna Costa, Rafael e Mariana, Sônia, filha e neta, Elaine, Zezinho, fregueses e funcionários, pela beatificação de Padre Libério, pelo anjo da guarda de Gustavo Aguiar Barbosa, transportador Abadia, Adolfo, Rejane, Regina e funcionários, pelo anjo da guarda de Pedro, Neuza, Emerson, Érica, Elisângela, familiares, clientes e funcionários, Wellington, Wesley e família, por uma intenção particular, Lucas, Cecília e Henrique, pela transportadora Transsucesso, gestores e funcionários, pelo namoro de Paula e Hermes, pelos anjos da guarda de Sara, Pedro, Gabriel e Guilherme, recuperação de saúde de Djalmira Ribeiro Martins, Isaac Santos Castelo. Em louvor a Nossa Senhora do Perpétuo Socorro, Santo Expedito, São Cristóvão, São Vicente de Paula. Pelos nossos irmãos falecidos, Antônio Simões Quinteiro, Francisca Gonçalves, Maria da Glória Ferreira Tia Goia, Maria de Lourdes Carneiro de Paiva, Osmã Donizete de Paula, pelas almas do Purgatório, Wanda Inês Eugênio, Geraldo Alexandre Pereira, Tong Carlos Batista Leite, Antônio Jorge Muniz, Francisco Ferreira Sobrinho. Irmãos e irmãs, atentos às parábolas de Jesus, queremos prescutar os mistérios do reino dos céus, provocados pela palavra do Senhor. Deixemo-nos converter e transformar por Ele. Celebremos cheios de fé, esperança e piedade.

0: Em nome do Pai, do Filho e do Espírito Santo.
1: Amém.
0: A graça de nosso Senhor Jesus Cristo, o amor do Pai e a comunhão do Espírito Santo estejam convosco.
1: Bendito seja Deus que nos reuniu no amor de Cristo.
0: Louvado seja nosso Senhor Jesus Cristo.
1: Para sempre seja louvado.
0: Bem-vindos todos, irmãos e irmãs queridos, a essa Eucaristia da segunda-feira da 17ª semana do Tempo Comum. Acolho com alegria aos que vieram de perto e de longe, nossos fiéis, visitantes de outras comunidades e também aqueles que rezam conosco, sintonizados pelas ondas da rádio DIVI FM. Sintam-se bem acolhidos junto de nós. Coloquemos junto de Deus mais uma vez os nossos pedidos.

seja para a honra e a glória de Deus Pai. Também confiemos ao Senhor a semana que se inicia, o nosso trabalho e a nossa missão de cada dia. Rezemos, pois, com piedade, este santo sacrifício. Irmãos e irmãs, reconheçamos os nossos pecados para celebrarmos dignamente os santos mistérios. Confessemos os nossos pecados. Confesso a Deus Todo-Poderoso e a vós, irmãos e irmãs, que pequei muitas vezes por pensamentos e palavras, atos e omissões, por minha tão grande culpa. E peço à Virgem Maria, aos anjos e santos, e a vós, irmãos e irmãs, que rogueis por mim a Deus nosso Senhor. Deus Todo-Poderoso tenha compaixão de nós, perdoe os nossos pecados e nos conduz à vida eterna.

0: Oremos. Ó Deus, amparo dos que em vós esperam, em vós nada tem valor, nada é santo, multiplicai em nós a vossa misericórdia, para que, conduzidos por vós, usemos agora de tal modo os bens temporais, que possamos aderir desde já aos bens eternos. Por nosso Senhor Jesus Cristo, vosso Filho, que é Deus, e convosco vive e reina na unidade do Espírito Santo, por todos os séculos dos séculos.
1: Amém.

0: Do livro do profeta Jeremias. Isto diz-me o Senhor: vai comprar um cinto de linho e põe-no em torno da cintura, mas não o deixes molhar na água. Comprei o cinto conforme a ordem do Senhor e coloquei-o na cintura. E a palavra do Senhor dirigiu-se a mim pela segunda vez, dizendo: toma o cinto que compraste e tens a cintura, levanta-te e vai ao Eufrates, esconde-o lá na fenda de uma pedra. Fui e o escondi perto do Eufrates, conforme mandara o Senhor. Ora, ao cabo de muitos anos, diz-me o Senhor: levanta-te, vai ao Eufrates e retira de lá o cinto que te mandei esconder. Fui ao Eufrates, cavei, retirei o cinto do lugar onde o tinha escondido. Mas eis que o cinto tinha apodrecido tanto que não servia mais para nada. E a palavra do Senhor dirigiu-se a mim, dizendo: isto diz o Senhor: assim farei apodrecer a grande soberba de Judá e de Jerusalém. Este povo perverso, que se recusa a ouvir minhas palavras, convive com maldade no coração e vai atrás de deuses estrangeiros, prestando-lhes culto e prostrando-se diante deles. Será como este cinto que não serve para mais nada. Pois assim como o cinto se une à censura do homem, à cintura do homem, assim quis eu que toda a casa de Israel e toda a casa de Judá se unissem a mim, diz o Senhor, para ser meu povo, honra do meu nome, louvor e glória. Mas não ouviram. Palavra do Senhor.
1: Graças a Deus.

0: Esqueceram o Deus que os gerou.
1: Esqueceram o Deus que os gerou.
0: Da rocha que te deu a luz, te esquecestes. Do Deus que te gerou, não te lembrastes. Vendo isto, o Senhor os desprezou, aborrecido com seus filhos e suas filhas.
1: Esqueceram o Deus que os gerou.
0: E disse: esconderei deles o meu rosto, e verei então o fim que eles terão. Pois tornaram-se um povo pervertido, são filhos que não têm fidelidade.
1: Esqueceram o Deus que os gerou.
0: Com deuses falsos provocaram minha ira, com ídolos vazios me irritaram. Vou provocá-los por aqueles que nem povo são, através de gente louca hei de irritá-los.
1: Esqueceram o Deus que os gerou.

0: O Senhor esteja convosco.
1: Ele está no meio de nós.
0: Proclamação do Evangelho de Jesus Cristo segundo Mateus.
1: Glória a vós, Senhor.
0: Naquele tempo, Jesus contou-lhes outra parábola. O reino dos céus é como uma semente de mostarda, que um homem pega e semeia no seu campo. Embora ela seja a menor de todas as sementes, quando cresce, fica maior do que as outras plantas e torna-se uma árvore, de modo que os pássaros vêm e fazem ninhos em seus ramos. Jesus contou-lhes ainda outra parábola. O reino dos céus é como o fermento que uma mulher pega e mistura com 3 porções de farinha, até que tudo fique fermentado. Tudo isso Jesus falava em parábolas às multidões. Nada lhes falava sem usar parábolas, para se cumprir o que foi dito pelo profeta: abrirei a boca para falar em parábolas, vou proclamar coisas escondidas desde a criação do mundo. Palavra da salvação.
1: Glória a vós, Senhor.
0: Dirigindo ao povo de Israel, o profeta Jeremias, mais uma vez, denuncia o caminho contrário à direção de Deus que aquela gente assume. Compara aquele povo a um cinto de couro, e molhado, apodrece e perde o seu valor. Este símbolo é a imagem do povo de Deus que também vai ao encontro de falsos deuses, procura ídolos estranhos e pratica a infidelidade para com o Senhor. E assim como aquele cinto apodrece, assim também diz o Senhor através do profeta: assim farei apodrecer a grande soberba de Judá e de Jerusalém, este povo perverso que se recusa a ouvir minhas palavras, convive com a maldade no coração e vai atrás de deuses estrangeiros. Aquele que quer viver distante de Deus é também como o povo de Israel, que buscou viver distante de Deus, não amá-lo, desrespeitá-lo, esquecer a sua bondade, a sua proximidade que ele sempre teve para com aquela gente. Deus nos permita e nos conserve sempre na presença dele e que cada um possa também caminhar sempre na direção dele. Mais uma vez ouvimos das parábolas de Jesus no Evangelho de Mateus, que já também as ouvimos em outros momentos passados recentes a estes dias. A parábola da semente de mostarda e também da porção de fermento na massa se torna hoje a imagem do reino de Deus, que cresce no nosso meio de uma forma discreta, silenciosa, mas com uma grande força. O bem também que nós buscamos fazer no mundo e praticar torna possível a visibilidade do reino de Deus desde já entre nós. Embora o reino seja graça e seja dom do Senhor, a nossa participação, o amor que buscamos praticar no mundo, no dia a dia, com os nossos pequenos atos, com o nosso testemunho de fé, com a prática do bem, torna com que o reino se torne ainda mais visível e mais presente no nosso meio. O reino já iniciou com a presença de Jesus e ele também haverá de se concretizar com a vinda dele no futuro, conforme nós rezamos e esperamos. Por isso, permaneçamos vigilantes até este dia, deste reencontro definitivo. Busquemos sempre fazer o bem e viver o amor que o Senhor nos ensina, para que, ainda que seja de uma forma pequena, como a semente de mostarda que cresce e se torna a maior das plantas, e também o fermento que misturado não se é possível mais ser separado, o reino também se fortaleça através da nossa participação. Glória ao Pai, ao Filho e ao Espírito Santo.
1: Como era no princípio, agora e sempre. Amém.
0: Com confiança, apresentemos ao Senhor nossos pedidos comunitários desta Santa Missa. E a cada súplica nós vamos responder: Senhor, fazei crescer em nós o vosso reino.
1: Senhor, fazei crescer em nós o vosso reino.

0: Para que a igreja semeie o reino de Deus em todos os corações, rezemos ao Senhor.
1: Senhor, fazei crescer em nós o vosso reino.
0: Para que nossas comunidades e famílias vivam a palavra com amor, rezemos ao Senhor.
1: Senhor, fazei crescer em nós o vosso reino.
0: Para que as pequenas ações de bondade frutifiquem em benefício de todos, rezemos ao Senhor.
1: Senhor, fazei crescer em nós o vosso reino.
2: Pelos falecidos por quem rezamos, os aniversariantes desse dia, também a recuperação dos enfermos, e para que Deus recompense a cada um daqueles que se empenharam também, se doaram, na realização da festa de São Cristóvão, nosso padroeiro, rezemos.
1: Senhor, fazei crescer em nós o vosso reino.
2: Façamos também ao Senhor nossos pedidos que estão silenciados no nosso coração, que nós e Ele os conhecemos. Deus, Pai, fortalecei nossa fé, esperança e amor para sermos sinais do vosso reino no mundo. Isso vos pedimos por Cristo nosso Senhor.
3: Amém.

0: orai, irmãos e irmãs, para que o sacrifício da igreja, meu e vosso, seja aceito por Deus Pai Todo-Poderoso.
1: Receba, Senhor, por tuas mãos este sacrifício, para a glória do seu nome, para o nosso bem de toda a Santa Igreja.
0: Aceitai, Senhor, nós vos pedimos os dons que recebemos de vossa generosidade, e agora vos apresentamos, para que estes santos mistérios, pelo poder da vossa graça, nos santifiquem na vida presente e nos conduzam à felicidade eterna, por Cristo nosso Senhor.
1: Amém.
0: O Senhor esteja convosco.
1: Ele está no meio de nós.
0: Corações ao alto.
1: Nosso coração está em Deus.
0: Demos graças ao Senhor nosso Deus.
1: É nosso dever e a nossa salvação.
0: Na verdade é digno e justo, é nosso dever e salvação dar-vos graças sempre em todo lugar. Senhor Pai Santo, Deus Eterno e Todo-Poderoso, por Cristo Senhor nosso. Nele quisestes renovar todas as coisas, e a nós destes participar da sua plenitude. Sendo de condição divina, despojou-se da sua glória, e pelo sangue derramado na cruz, trouxe a paz ao mundo inteiro. Exaltado acima de todas as criaturas, tornou-se a fonte da salvação eterna para aqueles que lhe obedecem. Por isso, com os anjos e arcanjos, os tronos e as dominações, e todos os coros celestes, entoamos o hino da vossa glória, dizendo juntos a uma só voz:
1: Santo, Santo, Santo, Senhor Deus do Universo, o céu e a terra proclama a vossa glória, hosana nas alturas, bendito que vem em nome do Senhor, hosana nas alturas.
0: Prece segunda. Na verdade, ó Pai, vós sois santo, fonte de toda santidade, santificai, pois, estes dons, derramando sobre eles o vosso Espírito, a fim de que se torne para nós o corpo e o sangue de nosso Senhor Jesus Cristo.
2: Enviai o vosso Espírito Santo.
0: Estando para ser entregue, abraçando livremente a paixão, Jesus tomou o pão, pronunciou a bênção de ação de graças, partiu e o deu a seus discípulos, dizendo: Tomai todos e comei, isto é o meu corpo que será entregue por vós.

Do mesmo modo, no fim da ceia, ele tomou o cálice em suas mãos e, dando graças novamente, o entregou a seus discípulos, dizendo: Tomai todos e bebei, este é o cálice do meu sangue, o sangue da nova e eterna aliança, que será derramado por vós e por todos para a remissão dos pecados. Fazei isto em memória de mim.

0: Mistério da fé.
1: Anunciamos, Senhor, a vossa morte e proclamamos a vossa ressurreição. Vinde, Senhor Jesus.
0: Celebrando, pois, o memorial da morte e ressurreição do vosso Filho, nós vos oferecemos, ó Pai, o pão da vida e o cálice da salvação, e vos agradecemos porque nos tornastes dignos de estar aqui na vossa presença e vos servir.
1: Aceitai, ó Senhor, a nossa oferta.
0: Suplicantes vos pedimos que, participando do corpo e sangue de Cristo, sejamos reunidos pelo Espírito Santo num só corpo.
1: O Espírito nos una num só corpo.
0: Lembrai-vos, ó Pai, da vossa Igreja, que se faz presente pelo mundo inteiro, que ela cresça na caridade em comunhão com o Papa Leão, nosso Bispo Giovanni, os bispos do mundo inteiro, presbíteros, diáconos e todos os ministros do vosso povo.
1: Lembrai-vos, ó Pai, da vossa Igreja.
0: Lembrai-vos também, na vossa misericórdia, dos nossos irmãos e irmãs que adormeceram na esperança da ressurreição. E de todos os que partiram desta vida, acolhei junto a vós na luz da vossa face.
1: Concedei-lhes, ó Senhor, a luz eterna.
0: Enfim, nós vos pedimos, tende piedade a todos nós e dai-nos participar da vida eterna. Com a Santíssima Virgem Maria, Mãe de Deus e da Igreja, a Imaculada Conceição, José, seu amado esposo, os apóstolos, Cristóvão, nosso padroeiro, e todos os santos que neste mundo viveram na vossa amizade, a fim de vos louvarmos e glorificarmos por Jesus Cristo, vosso Filho. Por Cristo, com Cristo e em Cristo, a vós, Deus Pai Todo-Poderoso, na unidade do Espírito Santo, toda honra e toda glória por todos os séculos dos séculos.
2: Amém.
0: Rezemos, meus irmãos e irmãs, com amor e confiança, a oração que o Senhor Jesus nos ensinou. Pai nosso
1: que estais nos céus, santificado seja o vosso nome. Venha a nós o vosso reino.
0: Seja feita a vossa vontade, assim na terra como no céu. O pão nosso de cada dia nos dai hoje. Perdoai-nos as nossas ofensas, assim como nós perdoamos a quem nos tem ofendido. E não nos deixeis cair em tentação, mas livrai-nos do mal. Livrai-nos de todos os males, ó Pai, e dai-nos hoje a vossa paz. Ajudados pela vossa misericórdia, sejamos sempre livres do pecado e protegidos de todos os perigos, enquanto aguardamos a feliz esperança e a vinda do nosso Salvador Jesus Cristo.
1: Vosso é o reino, o poder e a glória para sempre.
0: Senhor Jesus Cristo, dissestes aos vossos apóstolos: eu vos deixo a paz, eu vos dou a minha paz. Não olheis os nossos pecados, mas a fé que anima a vossa Igreja. Dai-lhe, segundo o vosso desejo, a paz e a unidade. Vós que sois Deus com o Pai e o Espírito Santo.
1: Amém.
0: A paz do Senhor esteja sempre convosco.
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0: Não te esqueças de nenhum dos seus favores. Eis Jesus, o Cordeiro de Deus, que tira o pecado do mundo.
1: Senhor, eu não sou digno que entreis em minha morada, mas dizei uma só palavra, serei salvo.

0: Oremos. Recebemos, Senhor, o divino sacramento, memorial perpétuo da paixão do vosso Filho. Concedei, nós os pedimos, que sirva para nossa salvação, o que ele mesmo nos deixou em seu inefável amor, por Cristo nosso Senhor.
1: Amém.
0: Mais uma vez, nossa gratidão imensa a todos que rezaram conosco, participaram da novena e das festividades em honra a São Cristóvão, padroeiro da nossa paróquia, aos que trabalharam, doaram, né? Que Deus seja louvado por tudo e recompense a cada um conforme as suas obras. E também aqueles que nos acompanharam pelas ondas da rádio, de IVFM, ao longo desses dias de festa, no horário da manhã, que Deus também abençoe cada um de vocês. Por cada um de nós e nossas necessidades todas rezemos, Ave Maria, cheia de graça, o Senhor é convosco, bendita sois vós entre as mulheres, e bendito é o fruto do vosso ventre, Jesus.
1: Santa Maria, Mãe de Deus, rogai por nós, pecadores, agora e na hora da nossa morte.
0: A vossa proteção recorremos, Santa Mãe de Deus, não desprezeis as nossas súplicas em nossas necessidades, mas livrai-nos sempre de todos os perigos, ó Virgem gloriosa e bendita. Amém.
1: Amém.
0: Nossa Senhora da Conceição e São José,
2: rogai por nós.
0: São Cristóvão,
2: rogai por nós.
0: Agradeço a todos pela presença neste dia, neste horário, os nossos fiéis, visitantes, os ouvintes da Rádio IVFM e os ministérios todos que serviram a essa liturgia. Deus conceda a cada um saúde e paz, e sobre todos eu invoco a bênção de Deus. O Senhor esteja convosco.
2: E Ele está no meio de nós.
0: Deus vos abençoe e vos guarde.
1: Amém.
0: Ele vos mostre a sua face e se compadeça de vós.
2: Amém.
0: Volva para vós o seu olhar e vos dê a sua paz.
2: Amém.
0: Pela intercessão de São Cristóvão, de São José e da Santíssima Virgem Maria Imaculada Conceição, nossa Rainha e Mãe do Céu querida, desça sobre todos vós aqui reunidos, vossa vida, família, trabalho e missão, vossas tristezas, alegrias e preocupações, a bênção de Deus Todo-Poderoso, Pai, Filho e Espírito Santo.
1: Amém.
0: Levai a todos o bom perfume do amor de Cristo, tenham todos um dia e uma semana de trabalho feliz, iluminada e abençoada. Em nome do Senhor, ide em paz e que Ele vos acompanhe.
2: Demos graças a Deus.

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2: Dia bom é aquele em que a gente se sente feliz, faça o tempo que fizer.

0: 7h39.
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0: Ele perguntou: quantos pães vocês têm? Verifiquem. Quando ficaram sabendo, disseram: 5 pães e 2 peixes. Marcos capítulo 6, versículo 38. Meu amigo e minha amiga, quando estamos em uma viagem para um lugar desconhecido e o GPS não está colaborando por algum motivo, costumamos parar em algum local para fazer perguntas e nos encaminharmos à direção certa. O ato de perguntar busca acender uma luz em meio à escuridão, obter respostas para as dúvidas que temos. Contudo, com Jesus, isto é um pouco diferente. As perguntas que ele faz têm um propósito diferente. Ele não as faz para aprender, mas para ensinar, como lemos na passagem agora há pouco. Meu amigo e minha amiga, as perguntas de Jesus podem parecer simples, mas não são. Elas são projetadas para revelar o mais íntimo de nosso coração. Como um espelho diante de nós, suas perguntas nos levam a enxergar verdades que talvez estivéssemos ignorando. Cada uma delas tem o poder de transformar, trazendo-nos de volta ao caminho certo e alinhando nosso coração à vontade de Deus. Meu amigo e minha amiga, certa vez ouvi uma frase que dizia o seguinte: não são as respostas que movem o mundo, mas as perguntas. Essa verdade ecoa no ensino de Jesus. Ele nos desafia a refletir, crescer e a vencer os desafios da vida. Suas perguntas não apenas nos corrigem, mas nos moldam e ensinam profundamente. Hoje convido você a olhar para o seu interior. Existem comportamentos e atitudes que precisam mudar? Áreas da sua vida que precisam de luz? A autoanálise nos leva a estar em constante mudança e aprimoramento. Meu amigo e minha amiga, no Salmo 139, o salmista pede a Deus que sonde o seu coração e lhe revele o que precisa de transformação, e essa deve ser uma conduta recorrente em nossa vida. Hoje faça diferente. Não peça nada, mas pergunte a Deus o que é necessário tirar do seu interior para desfrutar de uma vida cheia de propósito. Dessa maneira, sua transformação será de dentro para fora e você estará no centro da vontade de Deus. Eu repito, hoje, faça diferente. Não peça nada, mas pergunte a Deus o que é necessário tirar do seu interior para desfrutar de uma vida cheia de propósitos. Meu amigo e minha amiga, sua atitude durante o processo será fundamental para gerar a transformação que o levará a uma nova jornada. A oração desta manhã. Senhor Jesus, que eu me prepare para um encontro contigo, servindo-te nos meus irmãos, repartindo com eles o pão do amor. Assim seja. Amém.
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0: acordo com o clima tempo, a previsão para Divinópolis para esta segundona é a seguinte. Tempo ensolarado com nevoeiro ao amanhecer, noite de céu limpo, o sol nasceu às 6h32 e vai se pôr às 17h40. A mínima da temperatura 13 graus, a máxima 26, umidade relativa do ar variando de 70% a 90% neste momento, nos estúdios da Diva FM, na Rua Maranhão 400, os termômetros registram 14 graus, sensação térmica de 11, umidade relativa do ar 74%.
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0: horas, 8 horas, 8 horas, 8 horas, 8 horas do prego. Bom dia, Divinópolis! Bom dia, capital internacional de São José dos Salgados! A capital internacional de Carmo do Cajuru, produção, que é São José dos Salgados. Bom dia, Centro-Oeste. Bom dia, capital de todos os mineiros. Bom dia, Belo Horizonte. Bom dia, Bahia. Bom dia, Goiânia. Bom dia, Brasil. Bom dia, mundo!
1: Bom dia! Bom dia!
2: Bom dia!

0: compadre, ô, comadre, como é bom ter o seu carinho, a sua audiência aí, ó, do outro lado do radinho, segundou, bebê, e se segundou, hoje é dia de você, ó, ô menino, hoje é dia de você ganhar o melhor pão de queijo do mundo, sabe como? Mandando um zap zap pra mim aqui agora, ó, no 999960720, e vai chamando a sorte, porque hoje você vai experimentar o melhor pão de queijo do mundo, produção!
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0: É, menino, aqui tem pão de queijo recheado de verdade, meu povo. 8 horas, 2 minutos, 8:02. Olha que alegria do meu amigo Diego, hein? Diego Júnior Campos, parabéns pra você, menino. Muita paz, muita luz na sua vida, viu? Que Nossa Senhora Aparecida, São Miguel Arcanjo e Padre Libério possam sempre interceder pela sua vida. O Diego está dizendo para mim, Cedriano, hoje o dia amanheceu mais feliz, pois hoje Deus me concedeu a dádiva de acordar mais um dia, e em um dia especial, onde celebro mais um ano de vida. Sem Deus não somos nada. Gratidão a Ele tudo. Ô, meu amigo Diego, parabéns, menino! Muita paz, muita luz, que Nossa Senhora Aparecida e São Miguel Arcanjo e Padre Libério possam sempre interceder a sua vida, viu, Diego? Parabéns, parabéns, parabéns, menino. Muita paz pra você. Adriano, hoje também, Adriano, hoje é aniversário da Bruna, da Pascon, da paróquia São Cristóvão. Oi, Bruna. Bom dia, com alegria pra você, menina. Paz e bem, viu, Bruna? Então, hoje você está completando mais um aninho de vida, recebendo um abraço carinhoso da amiga, a minha amiguinha Solange, a Sol do Leonel, desejando pra você muitas felicidades, viu, Bruna? A Bruna da Pascon, da paróquia São Cristóvão, parabéns, parabéns, parabéns, Bruna! Ei, trem chique, hein? Que coisa maravilhosa! Que Deus continue sempre iluminando a sua vida, menina! Ei, trem chique! E vamos, vamos que vamos, porque a caravana está no ar, produção. Ei, meu Deus do céu. Adriano, bom dia. Oi, meu amigo Regis. Oi, Regis Faria. Bom dia, colega Adriano. Excelente semana com as bênçãos de Jesus e Maria. Amém, amém, amém, amém, amém, amém, meu amigo Regis Faria. Oh, que Nossa Senhora possa sempre iluminar a nossa semana e os nossos dias, né? A minha amiga Beatriz já tá lá tomando café. Oh, Beatriz, não faz isso não, menino. É, mas o café dela é bem saudável, muitas frutas, é, menina, ó. Comidinha bem natural, hein, Beatriz? É isso mesmo, menina. Tá certíssimo, Beatriz. Ótimo café pra você, viu, menina? Oi, Geralda Gilson, em São José do Salgado.

0: Grande Diego Lima, tá arrebentando aí nacionalmente no sertanejo. E aí, ele esteve também presente conosco lá em Gucci Delicatessen, juntamente com toda a sua equipe. 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Menino do céu, que festa bonita, hein, meu amigo Edson Sanches, que também esteve presente, participando desse momento mágico. 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Ô, Gustavo, bom dia, menino. Gratidão pela parceria. Valeu mesmo, meu povo. Oi, Maria Alice, cadê você, bebê? Fala comigo, Maria Alice, bom dia.
1: Adriana, a Maria Alice Coelho da comunidade do Choro, gostaria de participar do sorteio do pão de queijo.
0: Ô, menina, já tá participando do sorteio do melhor pão de queijo do mundo. Oi, Silvia, bom dia, menina.
2: Bom dia, Adriana Silvia, eu quero participar do pão de queijo, eu sou a Silvia Regina Soares Thiago. Queria que colocasse o nome do meu filho também, Thiago Henrique. Moro no bairro São José.
0: Já está participando. Ô, Altair, foi seu aniversário, menino? É, tá recebendo um abraço aqui, ó. Viva os aniversariantes! Ei, trem chique, hein? Grande Altair, esse menino é bom, hein? Altair, tô vendo sua foto aqui, tô lembrando de você, menino. Talvez você não vai lembrar de mim, mas vou te falar. Você trabalhou com meu irmão, o Rambo, o Ailton. Ei! Ô, Altair, bom dia, com alegria pra você, menino. Agora que eu percebi aqui sua foto aqui, falei, uai, esse caboclo aqui não é estranho, não, menino. Já conheço esse cidadão aqui tem muitos anos. Ô, Altair, bom dia, menino. Gratidão pela sua vida, viu, Altair? Oi, Solange da Lavrinha, bom dia, com alegria, menina. Madrinha Solange, ô, Padrinho Geraldo, bom dia, família. Oi, Juliano dos Reis, no Candelária, fala comigo, bebê, bom dia.
3: Adriano, bom dia, Juliano, tá joia. Aqui, eu queria colocar, participar do sorteio do pão de queijo. Você coloca meu nome e da minha mãe, fazer um favor. Abençoada semana para você, viu? Que Deus te abençoe.
0: Amém, meu amigo Juliano dos Reis. Gratidão, menino. Elaine Carla do Nações, bom dia. Adriano, para hoje, paz, amor, fé e gratidão. Que o Senhor nosso Deus te proteja, te abençoe e te acompanhe o dia todo. Quero participar do sorteio, Elaine e Rafael. Amém, meu amigo. Minha amiga Elaine e o Rafael. Ô, família abençoada. Oi, Adriano. Bom dia, com alegria. Adriano, hoje eu quero parabenizar o Anthony. Fez aniversário ontem, um aninho ontem. Filho da Bianca, minha sobrinha de Nova Serrana. Oi, Anthony. Parabéns pra você, menino. Muita paz, muita luz pra esse anjinho, viu? Minha amiga Marilda. Oi, Marilda. Oi, Ronaldo. Bom dia, família. Gratidão pela vida de vocês, gratidão pela amizade, viu, Marilda? Um beijo no coração dessa família abençoada, em especial para o anjinho, o Anthony, que fez aniversário ontem, então. Um aninho, que bênçãos, hein? 8 horas, 10 minutos, 8 e 10. Cadê o meu amigo Edson Sanches? Edson Sanches, fala comigo, bebê, bom dia.
4: Ouvintes da Diva FM, Adriano Silva e demais funcionários, bom dia com alegria. Qualquer que seja a crise em sua vida, não destrua as flores da esperança e colherás o fruto da fé. Tudo posso naquele que me fortalece. Perdoar é o segredo para o sucesso. Bom dia.
0: Bom dia com alegria, meu amigo Edson Sanches. É isso mesmo. Perdoar é a base do sucesso. Ô, Edson Sanches, fala para mim sobre as viagens. Como que estão programados, menino?

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1: 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Viajando para Leandro Ferreira e passeando de trem com Edson Sanches. 98804-1110, horário de almoço. 98804-1110, horário de almoço. 8 horas, 11 minutos, 8:11. 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

0: horas, 8 horas, 8 horas, 13 minutos, 8 e 13, vamos que vamos, porque a caravana está no ar, meu povo. 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
0: Oi! 8 horas, 15 minutos, 8 e 15. Deixa eu mandar um beijinho pra minha florzinha. Oi, Maria Flor, bom dia com alegria. Bom dia, Adrian. Bom dia, Gustavo Eduardo. Ô, Gustavo Eduardo, bom dia. Ô, Cor de Jambo, bom dia, família. É, até café na cama, hein, bebê? Ganhou hoje, hein? Ei, florzinha. Levou um cafezinho na cama pra titia Renata, hein? Ei, trem chique, você é top demais. Ô, família abençoada, gratidão, gratidão, gratidão, Deus. 8 horas, 16 minutos, 8:16. 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
0: Oito horas, dezoito minutos. Ô, Maria Flor, é pra você contar... Ah, como é que é o negócio? Pera aí, me explica direitinho. O que aconteceu aí na casa da tia Renata? Pera aí, bebê. Cadê Maria Flor? Fala comigo, Florzinho. O que tá acontecendo aí, menina?
3: Papai, só eu de criança que acordou ainda. Só se você estiver falando do Gustavo e do boy sozinho.
0: Não, mas você conta pro boy, mas pro Gustavo, que o papai mandou um abraço pra vocês aí, viu, Florzinha? Ei, menina! Um beijo no seu coração, Florzinha. Eita, meu Deus do céu. Ah, criança é bom demais, né, gente? Raquel Ribeiro, bom dia, com alegria pra você, menina. Gratidão pela sua amizade. Ah, Madre Solange, esse áudio aqui, o que é isso aqui, menino? Uai, Deu nada? Não virou nada, Madrinha Solange? O que está acontecendo aí, menino? Ô, Adriano, bom dia, Adriano. Ô, Adriano, aqui, ó, que Deus abençoe nessa semana. Tô achando que ontem botaram fogo no porco ou foi na raposa. Ô, Cláudio, cuida da sua vida. Cuida da sua vida, Cláudio, que é a Gislaine e a Alice. Cuida das suas vidinhas, viu? Porque você não preocupa, não. Não preocupa com a raposa, não, tadinho. Ontem nós tomamos uma tamancada. Ontem botou fogo mesmo. Botaram fogo. Ei, meu Deus do céu. Nossa, mãe do céu. Meu, você tá doido, bebê? Você tá doido? Ei, Cláudio. Pois é, menina. A florzinha acordou cedinho. Já. Ei, menina criada na roça é difícil. Eles não ficam na cama muito tempo. O boy hoje tá apagado, tadinho. Ei, boy, acorda, boy. Menino do céu. E que frio tá fazendo, hein, Cláudio? Você tá doido, menino? Você tá doido? Oi, Catarina, abraçando. Como é que é? Ih, a Catarina também. Ah, meu Deus do céu. Mandou um galão aqui com um porquinho em cima da bandeja, assado. Ó, botaram fogo. Ô, Catarina. Ô, Catarina, abraçando. Menina, paz e bem pra você também, viu, Catarina? Bom dia, com alegria, paz e bem pra você, menina. Ei, meu Deus do céu. Como é que é, Cláudio? Hoje a turma vai dormir até, os cruzeirenses vão dormir até meio-dia? Ah, Cláudio, criativo, menina. Criativo, com cruzeirense aqui já acordado aqui, trabalhando, ralando, menina. Você tá doido? Só depois que o almoço acabou. Meu Deus do céu. Cuida da sua vida, Cláudio. Ei, meu Deus do céu. Pra, tá certo, pra comer porco. Ah, porco assado. É difícil demais. É difícil os atleticanos, viu? Preocupa não, com o galo vem aí, bebê. Galo na panela de pressão e no fogão de lenha. 8 horas, 21 minutos, 8:21. 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
0: Oi! 8 horas, 22 minutos, 8:22. Vai mandando o seu zap, porque hoje você vai ganhar o melhor pão de queijo do mundo. Já vai chamando a sorte, bebê. Já vai chamando a sorte. Emerson Rogério em Carmo do Cajuru, bom dia, com alegria pra você. Oi, Geralda Gilson, em São José dos Salgados. Obrigado pelo carinho, valeu pela sua audiência, menino. 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
0: Oi, tu é só mandar o zap, chamar o Zé Broinha que ele busca o seu carro aqui em Divinópolis, aonde o seu carro estiver. 8 horas 25 minutos, 8h20, vai chamando a sorte, meu povo, vai chamando a sorte, porque hoje a sorte vai chegar pra você, menino. 8 horas 25 minutos, menino, esse reloginho é bruto mesmo, ele é bruto, mas vamos que vamos, porque agora é hora de falar pra você, com essa 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
0: Oi! 8 horas 26 minutos, 8h26, e a caravana está no ar. 8 horas 26 minutos, agora é hora de dar um recadinho da VIP Conforto e Segurança. 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
0: 8 horas, meu povo do céu, você tá doido? Menino, já é 8h30? Menino do céu, ô Vivi, ô Léo, vocês perderam, cara. Vocês perderam, menina, ô Léo, você tem que parar de matar um bocado de pernilongo, bebê. Você tem que parar de pulverizar os pernilongos, tá? O Léo, nossa, mãe do céu. O homem tá matando pernilongo, você precisa ver que quantidade enorme na cidade. Léo, cuida da sua vida, Léo. Ô, Vivi, tá amanhã, bebê? É amanhã. Ô, que maravilha, tamo junto, misturado. Pode contar com nós aí, tamo junto e misturado, viu, Vivi? Um beijo no seu coração, um beijo no coração desse meu amigão, grande Léo, o homem que mata mesmo o pernilongo. Léo, toma cuidado da sua vida, bebê. 8 horas, 8 horas, 30 minutos. 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
0: 8 horas, 8 horas, menino do céu, é isso mesmo, 8 horas, já é 8 horas, 8 horas, 31 minutos. Deixa eu abraçar a turminha lá de Nova Serrana, em Areias Brancas. Eliette, bom dia com alegria. Eliette, você também já está participando do sorteio, viu, do melhor pão de queijo do mundo, já está participando, viu, Eliette, do sorteio do melhor pão de queijo do mundo, menina. Meu amigo Manuel, grande Manel, fala comigo, direto de Carmo do Cajuru, bebê.
10: Ô, Adriano Silva, bom dia. Que a paz de Jesus e o amor de Maria abençoe todas as nossas famílias. Manda um alô para Aparecida aí, o Matheus, meu sobrinho, pro Wilson do L do Armazém, para todos nós cajuruenses. E abençoe a nossa semana. Dá muitas forças e saúde para nós.
0: Amém, amém, amém, Manuel. Valeu, menino. Gratidão sempre pela sua vida, gratidão pela sua amizade, meu amigo Manuel. 8 horas, 8 horas, 31 minutos, 8h31. E agora, hein? Ah, menino, deixa eu dar um recadinho pra você, mamãe. 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
0: 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Minha amiga Rosa Marina, bom dia com alegria pra você, menina.
12: Oi, Adriano, bom dia. Aqui é a Rosa Marina, eu quero participar do sorteio do melhor pão de queijo do mundo e quero mandar um abraço para os meus pais lá em Ermida, Fani e o Francisco.
0: Ô, povo chique de Ermida, viu, Rosa Marina? Gratidão, gratidão, gratidão, menina. Você já está participando do sorteio do melhor pão de queijo do mundo, viu, Rosa? Gratidão, gratidão, gratidão, menina. E vamos juntos, porque a caravana está no ar, produção. São 8 horas. Menino do céu, esse reloginho passa rápido demais. Esse reloginho não para de jeito nenhum. Ô Luciano, ô Jordana, bom dia família. Gratidão, gratidão, gratidão pela amizade de vocês, viu? 8 horas 34 minutos, 8h34. 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
0: 8 horas 36 minutos, 8h36. Ô, minha amiga Luzia Nogueira, bom dia com alegria, menina. Tá lá na Casa de Carnes Nossa Senhora Aparecida, no bairro Niterói, ligadinho aqui na caravana. Gratidão, viu, ô Luzia? Deixa eu ver aqui, eu acho que a Luzia... Bom, deixa eu ver aqui o áudio da Luzia. Vamos rodar aqui o áudio da Luzia. Vamos ver o que a Luzia tá falando aqui comigo. Que nem, Luzia? Bom dia para você, menina. Seja bem-vinda aqui na caravana. Deixa eu ver o áudio da Luzia. Vamos ouvir aqui o áudio que a Luzia encaminhou pra gente aqui. Luzia, fala comigo, menina. Bom dia, Luzia.
14: Bom dia, Adriano. Você podia divulgar essa carteira de motorista aí para mim. Você veio aqui no meu açougue, me comprou e esqueceu ela e dois cartões aqui, senhor. Foi quinta-feira.
0: Nossa, ô Carlos José Pereira. Carlos José Pereira, menino, a sua carteira de motorista, bem como dois cartões, estão lá no açougue de carne Nossa Senhora Aparecida, na rua Magalhães Pinto, menino. Você foi lá quinta-feira, fez a sua... Tá desorientado, menino, eu tô até imaginando. Estou até imaginando, meu amigo, o Carlos... Gente, se você conhece o Carlos José Pereira, ele que é filho... do Jesus Amado Pereira e da Adelma Aparecida Silva Pereira. Então, o meu amigo Carlos José Pereira deixou... Ô, Carlos, você deixou sua carteira de motorista e dois cartões lá no açougue Nossa Senhora Aparecida, no bairro Niterói, na Magalhães Pinto, 560, menino. Então, corra lá para você pegar seus documentos e também o seu documento e seus dois cartões, tá bom, Carlos? 8 horas 38 minutos. Ô, Luzia Nogueira, obrigado, viu, pela informação. E se Deus quiser, nós vamos encontrar o Carlos para que ele possa ir buscar, recuperar os seus cartões e também a sua carteira de habilitação. Não é isso, menina? Valeu, brigadinho, Luzia Nogueira. 8 horas 38 minutos. Oi, Andréia Moraes. Bom dia, menina. Bom dia com alegria. Andréia Moraes, 8 horas, menino do céu, 8 horas 38 minutos, 8h38, e vamos que vamos, porque a caravana está no ar. 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

0: 8 horas 39 minutos, gente, 8h39, e vamos que vamos, porque a caravana está no ar. 8 horas 39, 8h40 já, esse relógio não para, produção. 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
0: Oi! 8:46, 8:46 e vamos que vamos, vamos que vamos. Meu amigo Geraldo da Justa falando comigo assim, ó, Adriano, comece o dia com fé, oração, amor e gratidão. Amém, amém, amém, amém, meu amigo Geraldo Agilson. E a Juliana tá dizendo, Adriano, bom dia, segunda-feira. Que hoje, em todos os nossos dias, os milagres nunca deixem de acontecer. Feliz semana. Oi, Juliana, Sargento Carregal, Anzinho João Miguel, bom dia. Tá muito frio aí, Juliana, em São Gonçalo do Pará? Menina do céu, diz que tá congelante. Diz que está congelante aí São Gonçalo do Pará. Você tá doido, menino? Você tá doido? Obrigado, viu, Juliana, pelo carinho e pela sua amizade, menina. E vamos que vamos, porque a caravana está no ar. Deixa eu também abraçar carinhosamente aqui, né? A Madrinha Solange falou assim, Adriano, bom dia. Que Deus abençoe nosso dia, nossa família e nossos amigos. Amém? Amém, amém, amém, amém, minha amiga Solange. Ei, Madrinha Solange, gente boa. Gratidão, gratidão, gratidão. Andréia Moraes também, ligadinha, né, Andréia? Valeu, menina. Valeu, mas valeu mesmo. Oi, Maria Lúcia Cordeiro Rodrigues, do bairro Dona Rosa. Maria Lúcia, você também já está participando do sorteio, viu, menina? Você também já está participando do sorteio do Mió Pão de Queijo do Mundo. Vai mandando o seu zap. Vai mandando o seu zap para você concorrer, então, ao Mió Pão de Queijo do Mundo. 99996-0720. 99996-0720. O Mió Pão de Queijo do Mundo. Adriano, para hoje, desejo que seu dia seja abençoado, iluminado e protegido por Deus. Feliz segunda-feira. Oi, mãe Inês, bom dia, com alegria pra você, menina. Gratidão, gratidão, gratidão, irmã Inês. Valeu, mas valeu mesmo, menina, pelo carinho e pela sua audiência. Oi, Adriano, bom dia, Adriano. Quero participar do sorteio do Mió Pão de Queijo do Mundo. Oi, Luciene. Oi, Karen. Oi, Toninho. Bom dia, família do bairro Santa Lúcia, lugar de gente boa, da melhor qualidade. Deus te abençoe todo dia, toda hora, a todo momento. Amém, amém, amém, amém, minha amiga Luciene. Um beijo para essa família abençoada. Oi, Edinha. Oi, Edinha. Fala comigo, bebê, direto do bairro Casa Nova. Bom dia, Edinha. Bom dia, menino.
11: Peço você mandar dedicar o programa para meus filhos, para o Diego, para a Adriane, para a Danúbia. E para os meus genros, Claudinei, Marcos, Nora, Maria José. Para uma pessoa que eu amo demais, o João Francisco, no Jardinópolis. Que saudade.
0: Ô, Edinha, que família abençoada. Tá lá, Isabel, hoje eu acho que o frio pegou lá pro bairro do Jardim Novos afora, porque a Isabel ainda não mandou mensagem aqui não, viu, ô Edinha? Depois você puxa a orelha dela. E o João Francisco? Ô, João Francisco, bom dia, anjinho. Gratidão, viu? Gratidão pela sua vida. Nosso anjinho João Francisco, lá no bairro Jardinópolis, na Casa Nova. Essa família abençoada, Edinha, Gaspar, Daliane, Diego e Danúbia. E os genros também. Gratidão, gratidão, gratidão pela vida de vocês. Genro e nora. Genros e nora, né? Ô, povo chique, hein, Edinha? Um beijo abençoado pra vocês, viu? 8 horas e 50 minutos, 8h50, e vamos que vamos, porque a caravana está no ar, gente. Ó, vai mandando a sua mensagem, porque hoje você vai chamar a sorte, e a sorte vai chegar pra você hoje. Hoje é o seu dia de experimentar o melhor pão de queijo do mundo, produção. 8 horas, 8h51 agora.
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0: 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Ô, Zé Broinha, cadê o CBB? Fala comigo, meu amigo Zé Broinha, gente boa da melhor qualidade. Bom dia, meu irmão.
17: Ô, Adriano, bom dia, com alegria, irmão. A paz de Jesus, o amor de Maria e a proteção de São Miguel esteja com você, com toda a sua família, com os ouvintes também. Ah, e qual que é a galera lá da Telcar e o Centro Automotivo do Zé Broinha? Precisou, é só chamar, hein? Buscamos e entregamos seu carro aonde precisar. Ah, menino, segundou. Uma semana muito iluminada pro senhor, pra família toda lá. Esses ouvintes aí, fi. Ah, Fernando tá lá no escritório te ouvindo, viu? Os mecânicos também tá tudo garrado te ouvindo. Dona Glorinha, ô, seu Geraldo. Ô, os clientes veio aqui, meu filho, visitar. Esse povo é chique demais. Benção, mamãe, Maria José, Dona Lolita, Tia Gaça, Adriana, tá todo mundo ligadinho aí, irmão. Ô, povo chique, viu? O frio vai, o frio volta. Ê, trem doido, viu? Um grande abraço, menino. Falei isso não, falei tchau, obrigado.
0: Tchau, obrigado, Zé Broinha. Ei, menino. Ô, gente, nesse frio o homem fica numa animação. Você tá doido? Você tá doido? Já correu quantos quilômetros, Zé Broinha? Você tá doido, menino? Nossa, mãe do céu. Bom dia, com alegria pra você, meu irmão. O Adriano, bom dia. Oi, Lívia Soares. Bom dia, menina. Já tá participando, viu, Lívia? Do bairro São Roque. Já tá participando do sorteio do melhor pão de queijo do mundo. Bom dia, Adriana, que ontem deu fogo em Belo Horizonte. Cabuloso, pegou fogo. Ô, Ziel, cuida da sua vida, bebê. Cuida da sua vida, bebê. Que pegou fogo. Só porque ganhou de 1-0 do Cruzeiro. Ai, ai, ai. Tá todo mundo querendo bater cabo nos cruzeirenses hoje. Ai, meu Deus. Ô, Jim, fala comigo, bebê. Bom dia.
18: Bom dia, Adriano Silva. Quero mandar um abração pra minha esposa Patrícia. Meu filho na com a esposa da Lorena, andando no Baixo Rock. Minha filha Nayana, em Sebastião do Oeste, com a esposa da Lorena. Quer participar do melhor pão de queijo do mundo, do Brasil inteiro, Adriano Silva. Fique com Deus, um abraço.
0: Valeu, Dinho, já tá participando, viu, menino? Já tá participando do melhor pão de queijo do mundo. Oi, Márcia, do meu amigo Zé Gambá. Bom dia, no bairro Bom Pastor, com rádio ligada. Adriano, bom dia. Paz e bem pra você. Que Deus te abençoe sempre. Que você e sua família estejam no manto de Nossa Senhora Aparecida e as bênçãos de Padre Libério. Amém, amém, amém, minha amiguinha Márcia do Zé Gambá. Oi, Maria da Conceição, do bairro Bom Pastor. Bom dia, com alegria. Ô, Adriano, hoje estou muito triste. Ô, meu Deus do céu. Perdeu, então, a sobrinha, minha amiga. Deus no comando, viu? Deus no comando de tudo, viu, minha amiga Maria da Conceição? Esse sofrimento, sem dúvida alguma, vai passar, mas tenha certeza que a sua sobrinha já está aí nos braços do pai. Ana Maria do Choro, bom dia com alegria, Ana. Aninha, bom dia. Um dia abençoado, Adriano, para você e sua família. Amém, amém, amém, amém. 8 horas. Opa, que é isso, bebê? Você tá doido? Deu uma crisinha de tosse aqui, menino? Você tá doido? 8 horas, 55 minutos. Gente, eu vou para um intervalo rapidinho, porque na volta tem o sorteio do melhor pão de queijo do mundo aqui na Caravana no Ar. Já vai mandando. Manda o seu zap, bebê. Manda o seu zap, porque hoje eu quero oferecer para você um delicioso pão de queijo, no oferecimento de o melhor do pão de queijo. Então, já vai mandando. Manda o seu zap falando, Adriano, eu quero ganhar o melhor pão de queijo, hein? Em 1 minuto e meio, eu volto para fazer esse sorteio, porque já já chegando eu por aqui, Padre Moacir Chagas Tavares, o nosso diretor-geral com o programa Alegrai-vos do Senhor. Lembrando que essa vai ser a última segunda-feira que o Padre Moacir apresenta. A partir de semana que vem, o Padre Marcelo vem para segunda e o Padre Moacir vai para quinta-feira. Isso mesmo. Então, a partir da próxima semana, o Padre Moacir estará apresentando o Alegrai-vos do Senhor na quinta-feira e o compadre Padre Marcelo Caixeta vai estar apresentando às segundas-feiras o programa Alegrai-vos no Senhor. 8 horas, 57 minutos agora.
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0: É, aqui tem pão de queijo recheado de verdade. Ô, Adriana, bom dia, minha xará, também está concorrendo ao melhor pão de queijo do mundo. Gilberto Luiz, bom dia, meu caro Adriano. Eu quero ganhar o melhor pão de queijo do mundo, hein? Gilberto Luiz, do bairro Danilo Passos 2. Deus abençoe grandemente nossa semana. Amém, amém, amém, amém, meu amigo Geraldo, Gilberto Luiz. Oi, Regina do Serra Verde. Bom dia, Regina. Regina Rabelo do Serra Verde também já está participando do sorteio do melhor pão de queijo do mundo. Ô, Adriano, bom dia. Sou o Reginaldo Conceição Rosa, do bairro Cidade Jardim. Ô, Reginaldo, você também já está participando do sorteio do melhor pão de queijo do mundo. Então vamos lá. Girando, girando, girando, girando, girando, girando. Parou, bebê! Parou, bebê! Quem leva melhor nesta segunda-feira, 27 de julho de 2026? É você, Diego Júnior Campo, aniversário. Ah, você tá doido? Você tá doido, computador? É, quem levou melhor foi você, Diego Júnior Campos, aniversariante de hoje. Você tá doido, menino? Parabéns dobrado, ó. Parabéns com gosto de pão de queijo recheado. Ô, Diegão, é só você, com esta mensagem que acaba de chegar no seu zap, levar aqui no melhor pão de queijo do mundo e apreciar. São mais de 20 sabores à sua disposição. Valeu, Diego. 9 horas do prego, gente. Obrigado pelo seu carinho, obrigado pela sua audiência. Chegando ele, Padre Moacir Chagas Tavares, o nosso diretor-geral com o programa Alegrai-vos no Senhor. Eu volto logo após a Santa Missa da Igreja de São Cristóvão, amanhã. Fui, produção!
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6: Olá, bom dia para você, ligadinho aqui no Diocese Informa. Eu estou no 9º Encontro Nacional da PASCOM e encontrei aqui com o Alex Ferreira, que é o secretário da PASCOM Brasil. Alex, encontro que já é histórico aí, né? Mais de 1.500 participantes.
7: Pois é, além de ser um encontro histórico, por ter uma quantidade representativa dos nossos regionais, 19 regionais presentes, ou seja, todos os regionais do nosso país estão aqui em Aparecida neste dia para trabalharmos a pastoral da comunicação nas suas estruturas. O encontro é importante por isso, não só trabalharmos a técnica, mas trabalharmos a vivência pastoral, a espiritualidade, a fraternidade e a cultura do encontro.
6: Qual que é a importância das dioceses fomentarem as PASCOMs?
7: Olha, a importância primeiramente da articulação. Nós temos o eixo da articulação que fomenta este grupo para melhor nos organizarmos enquanto estrutura pastoral, enquanto coordenações, e este encontro serve para isso também, para a gente animar essas coordenações a cada vez mais termos uma produtividade enquanto agentes de pastorais.
6: Vocês têm uma dimensão de quantas equipes de PASCOMs a gente tem nesse Brasilzão?
7: Olha, minha irmã, há uns anos atrás, 2, 3 anos, nós tínhamos mais de 6 mil agentes da Pastoral da Comunicação. Evidentemente que esse número cresceu já bastante, mas acreditamos que já estamos chegando aos 10 mil.
6: Muito obrigada. Olha só, você ouviu aí essa edição especial do Diocese Informa, direto aqui de Aparecida.
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19: Quando trabalhamos para Deus, não deve faltar motivação.
20: Por isso faço o meu melhor.
19: Fé.
21: Eu me sinto abençoado.
19: E compreensão de que...
22: E trabalhar para Deus é bom demais.
23: Eu sou parte de um todo.
19: A palavra de ordem é pertencimento. Compreender que eu faço parte de um todo. E esse todo é formado por muitos. Só aqui na Cúria Diocesana, sede administrativa da Diocese de Divinópolis, instalada na Rua Mato Grosso, no centro, são cerca de 30 colaboradores, mas somos dezenas. 385 empregos diretos, distribuídos nas 54 paróquias, atendendo a mais de 600 comunidades. E um público estimado de católicos de cerca de 1 milhão de pessoas, presentes em 25 cidades. Nossa matriz diocesana é a Catedral do Divino Espírito Santo, Igreja Mãe, não só da cidade de Divinópolis, mas referência administrativa, litúrgica e espiritual. É nela que se encontra a cadeira do bispo, a cátedra, simbolizando a autoridade, o ensino e a unidade pastoral do bispo com seu povo. Do alto, majestosa, ela não deixa dúvidas do papel que cumpre. Símbolo de fé, representa o centro da vida de oração e a história da comunidade local, que temos orgulho.

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0: alegrai-vos. Alegrai-vos no Senhor. Eu, Padre Moacir Tavares, Leonel Pimenta e todos vocês nesse dia, nessa segunda-feira, hoje 27 de julho.
1: Todos juntos comigo,
0: acabando o mês. Eu também quero ver com alegria, com felicidade, com muito amor, e vocês aí nos ouvindo pela Divi FM, a rádio da sua igreja.
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0: É, a rádio da sua igreja. Como é bom saber que você está aí nos ouvindo, começando esta semana, a última semana do mês de julho.
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0: O meu abraço para Neuzinha, para Lurdinha, para Carla, para Luciene, para Cleice, para Sirlene, que ainda está de férias, e quem mais? Eu acho que é só, que eu deixei de falar alguém, não. Um abraço para todas vocês, a Soraya também.
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0: Alegrai-vos no Senhor. Se você quiser pedir uma música, é só mandar aí que a gente, o Léo, vai encontrar e você vai ouvir.

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1: Bom dia, com alegria. Eu gostaria de pedir a música Tudo é do Pai, toda honra e toda glória. Eu sou a Fia, aqui do Cacoco.
2: Então, aproveitando, a Fia do Cacoco, um grande abraço para ela. Vamos ouvir a música que ela pediu. E eu volto em seguida, volte comigo.

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3: Nove e vinte.
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9: 9:25.
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pensamento do dia. Meu irmão, minha irmã, quando você anda pela rua, topa com uma infinidade de pessoas de toda a classe e condição, as quais revelam em seus rostos diferentes disposições de espírito. Uns com rosto sorridente, cheio de felicidade. Saíram-se bem no negócio, tiveram sorte em alguma coisa, receberam uma boa notícia, encontraram alguém que gostam, um amigo, uma amiga. Outros denotam preocupação. Tem problemas familiares que os perturbam, situações econômicas oprimentes, desgostos com os amigos, insegurança em seu trabalho. Outros dão a impressão de que vão olhando para a frente, para as alturas. Têm projetos, ideias, planos que desejam realizar. E isso lhes dá força e otimismo. Mas só é digno de compaixão aquele que se chateia com a vida, que não faz nada nem tem planos de fazer algo, aquele que não tem vitalidade, que não encontra objetivo para sua existência, para quem a vida carece de sal. Isso é triste. Olhe-se no espelho e diga-me como é que você se vê. Ele continua na igreja, na qual, pela fé, somos instruídos também sobre o sentido da nossa vida temporal. Enquanto com a esperança dos bens futuros, levamos a termo a obra entregue a nós no mundo pelo Pai e efetuamos a nossa salvação. É o que nos diz o documento Lumen Gentium, número 48, do Concílio Vaticano II. Não desanime nunca, não se entristeça, se alegre, vale a pena viver. É bom a gente viver, é bom a gente ser feliz. Deus nos criou para sermos felizes. Você já pensou sobre isso? A felicidade é que Deus quer de nós. Então, que cada um possa se sentir feliz nesse dia, nesta hora e nesta semana que começa. Pense sobre isso. Seja feliz!

Hoje, dia 27 de julho, comemoram mais um ano de vida a Maria Conceição, a Carla Valério. Um grande abraço para a Carla, a Rosângela Azevedo, Rosângela Bittencourt, Bruna Fernandes, Frei Francisco Duarte, Marco Antônio, Maria da Rocha, Dr. Lissandro, Guilherme Soares, Sara e Sidney, aniversário de 6 anos de vida matrimonial. Aniversário também da Bruna, lá da Pascon, da paróquia São Cristóvão. E também um abraço para Solange, que é a esposa do Léo Pimenta, que cumprimenta a Bruna.

0: Aquele abraço, e vamos ouvir então também agora a Helena lá de Ermida.
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2: Bom dia, Padre Moacir, tua benção, paz e bem. Peço um bocado de oração para mim, para toda a minha família, para toda a família Rodrigues e para todo mundo te ouvindo, todo mundo da rádio. Senhor também, um abração, muita saúde, muita paz. E se o Senhor puder, põe para nós aquela música Terra Seca, com o Frei Wilson. E com Deus, Padre Moacir, a Helena de Ermida.
0: Isso! Outro dia, Helena, eu celebrei no mês de junho, achei que eu ia te encontrar. Acabou que a gente não se viu. Mas um grande abraço para Helena lá de Ermida, para todos vocês que nos ouvem aí em Santo Antônio. Epa. Santo Antônio dos Campos, eu lembrei de Santo Antônio do Monte. Mas Santo Antônio do Monte também, que nos ouve. Santo Antônio do Monte, Ermida, Cláudio Oliveira, Itapsirica, Itaúna, Carmo do Cajuru, lá no meu partidário, São Sebastião do Oeste, também em Perdigão, Nova Serrana e Araújos. Tantos lugares que nos ouvem. E vamos então ouvir a música que a Helena pediu. Eu volto em seguida, volte comigo.

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1: 9:36.
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Evangelho do dia. Mateus 13, 31 a 35. Naquele tempo, Jesus contou-lhes outra parábola. O reino dos céus é como uma semente de mostarda que um homem pega e semeia no seu campo. Embora ela seja a menor de todas as sementes, quando cresce, fica maior do que as outras plantas e torna-se uma árvore, de modo que os pássaros vêm e fazem ninhos em seus ramos. Jesus contou-lhes ainda uma outra parábola. O reino dos céus é como um fermento que uma mulher pega e mistura com 3 porções de farinha até que tudo fique fermentado. Tudo isso Jesus falava em parábolas às multidões. Nada lhes falava sem usar parábolas para se cumprir o que foi dito pelo profeta. Abrirei a boca para falar em parábolas. Vou proclamar coisas escondidas desde a criação do mundo. Palavra da salvação. Glória a vós, Senhor. Eu creio.

Meus amigos e minhas amigas, ouvintes da Divi FM, a rádio da sua igreja. O reino dos céus e o agir de Deus na simplicidade. O reino dos céus, como diz o Evangelho, é como um grão de mostarda. Hoje damos continuidade ao que escutamos no Evangelho de ontem, sobre a parábola do reino dos céus como um tesouro escondido. O reino dos céus é a pedagogia divina na simplicidade. Mas, na afirmação de hoje, é dito que o reino dos céus é como um grão de mostarda, ou seja, Jesus nos diz que o reino começa pequeno, que o grão de mostarda, a semente é pequeniníssima. Então, é típico das coisas de Deus começar pequeno, na singeleza, na simplicidade. Uma imagem simples, quase insignificante, é um grão de mostarda. Interessante, quando eu ouço essa parábola, eu volto a 46 anos atrás, quando eu me preparava para ser ordenado padre, tinha terminado o curso de teologia, 42, 43, não 46. E eu me preparava para receber a ordenação sacerdotal e eu estava fazendo retiro lá em Conceição do Pará, lá no Santuário da Imaculada Conceição. E estava sentado lá num toco, meditando, depois de ler a palavra de Deus, e eu fixei o meu olhar numa plantinha, que a gente chama na roça de vassoura, e fixando o meu olhar daquela plantinha, uma folha ou duas pétalas da flor se abriram. Eu nunca tinha visto isso. Então a gente lembra do Evangelho de hoje, do grão de mostarda, que é um grão insignificante, muito pequeno. E são nas pequenas coisas, nos pequenos gestos, nas pequenas atitudes, é que nós demonstramos o nosso amor a Deus e que Deus nos mostra que Ele está presente na nossa vida. E o que isso significa para nós na liturgia de hoje? É a força do agir silencioso de Deus. Naquelas duas pétalas que se abriram naquele dia, num pequenininho ou pequeníssimo grão de mostarda, esse é o modo como Deus prioritariamente age conosco. Não com poder imediato, com imponência imediata, nem com sinais espetaculares, mas no pequeno, na simplicidade, nas realidades escondidas, e até mesmo, caros ouvintes, naquilo que parece sem importância aos olhos de Deus, aos olhos do mundo, aliás. Por quê? Deus nos mostra isso. Deus age assim conosco, Deus trabalha assim conosco. O reino de Deus começa num gesto simples, numa decisão silenciosa, num ato de fé que ninguém vê. Talvez também seja assim a nossa caminhada de conversão. Nós nos vinculamos o nosso coração a Deus e cotidianamente. E muitas vezes, isso não passa pelos olhos das pessoas. Isso ninguém vê. Por isso, caro irmão e cara irmã, permaneça em Deus.
permaneça vinculado ou vinculada a Ele, para que o seu coração se converta verdadeiramente. A conversão, ela não é externa. A conversão, ela é sempre do coração. Pense sobre isso.

0: Vamos ouvir o Juliano, lá do Candelária.
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2: Padre Márcio, eu, Juliano, aqui do bairro Candelária, bom dia. Queria ver a música Mística Sublime. Tá bom, obrigado. Abençoada semana para você e todos da rádio.
3: Mística Sublime.
0: Então vamos ouvir.

0: Vamos ali e voltamos em seguida.
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2: Bom dia, farmácia, sua benção. Quer pedir que é muito farmácia Rossi, noite traiçoeira, oferecer meu marido Jim, minha filha Nayana, meu Jean Hermes, meu filho Nayana, para todo mundo, né, farmácia? Todo mundo, né, farmácia? Somente para o senhor, viu? Fique com Deus. Um abraço.
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1: Muito bem, meu abraço pra Patrícia Moraes, que pediu a música e tá aí de fundo, um pedacinho. E nós vamos encerrar com a música que a Elma tá pedindo, o padre Reginaldo Manzotti. Em seguida, o padre Reginaldo Manzotti. Até quarta-feira, se Deus quiser. Quarta-feira vai estar aqui no meu programa o Dom... Esqueci o nome dele. Lá do Niterói. Ele é do mosteiro São Bento, lá do Rio de Janeiro. Eu vou lembrar. Quarta-feira vai estar aqui conosco, participando de uma entrevista comigo. O nome está na boca, mas não lembro. Um grande abraço para todos vocês. Quarta-feira estaremos aqui, se Deus quiser.

Dom Basílio. Dom Basílio vai estar aqui conosco. É, quem quiser fazer alguma pergunta para ele quarta-feira, pode fazer. Eu vou, então eu volto quarta-feira com Dom Basílio.

0: 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Louvado seja nosso Senhor Jesus Cristo, para sempre seja louvado. Queridos filhos e filhas, como é que foi seu final de semana? Espero que tenha sido bom. No dia dos idosos, no dia que celebramos São Joaquim e Santana, você foi à missa, celebrou? Bom, domingo com a missa é semana com a graça de Deus. Eu quero saudar a todos. Nós estamos no sétimo dia da novena do preciosíssimo sangue de nosso Senhor Jesus Cristo, pedindo: derramai o seu sangue precioso sobre todos nós. Segunda-feira, saúdo a todos. Saúdo a partir da Rádio Evangelizar, de onde tudo começa. As rádios irmãs, cujos nomes cito neste momento:
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0: Você pela TV Evangelizar, sinal digital em todo o país, em várias cidades, canal aberto, pelo YouTube Padre Manzotti Oficial, pelo aplicativo da Associação Evangelizar é Preciso e todas as plataformas digitais. Filhos queridos, povo amado de Deus, vamos passar esta hora abençoada. Vamos juntos, em nome do Pai, do Filho e do Espírito Santo. Amém. Diz o Evangelho de hoje que Jesus contou-lhes outra parábola. O reino dos céus é como uma semente de mostarda que um homem pega e semeia no campo. Embora ela seja menor que todas as sementes, quando cresce, fica maior do que as outras plantas e torna-se uma árvore, de modo que os pássaros vêm e fazem ninhos em seus ramos. Jesus contou-lhes ainda uma outra parábola. O reino dos céus é como um fermento de uma mulher que uma mulher pega e mistura com 3 porções de farinha, até que tudo fique fermentado. Tudo isso Jesus falava em parábolas às multidões. Nada lhes falava sem usar parábolas para se cumprir o que foi dito pelo profeta: abrirei a boca para falar em parábolas. Vou proclamar coisas escondidas desde a criação do mundo. Senhor, diante das duas parábolas, nós temos algo a aprender. Primeiro, que o Senhor semeia. Semeia o bem, e é de Deus que vem a bondade, a justiça. É de Deus que nos vem o diálogo, o valor à vida, em todas as suas etapas. Lembrando de termos celebrado o jubileu dos idosos. Então falamos das crianças, mas também lembramos os idosos. Pode ser uma semente pequena, mas ele cresce. Pode ser algo que no primeiro momento parece tão sem importância, tão pequeno, mas é como a semente de mostarda, que depois gera uma árvore que serve para ser abrigo dos pássaros. As coisas pequenas têm valor, pelo menos aos teus olhos, Senhor. Está nas tuas mãos todo esse empenho. Senhor, também aprendemos da parábola da pequena porção de fermento que é desproporcional à farinha, mas que tem um efeito muito grande. O bem tem um efeito muito grande quando feito. Por isso, Senhor, que não desprezemos as pequenas coisas. Um perdão dado, um gesto de carinho, uma oração feita por alguém, uma caridade praticada. Que pequenos gestos podem, com a tua graça, transformar o mundo. Dai-nos esta consciência, Senhor. Dai-nos esta consciência, Senhor. Então, começando e acreditando nisso, entregue tudo nas mãos de Deus. Entregue, diga: Senhor, esta semana eu entrego nas tuas mãos. Eu entrego cada minuto, eu entrego cada dia, eu entrego a semana toda. Eu entrego nas tuas mãos e acredito que o bem que eu fizer gerará o teu reino. Está na mão de Deus a minha vida. Está desanimado hoje? Você está abatido, abatida hoje? Está na mão de Deus. Então diga: eu coloco, Senhor, a minha família nas tuas mãos.

0: O meu querer é indeciso e as minhas forças são limitadas. Tá nas tuas mãos, Senhor. Tá nas mãos de Deus a paz no mundo. Tá nas mãos de Deus o valor do Evangelho. Tá nas mãos de Deus. Que coisa boa pensar assim, né? Que se estivesse nas nossas mãos, o que faríamos? Nós seríamos propensos às nossas próprias injustiças e paixões. Mas deixando nas mãos de Deus, o mundo nas mãos de Deus e nos configurando à vontade de Deus, tudo ganha um sentido. Por isso, continue a pedir, Jesus, pelas tuas santas chagas, dolorosas, gloriosas, Jesus, derrame uma gota do seu preciosíssimo sangue sobre esta causa. Derrame uma gota do seu preciosíssimo sangue sobre este momento que estou vivendo. Conversa com Jesus, conversa com Ele agora e cante alto na sua cozinha, cante alto no seu trabalho. Está dirigindo? Cante alto. Minha vida está nas mãos de Deus. Minha família está nas mãos de Deus. O meu passado, o meu presente, meu futuro está nas mãos de Deus. Canta lá, sobe o som. Eu vou me entregar.
1: Eu vou me entregar.
0: Tá nas mãos de Deus, tá nas mãos de Deus. É assim que a gente começa a semana, sem derrotismo, sem negativismo, confiantes, com fé. Esta semana eu entrego nas mãos de Deus. Comece assim e vale a pena. As coisas ganharão novo brilho. A vida terá um novo sentido. Nós só começamos o programa. Eu vou para o intervalo e eu volto. Quero lembrar a todos, não quebre esta novena. No preciosíssimo sangue de Jesus, hoje é o sétimo dia. Teremos partilha de vida, leitura orante. Volte comigo, eu volto já.
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0: 10:11.
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0: 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Falando que nós estamos falando do inabalável. Você está escutando a música, né? O sacristão cantando. Soltou a música, melhor. Inabalável. 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Você sabe que este livro inabalável, ele fala inclusive sobre amizade. Os amigos de Jó, que não foram muito amigos, não. Estiveram presentes, mas usaram muito mal a palavra e tentaram desencorajar Jó. Às vezes, nós permitimos que os amigos façam isso, nos desencorajam e tirem a nossa vontade de viver. Não permita isso. Como reagir quando uma voz dentro de nós ou de alguém vem para nos atrapalhar? Vamos aprender com Jó, inabalável. Com fé, a tempestade vai passar. Bom dia, Maria Lúcia.
1: Bom dia, padre, a sua bênção.
0: Deus abençoe. Você fala de onde, filha?
1: Eu falo aqui de Salvador. Padre, que prazer falar com o senhor.
0: Prazer todo meu. Meu grande abraço a Salvador. Como é que você me acompanha?
1: Eu acompanho pelo aplicativo, pela Rádio Excelso.
0: Tá certo.
1: E também pela internet, pelo YouTube.
0: Tá bom, então meu abraço a todos que estão no YouTube. Aproveito dizer, se inscrevam no YouTube. Meu abraço à Rádio Excelso e também pelo aplicativo. Diga lá, Maria Lúcia, a palavra é sua.
1: Padre, eu tenho dois testemunhos.
0: Por favor, conte-nos.
1: O primeiro foi minha nora, que o sonho dela era de engravidar. E ela não estava conseguindo engravidar, mas vi essas orações aí teve um mês das mães, assim, o senhor que estava fazendo uma oração aí por uma pessoa, por um ouvinte.
0: Sim.
1: E o senhor pediu para ela botar a mão na barriga, saber dar o dom dela ser mãe.
0: Certo.
1: E eu tomei essa graça, eu peguei, coloquei a mão na minha barriga, mentalizei a minha nora.
0: Certo.
1: E graças a Deus, ela engravidou, padre. A filhinha dela hoje fez 2 anos e, por incrível que pareça, ela nasceu no Dia das Mães, dia 11 de maio.
0: Que bênção! Como é que é o nome dela?
1: O nome dela é Heloísa. É uma bênção na nossa vida.
0: Então diga, a minha neta, Heloísa...
1: A minha neta, Heloísa...
0: É o milagre de Jesus das Santas Chagas.
1: É o milagre de Jesus das Santas Chagas. Ai, como eu queria falar tanto essa palavra.
0: Graça recebida...
1: É graça testemunhada, toca o sino, sacristão.
0: Isso mesmo. E você falou que tinha um outro testemunho.
1: O outro, padre, foi onde minha irmã descobriu que estava com câncer, um câncer no intestino, e aí foi uma luta para poder ela fazer o tratamento, mas conseguiu. Aí eu coloquei ela nas mãos de Jesus da Santa Chagra.
0: Certo.
1: E todos os dias eu benzia a água, levava para ela no hospital, ela fez a quimioterapia. passou a usar aquela bolsinha, mas graças a Deus fez a cirurgia, deu tudo certo e hoje ela está curada em nome de Jesus da Santa Chácara.
0: Amém. Como é que é o nome da irmã?
1: O nome dela é Jovenice.
0: Jovenice.
1: É, Jovenice.
0: Jovenice. Então diga, graça recebida?
1: É graça testemunhada. Toca o sino mais uma vez, Sabrina.
0: Verdade, filha. Nunca é demais agradecer a Deus, né? Você quer aproveitar e deixar alguém em oração?
1: Sim, minha família, a família do meu esposo, que está um pouco desunida.
0: Tá.
1: E pela minha saúde também, que eu vou fazer uma colonoscopia e peço a Deus que não dê nada demais e se der, que ele me dê força para me continuar e curar.
0: Tá bom.
1: E dizer que é um prazer todo dia receber o Senhor em minhas nossas casas, né?
0: Amém.
1: O Senhor é uma pessoa abençoada por Deus e que Deus cada dia mais lhe dê sabedoria para o Senhor continuar nessa missão que eu sei que não deve ser muito fácil, mas quem está com Jesus, nada
0: Exato.
1: É difícil, né?
0: E reze por mim, tá bom, querida?
1: Com certeza, Padre. O Senhor está nas nossas orações todos os dias.
0: Um grande abraço, Maria Lúcia, de Salvador, Bahia. Eu estarei final do ano, já tem data marcada, estarei em Salvador, com grande alegria. Meu abraço a quem acompanha pelo aplicativo, pelo YouTube, Rádio Excélsior FM, Padre Danilo Pinto, Arcebispo, Cardeal Arcebispo Dom Sérgio da Rocha, de São Salvador, da Bahia. Vanusa, que a paz de Jesus esteja com você, Vanusa.
2: Amém, Padre. Bom dia.
0: Bom dia, Deus abençoe. De onde você fala?
2: É de São Paulo.
0: São Paulo, capital.
2: Isso.
0: Como é que você me acompanha, querida?
2: É mais pro aplicativo.
0: Tá bom, aí temos
2: a 9 de julho.
0: Isso mesmo. Sim. Diga lá, Vanusa.
2: Então, Padre, eu liguei a semana passada, falei com um rapaz aí, né, inclusive pedindo oração pra minha mãe. Porque assim, uns dias atrás ela não andou bem, teve anemia, chegou a ficar internada, tomou sangue. Aí depois não andou muito bem, a gente passou, minha irmã passou lá nos médicos, só que ficamos numa dúvida aí porque ela passou numa médica, a médica pediu ressonância. E em começo a médica falou assim que estava suspeitando que era câncer, né?
0: Entendi.
2: Isso, porque na verdade, Padre, ela tinha tido um câncer há 9 anos atrás, um tumor retal, fez cirurgia, usou colostomia, foi um sucesso,
0: segundo
2: ficou curada.
0: Hoje.
2: Inclusive eu falei com o senhor dando meu testemunho em 2018.
0: Certo.
2: E agora sim, a gente está assim na dúvida, porque ontem ela fez uma colonoscopia e o médico falou que talvez ali não tenha câncer. É uma parte assim que abriu na parte de cirurgia que tem que fazer uma pequena cirurgia para fazer fechamento e com certeza a gente sabe que ela vai precisar tirar o útero.
0: Entendi.
2: Mas assim, Padre, nós estamos na esperança que não seja e o que vier, que Jesus da Santa Chaga esteja com nós. Eu estou em oração, estou rezando o texto da Santa Chaga. Ela está na Paraíba, minha irmã acompanha o senhor também, entendeu?
0: Diga o nome dela, Vanusa.
2: Terezinha Alves Pinto.
0: Só um minutinho, Terezinha
2: Alves Pinto.
0: Vamos rezar juntos agora, repita comigo.
2: Sim.
0: Senhor Jesus.
2: Senhor Jesus.
0: Pelas tuas santas chagas.
2: Pelas tuas santas chagas.
0: Dolorosas e gloriosas.
2: Dolorosas e gloriosas.
0: Derramai uma gota do preciosíssimo sangue.
2: Derramado uma gota do teu preciosíssimo sangue.
0: Sobre a minha mãe, Terezinha.
2: Sobre a minha mãe, Terezinha.
0: Que ela não tenha câncer.
2: Que ela não tenha câncer.
0: E seja o que for.
2: E seja o que
0: ela
2: for.
0: Tenha forças para enfrentar.
2: Que ela tenha força para enfrentar.
0: Eu creio, Jesus.
2: Eu creio, Jesus.
0: No teu poder.
2: No teu poder.
0: E na tua graça.
2: E na tua graça.
0: Amém.
2: Amém.
0: Que Deus abençoe Vanusa, de São Paulo, capital. Tem um aplicativo, YouTube, é verdade, mas também pela Rádio 9 de Julho, Padre Jorge, minha saudação, Padre Jorge, Cardeal Arcebispo Dom Odilo Pedro Scherer, de São Paulo. Eu vou para o intervalo e eu volto com a leitura orante de 1 Coríntios. Você tem gostado? Ligue 41-3221-6060 e deixa seu recado. Eu volto já, volte comigo. Música.
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0: Nós vamos para a leitura orante de 1 Coríntios, capítulo 13, 8, 13. Mas antes, eu quero dizer, povo dos Estados Unidos, atenção, está chegando. 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E agora, vamos juntos, Bíblia aberta, cartilha de oração. E hoje, nós damos continuidade ao chamado Hino ao Amor Cristão, o Hino do Amor. Sábado, nós começamos e fomos do capítulo 13, do versículo 1 até o versículo 7. Eu retomo. Começou dizendo assim: eu poderia falar a língua que são faladas na terra, no céu, mas se não tivesse amor, as minhas palavras seriam como o som de um gongo ou um barulho de um sino. Poderia ter o dom de anunciar mensagens de Deus, ter todo o conhecimento, entender todos os segredos e ter tanta fé que até poderia tirar as montanhas do lugar, mas se não tivesse amor, eu não seria nada. Poderia dar tudo o que tenho e até mesmo entregar o meu corpo para ser queimado, mas se não tivesse amor, isso nada adiantaria. Quem ama é paciente e bondoso. Quem ama não é ciumento, nem orgulhoso, nem vaidoso. Quem ama não é grosseiro, nem egoísta, não fica irritado, nem guarda mágoas. Quem ama não fica alegre quando alguém faz uma coisa errada, mas se alegra quando alguém faz o que é certo. Quem ama nunca desiste, porém suporta tudo com fé, esperança e paciência. Isto foi sábado, e se alguém quiser rever a meditação dessa leitura orante, está no YouTube Padre Manzotti. Sábado, a primeira parte do Hino ao Amor. Segunda parte agora, toca o sino, sacristão. Versículo 8. Segunda parte. O amor é eterno. O amor é eterno. Diante do mundo do descartável hoje, que se ama hoje e amanhã já não se ama mais, diante da troca tão inescrupulosa no matrimônio, eu te pergunto, é amor ou paixonite? E paixonite não segura casamento. Mesmo no serviço a Deus, é amor ou apenas empolgação? Porque o amor é eterno, diz o texto. Existem, continua Paulo, mensagens espirituais, porém elas durarão pouco. Existe o dom de falar em línguas, mas acabará logo. Existe o conhecimento, mas também terminará. Lembra que eu fiz toda uma semana explicando os dons carismáticos? Você lembra disso? Paulo diz, tudo isso vai acabar. Pois os nossos dons de conhecimento, as nossas mensagens espirituais são imperfeitos. Mas quando vier o que é perfeito, então o que é imperfeito desaparecerá. Ah, meu Deus, coisa linda. Hoje nós vivemos a imperfeição. Mas quando chegar a perfeição, então chegará a verdade. Versículo 11. Quando eu era criança, eu falava como criança, sentia como criança, pensava como criança. Agora que sou adulto, parei de agir como criança. Será que isso é verdade? Ei, não estou falando idade cronológica. Eu não estou falando se você tem 30, 40, 60, 80, 90 anos. Eu estou falando de maturidade. Será que nós não estamos agindo como crianças? Hoje gosto, amanhã não gosto, birrento. O amor é perfeito e o amor é para sempre. O amor é eterno. Então, estamos sendo maduros ou estamos sendo crianças? Versículo 12. O que agora vemos é como uma imagem imperfeita, um espelho embaçado. Não sei você, mas quando a gente vai tomar banho, se liga o chuveiro, vem aquele vapor. Você já tentou olhar no espelho? Precisa limpar. Hoje a vida é assim, ela está embaçada, não dá, nós não sabemos. A vida é um espelho embaçado, mas depois veremos face a face. As nossas dúvidas cessarão, os nossos desamores serão curados, os nossos traumas serão superados. Agora, continua Paulo, o meu conhecimento é imperfeito, mas depois conhecerei perfeitamente, assim como sou conhecido por Deus. Deus me conhece perfeitamente, mesmo eu não me conhecendo. Deus me conhece, Deus te conhece. Portanto, continua e termina no versículo 13. Agora existem três coisas: fé, esperança e amor. Porém, a maior delas é o amor. Então, amor. Amor. A linguagem e a identidade do discipulado é o amor. Não foi Jesus que disse: nisso sabereis que são meus discípulos, amai-vos uns aos outros. Senhor, dai-me o verdadeiro amor. Dai-me a graça de amar. Dai-me a graça de amar. Esta foi a leitura orante maravilhosa de hoje. A segunda parte do Hino ao Amor. Eu vou para o intervalo, eu volto já. Volte comigo. Você percebe que vale a pena.
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0: 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Você percebe? O clima está aumentando, a temperatura global está aumentando. 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Ação, ajude a pintar a casa da mãe. Escute esse testemunho, por favor.
1: Oi, padre.
0: Oi.
1: Eu sou a filha mais velha de 6 irmãos.
0: Ah.
1: E ajudei a criar o caçula, o nosso Jô da família. Tinha serviço bom, um salário bom, carro, uma vida econômica relativamente boa. E se envolveu com as amizades, com pessoas que não é gente. Envolveu com droga, magias, pornografia, muita coisa errada. Seu corpo cobriu de lepra e também contaminando a sua alma. E assim, nesse vale de lágrimas, de novena em novena, depois de uma conversa franca com meu pai e com ele, em meio às lágrimas de minha mãe, quando o papai falou para ele que só existe 2 espíritos, o de Deus e do demônio. Do demônio dá-nos nome bonito, mas continua sendo do demônio.
0: Isso.
1: Depois das 24 horas, na presença do Senhor, através da TV Evangelizar e no Evangelho, da experiência de Deus, 10 horas da noite e 9 minutos, onde eles levavam aquele paralítico até Jesus, numa cama. Naquele dia, padre, eu levei o meu irmão, muita fé, diante de Jesus.
0: Que forte,
1: e
0: lindo.
1: Ele curou, como também perdoou os seus pecados. O Senhor falou assim: você vai gravar o áudio e mandar testemunhando. Tá aí o áudio.
0: Olha aí,
1: porque
0: gente,
1: graça recebida é graça testemunhada. A fé não é ausência da dor.
0: Olha aí.
1: É saber onde ancorar em meio à tempestade.
0: Ô, filha.

0: Você me emocionou aqui, viu? Quando você contava, eu lembrei do fato. Lembrei da pregação. Lembrei dos quatro amigos que levavam o colchão. E você foi a que levou seu irmão. Olha, é emocionante. Que bom que você nos dá esse exemplo. Exemplo para todo o Brasil. De uma fé inabalável. Se o programa terminasse agora, teria valido a pena. Deus seja louvado, Filho de Deus. Dai-nos, Senhor, a fé inabalável. Dai-nos, Senhor, esta fé inabalável. Amém. É, meu Deus. Elaine.
1: Oi, Padre, sua bênção.
0: Meu Deus.
1: Bom dia.
0: Bom dia, que testemunho forte, não foi?
1: Sim, Padre.
0: Você estava escutando, né?
1: Estava escutando.
0: Você fala de onde, Elaine?
1: Padre, eu falo de Campo Mourão.
0: Meu abraço, Campo Mourão, Paraná. Como é que você me acompanha ali?
1: Padre, eu te acompanho todos os dias pelo YouTube.
0: Certo. Mas temos ali a Rádio Colmeia também, News.
1: Sim.
0: Diga, Elaine, a palavra é sua.
1: Padre, eu estou ligando, vou tentar ser breve. Eu tenho um filho de 3 meses. Com 46 dias, ele teve bronquiolite. Eu vi meu filho ser entubado. Nós vimos nosso filho ter 2 paradas, uma de 2 minutos, uma de 45 segundos. Meu filho está no meu colo agora, Padre.
0: Meu Deus.
1: E é um milagre da UTI.
0: Meu Deus.
1: Foram 15 dias, um estado gravíssimo, né? E a gente, por muita oração, por corrente, por fé, por São José e Nossa Senhora, eu estou com meus filhos no meu braço agora.
0: Meu Deus.
1: E é uma honra, Padre, falar com o Senhor, que eu venho tentando há muitos dias. Porque assim, o José, devido à bronquiolite, ele ficou com uma sequela no coração.
0: Sim.
1: Uma miocardite.
0: Sim.
1: É o que a gente trata agora, né?
0: Sim.
1: Agora ele toma remédio contínuo para o coração. E de 12 em 12 horas eu dou esses remédios para ele. E eu tenho fé, Padre,
0: claro,
1: que o coração dele vai recuperar 100%.
0: Amém. Que os anjos digam amém. Que os anjos digam amém. O nome dele é José.
1: José Augusto.
0: Vamos recomendá-lo a São José. Repete comigo. Obrigado, Senhor.
1: Obrigado, Senhor.
0: Pela graça que eu já recebi.
1: Pela graça que eu já recebi.
0: Pelas vitórias que o José teve.
1: Pelas vitórias que o José teve.
0: Eu te louvo, Senhor.
1: Eu te louvo, Senhor.
0: Mas eu te consagro.
1: Mas eu te consagro.
0: O José.
1: O José,
0: as tuas santas chagas.
1: As tuas santas chagas.
0: E sei que por intercessão de São José.
1: E sei que por intercessão de São José.
0: Ele ficará curado por completo.
1: Ele ficará curado por completo.
0: Amém.
1: Amém. Padre, eu queria que o Senhor abençoasse esse remédio que toma minha frente. Que são os que eu faço uso, que eu dou para ele, né, todos os dias eu coloco esses remédios, né?
0: Certo.
1: A água bem, eu tenho os remédios.
0: Claro, que Deus abençoe os remédios. Segure os remédios na mão, você tá com a criança no colo, né?
1: Eu tô com a criança no colo,
0: José.
1: Padre.
0: Mas estenda a mão em direção aos remédios, e todo dia quando eu abençoo no final, eu vou começar a incluir os remédios também, mas agora, se alguém toma um remédio, segure nas mãos. Deus de misericórdia e de bondade, abençoa esses remédios que foram dados, foram prescritos, para que surtam o efeito esperado e possam dar a cura. Senhor Deus, dai discernimento aos médicos que dão as receitas, aos pais que ministram os remédios e às pessoas que o tomam, que a cura seja completa. Amém. Deus abençoe, Elaine. Você vai ainda ligar e dizer: Deus não fez a obra pela metade. Deus abençoe. Campo Mourão, Rádio Colmeia News FM. Deuclécio, que é o diretor. Bispo Dom Evandro Luiz Brown, da Diocese de Campo Mourão. Eu vou para o intervalo e eu volto. Volto com o preciosíssimo sangue de Jesus, sétimo dia da novena. Volte comigo.
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9: 10h53.
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Filhos e filhas, hoje é aniversário da rádio ABCD, Pedra Branca FM, Coronel Martins, Santa Catarina, Comunidade FM, Bom Sucesso, Minas Gerais, RFM, Rafard, São Paulo, Soldade FM, Tarrafal de São Nicolau, Cabo Verde. Olha aí, gente, olha onde chega. Cabo Verde, um grande abraço aos cabo-verdianos. Transativa FM, Dores do Indaiá, Minas Gerais. E hoje é aniversário da TV Evangelizar, canal 9.1 de Sinop, Mato Grosso. 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Escute, falando do transmissor de Fortaleza, meu Deus, veja a imagem deste carro. Padre Reginaldo, sua bênção. Sou Maria Marcolina de Souza, conhecida como Dona Coda, Coca. Sou de Fortaleza, associada há vários anos. Assisto esse programa pela TV Evangelizar e pelo rádio. Ó, gente, ajude, que tá perigando de o transmissor parar em Fortaleza. Por favor, ajude. Quando conheci, estava passando por um momento muito difícil em minha vida. Estava arrasada porque meu filho tinha sido assassinado. Nesse momento, minha querida nora Maiara me apresentou Jesus das Santas Chagas às 15 horas na TV Evangelizar. Depois resolvi lhe acompanhar e a minha vida mudou completamente. Tenho alcançado muitas graças e bênçãos. Não posso testemunhar todas, mas eu quero contar. Padre, meu filho Carlos Jean ia trabalhar e dormiu no volante do carro, onde colidiu com o ônibus. Foi a imagem do carro que você viu. O carro teve perda total, mas a vida dele foi preservada. Outro testemunho. Meu marido adquiriu uma doença crônica. Durante meses, os médicos não descobriam o que ele tinha. Mas com Jesus das Santas Chagas, implorei e foi descoberta a doença, tratada, e ele ficou curada. Ainda tem mais, padre. Fiquei meses com ansiedade, pânico e depressão. Fui internada no hospital mental e quase enlouqueço. Mas graças a Jesus das Santas Chagas, recobrei o equilíbrio.
Maria Marculina de Souza, a dona Coca, Fortaleza, Paraná, Ceará. Filhos amados, povo querido de Deus, vamos à novena, sétimo dia, reze comigo. Senhor Jesus, que derramaste teu precioso sangue em remissão dos nossos pecados, humildemente peço essa graça que tanto necessito. Qual é a graça? Qual é a graça? Lava-me, Senhor, com teu preciosíssimo sangue. Derrama o seu sangue das tuas chagas, mãos, pés, do lado aberto. Lava-me com teu sangue por inteiro, corpo, alma, espírito. Envolve o teu sangue, a minha mente, meu coração, minha vontade, os meus sentimentos. Derrama teu preciosíssimo sangue em toda a minha pessoa, Senhor Jesus. Que teu sangue seja minha defesa, minha fortaleza, minha guarda, e que nada do maligno possa atingir a mim e a minha família, pelo poder do teu preciosíssimo sangue derramado sobre mim e sobre todos que agora apresento em oração. Diga o nome da intenção. Eu falei, não quebra essa novena, acredite nessa novena. Agradecemos, Jesus, por teu sangue e por tua vida. Repete comigo: a minha defesa é o sangue de Jesus, a minha proteção é o sangue de Jesus, a minha cura é o sangue de Jesus, a minha fortaleza é o sangue de Jesus. O Senhor esteja convosco, Ele está no meio de nós. Abençoai, Senhor, a água, a roupa dos enfermos, as fotos de família. Hoje me pedi a Elaine os remédios. E abençoai por intercessão de São Pio de Pietreutina nos méritos das Santas Chagas. Pai, Filho, Espírito Santo, amém. E eu me despeço com um clipe inabalável. Evangelizar é preciso.

0: 11:2.
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7: Olá para você, ouvinte aqui do Diocese Informa. Eu estou aqui com a Amanda, que é responsável pela comunicação do nosso Regional Leste 2. Amanda, maior participação de Minas aqui neste encontro, né? Nesse nono encontro nacional da PASCOM.
8: É sempre um privilégio para nós virmos na Casa da Mãe Aparecida, participar do encontro nacional e ainda mais encontrar tantos amigos queridos do nosso estado de Minas Gerais. O encontro nacional, mais do que um momento de formação, é um momento de encontro, né? Nesse aspecto que nós vivemos na comunicação, muito influenciados pelas mídias digitais, esse momento de abraçar, de olhar no olho, trocar um caos, né? Nós que somos mineiros adoramos contar causos, é muito importante. Então deixa aqui meu abraço a todos os ouvintes da rádio, que possam continuar esse caminho de evangelização pelas ondas do rádio, que com certeza chega no coração de centenas de pessoas aí da região. Um grande abraço.
7: Você ouviu aí a Amanda, coordenadora da PASCOM no Leste 2. Eu falo aqui do nono encontro nacional da PASCOM. Daqui a pouco eu volto com outras notícias.
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Apresentação, Padre Adão Carlos Teixeira, que é isso? Vai ficar bonito. Ai, ai. Eu esqueci o nome dela, me falou o nome. Ela é daqui de Divinópolis. Ela é ouvinte do programa, ela é filha do senhor Segundes, irmã do Cláudio. Quando a gente trabalhava na Divinópolis Calçados, sabe? Muitos anos atrás, né? Quando eu ainda era jovem, Léo, tem muito tempo, né? Ela disse assim, que às vezes escutava minha voz, pensei que eu estava tristinho, né? Aí quando escutou eu rindo semana passada, eu tava... Que bom, né? Tá no ar já, né? Em nome do Pai, do Filho e do Espírito Santo. Amém. Olá você, caro ouvinte do programa Evangelizando. Graças a Deus, estamos juntos mais uma vez. Né? Deus abençoe você. Deus abençoe o seu dia de hoje, né? De vida, saúde, matrimônio, família, trabalho. Deus abençoe você. A mão de Deus esteja sobre você hoje e sempre, para te abençoar, para te livrar de todo mal, para te proteger de todos os perigos espirituais e temporais, para te conduzir sempre mais à vida eterna. Fique em paz, não tenhas medo. O Senhor é contigo. Você não está sozinho, você não está sozinha. O Senhor caminha ao seu lado. Eu te abençoo em nome do Pai e do Filho e do Espírito Santo. Amém. Ontem, lá em Leandro Ferreira, né, foi tudo muito bom, graças a Deus. E todo domingo, né, tem missa lá às 8 da manhã, às 10 e às 19 horas. E durante a semana, né, de quarta a domingo, tem missa todos os dias às 19 horas. Então lá, onde estão os restos mortais do venerável servo de Deus, Padre Libério. Eu repito, né? De quarta a domingo, todos os dias, tem missa à noite, às 19 horas, ou seja, às 7 horas da noite. E aos domingos, né? Aquela missa voltada, né, para os devotos, que nós chamamos romeiros, todo domingo, 8 e 10 da manhã, e à noite, às 19 horas, né? Então, todos os domingos, tem a Santa Missa lá. 8 da manhã, 10 da manhã e às 19 horas. Se sinta muito bem-vindo, muito bem-vinda à paróquia. É sempre uma alegria celebrar para você, com você, o Santo Sacrifício, a Santa Missa, que é também banquete do Cordeiro, banquete da vida eterna, banquete da Eucaristia, o pão da vida, vida para a nossa vida. E ontem foi mais um dia assim maravilhoso, né? Maravilhoso. Tantas coisas bonitas, né? E as pessoas vão lá por causa de Deus e do Padre Libério, né? Como que o Padre Libério nos ensina, né? Nossa Senhora. O Padre Libério ensina para nós que

0: santo é aquele, né, que permite o único santo, que é Jesus, viver nele e através dele na vida do mundo. Como que o Padre Libério nos ensina? O Padre Libério, silencioso, orante, simples, humilde, bondoso, caridoso, cheio da sabedoria divina. Cheio da sabedoria divina. E quanta coisa que a gente escuta, quantos testemunhos, né, de tantos dons que Deus concedeu ao Padre Libério em vida, que já era tido como santo em vida. E agora, né, após a morte, quantas graças. E depois da venerabilidade, o Padre Libério se tornou mais conhecido ainda do que antes. Mais pessoas conhecem o Padre Libério, mais pessoas pedem graça, mais pessoas alcançam, né, graças. E eu digo muito isso, sabe, que o Padre Libério tem um a mais, né? Porque todo santo é santo, mas o Padre Libério, além de ser santo e muito grande, o Padre Libério tem carisma. Só da pessoa olhar aquela fotinha do Padre Libério e a pessoa já apaixona com o Padre Libério, assim, à primeira vista. Aí depois pede alguma graça, alcança. Então, eu acredito que o Padre Libério, como venerável ainda, ele tem mais devoto que certos beatos, pessoas que já foram beatificadas. E quando ele for beatificado, se Deus quiser, vai ser, ele vai explodir no Brasil inteiro, né? Quer dizer, que ele ganha uma projeção, né, um conhecimento em todo o país, né, nacional. E escutando ontem, somaram-se, a meu ver, 6 milagres que eu fico sabendo, que preencheriam os requisitos do Vaticano. Só que isso aconteceu com o Padre Libério em vida, né? O Padre Libério já era tido como santo em vida, de fato, né? Agora, tem 45 anos que ele faleceu, agora que ele está no céu, não tem milagre? Claro que tem, agora é mais ainda. Agora, por que ele não apareceu ainda? No meu entendimento, porque Deus e o Padre Libério não quiseram ainda. E tem um porquê disso, né? Então, assim, eu escutei alguns relatos ontem, assim, coisa impressionante. O Padre Libério é impressionante, impressionante, impressionante. E aí, né, Jesus disse, né, vocês vão fazer coisas maiores. Mas por que que o Padre Libério faz isso, né? Quer dizer, porque ele permitiu o único santo, que é Jesus, viver nele e através dele, na vida de todos nós. Ele esqueceu de si, esvaziou de si para permitir Cristo viver nele. O Cristo que primeiro se fez carne e habitou entre nós em Maria, depois se faz carne e habita no coração, na vida de cada um de nós a partir do batismo. Agora, Jesus vai habitar em nós na medida da nossa abertura, né? O que que o Padre Libério recebeu que eu e você não recebemos? A mesma igreja, o mesmo batismo, a mesma Eucaristia, os mesmos sacramentos, o mesmo evangelho, a mesma doutrina da igreja. A diferença está na resposta. Os santos responderam com entrega total. E eu e você somos chamados a fazer esse mesmo caminho, né? Então, assim, como é bom, sabe, olhar como que é confortador, como que é consolador, como que descansa a alma da gente nesse mundo cheio de vaidade, cheio de mentira, cheio de competição, inveja, maldade, apego. Você olhar para o Padre Libério, desapegado de tudo. O Padre Libério era dele. O Padre Libério era todo de Deus e todas as pessoas. Por isso livre. Por isso estava sorrindo o tempo todo. Quem conheceu o Padre Libério diz isso. Mas por quê? Vamos olhar para Jesus na cruz, hein? Jesus sendo Deus, que se fez homem e habitou entre nós. Na cruz, ele é o amor, ele é zero egoísmo. Ele é todo do Pai e todo de nós. Por isso, esse amor crucifica a morte. Esse amor crucificou a morte. Ele ressuscitou. O santo amado por Cristo assim imita o seu Senhor. O Padre Libério, né, imitando o seu Senhor Cristo, procurou ser parecido com Cristo, ser todo de Deus e todas as pessoas. Por isso era livre, tinha essa liberdade interior, todo de si. Por isso estava rindo o tempo todo. As pessoas não voltavam do Padre Libério de mãos vazias, eu costumo brincar. Ou voltavam com um pedaço de pão, a caridade, ou um pedaço de bênção, né? Claro que não tem pedaço de bênção, é só um modo poético de falar, né? E eu sei até disso, sabe, gente? Eu escuto relatos, né, de pessoas, né, já chegou para mim, né, isso, de pessoas que, quando o padre Beto passou para o Leandro Ferreira, eram pessoas que não tinham nem o que comer. Ele é que criou muitas pessoas, sabe? Ele, com as esmolas que ele recebia, ele, um pai dos pobres, realmente. Então, o padre Libério, um sacerdote que foi ordenado, sacerdote em 1916, muito antes do Vaticano II, que foi em 62, 65. Faleceu em 1980, quer dizer, foram 64 anos de sacerdócio. Pensa o que era um padre naquela época. A seriedade. O padre Libério era fiel, era fiel, todo fiel a Deus, à igreja e às pessoas, sobretudo os mais simples, mais sofredores. Uma fidelidade, né, enorme a Deus, à igreja. Quando eu falo igreja, é o magistério da igreja, a fé da igreja, a doutrina da igreja, aquilo que ensina a igreja, e ao povo, sobretudo os mais sofredores, né? Então, assim, é impressionante as coisas que, né, que a gente escuta, né, testemunhos, e nessa simplicidade. Eu gosto de pensar naquela missa que tem aí, né, no YouTube, aí nas redes sociais, e na Vila Vicentina. Não sei se foi a última missa que ele celebrou, ou se foi uma das últimas. A Vila Vicentina ali, lotada. O padre Beto está lá na cadeirinha de roda, ele não anda mais. O padre Beto não anda, não fala. Custa a segurar, né, a patena com o corpo de Cristo e o cálice com o sangue de Cristo, e a vila ali lotado. Por quê? Ele não tem nenhum holofote, nenhuma propaganda, nem isso, nem aquilo outro. Ele simplesmente está ali. É aqui que a gente vê o santo, a palavra se fez vida. E as pessoas estão ali porque sabem, Deus mora neste sacerdote. Deus mora. Nesse aí, Deus mora. Então, assim, e, né, então a cada domingo a gente celebra e vê, né, a fé do povo, né, que vai lá, não tem nada de padadão, não, vai lá por causa de Deus e dele. Como eu me sinto, por um lado, privilegiado, agraciado por Deus de me permitir, né, nesse tempo ser vigário dele, porque é assim que eu falo, pároco lá, o padre Libério, eu sou só o vigário. E por outro lado, a responsabilidade, né, a responsabilidade de cuidar deste povo que é de Deus, do bom pastor Cristo, o Senhor, e desse servo de Cristo, que é o padre Libério. Então, tem hora que eu fico me perguntando, né, como é que Jesus tratava as pessoas? Como é que o padre Libério tratava? Esse povo é de Jesus e dele. Eu tenho que tentar, né, tratar o melhor que eu posso. E então, assim, eu quero contar, eu quero começar a contar, sabe, alguma coisinha do padre Libério. Acho que vai te fazer bem. O Leonel que já deu sinal que a gente precisa entrar nos comerciais, mas eu vou te contar só isso. São muitas coisas, né? Eu acho que eu vou começar a gravar, sabe? Vou arrumar um canal de YouTube, sei lá, e vou começar a gravar, sabe? Porque as pessoas não cansam. Você começa a falar do padre Bé, acabou. O tempo para, sabe? O coração, assim, descansa, é uma paz. É coisa de Deus mesmo, do céu. Mas eu vou contar só um caso aqui que me ensina muito, me chama muita atenção. Dentre tantos que eu sei por estar lá, e o que eu sei é praticamente nada, é migalha, perde tudo que o padre Libério foi e continua sendo em Deus e na igreja. Alguém me contou que Padre Bélio era vivo ainda lá em Ietava, lá em Pará de Minas, né? Pra você ter uma noção, o Padre Bélio morreu com 96 anos. Ele saiu de Leandro Ferreira com 80. Ficou mais ou menos 15 anos em Pará de Minas, ficou uns 20 anos em Leandro Ferreira, uns 15 em Pará de Minas, e os últimos meses dele aqui em Divinópolis. Faleceu no São João de Deus, morava na Vila Vicentina, no Niterói. Então ele já estava idoso, certamente, quando esse caso aconteceu. Levaram um rapaz até ele, que o homem era alcoólatra inveterado, não conseguia se libertar da bebida, do alcoolismo. Naquela época, eu acho que não tinha essas casas de recuperação como tem hoje, etc. E o Padre Bélio lá dentro, o Padre Bélio já andava em cadeia de rodas, etc. Eu não sei os detalhes da história, só sei que o rapaz ficou lá fora e eles foram lá dentro e buscaram o Padre Bélio, né, e fizeram aquela cadeirinha de mão. Você consegue imaginar isso que eu estou falando? É quando a gente cruza, né? Duas pessoas seguram nos braços um do outro e cruza e faz tipo um quadrado, né? E aí sentaram o Padre Bélio e ele veio abraçadinho indo no pescoço deles. Levaram ele até o rapaz lá fora, e aí ele não falou nada, não fez barulho, não fez nada, ele simplesmente rezou em silêncio para o rapaz, abraçou ele, ficou lá em silêncio rezando por ele. Diz que depois daquele dia nunca mais o rapaz bebeu, viveu anos antes de falecer, nunca mais bebeu. Mas o que mais me chama atenção nisso tudo é o seguinte: o Padre Bé tinha todos os motivos para falar assim, eu não vou não, certo? Eu não vou não. Mas o restinho que ainda ele tinha para oferecer, o que estava sobrando, ele ainda estava se doando para Deus e para as pessoas. Como um toquinho de vela que está acabando ali e vai se consumindo até o finalzinho. Quer dizer, é santo demais, é amor demais, é entrega demais, é fidelidade a Deus e às pessoas demais. É fidelidade demais ao sacerdócio. Então, assim, o restinho que estava, o que estava sobrando, que dava conta de oferecer, ele estava se consumindo até o fim. Aí dizem, depois fiquei sabendo uns dias desses para trás, acho que foi no dia da caminhada, que quando ele estava internado ali no São João de Deus, né, perto do falecimento dele, juntava que a multidão lá embaixo do quarto dele, e ele aparecia na janela e abençoava, dava bênção para o povo, e as pessoas eram curadas. Uma mãe falou comigo que o filho dela teve um problema lá, que ele tinha um medo e ele não sei o que, era uma coisa. O padre levou ele, depois dessa benção do Padre Bé lá do alto, acabou. O menino hoje é adulto e nunca mais. Perto da, né, do falecimento, quer dizer, estava no hospital e ainda estava dando benção para o povo lá da janelinha, lá com toda. Ah, é santidade demais. Padre Bé era um gigante, gigante, gigante, gigante, santo, e não é pouco não. Agora, por isso, sabe, eu aprendi uma frase que o mundo não precisa tanto de homens que falem de Deus, mas que deixem Deus falar através dele. A vida do Padre Bé gritava Deus, Cristo. Quer dizer, silencioso, fazia barulho nenhum. Orante, um homem de oração. Tem um milagre aí que a pessoa chega lá e está lá rezando diante do Santíssimo. Humilde, simples, bondoso, caridoso, cheio da sabedoria divina e fiel, extremamente fiel a Deus, à Igreja e às pessoas, sobretudo os mais sofredores. Dizem que ele andava a cavalo debaixo de chuva e sol, e às vezes não era nem para levar sacramento, apenas para dar uma bênção. E a bênção do Padre Bélio era vida para as plantações, para o povo. Nossa, é coisa demais. Mas se Deus quiser, cada programa eu quero ir contando alguma coisinha que eu já escutei, partilhando com você. Eu tenho que dar uma paradinha aqui, eu te peço licença. Agora mesmo a gente volta com o Evangelho de hoje e a sequência do programa. Deus te abençoe.
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2: 11:28.
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5: 11:31.
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4: 11:33.
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Olá você, caro ouvinte do programa Evangelizando, dando sequência no nosso programa com o Evangelho do dia. O Senhor esteja convosco, Ele está no meio de nós. Proclamação do Evangelho de Jesus Cristo segundo Mateus. Glória a vós, Senhor. Naquele tempo, Jesus contou-lhes outra parábola. O reino dos céus é como uma semente de mostarda que um homem pega e semeia no seu campo. Embora ela seja a menor de todas as sementes, quando cresce, fica maior do que as outras plantas e torna-se uma árvore de modo que os pássaros vêm e fazem ninhos em seus ramos. E torna-se uma árvore de modo que os pássaros vêm e fazem ninhos em seus ramos. Jesus contou-lhes ainda uma outra parábola. O reino dos céus é como o fermento que uma mulher pega e mistura com 3 porções de farinha, até que tudo fique fermentado. Tudo isso Jesus falava em parábolas às multidões, nada lhes falava sem usar parábolas, para se cumprir o que foi dito pelo profeta: abrirei a boca para falar em parábolas. Vou proclamar coisas escondidas desde a criação do mundo. Palavra da salvação. Glória a vós, Senhor.

meu caro ouvinte, mais uma vez me servindo da reflexão do mestre em Bíblia, nosso irmão de sacerdócio, nosso querido Padre João Batista Gomes. Ele diz assim: com suas palavras, Jesus nos revela os mistérios do reino, provocando-nos, ensinando-nos e chamando-nos a uma decisão livre e consciente. Ele deseja despertar a conversão, tornar compreensível o mistério de Deus, manifestar a verdade àqueles que a acolhem e escondê-la daqueles que não querem ouvir, conduzindo todos ao reino não pela força, mas pelo amor e pela liberdade. O reino de Deus, tão grandioso, apresenta-se primeiro como uma semente de mostarda, pequena, quase invisível, lançada na terra, cresce e se transforma em uma árvore vigorosa, abrindo espaço e abrigo para todos. Depois, o reino é comparado ao fermento que, misturado à massa por uma mulher, a transforma por completo. Tanto a semente quanto o fermento nos lembram de que o reino cresce discretamente, sem alarde, mas com força e dinamismo próprios. Não é fruto da ação humana, mas da graça divina. O reino se expande silencioso, atuante, sutil e poderoso, convidando-nos a participar de sua construção com fé, esperança e confiança na ação de Deus em nós e por meio de nós.

Meu caro ouvinte, rezemos uma Ave Maria. Eu rezo por você, você reza por mim, rezamos por nós. Ave Maria, cheia de graça, o Senhor é convosco. Bendita sois vós entre as mulheres e bendito é o fruto do vosso ventre, Jesus. Santa Maria, Mãe de Deus, rogai por nós, pecadores, agora e na hora de nossa morte. Amém. Eu, sinceramente, acho que nem preciso falar nada de tão bela que foi a reflexão aqui do padre João Batista. Ele que tem muito mais bagagem, conhecimento que eu. Nossa, né? A formação bíblica, os estudos. O que eu vou fazer aqui é reforçar, né? Talvez com as minhas palavras simples, o que ele já disse. Essas duas comparações que Jesus faz, né? Então, o reino dos céus é como o grão de mostarda, que é minúsculo, quase invisível, e depois se torna uma árvore, cresce muito, consegue fazer sombra, consegue abrigar pássaros. E depois fala do fermento, né? Que fermenta a massa, né? Essa força de crescimento. Não sei se você sabe, mas é o que está sendo falado aqui, né? Essa mostarda não é aquela, né? Não é aquela hortaliça, né? Das nossas hortas. É uma árvore lá do Oriente, né? E a semente dela é minúscula, minúscula, minúscula. Quase que invisível. Quando você planta, então ela vai se tornando árvore. E árvore grande, né? Depois abriga pássaros. Jesus está falando isso, então, né? Que o reino que cresce, que é semeado minúsculo, mas ele tem esse potencial de se tornar essa árvore frondosa, vai crescer, né? E vai descansar os pássaros. Eu gosto de pensar, sabe, meu caro ouvinte, tente imaginar comigo esta imagem. Essa semente é o próprio Jesus quando foi semeado no sepulcro, na sua morte, né? Crucificado, morto, sepultado, e ao terceiro dia ressuscitou. Ele é a semente. A partir dele vem os 12 apóstolos e a igreja não para. Hoje nós temos mais de 2 bilhões, uma última vez há anos atrás que eu li, mais de 2 bilhões de cristãos no mundo, entre católicos e não católicos. Parece que é mais de 1 bilhão e 100 milhões católicos, mais ou menos, e o restante, né? Então, olha, da semente que é Jesus, olha a árvore. Há 2000 anos a igreja ela vai se estendendo. Quantos pássaros, quantas almas, quantos santos, quantas vidas já descansaram desde o batismo na Santa Igreja, nessa árvore da igreja, do reino de Deus, Cristo. E a força, né? A força. Nós sabemos que os cristãos estão sendo mortos, assassinados, mártires, nos mais variados lugares do mundo. Ninguém fala nada. Você pensa na Nigéria e outros lugares. É muita morte mesmo. E ninguém fala nada, porque parece que a maldade do mundo quer acabar com os cristãos. Jesus disse, né, o mundo vos odiará porque odiou a mim primeiro. O servo não é maior que o seu Senhor. Sereis odiados por todas as nações por causa do meu nome. Mas, ainda assim, olha, o fermento na massa, a força, né? A igreja não para, ela não morre, ela continua. E isso acontece aqui, é lá na sua casa, com seu exemplo, é com aquela bênção que você pede aos seus pais, que você entrega aos seus filhos, com aquele tercinho que você está rezando, ensinando seus filhos a rezar, a missa que você vai e leva a sua família. É aquela música que você canta de Deus aqui, que está entrando na alma dos seus filhos, e por aí vai. Ou seja, o reino de Deus não aparece, mas acontece. O que nós estávamos falando do padre Ibério agora há pouco?
padre Libério nunca fez propaganda de si, mas carregou tanto Deus dentro dele que os passos vão até ele. Olha, existe uma frase que fala: não corra atrás das borboletas, plante jardim. Carregue Deus dentro de você, que as borboletas virão, as almas virão. Então, aquela pessoa que está se esforçando de fato para, amado por Cristo, amá-lo com a vida, como discípulo, amigo, servo e, consequentemente, testemunha, você que é homem, esposo e pai, que está buscando realmente viver Cristo, mulher, esposa, mãe, pais, filhos, irmãos, é o reino crescendo, é aquela vovó que está ensinando seu netinho os mistérios de Deus, passando a herança divina. Aquele vovô, aquele pai que leva o filho no texto dos homens, leva o filho na igreja, na Santa Missa. Quando o filho olha para o pai dele, que é o herói dele, o pai dele ajoelhando, fala assim: quem é esse que é maior até que meu pai? É aqui, ao reino. Ao reino. Ninguém está vendo isso. Mas olha, olha a graça de Deus agindo. E assim vai. Então, nada que a gente faz verdadeiramente em Deus é pequeno. É esse grão de mostarda, quase invisível, mas que tem potencial de se tornar árvore frondosa. Imagina, o Papa Leão começou com a semente. João Paulo II, Francisco, Madre Teresa de Calcutá, Francisco de Assis, o Padre Libério começaram com a semente. Eu comecei com a semente, você, nós. E o Cristo não para. No dia do nosso batismo, a semente de Deus foi semeada em nós. E Deus nele, e nós em Deus. E não para. E não para. E não para. Eu lembro que eu era menino, sabe, Léo? Eu era menininho lá na roça. Eu não sou nem do centro da roça, não, viu, Léo? O centro da roça não tem a capelinha, a venda e o campo de bola. Eu não falo campo de futebol, não, entendeu? Mercearia, supermercado, nada disso, não. É a venda, né? É a capelinha, né? É a igreja. Quando eu cheguei aqui, que eu vim da roça, eu falava igreja. Agora eu falo igreja. Eu aprendi na segunda século, a dona Juraci. Igreja. E pronto, nunca mais esqueci. Mas é a igreja, né, a venda e o campo de bola. Uma moral na grota. Sabe? Aí tinha aqueles rádios sempre. Você lembra daqui, Léo? Né? Você não tem só 17 anos, uns 21, né? Então, tinha um rádio sempre. Aí tinha as músicas do Padre Zezinho, às vezes a mamãe cantando. E ali, ó, minha vocação começou ali. Ali eu já tinha entendido que Deus era o mais importante. Agora, associar isso ao sacerdócio. Né? Agora imagina, quem diria que um dia eu seria padre e também estaria, né, na rádio, né, agindo de modo parecido. Né? Então assim, olha o reino dos céus, olha o reino dos céus, olha a semente, minha mãe cantando as músicas, o padre Zezinho lá na rádio, chegando lá naquela grota. É ver meus avós indo à missa, rezando o texto no colchão de palha, o meu pai me levando à conferência, na missa, né, meus pais. E é claro, o ambiente da nossa casa, né, sempre foi. Né? Então olha o reino do céu, aonde? Agora isso aí não aparece, quem viu isso? Mas acontece. Então eu gosto muito, sabe, de uma frase, acho que é de São Francisco: a minha verdade é que eu sou diante de Deus, nada mais, nada menos. Nós temos que entender isso. Quando eu chegar diante de Deus, ele não vai me perguntar se eu fui papa, bispo, padre, isso ou aquilo. Ele vai me perguntar se eu fui discípulo, amigo, servo, fiel, também, testemunha, também, padre. Então, quer dizer, ser cristão é um modo de ser e de viver. Ó, e isso não aparece, ó, isso não faz barulho, mas é, acontece. A gente vê isso na vida do santo. Por isso que eu admiro tanto. É mais uma coisa que me faz admirar tanto o Padre Libério, ele era. Nós estamos num mundo de muito barulho, de muita aparência, de muita vaidade, de muita arrogância, de muita prepotência. Não, Deus não é isso. Deus é silêncio, oração,
humildade, simplicidade, bondade, caridade, sabedoria divina. Quem é não precisa falar que é. Lata cheia não faz barulho, simplesmente é. Então isso tudo que o Padre Libério, os santos, né, são testemunho para nós. Quem tem que fazer muita propaganda porque não tem serviço para mostrar. Quem é? Então o reino dos céus é. E ele acontece. Quantas pessoas maravilhosas que ninguém está vendo aí, ó, e estão carregando Deus, estão descansando as pessoas. Eu gosto de pensar no velório do Sotchão, da Dona Helena lá, né, no São José. O velório, ô Léo, ficou lotado o dia todo. Gente das mais variadas classes sociais, mas sobretudo os mais simples. Aí eu pergunto, o Sotchão tinha dinheiro? Não. O Sotchão tinha estudo, assim, está entendendo? Alguém, né, é, com diploma, com a faculdade e tal? Não. O Sotchão tinha até uma profissão assim, de destaque? Também não. O Sotchão, não. Mas por que o Sotchão tinha? Ele não tinha nada, mas ao mesmo tempo ele tinha o tudo, Deus. O Sotchão ia à missa direto, aquela paz, aquela serenidade, ninguém voltava do Sotchão pior, porque carregava aquela água fresca de Deus dentro dele, sabe? Então, quer dizer, as pessoas, consciente ou inconscientemente, elas experimentavam, elas bebiam da água boa de Deus cada vez que encontrava com ele. Por isso que eu acho, sabe, Léo, eu falo isso, quando a gente chegar no céu, não vão ter muita surpresa. Gente que parece ser grande, não vão ser tanto assim. E gente que ninguém está vendo, vão estar ocupando lugar alto no céu. Porque o reino dos céus não é aparência, é essência. E eu acho que muito lencinho na cabeça dessas doninhas, que são as gracinhas, que rezam e são santinhas, vão virar mitra, viu? Lá no céu. E vai ter muita mitra que vai chegar no céu agarrando a barrinha da saia dessa doninha, as fitinhas vermelhas do grupo de oração. Você vai ver, se Deus quiser, eu vou chegar no céu e eu vou ver isso, entendeu? E Jesus fala assim, você estava certo. Mas tá bom, nós temos que dar uma paradinha aqui, depois eu volto com a oração, vamos pedir a intercessão do Padre Libério, sabe? Pode mandar aqui, manda seus comentários, etc. Porque já está terminando. Se você não mandar, eu não dou conta, né, de falar seu nome aqui, tá bom? Deus abençoe.

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1: 11:52.
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5: 11:55.
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Olá você, caro ouvinte. Nós temos que correr aqui agora para eu entregar o programa. Próximo programa. Então vamos lá. Deixa eu ver o que eu consigo devolver aqui. Cumprimento mais uma vez a Sirlene, que até pediu um número aqui, né, de Pix para doar. Isso foi semana passada. Vamos lá. A Soninha, grande amiga e irmã. O Bruno de Itaúna, grande amigo e irmão. O Gustavo, né, meu grande amigo, irmão, né, homem de Deus, esposo, pai. Falando aqui que bênção de programa, tive a graça de acompanhar. E o Gustavo é um craque, joga demais. Rainer Machado, parabéns, Padadão, pelo jeito simples e direto de falar do Evangelho. Que o bom Jesus continue a abençoar seu ministério. Amém. Obrigado. Bom dia, Padadão. Lília, que programa gostoso, leve e com um cheirinho de Deus. Obrigado por plantar esse jardim. Gratidão pela sua humildade e sabedoria. Deus o abençoe sempre. Amém. Obrigado, Lília. Deus lhe pague. Elma, da comunidade dos Costas. Bom dia, Padadão, sua benção. Manda uma benção para a nossa comunidade aqui dos Costas. Estamos ligadinhos aqui. Olha, Padadão, as reflexões do Senhor são uma verdadeira catequese. Continue com esse programa assim. Deus abençoe sempre sua vida. Amém. Obrigado, Elma. Deus seja louvado. Vera Lúcia, do Jardim das Oliveiras. Deixa eu ver se tem mais alguém aqui. Não sei se eu... Acho que não estou esquecendo ninguém, não, né, Léo? Acho que não, né? E tem mais uma. Vera Lúcia, do Jardim das Oliveiras. Bom dia, Padadão. Estou aqui costurando e te ouvindo. Que tranquilidade para falar. Calma qualquer coração. Amém. Deus seja louvado. Que Deus continue te abençoando com essas palavras sábias. Queria ficar o dia todo te ouvindo. A minha vontade é que esse programa durasse mais, mas não tem jeito não. No instantinho passa. Aparecida Marçal, sempre ouvinte nosso aqui. Bom dia, Padadão. Peço oração por toda a minha família. Aparecida Marçal, bairro Santo Antônio. Deus seja louvado. Martildes Maria também está chegando aqui. Eu também sou filho de costureira, viu, Vera Lúcia? E aí eu aprendi com minha mãe. Então eu como pai tenho que costurar o povo com Deus, né, na vertical, no céu, e uns com os outros na horizontal, né? Amar a Deus e amar o próximo, né? Costurar. Martildes Maria. Bom dia, Padadão. Coloco o nome da minha amiga Érica de Melo Faria nas tuas orações e peço ao Padre Belo para restaurar a saúde dela. Obrigado. O Gustavo, né? Já li aqui a mensagem dele. Mais alguma, Léo? É isso, né? Vamos pedir então a... tem mais um áudio agora também. Não dá tempo não, né? Mas eu vou escutar o áudio, né? E aí vamos lá. Vamos rezar então. Eu peço que você... Padre Bel dizia para as pessoas, você tem fé? Você tem fé? Você tem fé? Quero que você tenha fé agora. E espiritualmente, segure na mão do Padre Bel, peça a intercessão dele. Peça a ele que apresente os merecimentos de diante de Jesus no céu, por esta oração. Se alcance, que ele te alcance diante de Deus a graça que você pede hoje. Em nome do Pai, e do Filho e do Espírito Santo. Amém. Padre Bera, esse povo é devoto do Senhor, e o Senhor foi fiel a Cristo em vida, e hoje o contempla face a face no céu. Pedi por esse povo, Padre Bera, intercedei e apresentai os vossos merecimentos junto ao Senhor Jesus Cristo, Cordeiro de Deus, junto à Santíssima Trindade. Pelos merecimentos do Padre Bera, eu lavo com o sangue de Cristo a sua vida. Todas as dimensões da sua vida, eu corto todo o mal. E eu concedo a você, a todas as dimensões da sua vida, a sua saúde do corpo e da alma, matrimônio, família, trabalho, as suas necessidades espirituais e temporais, e também para aquelas pessoas por quem você pede hoje. Eu concedo todas as bênçãos de Deus, as curas, os milagres, tudo aquilo que você pede a Deus e Deus quer
te conceder, pode te conceder, e será o melhor para a sua salvação eterna. Eu te abençoo com muita largueza pela intercessão do Padre Bérito e todos, em nome do Pai e do Filho e do Espírito Santo. Amém. Até o próximo programa, se Deus quiser. Muito obrigado pela sua audiência. Até o próximo programa, se Deus quiser.

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0: teve eleição, o Nilson até mandou um abraço para todo mundo aqui. É, os avós antigamente chamavam Geraldo, João, José, Joaquim, né? Agora tem avô que chama Igor, Ítalo. Ah, é isso, gente.
1: Sucesso.
0: É, isso não é nome de avô, não. As vovós chamavam Maria, Joana, é, chamavam Rita. Hoje tem avó chamando Jennifer. Que é isso?
1: Ah, acho chiquérrimo, gente. Acho tudo de bom.
0: Ai, é uma piada.
1: Ó, por aqui, gente. Ó,
0: diga. Só fazendo o dever de casa, que o pessoal do Buriti inteiro disse que ouve nós lá.
1: Que bacana.
0: Comunidade,
1: gente,
0: Rural do Buriti, que nomeou ontem, elegeu ontem o novo Conselho Comunitário Rural para ajudar na administração daquela região.
1: Um abraço para essa audiência bacana que a gente tem lá no Buriti.
0: Ó, e manda pra gente fruta, verdura. Lá, produtor rural lá é grande.
1: Você trouxe laranja.
0: Eu trouxe,
1: né,
0: um pacote de laranja lá do pessoal do Buriti.
1: Exato.
0: Grande abraço.
1: Gente, hoje aqui com a gente para falar de um projeto super bacana. Agradecer a Sara, que indicou a pauta aqui para a gente. Personal trainer Anderson Nunes, que vai conversar com a gente sobre o Move 30, não é isso?
2: Isso. Move 30, né? Uhum. Foi um projeto iniciado para incentivar as mulheres, né, que treinam ou que precisam iniciar, né, um treinamento, a fortalecer, né, fisicamente, mentalmente, né, no dia a dia da sua vida.
1: Que bacana, gente. Então, daqui a pouquinho a gente vai entender mais com você. Gente, aproveita que o Anderson vai ficar com a gente aqui até as 12h50, que tem aula uma hora, não é isso?
2: Isso,
1: tá vendo, gente? Ó, por aqui, o que a gente quer destacar no Giro de Notícias, Raimundo tá nesse movimento aqui, ó. Vou começar a contar aqui pra vocês, vocês vão entender. Começa no dia 5 de agosto, Divinópolis Train de 2026,
0: não
1: é isso, Raimundo?
0: É isso aí. Foi batizado com esse nome, né? Mas é a antiga Semana Municipal da Moda.
1: Adoro! Considerado um dos principais eventos de inovação, moda, economia criativa e transformação digital do Centro-Oeste de Minas. A programação segue até o dia 8 de agosto, contará com palestras, oficinas e experiências gratuitas voltadas a empreendedores, estudantes, profissionais de moda interessados em tecnologia, inovação e negócios. A abertura será realizada na quarta-feira, dia 5 de agosto, das 5 às 10 da noite, na sede da FIENG Regional Centro-Oeste. Entre os temas abordados estão comércio eletrônico, inteligência artificial, marketplaces, audiovisual, live commerce e economia criativa. O evento reunirá representantes de grandes plataformas de vendas online, como Mercado Livre, Shein e Temu, além de especialistas, lideranças do setor produtivo, startups e instituições de ensino. A programação será encerrada no dia 8 de agosto, na Praça do Santuário, com o festival aberto ao público, reunindo desfiles, atrações culturais, gastronomia, economia criativa e experiências voltadas a empreendedores e inovação. Além disso, show gratuito com, como é que chama? Paulo Ricardo, né?
0: Isso, Paulo Ricardo. É lembrando, né, que esse evento é obrigatório, né? Agora faz parte do calendário civil da cidade e ele foi, né, instituído aí como Semana Municipal da Moda, mas para dar aquele tchan, né, de evento logístico, de elevando Divinópolis como a capital da moda, né, fizeram esse rebatizar o nome do projeto. Não só a Semana da Moda, porque Divinópolis é o ano inteiro a cidade da moda. Né?
1: Divinópolis Trend, né? É um novo nome. E as inscrições são gratuitas, podem ser realizadas pela plataforma do Sebrae. Tá bom, gente? Qualquer dúvida aí, entre em contato com o Sebrae, CDL, quem mais, Raimundo? Tá aí apoiando.
0: Isso, Sebrae, CDL, a FIENG, na administração do projeto, está dentro, sim, da Secretaria Municipal de Desenvolvimento Econômico, né? Em parceria também com a Secretaria de Cultura.
1: Isso.
0: Porque algumas emendas parlamentares, elas vieram exclusivamente para o evento. Então, por exemplo, o vereador que apoia a campanha, ele mandou dinheiro para a Secretaria de Cultura, então tem essas parcerias aí para executar a emenda parlamentar.
1: É isso. Vamos ao pensamento da tarde de hoje? Diz o seguinte, quando a gente vai ali caminhando, para você saber, um abraço para a Vilma, sua irmã, tá ligadinha ali, Raimundo.
0: Ah, com certeza.
1: Olha, gente, o pensamento de hoje diz o seguinte: cada passo dado em direção a cuidado com o corpo é também um passo rumo à autonomia. Autonomia é a liberdade. Neste agosto lilás, fortaleça-se por inteiro. É o recadinho, tudo a ver com a pauta do nosso convidado de hoje, tá bom? Vamos a Você Sabia? Rodando a vinhetinha.

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7: De volta, Diva FM. Ao calendário civil de hoje, desse 27 de julho, Dia Nacional de Prevenção de Acidentes de Trabalho no Brasil, dedicado à conscientização sobre a importância da segurança e da saúde no ambiente de trabalho. Hoje também, gente, é o Dia do Pediatra, homenagem aos médicos especializados na saúde de crianças e adolescentes. Também Dia Mundial de Conscientização sobre o Câncer de Cabeça e Pescoço, data voltada à prevenção, ao diagnóstico precoce e à divulgação de informações sobre a doença. Encerrando o nosso calendário aqui, hoje é o Dia do Conservador Restaurador, que celebra os profissionais que atuam na preservação e restauração do patrimônio cultural. São as datas do calendário civil deste dia. A gente vai aos aniversariantes, né, Raimundo?
8: Vamos sim para os aniversariantes. A Lorena Araújo, o Chiquinho Neto, a Mônica Alves, a Maria Aparecida, a Amanda Santos, o Max Paulo Mesquita, o Marcos Santana. Alô, Marcos, grande abraço. A Lu Santos e você, anônimo que não mandou. Aliás, a minha irmã tá pedindo aqui para mandar um abraço para Jamile, filha do Marcelo, o Marcelo Martins aí, nosso ouvinte assíduo do Panorama, o Marcelo do Compilho, o Marcelo ex, né, policial militar, policial civil, que ficava ali no AI fazendo identidade. Então era mais conhecido como Marcelo da Identidade. Então grande abraço então, Jamile, aniversariando hoje. Deus abençoe, muitos anos de vida. E tem gente pedindo abraço aqui também, ó. Ricardo, meu primo, pedindo pra mandar um abraço pra filhinha dele. Olha. A Thaís e a Esther, que estão lá ouvindo a gente.
7: Oh, um abraço,
8: gente. Um abraço gente, pra comadre Juliana. Bom. Juliana também deve estar lá ouvindo. E eu queria deixar também um recado, né? Que talvez a gente comeu barriga, mas eu acho que eu falei sexta, né? A homenagem da mulher negra.
7: A gente falou.
8: Gente do céu, que povo bonito. Lá na Câmara Municipal. Lamentavelmente, eu não vou fazer juízo aqui das pessoas, não, mas tinha um evento também na Praça da Bíblia, né?
7: Sim.
8: Divinópolis Motofest.
7: Isso.
8: Você não via um vereador lá?
7: Olha.
8: Parece que a data mais importante, né, era lá o Motofest. Uhum. Então, acho que, como o evento é dentro da Câmara, que bonito seria se os vereadores valorizassem, né?
7: Exatamente. Dava para fazer os dois, hein,
8: A principal, né, data aí da Mulher Negra no mês de julho é uma vez só no ano, gente. Será que não poderia mandar pelo menos um ou dois vereadores? Não tinha ninguém lá.
7: Mas tá, para quem está desligado, gente, 25 de julho é o Dia da Mulher Negra Latino-Caribenha e Dia de Teresa de Benguela. E o COMPI, né, que é o Conselho Municipal da Igualdade Racial, sempre faz a homenagem. E há alguns anos que está sendo na Câmara, né, Raquel?
8: Isso. Aí foram homenageadas mulheres de todos os setores, né, econômico, isso, professoras, ligados à religião matriz africana. Várias pessoas foram homenageadas, lembrando aí esse Dia Mundial da Mulher Negra, tá bom?
7: Vamos para o intervalo.
8: Então fica registrado. E também sábado teve a festa de reinado do bairro Niterói. Também muito, muito organizado. 9 horas já estava todo mundo indo embora.
7: Ah, olha que bom, gente.
8: A gente tinha a mania de sair de lá 1 hora da manhã, 1:30. Agora não existe mais não, gente. Vamos preocupar com a segurança das pessoas.
7: Tá certo.
8: 12 horas, 18 minutos, breve intervalo. A gente volta já já com muita informação.

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0: segunda-feira, 12h21, quem canta?
1: É Alexandre Pires e Thiaguinho. Eu vim pra fazer a diferença.
0: Fala a verdade, você tava em Itapecerica na sexta-feira.
1: Quem dera
0: tava
1: se eu tivesse.
0: Tava lá dançando com o Alexandre Pires.
1: Grande,
0: tava cheio, menino.
1: Tava lotado, hein?
0: Eu vim pelas redes sociais, nossa.
1: Praça pública, muita gente lá, Divinópolis em peso, né? Eu queria mandar um abraço pra minha prima, Jaqueline, do Vila Romana. Ela não perde, ela é do fã-clube do Alexandre Pires. Todo show ela consegue entrar no camarim. Ela foi, inclusive, no Cruzeiro.
0: Do Alexandre Pires, que eu acompanhei isso também. É. Pra quem gosta de dançar, né, gente? Curtir a vida, precisa ter o quê? Uma forma física em dia.
1: Tivemos também Marcos Falcão e tivemos também Sandra de Sá.
0: Exato.
1: Abraço.
0: Olha, gente, pra quem tá aí com a vida pensando, gente, eu preciso fazer uma atividade física, a gente já tá meio ano, né? Hoje é 27, mais da metade do ano, a gente lá vai pro mês 8. Temos aí 5 meses. Um monte de gente de promessa, né, Anderson? Que em janeiro eu entro na academia.
2: Em janeiro eu entro na academia, na segunda-feira eu volto a treinar, eu volto pra dieta, né?
0: Sim.
2: Então, assim, não espera o tempo, gente. Essa é a dica de hoje. Não espera o tempo. Comece.
0: Já tem mais gente aqui. Bom dia, com o melhor personal de Divinópolis, a Jussiele Mendes. Isso, adoro, gente. Ô Anderson, eu primeiro queria saber como é que a atividade física entra na sua vida. Você sempre foi um cara preocupado. Como é que foi esse processo pra você?
2: Na verdade, eu sempre gostei de atividade física, só que teve um período que eu andei desleixado.
0: Sim.
2: Né? Então, assim, eu acabei ficando obeso, eu cheguei a pesar 110 quilos.
0: Nossa!
2: Né? Então, assim, foi uma viagem que eu fiz para São Paulo com a minha família. Minha esposa tirou uma foto e eu vi aquela foto. Gente, eu tenho que mudar de vida,
0: sim,
2: né? Eu vi meus filhos e ali eu passei a me cuidar e procurei fazer a faculdade de educação física. Então, aquilo ali acabou me mudando. Eu falei, gente, eu tenho que transmitir isso para outras pessoas. Então, assim, a atividade voltou para minha vida nesse período.
0: Você teve uma consciência de que você precisava cuidar mais do seu corpo, né?
2: Isso.
0: Ô Anderson, e como é que é o foco? Porque hoje você falou para mim, Ana, hoje meu foco, eu trabalho mais com o personal, mais um público feminino,
2: isso,
0: né? Por que direcionar para o público feminino? Qual que é o diferencial? O que, que é que você viu?
2: O público feminino criou-se um estigma nele, né, que não se deve treinar pesado, né, que tem que ser um treino leve. Né, se você treinar pesado, pode acabar ficando com um corpo masculino, né, muito forte. Gente, isso é um mito né, que tem, que foi criado né, para simplesmente afastar as mulheres da academia ou fazer com que elas treinem leve.
0: Sim.
2: Só que hoje a ciência já refuta isso, né? Você pode treinar pesado, você não vai ficar com o corpo masculino, né? Mulher muito forte.
0: Sim.
2: Então, hoje, o que a ciência prega é o quê? Que a mulher deve e pode treinar pesado justamente para manter, igual eu falei, a massa magra.
0: Sim.
2: Para ganhar essa massa magra e no decorrer do dia também na velhice. Principalmente quando as mulheres vão entrando na menopausa, é importante ter esse treinamento e treinar pesado.
0: Olha, a gente sempre acompanha aqui, pessoal, que a gente também começa uma certa idade, a gente começa a perder essa massa também,
2: sim,
0: né? Tem uma idade para cada um, tem uma idade básica que a ciência coloca, ou sei lá, deu os 30 anos, a gente já tem que conversar com isso de forma mais dedicada, como que é?
2: O ideal é quanto mais cedo começar, melhor, né?
0: Sim,
2: porque a nossa velhice a gente constrói agora.
0: Exato.
2: Então, assim, com 30 anos eu vou começar, não, já deveria ter começado na adolescência.
0: Sim.
2: Então, né, hoje eu tenho uma filha de 14 anos, ela treina desde os 12.
0: Gente, olha que bom.
2: Então, o que é importante, né, principalmente para as mulheres, desde nova, começar a treinar. Né, não esperar uma certa idade.
0: Pra mulher que tá ouvindo a gente, que vai, a gente não sabe a variedade. Aqui, geralmente, o que a pesquisa entrega é que a gente tem mulheres de 25 a 60, 70. Quem tá hoje, nunca fez atividade, tá nessa faixa de idade, pode começar, deve começar? O que, que você recomenda?
2: Deve começar.
0: Principalmente
2: na faixa de idade de 60 a 65 anos.
0: Sim.
2: Que é onde você já começa ali a ter perdido um bocado a parte da massa magra. Então é importante né, você começar com esse treinamento, principalmente a prevenção de osteoporose, artrite, artrose, né, que são doenças que vêm ao longo da vida.
0: Sim.
2: Então, você tendo essa massa magra, vai te ajudar né, nesse fortalecimento.
0: Outra coisa importante também que a gente fica observando sobre essa saúde, né? Daqui a pouquinho a gente vai falar mais, focar isso mais no projeto, gente. É a dificuldade também que a gente estava falando aqui só para a live, que é da organização do tempo dessa atividade física, que talvez seja um dos maiores desafios para mulheres, principalmente casadas, com filhos, 2, 3 jornadas de trabalho. O que, que você orientaria para quem está, ah, eu quero, mas eu não consigo achar um horário?
2: Bom, o que eu indico, né? É. Às vezes as pessoas dizem, eu tenho que ir só pra academia. Não.
0: Sim.
2: Você pode treinar em casa, fazer um treino com peso corporal.
0: Uhum.
2: É um treino funcional ali de 30 minutos, 40 minutos. Porque o importante é você começar.
0: Sim.
2: Não precisa ser feito a semana inteira. Ah, eu preciso treinar a semana inteira?
0: Uhum.
2: Não. Mas desde que você faça ali no tempo que você se disponibilizou a fazer.
0: Uhum.
2: Isso que é importante.
0: Sim. Olha, gente, então vamos colocar isso para jogo, que eu acho que o Anderson tá falando aqui pra gente é que faz a gente movimentar e ter uma qualidade de vida. Porque a gente aqui tem um público muito feminino, Anderson. Então a gente fica preocupado porque as mulheres falam muito do cansaço.
2: Uhum.
0: Né? E da falta de tempo mesmo para as atividades. E a falta de tempo mesmo para si, às vezes,
2: sim,
0: né? Porque às vezes você precisa da atividade física como você precisa da comida todo dia. Porque às vezes você está um cansaço, é porque às vezes você não tem lá uma resistência. A saúde mental também já não está lá grandes coisas, né?
2: Sim, justamente. Então, quando você está naquele cansaço, gente.
0: Sim.
2: Ah, eu não quero ir na academia, não quero treinar. Vai e faça.
0: Uhum.
2: Ah, eu não gosto de tal exercício, não gosto disso. Vai pelo menos fazer o que você goste.
0: Sim.
2: Faça uma caminhada, né? Faça uma esteira, uma bicicleta.
0: Uhum.
2: Faça um treino um pouco mais leve no dia que você estiver cansada. Pelo menos vá, para não perder o costume e também ir mantendo esse ritmo.
0: Quanto tempo você está trabalhando só com mulheres, né?
2: Com mulheres, vai mais ou menos um ano e meio.
0: Sim. Como é que você vê a... Porque quando começa, né? Porque mulheres são assim. Eu uhum. acho que demora a começar, mas quando começa, eu acho que elas se entregam, né?
2: Sim. Então, quando começa, é aquela... Uhum. Mas isso é normal.
0: Sim.
2: É, reclama, né? Tal.
0: Tá doendo.
2: Tá doendo. Não, não vou fazer. Pronto, acabou, chega.
0: Uhum.
2: Então, assim, quando chega nesse uhum. ponto, é paciência, é saber lidar com elas.
0: Sim.
2: Não, vamos fazer. Não, a gente vai reduzir um pouco a carga, só que eu não reduzo, tá?
0: Uhum.
2: Então, minhas alunas já pegou a...
0: Tá entregando aqui, ó. Adoro, gente. Ó, a Shirley também chegou por aqui, o Fabiano. Obrigada, gente. A Andréia Aparecida. Ó, esse mês, o Agosto Lilás, pra quem não sabe, gente, chama atenção para o enfrentamento da violência contra a mulher, né,
2: isso.
0: Anderson? É uma iniciativa também de Divinópolis que promete, essa do Anderson também, fortalecer as mulheres por meio do autocuidado, da saúde, da qualidade de vida. Então, o Anderson vai falar aqui com a gente sobre esse projeto dele gratuito que oferece aí para as mulheres muito mais do que a gente possa perceber, porque um projeto ele sempre oferece mais do que ele propõe, né, Anderson?
2: Sim, isso. E o projeto, uhum. que é o 930,
0: uhum.
2: ele vem justamente isso que a gente está conversando aqui.
0: Sim.
2: Incentivar as mulheres a treinar. Porque o treinamento vai muito mais do que estética.
0: Uhum.
2: Né? A gente fica assim, ah, eu quero ficar com o corpo bonito. Gente, é ótimo, bacana, vai conseguir sim,
0: sim.
2: um treinamento. Mas vai muito mais do que isso.
0: Uhum.
2: Vai para autonomia, vai para autoestima. Então, o MOVE 30 ele vem para isso, né? Vem incentivar a mulher que nunca treinou na vida a começar a treinar e criar esse hábito.
0: Uhum.
2: E as que estão já treinando, continuar e fortalecer cada vez mais.
0: Olha, eu fiquei muito interessada nesse projeto. A Sara chegou por aqui, por isso ele é conhecido como Carrasco. A gente começou a ficar com medo do Anderson, tá? O povo aqui pega. Você falou uma coisa muito importante. Existe também uma cobrança, assim. A gente está falando do Agosto Lilás aqui, que a gente fala das violências. Parindo da violência física, que leva até a morte de uma mulher. Mas também tem essas violências do cotidiano, que é também a comparação, né, de corpo, de padrão.
2: Sim.
0: Porque eu posso ir para uma academia, mas eu não vou ter um corpo de uma Gisele Bündchen, porque eu tenho uma estrutura, eu tenho uma... E as mulheres estão tomando essa consciência, o Anderson, sobre isso, sobre essas cobranças, aceitando mais que apesar de estar com o personal, eu não vou ter aquele corpo da colega ali do lado.
2: Hoje está muito difícil.
0: Sim.
2: Né? Se comparam muito com
0: uhum.
2: pessoas da internet. Ah, não vou ter aquele corpo. Então, né, infelizmente, nós temos profissionais que induzem você a pensar em 3 meses ou em
0: Nossa.
2: Pouco tempo vou ter esse corpo.
0: Uhum.
2: Não, gente. É um processo e não se compare a ninguém da internet.
0: Exato.
2: Porque você não sabe a rotina daquela pessoa.
0: Uhum.
2: Você não sabe quanto tempo ela treina.
0: A genética,
2: qual o tempo que ela levou para chegar naquele corpo.
0: Sim.
2: Ou também se teve algum outro procedimento estético, a gente não sabe.
0: Uhum.
2: Então, o que eu falo para as meninas é o quê? É no seu tempo, vamos progredindo aos poucos.
0: Uhum.
2: E não se comparar. Se compare com o que você era ontem.
0: Exato.
2: Ah, ontem eu não conseguia fazer isso, hoje eu faço, ótimo. Você está se comparando a você mesma, mas não se compare a outra pessoa.
0: Sim.
2: Igual eu falo com as meninas, quando nós fazemos a avaliação física, olha, vamos pegar sua avaliação de tantos meses atrás, de um ano atrás, e ver o tanto que você evoluiu nesse período.
0: Sim.
2: Aí elas, nossa, eu evoluí bastante.
0: Uhum.
2: Então, assim, você não se comparar com outra pessoa porque você não sabe o processo que ela teve.
0: Sim. Eu achei muito interessante, você falou, sua filha está com 14 e começou a fazer atividade aos 12, né? E ela já tem essa consciência que você está falando aqui com a gente? Você já conversa isso com ela?
2: Converso com ela, explico para ela. Aí ela meu pai, eu quero ficar com as costas assim. Falou, mas você tem que treinar.
0: Uhum.
2: Ah, mas a menina tem. Falei, tem, mas olha, você está nesse processo agora. Não adianta se comparar.
0: Sim.
2: Aí ela vai pegando essa consciência.
0: Isso é tão importante, gente. Eu estou conversando aqui. Não estou ativa, tá, Anderson? É, na atividade física, não. Ansiosa para a segunda edição do Move 30. Obrigada. E ó, é a Jussiele que te chamou de carrasco primeiro. Natiele Nunes também chegou por aqui. Está dando uma boa tarde para vocês. Eu acho isso tão importante porque a gente veio dessa geração, né? Quem tá aí, eu não sei a sua idade, mas assim, eu sou da década de 80, eu fico vendo, assim, o quanto que a gente tinha essa cobrança com o corpo, com magreza. E essa questão da magreza voltou de novo, né? Isso é uma preocupação, porque o Brasil, as mulheres não têm esse perfil,
2: não,
0: né?
2: Não tem esse perfil mais que outro. Vem se criando essa cultura de magreza.
0: Sim.
2: Gente, é igual, né? A gente tá entrando agora no agosto de Lázaro.
0: Exato.
2: A magreza, infelizmente, passa um aspecto de pessoa frágil, de pessoa doente, aquela pessoa que não tem força para se defender ou ter autonomia.
0: Exato.
2: Né? Então, assim, o que eu falo para as meninas, gente, vocês têm que ser forte.
0: Uhum.
2: É forte para a vida. A gente não sabe quando você vai precisar ser forte para se defender.
0: Exato.
2: Né, na situação de perigo.
0: Uhum.
2: E a magreza, né, acaba trazendo isso.
0: Exato.
2: Né, infelizmente, né, os agressores acabam olhando isso.
0: Uhum.
2: Né, então, quando eu falo com elas, vocês têm que ser fortes na vida.
0: Exato.
2: Eu coloco a carga, eu falo, você consegue, eu desafio elas a fazer isso. Antes eu não consegui, você consegue. Então, vamos lá.
0: Eu estou muito interessada, porque é difícil, mas eu preciso ir para o intervalo aqui. Eu vou continuar costurando com o Anderson aqui para a live, mas para o Radinho depois eu volto nesse ponto, eu prometo. A gente volta já já.
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0: Sol, Cássia Ellen, de volta aqui no Panorama Geral de hoje, conversando com o Anderson, personal, projeto dele, Move 30, né? Isso.
1: Mulheres Fortes.
0: Exato, ó, o pessoal da Semear Passos, que também tem uma caminhada no Agosto Lilás, a Carol, parabéns para o Anderson, que sempre está à frente do projeto, lindo, que também valoriza as mulheres. Estou mandando um abraço para você.
1: Semear. Parceira, viu?
0: Ai, adoro. O Anderson, o projeto acontece dentro da programação do Agosto Lilás, né?
1: Isso.
0: Qual que é a relação? Você já falou aqui várias vezes hoje, mas eu gostaria que você fortalecesse nesse momento da saúde da mulher, da campanha, do projeto. Qual que é essa relação?
1: A musculação, né, combate à violência, né?
0: Sim.
1: Ela não vai combater, mas vai dar essa autonomia à mulher.
0: Uhum.
1: Para ela ter um direcionamento na sua vida em si, né, no geral. Porque quando você chega com um agressor fazendo essa pressão, ou quando você vê uma mulher que aparentemente ali, como você falou, na grisa, está sendo disseminada, o agressor ele vai assim, é frágil, eu consigo.
0: Uhum.
1: Então quando a mulher já se postura, né, ali firme, olha, não.
0: Uhum.
1: Então a pessoa vai pensar duas vezes antes de tomar alguma atitude.
0: É porque eu lembro, assim, a musculação, ela traz pra gente uma noção de disciplina.
1: Isso.
0: E de consciência corporal.
1: Sim.
0: Né, Anderson? Então, a gente, à medida que os músculos vão ganhando ali sua força, sua resistência, parece que isso também transcende pro corpo inteiro,
1: sim,
0: né?
1: Faz muito bem pra mente.
0: Isso.
1: Você transpira aquilo. Você transpira autonomia, confiança, né? Força. Poxa, eu consigo.
0: Exatamente. Outra coisa importante, o nome do projeto, isso vem de internauta, tá?
1: Uhum.
0: Por que Move 30?
1: É porque são 30 dias de movimento,
0: né? Que interessante.
1: Então, são 30 dias ali no movimento, treinando, incentivando a pessoa a ter bons hábitos.
0: Olha, gente, e muitas mulheres têm vontade de começar, como a gente já falou, essa questão do exercício, né? E até de outras áreas, da autodefesa, né, Anderson? Porque hoje em dia está virando cada dia mais natural para nós, né? Então, como é que vai acontecer todo o processo do projeto e como é que as mulheres vão poder participar?
1: Bom, o projeto vai ocorrer, né, no mês de agosto todo, é do dia 1º até o dia 30 de agosto. Justamente, né, simbolizando o Agosto Lilás. E vão ser treinos que vão ser divulgados dentro do grupo do WhatsApp. Vão ter treino, dicas de treino, alimentação, dicas psicológicas para as mulheres.
0: Ótimo.
1: E também de combate à violência. Vão ter dicas ali de como você identificar, né, que você está dentro de uma pressão psicológica ou não.
0: Sim.
1: Como fazer a denúncia. Então, vai ocorrer nesse período.
0: Nesse período.
1: E quem quiser participar,
0: uhum,
1: a gente está em um grupo do WhatsApp, nós estamos adicionando as mulheres.
0: Olha!
1: Né, que podem estar me chamando no...
0: Quer falar o número?
1: Fala.
0: Vamos lá.
1: Pelo número 379-8841-1801.
0: Repete pra gente.
1: 379-8841-1801.
0: Então, além dos exercícios físicos, vai ter essas dicas de saúde mental, de nutrição. Então, tem um monte de profissionais envolvidos.
1: Tem um monte de profissionais envolvidos, né? Profissionais competentes.
0: Sim.
1: Né? Que também compactuam com essa causa.
0: Uhum.
1: Não adianta também colocar qualquer pessoa, chamar qualquer pessoa,
0: uhum,
1: não vai compactuar com essa causa.
0: Sim.
1: Né? Tem que estar disposto a fortalecer as mulheres, né? A promover a mulher.
0: Uhum.
1: E falar, olha, você consegue, você é capaz disso.
0: Sim. O Anderson, nesse tempo todo trabalhando com mulheres, fazendo esse projeto, né? Como é que você observa, como é que anda a saúde emocional feminina do seu ponto de vista? Como é que você percebe quando você faz um projeto com elas o ano inteiro, você está lá cuidando delas o ano inteiro, mas daqui a pouquinho acontece uma situação, aí você vê, gente, a pessoa estava indo tão bem. Como é que é esse gráfico? Como é que você observa?
1: Oscila bastante, né?
0: Sim.
1: Tem períodos ali que as alunas vão bem, treinam bastante, só chega períodos que dá aquela murchada.
0: Uhum.
1: Só alunas, hoje eu não tô bem, vamos fazer um treino mais leve, vamos conversar.
0: Sim.
1: Tem alunos que vão lá só para conversar, dependendo do dia.
0: Imagina.
1: Fala assim, eu não tô afim de treinar.
0: Uhum.
1: A gente faz um treino mais leve e vai conversando.
0: Sim.
1: Então vai oscilando ali.
0: Uhum.
1: Então é preciso saber lidar com a saúde, né?
0: Sim.
1: Emocional das mulheres.
0: Qual que é a cobrança maior delas que você observa assim? Nesses dias diferentes, ou num dia que ela quer pegar pesado, quer estar com raiva, como é que é isso?
1: A cobrança em si é mais o bem-estar, principalmente.
0: Sim.
1: As minhas alunas hoje, é o bem-estar.
0: Uhum.
1: Né? Saber como conseguir fazer as tarefas do dia a dia.
0: Sim.
1: E vamos para aliviar a tensão do dia.
0: Uhum.
1: Né? Alguns já treinam de manhã, já chega lá, fala, nossa, ou não dormi bem, ou não, estou estressado, então vamos botar essa raiva para fora.
0: Exato.
1: Aí pegando pesado.
0: Uhum. Olha, gente, é um projeto lindo e de incentivo para nós. Vamos participar. Ó, querido Alisson Rezende, nosso cineasta divinopolitano, está aqui com a gente também. Um abraço, querida. A Jéssica também está colocando aqui. Então vai ser essa dinâmica de 30 dias,
1: isso,
0: nesse grupo de WhatsApp online. E vai ter encontros presenciais? Como é que vai ser isso?
1: Vai ter um encontro presencial que vai ser no último dia de agosto, né, dia 30, está no domingo, às 9 horas da manhã, lá na Estação Club.
0: Ai, que ótimo!
1: Onde nós vamos ter uma aula de funcional, né, com a professora Luciana, e depois seguido com uma aula de defesa pessoal com o Xande.
0: Olha, que maravilha. E deixa eu te falar, você falou, a sua filha começou a fazer atividade com 12 anos. As mamães que têm filhas nessa idade vão poder passar essas mesmas regras desse grupo para as filhas? Como
1: pode,
0: é que vai ser?
1: Pode passar, sim.
0: Pode passar,
1: pode,
0: né? A partir de 12 anos.
1: A partir de 12 anos é tranquilo. Pode entrar tranquilo.
0: Você falou uma coisa muito interessante aqui na costura, que você falou assim, Ana, atividade física a gente tem que começar. Quanto mais cedo começar, que seja com uma caminhada, com uma atividade física. Por exemplo, e se as mulheres quiserem levar seus parceiros para esse projeto, pode? Os parceiros podem entrar ou só é para mulheres? Como
1: Bom,
0: é que é isso?
1: A princípio seria só para mulheres mesmo.
0: Uhum.
1: Né? Vou voltar justamente para esse público feminino.
0: Entendi.
1: Pra ter essa consciência.
0: Uhum.
1: Mas nada impede de transmitir para eles também,
0: sim,
1: essa consciência.
0: Que, né? Às vezes, né, pode ser uma troca, né? Porque,
1: sim,
0: você está falando até da questão de saber para onde liga, identificar se você está sofrendo uma violência,
1: isso,
0: né? Isso é muito importante.
1: Importante.
0: Olha, gente, pessoal que chegou por aqui também, é um projeto lindo, de incentivo para nós, vamos participar. A Maria Helena também por aqui. E a Arruda, psicanalista, também por aqui. Obrigada, meninas. Estamos todas aprendendo aqui com o Anderson, esse cara super entendido aqui do nosso universo feminino e preocupado para fazer essa movimentação importante. Gente, eu vou ir pro último intervalo, que eu preciso liberar o Anderson aqui daqui a pouquinho, 5 minutinhos, né, Rai? A gente tá no último intervalo, Rai?
2: Falta mais um.
0: Pra gente liberar ele na abertura do outro, que ele tem aula 1 hora, tá? Não quero atrasar a vida de ninguém por aqui, não. A gente volta já já.
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0: 102.3, ao som de Elimar Santos, aí curtindo essa musiquinha na segunda-feira. A gente vai se despedir agora do Anderson, mas a gente vai convocar a nossa audiência a fazer parte desse projeto Move 30, não é isso? Olha, que vai ajudar você, mulher. A gente estava falando aqui, ó, sobre tantas coisas importantes que esse projeto traz pra gente. Eu comecei a elencar os benefícios, né, Anderson?
1: Sim.
0: Socialização, oportunidade de retomada de uma atividade física, né? E
1: tantas outras coisas, né? Que vão trazer o benefício, né, pra mulher.
0: Exato. Ó, então vamos reforçar o grupo do WhatsApp aí também pro pessoal poder tá de 1º a 30, né? Porque dia 1º tá aí, né, menina?
1: Primeiro já é agora.
0: Já é agora essa semana. Fala pra gente de novo o número do WhatsApp.
1: 37988411801.
0: Isso, então é só acessar aqui e a pessoa vai receber as orientações. Isso. Ó, e pra quem quer. Ah, eu, Ana, gostei muito do Anderson. Eu quero é contratar o Anderson para ser meu personal. Você ainda tem horário? Você tem dia?
1: Tenho alguns horários, uhum, né, disponíveis, e também trabalho com a consultoria online.
0: Olha, então faz o merchan aí, Anderson. Vamos lá.
1: Os horários é livre, né? Pode estar me chamando também, tanto a consultoria online, pode estar me chamando pelo WhatsApp.
0: Uhum.
1: E a consultoria online, gente, você não fica preso a mim.
0: Olha.
1: Fixo ali só na academia.
0: Uhum.
1: Então eu te atendo em qualquer lugar do Brasil ou do mundo.
0: Gente, olha que isso, que maravilha.
1: Eu monto o seu treino, eu tenho uma conversa, uhum, né, uma videochamada para te entender, procurar entender os seus objetivos hoje.
0: Sim.
1: E monto o treino totalmente personalizado.
0: O Anderson, isso é tão interessante, essa questão do online, que a gente ficou, né, chegou com tudo, principalmente com a pandemia.
1: Sim.
0: E tudo. Então a gente, assim, porque tudo na vida da gente, até uma consulta médica, depende da gente,
1: depende,
0: né? Então, assim, atividade física também é isso, né? Isso. Estando ladinho do personal ou através de uma tela, depende de mim, né?
1: Depende, é o que eu falo, você pode ter a melhor estrutura do mundo para treinar, o melhor personal, melhor alimentação, mas se não partir de você... Não resolve. Então, a pessoa tem que dar o primeiro passo.
0: Olha aí, gente. Olha, bora praticar, mulheres. Vamos todas juntas nos incentivar para esse encontro maravilhoso de aprendizado. Também concordo, viu, Jussiele Mendes? Obrigada, meninas, pela companhia. O que você quer deixar de consideração final, Anderson?
1: Bom, um pequeno textozinho aqui.
0: Ah, fala, por favor, fica à vontade.
1: Força não é apenas levantar peso. É ter saúde, confiança, autonomia e liberdade para viver plenamente.
0: Sim.
1: Toda mulher merece viver sem violência, com dignidade e qualidade de vida. O Move 30 existe para ajudar com essa força.
0: Que maravilha, gente. Ó, a gente vai. Foi um bloco aqui rapidinho para o Anderson poder se despedir da gente. A gente vai para mais um intervalo. Esse é o último, Rai? Então eu vou pedir para o Rai colocar uma musiquinha aí para o Radinho. Aqui para as lives a gente vai fazer uma fotinha. A gente já volta.

0: Deixamos você curtindo aí minha outra metade, Fábio Júnior, para se despedir aqui do nosso convidado de hoje, gente, o Anderson Nunes, personal trainer, que está com esse projeto Move 30, gratuito para você, mulher, que vai ter aí de 1º a 30 de agosto a oportunidade, olha, de fazer atividades físicas em casa, ter orientação psicológica, nutricional, gratuitamente, que é a melhor parte, né, Raimundo?
1: A melhor parte, então, e rompe aquela ideia, né? Não tem dinheiro.
0: Exatamente. Quem sabe depois dessa experiência você possa aí, de fato, se dedicar à academia e outras tantas coisas importantes, viu, gente? Ó, por aqui, Raí, mais alguma consideração final, meu querido, que você queria deixar neste dia de hoje, nessa
1: segunda-feira? Só mandar um abraço pro pessoal lá do Alto São Vicente, que é mais um samba com feijão, né?
0: Que delícia, menino.
1: Levantando recurso lá pra reforma da capela, tava lá os tripulantes do samba. Eu acho que é assim, né? É, pegando pelo lado da zona rural, né? Que teve também lá a eleição do Conselho Comunitário,
0: sim,
1: o Congado, né? Fazendo seu movimento. Eu acho que a sociedade civil tem que aprender, né, a caminhar sozinha, não ficar dependendo só do poder público.
0: Exatamente. Isso parabéns. É importantíssimo.
1: Parabéns,
0: viu?
1: A todos. Ano de eleições, né? Fiquem muito atentos, né, a quem se aproxima, às vezes apenas para receber o seu voto.
0: Exato.
1: Né, porque essa luta diária, constante, dos conselhos, das irmandades, associações, o terceiro setor trabalhando em prol, né, de melhoria de vida para as pessoas, a pergunta é: onde estavam os nossos parlamentares no momento que a gente mais precisava?
0: Exatamente.
1: Agora eles aparecem, né?
0: É, olha, e a gente não pode ter memória curta, né, gente? Lembrar que é, ó, ano de eleição, né, acompanhar quem faz, quem não faz, as promessas que foram cumpridas, as que não foram, né, Raimundo? Porque votar consciente faz toda a diferença.
1: Que, ó, a Aparecida tá falando: Raimundo, passa de novo o número que eu quero entrar nesse grupo.
0: Ai,
1: que o rapaz tá falando.
0: Agora, ó, 9-8841-1801.
1: Ok, Priscila, tá aí no seu celular aí já, ó.
0: Oportunidade, gente, só reforçar que amanhã é dia de psicologia aqui, viu, Raia? Nossa Lília Calista chegando, mais um mês aqui com a gente, para ajudar a gente nessa questão de saúde mental. Para todo mundo que está ouvindo, a gente sabe que a saúde mental é uma questão importantíssima. Hoje a gente está falando, né? Hoje foi focado nas mulheres aqui, mas a saúde mental é um cuidado que todos nós precisamos ter. O pessoal anda muito adoecido, todo dia tem uma situação. E quando a gente abre os jornais, Raimundo, esse final de semana, aqui, vou ficar lá aqui dentro da nossa região, muita violência, né, gente? O pessoal está esfaqueando, atirando, matando com uma facilidade, isso é muito triste.
1: Aí, acompanhando as convenções, né, dos partidos.
0: Sim.
1: Para oficializar as candidaturas, eu vi muito discurso falando isso. Nossa prioridade vai ser as mulheres.
0: Sim.
1: Nossa prioridade é aumentar as penas. Nossa prioridade é... Tinha até um candidato que falou que a prioridade dele é tirar o bem, o bem material do infrator, do homem que causa violência contra a mulher.
0: Sim.
1: Engraçado, se fosse fácil, todo mundo fazia, né?
0: Exatamente.
1: Implementar essas políticas que é complicado.
0: Tá, né? Cheio de lei, né, gente?
1: Tá cheio de lei aí, que mesmo tendo as leis, os homens parece que não tem medo, né?
0: Exato.
1: De receber punição. Então, olha aqui, ó, mais uma, Cristiane Alves, não consegui anotar o número.
0: Gente, que beleza, mulherada, vou repetir aqui, ó. A gente vai também deixar nos nossos stories, né, Raimundo, que o projeto é gratuito, gente, é o 98841-1801.
1: Tá dado o recado, isso. Cristiane Alves, obrigado aí pela participação, ok?
0: Move 30, Mulheres Fortes.
1: Mulheres Fortes. Vambora?
0: Vambora pra casa, amanhã 12, a gente tá de volta.
1: 12:56, ele tá chegando, estacionando não, né? Ele tá vindo aí pelo caminho pra apresentar o programa da tarde. Sérgio Santiago, até amanhã, se Deus quiser.
0: Até amanhã, gente.

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5: Muito bem, hoje é segunda-feira, né? Tava numa saudade dos meus ouvintes, camarada. Você sabe que na segunda-feira eu faço o último programa aqui à tarde, na sexta. Dá na segunda-feira, parece que tem um mês que eu não falo com vocês. Ô, saudade marvada, não é, Zé?
6: Eu não quero nem saber, a gente combina uma coisa, você faz outra. Era eu que ia falar primeiro da segunda-feira. Você é muita xereta, muito atrevido. Boa tarde, boa noite, lá com Deus.

0: Quero mandar um abraço para Núbia Cristina, lá no bairro Nova Fortaleza, para Alcione Reis, no bairro São José, para Adelina, do bairro Rancho Alegre, para Madalena e Silvana, lá em Ermida, para Patrícia e sua mãe Esther, no bairro Manuel Valinhas. Muito obrigado por estar me ouvindo todas as manhãs, de 5 às 7 da manhã e de 1 às 3 da tarde. Tem mais aqui, ó. Oi, o bicho tá pegando, hein, senhor? Tô aqui te ouvindo, seu programa é bom demais. Manda um abraço pra mim aqui, pra todos aqui da Santana da Prata. Eu amo ouvir o seu programa, Sérgio Santiago, mas eu amo ouvir também a programação da Rádio DIV. Um abraço pra você e pra todos aí da Rádio DIV. Vocês são nota mil. Manda uma música pra nós aí, pra mim, Sérgio Santiago. Eu sou a Maria Isabel Santana, não, Maria Isabel de Santana da Prata, né? Eu que emendei, que nem um doido, né? Que é um doido que sou. Maria Isabel de Santana da Prata, cala a boca, município de Conceição do Pará. Muito bem.
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1: Socorro do coração. Tava desligado aqui. Tava no outro, tava me ouvindo no outro. Solidão. Tem gosto de café amargo. Café amargo é que é bom, né? Se eu curar ressaca. Antigamente eu tomava café amargo sem doce. Sem doce pra curar ressaca, né, rapaz? Tá doido. Um dia desse eu tava vindo aqui na Pernambuco e vinha um carro na frente, um carro da de Brita. Sabia? Eu lembrei de quando eu chapava umas Billy Nights. Eu chapava umas Billy Nights, eu chegava lá na rádio do seu Mairinho, que ele falava assim: ô, gente, você tá com a cara muito esquisita hoje. O que aconteceu? O que aconteceu que você tá com a cara esquisita? Parece que você tá com dor de cabeça. Eu falava assim: isso é de Brita. De Brita é negócio de pedra, gente. Eu falei: não, falei de Birita. Eu falei que é dor de cabeça de birita, rapaz. Que coisa. Muito bem, agora 1:16 aqui na DIB 102.3 FM. A rádio da minha, da sua, da nossa igreja. Deixa eu consertar um negocinho aqui, só todas as vezes que eu chego aqui, tá fora do lugar aqui. Um negocinho que completa a mesa, que complementa a mesa. Vai fazer um barulhinho, viu? Pronto, encaixei o negocinho aqui. É uma coisa aqui que completa aqui pra gente machucar o joelho. E a pessoa fica brincando com ele aqui, falando aqui no microfone, brincando. Larga ele assim, que nem sanfona aberta, que nem sanfona abandonada. Pronto, encaixou agora. Agora eu encaixei o outro, né? Solidão, tem gosto de café amargo. Que coisa, hein, seu? Que coisa. Sérgio da Concórdia. Da paineira. Você é aborrecido demais. O programa tava bom, rodando um tantão de música. Você chega com essa falação danada, tá doido, seu Cruz Credo? A Maria. Quero mandar um abraço pra Maria Costa, lá no bairro Santa Marta. Um abração para vocês e muito obrigado pela sintonia. Como vai sua mãe, sua avó, sua tia? Eu não te dou café porque tá caro, não, porque não tem vazia. A Luana Maria, de São Gonçalo do Pará, como é que tá aí para você? Tá fresquinho o tempo aí? Ou tá frio para danar? Tá frio, né? Então tá bom. Um abração para Maria de Lourdes, no bairro São Luís, em Carmo do Cajuru. E para Patrícia Monalisa, no bairro Santa Rosa. Um abração para você, viu, Patrícia Monalisa? Tudo de bom para você. Você me ouve faz tempo, né, Patrícia? Já pagou os pecados tudo. Aqui um tiquinho não fala mais, viu? Aqui um tiquinho não fala mais. Socorro no coração. Aí, já rodou 4 músicas. Não, tô falando. É o que eu tô te falando. Sem eu falando aqui, já rodou 4 músicas. Depois que eu cheguei, já dá para rodar 2. E tá blá, blá, blá, blá, blá, blá, blá, blá, blá. Que coisa! Marco Evidente é bonito com Israel e Rodolfo e Jorge Matheus. Vamos nessa, que é bom a beça.
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0: Só você.
1: Muito obrigado, gente.
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4: O rádio é nosso peito. Quem gosta de cantar essa música é você, né, Zé? Você gosta.
6: Hoje eu tô com a voz boa. Hoje eu canto é do jeito que eu quiser. A letra é minha, eu canto do jeito que eu quiser. O estúdio é uma gaiola e o rádio é nosso peito, onde nós canta fechado que nem sabe a coleira. 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
4: Que é isso, Zé? Trem não entoa de jeito nenhum, Zé. Você misturou o trem todo, Zé. Curo escredo.
6: É. O senhor, por acaso, o senhor já comeu paçoca feita no pilão? Coloca farinha, coloca uns pedaços de focinho de porco, joelhinha de porco, tudo bem torradinho, trincando de torrado, senão numa cega, né? Não vira aquela bucha. O senhor já comeu paçoca de fazer no pilão? É tudo assim, mistura farinha, bota os pedaços do trem e vai socando, vai misturando, assim que a gente canta também, ué. Boa noite, droga com Deus. Ô, menina da Urucuia, daqui a pouco nós vamos falar de você aqui, viu? Daqui um tiquinho. Nós estamos preparando a voz, minha voz ainda não está boa, não. Você pode até achar que minha voz está boa, sabe, Catarina da Urucuia? Mas eu estou afinando a voz aqui, vou cantando qualquer coisa para daqui um tiquinho falar de você. Falou? Catarina da Urucuia.
7: Esse programa é bom, viu?
4: Tá uma beleza. Esse programa hoje tá uma beleza, viu, camarada? A propósito, viu, Zé? Não é Catarina da Urucuia, é Karina. O nome dela é tão bonito quanto ela, viu, Zé? Karina da Urucuia. Ô, Zé, deixa eu contar um negócio. Ela trocou a foto do WhatsApp agora, Zé. Colocou uma foto, parece que ela tem 48 dentes em cada carreira de dente. Então...
0: Um abração pra você, viu, Karina? Tudo de bom pra você, viu? Deus te abençoe, Deus te proteja. Quero mandar um abraço pra Claudete, lá na comunidade Rocinha, município de Cláudio, cidade de Carinho, né, Maria Cristina? Cidade de Rocinha, município de Cláudio, cidade de Carinho, né, Maria Cristina? Um abração para você, falou, Maria Cristina. Ô, Maria Cristina, onde é que você falou que mora sua neta ou seu neto? Você falou um dia desse, eu falei aqui de uma comunidade, e você falou assim, eu tenho um neto ou uma neta, sei lá, eu falo muito de criança aqui, eu estou fazendo confusão aqui, tá legal? Mas você falou que tem um neto ou uma neta numa comunidade que eu falo muito, viu? Um abração, tá legal, para você também. Falou, Maria Cristina? Tá bom. Um abração para o Mauro, do bairro São Miguel. Lá em Baixão, você sobe a Amazonas, vai lá em Ribão. Primeiro você vai lá em Ribão, lá na praça do Posto Saúde. Posto Saúde, você dá o devorteio se você tiver de carro, né? A peça pode cortar na contramão ali e já descer às esquerdas, viu? Para você dar o devorteio se você tiver de carro, você vai. Quando você estiver voltando para Amazonas, você não descamba para cá de novo, não. Vira à direita, que você vai sair lá no bairro onde ele mora, no bairro de São Miguel. Tá legal? Um abração para vocês aí, viu? Parei de uma vez, balancei o papel, não falei mais nada. Aí o Raimundo fica ali pensando, será que ele vai falar mais alguma coisa ou será que dá para nós rodar mais música? Esse homem chegou...
7: Pô, podia pôr uma música aí para nós, né?
0: Ah, meu Deus do céu, é número, é meia dúzia, cara? Meia dúzia, Carcaguia, saudade, ativou saudade. Ativou a saudade.
7: Essa música é bonita, é demais.
0: Você já ouviu essa música, Burricito, Comedor de Jatubá? Dois. Tem dois comedores de Jatubá aqui no programa. Esse aí também gosta. Mas ele pega só uma beirada, porque a capanga de Jatubá fica com o outro, né? Quem vai cantar é Rio Negro Solimões, Bruno e Marrone. Vamos nessa que é boa versa.

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1: No comando, Sérgio Santiago, seu amigo de todas as manhãs e de todas as tardes. Eu falei aqui até o final, eu deixei uma senhorinha lá no finalzinho, que eu parei por aqui, falei do Mauro do São Miguel e fui traçar o mapa, como é que faz para ir lá no bairro São Miguel, e deixei a Silvana da comunidade de Estiba Grande, deixei aqui a dona, opa, você mexeu, ficou bom agora, estava num só aqui, estava danado de ruim, agora está nos dois, agora estou ouvindo nas duas orelhas, agora está bom, mas a dona Eni, aqui do centro, também ouvindo a gente, e eu fui ensinar pro povo como é que vai lá no bairro São Miguel. Larguei esse povo todo para trás aqui. Você tá doido, é? Tem que falar, mandar um abraço para Sandra e o esposo Ronaldo lá na Várzea do Carmo. Um abração pro Pedro lá na comunidade de Lambari. Para Maria dos Reis aqui. Todas as vezes falam Maria dos Reis. Eu lembro de uma irmãzinha de caridade lá da minha terra. A filha da Aguinalda Costureira, né? A Guinalda, a família dela era de Poções, da comunidade de Poções, e ela ficou viúva muito nova, muito cedo, e foi lá para a paineira, né? Pegou a máquina de costura, pegou a Maria dos Reis, a filha, eu acho que ela tinha um filho também, sei lá, e foi lá para a paineira para costurar para nós lá na paineira, né? Aí ela conheceu o mundinho da Júlia. A Guinaldo, uma moça bonita, a Maria dos Reis, uma menina bonita, foi minha colega de escola, Maria dos Reis. Aí, o mundinho, aquela fiura toda, apaixonou-se pela Guinalda. Guinalda costureira, viúva, bonita, né? Enquanto isso, a Maria dos Reis cismou de ser irmã de caridade. Aposentou-se como irmã de caridade. E eu acho que ela ainda é viva até hoje. Deve estar viva e bem de saúde, né? Porque o cara que foi colega dela está aí com 81 anos falando que nem uma matraca, né? A Maria dos Reis aposentou-se, comprou uma casinha muito bonitinha, fez uma casinha, comprou um terreno, fez uma casinha muito bonitinha lá na paineira. Sempre que eu vou na paineira, eu pergunto, gente, que notícia vocês me dão da irmã Maria dos Reis? É ali a casinha dela, a gracinha da casinha dela. Só que eu acho que ela esqueceu que não era irmã de caridade, mas ela não sai de casa de jeito de onça, fica enclausurada dentro de casa, né? Pois é. Um abração para vocês de paineiro. Eu quero mandar um abraço aqui para um camarada, eu falei dele aqui na segunda. Falei na quinta-feira, do Geraldo. O Geraldo é vice-presidente lá do Conselho Vicentino, da Vila Vicentina de Paineiras. E eu tenho um irmão, meu irmão mais velho do que eu, acho que mais velho que a Selma também, eu não me lembro pela ordem, porque nós somos muitos irmãos, ainda somos muitos, né? E o meu irmão, que mora lá, aposentado já, eu até contei que ele teve problema sério de diabetes, só depois que ele perdeu uma perna, que foi amputada uma perna, é que ele parou de comer doce. Ele assustou, e agora não toma nem café com doce. Café dele tem que ser amargo. Amargo, mas amargo pra cacepa, porque não pode ter doce, né? Então, assustou. Mas ele dá um trabalho, senhor. Dá um trabalho, fala palavrão. E o camarada lá, o vice-presidente, é que ajuda a cuidar das pessoas que moram lá na Vila Vicentina. E ele dá um trabalho danado. E o rapaz lá, o Geraldo, vice-presidente, faz vídeo lá, conversando com ele e tal. O Sérgio Santiago, seu irmão, o Celso, para nós da família, ele tem apelido de nego. Negro. E nós somos de raça negra, né? Eu sou pardo, nós somos de raça negra. E ele, o Geraldo conversando com ele, a maior paciência, ele xingando o Geraldo, molecando, xingando de palavrão. Ô, cara, custoso esse meu irmão. E o Geraldo acha bom isso, fica rindo. Ah, não, Celso, você já me contaram quando eu fico lá na fazenda que não vem aqui, você fica chorando de saudade de mim. Chorar de saudade de você, trem feio. Quando eu quero ver gente feia, olha no feio. É custoso demais, meu irmão, tá doido. E o Geraldo tem a maior paciência com ele.
2: Bem feito.
1: 1:36 aqui na Divi 102.3 FM. A rádio da minha, da sua, da nossa igreja. Michel Teló tá aí? Michel Teló? Trouxe a sanfona? Não, vou comentar não, comentar não. Michel Teló é muito bom de sanfona, muito simpático e tal, mas quando ele tentou ganhar o lugar do Daniel lá no programa Vem Viver, eu fiquei com raiva dele. Mas pô, deixa ele tocar a sanfoninha dele assim mesmo, né, Zó? Então...

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2: 1:41.
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2: 1:43. 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
4: Muito bem, Sérgio Santiago. Eu contei para você, a semana passada, né, Raimundo? Que eu perguntando para ela sobre o estado de saúde dela. E aí eu perguntei: Elsa, como é que está você e tal? E aí perguntei em inglês: Give me good news, please. Quero saber da sua saúde e tal. Da sua saúde, eu falei em português, porque em inglês eu só tive mesmo o repertório para give me good news, please. Dê-me boas notícias, por favor. Aí ela passou um vídeo, 5 minutos e 59 segundos. Cala-te boca. Se eu não me entendo inglês, como é que eu vou entender se eu falo em japonês, cara? Tá maluco? Que coisa. Beleza, rapaz, que coisa. Muito bem. Aí, ela passou o vídeo mostrando a escola onde ela dirige, tá? Onde ela dirige, falou tudo em inglês. Quando acabou, eu falei assim: Elsa Farner, por favor, agora diga tudo de novo, mas diga em português. Pode ser português de Portugal, não tem importância, ora pois, mas no inglês eu não entendo é nada. Ai, meu Deus do céu. Quero mandar um abraço pro meu amigo Vandinho, marido da Patrícia. lá da JW Ferragens, o casal Vanilda e Carlos Roberto, do prolongamento do Bom Pastor, para o Paulo e a Dona Marlene, no bairro Sagrada Família, um abração, um abraço para o Mauraci e Adriana, para o senhor Geraldo e a Dona Cleusa, os sogros do Mauraci, para o Washington dos Uniformes, que é parceiro do pacote lá do Mauraci, ó. Todo mês o Mauraci doa e tem esse aqui que faz parte do pacote com ele lá, ó, não é? Para o Gilberto Espíndola, que dá aquela baita cesta, além do tamanho normal. E eu passo lá para a creche Irmão Glacos. Difícil não me falar, né? Dani Ivani fala é Gracos. Ela não consegue falar Glacos. Glória. Glória, ela fala Glória. A Dona Giovanna escreve certo, mas fala o R dela, o L dela vem com R e tudo mais. A paçoca, que nem a paçoca que o Zé falou aqui agora há pouco. Um abração para Cláudio Zé Geraldo, marido dela, e o Patrick, do bairro Planalto, tá? Essa família aqui, gente, a Cláudia trabalha fora, tá? Trabalha fora, por sinal, para uma parenta dela lá no Tietê. O Zé Geraldo trabalha fora. O Patrick, o filho único, né? Uma simpatia de pessoa. Interessante que na quinta-feira eu falei deles aqui, viu, ô Cláudio? Eu falei de vocês. Quando eu cheguei na minha casa, peguei a rua Nossa Senhora Aparecida, quem que eu vejo? O Patrick. Ô, Serjão, como é que você tá? Eu falei, você escutou falando de você? Escutou? Aí eu olhei pelo retrovisor, eu tava com os dois dedão para riba, assim, falando que escutou. A Maria Alves e o seu Joaquim, acabei de falar dela aqui, né, irmão? Daqui, ó. A Maria Alves e seu Joaquim, da comunidade de Teixeiras. Aí você pergunta, quem é o seu Joaquim? Seu Joaquim é o da Dona Maria do seu Joaquim, da comunidade de Teixeira, né? A Maura de Leia, com quem eu estive conversando, batendo um didinho de cala a boca, ô, que coisa.
0: Ô, só sério.
4: Oi?
0: Quantas horas aí?
4: Eu tô acabando de falar aqui, eu vou te falar as horas. Você não vai fazer nada mesmo, pra ficar quieto aí, viu? Pra ficar quieto. A Maura de Leia do bairro Nações, né, Aparecida, lá do bairro Bela Vista, Aparecida, ela que se ofereceu para participar da ação social. Aí eu falei assim, você pode falar seu nome todo? Ela falou, para quê? Pra você falar no ar? Não, não precisa, não. Basta você falar Aparecida do Bela Vista. Falou Aparecida do Bela Vista, todo mundo sabe que é eu. Falei, é só você que mora lá de Aparecida? Capaz, hein, senhor? Um abração pro Gleison e para o Ricardo, lá na comunidade da Prata de Baixo, município de São Gonçalo do Pará. Esses aqui são alguns dos meus parceiros da ação social. São alguns. Ô, gente, eu quero contar para vocês uma coisa. As pessoas de quem eu falo aqui, meus parceiros da ação social, meu amigo lá do bairro Jardim Montanhês, né, grande amigo do bairro Jardim Montanhês, o senhor Antônio Bueno, o senhor não, doutor, não adianta ele achar ruim e falar doutor, ele é doutor, eu falo e pronto, né? O doutor Antônio Luiz Bueno e as meninas, né? A Fernandinha e a, como é que chama a outra? Ela não tá dormindo, não. Ela que cuida do Antônio Bueno, faz tudo que ele quer, né? Eles, aqui, ó, deixa eu contar para vocês uma coisa. Ninguém pede para eu divulgar o nome deles aqui no programa. Absolutamente. Tem um aqui que fala assim, eu sou Sérgio Santiago, não precisa falar meu... Eu tenho empresa, esse camarada tem empresa, tá? Falei dele agora há pouco aqui, o Mauraci. Ele tem empresa e ele fala, seu Sérgio Santiago, não precisa falar o nosso nome. Nós queremos só participar do seu trabalho. Eu digo, tá bom então, Mauraci. Eu não vou falar de você, não vou falar da sua esposa Adriana, não vou falar do seu sogro, né, o senhor Geraldo e a dona Cleusa, não vou falar do Washington dos Uniformes, porque você não quer que fale, então não fale e pronto. Eu estou explicando isso, gente, porque a cesta básica é doação. É doação. Eu tenho parceiros aqui, quase todos os meus parceiros do programa, que tem o comercial aqui no programa Sérgio Santiago, são também parceiros da ação social. Uma coisa não tem nada a ver com a outra. O parceiro que investe na mídia do programa Sérgio Santiago, ele está nos mantendo o programa no ar e mantendo as despesas que a rádio tem, que não são poucas, não são poucas. Então, a emissora, o radialista, o Raimundo Cândido, a Paulinha, que trabalha com o Raimundo Cândido, o Sérgio Santiago, todos os radialistas, vivem do que eles vendem fazendo o programa. Tá? Eu estou explicando isso porque eu estava contando aqui para o Raimundo agora há pouco que eu estava pegando umas cestas que eu tinha mandado fazer num supermercado. Chegou um cidadão, ofereceu duas cestas, e o cidadão tem uma baita de uma loja, mas é uma loja grande, tá? Aí ele falou, eu vou te dar duas. Você, quanto é que é? Na época, a cesta custava 60 conto. Custava 60 reais. O mesmo tamanho dessa cesta que nós entregamos, certo? Aí eu vou deixar pago ali. Então, o senhor pode pegar, pode acrescentar mais duas cestas aí. Mas eu gostaria que o senhor falasse alguma coisa de um até falou o produto. Eu não vou falar o produto, se falar, todo mundo vai saber qual é a loja, tá? Porque isso aqui tem uma época, uma estação do ano que vende muito... E depois não vende, eu estou com isso encalhado lá e tal. Então, eu te dou duas cestas, você pode... Ô, senhor, uma coisa é uma coisa. Doação não é permuta, senhor. A doação, a gente doa, entrega para as famílias, explica. Essa cesta que a senhora está levando, senhorinha, foi doada por fulano de tal. Essa que a senhorinha ali está levando foi doada pela padaria tal. E daí vou contando, contando para as pessoas que estão recebendo. Porque todas as pessoas carentes rezam mais do que nós. Sabia disso, irmão? As pessoas carentes, o que elas fazem é pedir a Deus por nós que ajudamos. Sabe? E todas as vezes que a pessoa fala comigo, Sérgio Santiago, Deus te abençoe, te proteja, te ilumine e tal, eu faço uma introspecção. E peço a Deus, Deus Pai Todo-Poderoso, me dê saúde, me dê longa vida, para que eu veja a minha família envelhecer como eu estou agora. Me dê saúde para eu ver minha família envelhecer com saúde. E me dê longa vida para que nós possamos continuar o nosso trabalho. Eu só peço isso. Eu só peço isso. Se tem uma coisa que eu não sou, é olho gordo, ver o cara num carro bonito. Ah, mas eu queria um carro dele. Não. Meu carrinho é 2014 e está danado de bom. Está espetacular. Não sei até quando ele vai ficar bom como está.
0: Alô, Sérgio Santiago, você fica numa latomia? Toca uma música, isso?
4: Você é chato, comedor de jatubá. Já estava na hora de eu parar aqui, já estava botando ponto final, você vem gritar comigo, camarada? Que coisa! Ah, brincadeira, vou vender seu passo para outro
1: horas,
4: programa.
1: Sargento Pincel.
4: Ah, meu Deus do céu, hoje tá com cara de segunda-feira, senhor. Tem aquela que grita assim, hoje é sexta-feira, não tem? Agora eu tô falando, hoje é segunda-feira, vamos nessa, que é bom a beça.

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1: Uma música dessa dá vontade de voltar para a roça e ficar sossegado por lá.
2: Deixa eu te contar, eu gosto, tava rodando essa música aqui e eu vacaiando, cantando aqui, mas é negócio da casa de capim, né? Eu não menti, não.
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2: Nós morava numa casa de capim, tadinho de mim. Quando bastava trovejar, começava, era capim-sapé, né, que chama, que cobre as casas assim, só. A dona Concórdia falava assim, junta tudo naquele cantinho ali não tem goteira, não. Não tinha até agora. Não tinha até agora. Quer começar a chover, ali também goteirava. Eita vida! Tava rodando a música, tava pensando nessa coisinha toda aqui, ó. Ô, gente, deixa eu contar pra vocês uma coisa. Tá bom. Risadinha mentirosa. Não existe mentira. Risada longa desse jeito, não. Parecendo perereca de brejo. Não, isso aí é galinha, né? Perereca. Tá bom. Alô, minha amiga Aparecida. Eu acabei de falar dela aqui, dá um alô pra ela, Aparecida Bela Vista. Eu falei dela aqui agora há pouco, ó. Parceira da Ação Social. Vai doar uma cesta básica. Ela doa uma cesta básica um mês sim, um mês não. E ela fala assim, Dona Giovana, a senhora me lembra, viu, Dona Giovana? Porque eu quero doar um mês sim, um mês não, uma cesta. E foi eu que ofereci doar para o seu Sérgio Santiago. Já falei com o meu marido e ele concordou, viu? Ele concordou, viu, Dona Giovana? Um abração para você, viu, Aparecida? Você é uma simpatia. Um abração para o Eusébio, no bairro Campina Verde. Ele traz aqui uma baita de uma cesta. Ele traz aqui na rádio. E a cesta que ele traz é a cesta parrudinha. A cesta parrudinha que dá para qualquer família pelo menos uma semana, duas semanas, dá tranquilo, né? Um dia desse eu entreguei uma cesta aqui para o Rubim, para ele levar lá para a creche Irmão Glacos. Eu falei para ele assim, ô Rubim, só de arroz aí tem 15 quilos. Aí a mulher falou assim comigo, o vídeo que eu passei, né? Ela falou, Sérgio Santiago, onde é que você arrumou 15 quilos de arroz? Cada cesta dessa tem um saco de 5 quilos. Eu falei, cada cesta, mas não essa. Porque essa aí é um camarada que dá um tiquinho a mais e tinha três pacotes. Três pacotes de 5 quilos nessa cesta. Tá aparecendo uma sanfona velha aberta assim na mão do Rubinho, ó. Essa, mas é um pacote. Não. Essa aí tinha três pacotes de arroz. Viu? Xereta! O Cardoso, do bairro Bela Vista, dia 10 de abril, ele trouxe um relógio aqui, um reloginho. Aí, o reloginho me chamando aí, ó. Trouxe um reloginho e um radinho na mão. Falei, você pode escolher, seu Sérgio. Ele é muito humilde. O senhor pode escolher, seu Sérgio. Ou o reloginho, eu quero dar um presente para o senhor do seu aniversário. O reloginho ou o radinho. Eu falei, oi, o Cardoso. Rádio, lá em casa tem só 11. Cada qual mais feio. Mas tudo funcionando. Tudo parece com o dono, sabe, Cardoso? Se os rádios não parecessem comigo, ia parecer suspeito, né? Porque tem que parecer com o dono. Se não parece com o dono, é suspeito.
1: Deixa de conversa e fala as horas aí, por favor.
2: Você perguntou as horas? E eu acho que eu não falei pra Meleco também. Eu acho que a Moeba perguntou, tô até agora sem falar a hora pra ela, né, irmão?
4: Quantas horas, Sargento Pincel?
2: Nossa senhora, que geleias. Geleia no sol, já pensou? Lá no solão, você bota uma geleia em cima do tijolo, o sol queimando, derrete, fica igual essa mulher. Quantas horas, que coisa. 2h02 aqui na Divi 102.3 FM, a rádio da minha, da sua, da nossa igreja. Posso falar de oportunidade de emprego aqui rapidinho?
5: Pode, depois a última, Paula Fernandes.
2: Paula Fernandes, a Paulinha?
5: Mentira.
2: Aquela que tem que botar um macaco para levantar o violão para ela. O violão, violão dela, um violoncelo na mão de uma pessoa normal é pequeno perto dela com o violão dela. Yeah. Ô, gente, o supermercado BH, da Autorama, está precisando de operadores de caixas, repositores de mercadoria e auxiliares de limpeza com idade acima de 18 anos. Principalmente essas senhorinhas aqui, auxiliares de limpeza, pode ser até mais de 50 anos, viu? Porque a que trabalha lá, que está terminando as férias dela, ela tem de 60 aninhos para mais, eu tenho certeza. Eu sempre converso com ela quando eu vou lá. Tá? Gosto de bater papo com ela, ela é muito humilde. Eu gosto de conversar com pessoas humildes, é minha cara, né? Então, não é necessário ter experiência. Levem seus documentos lá na Autorama 1210 e fale com o seu Robson, o Robinho, meu grande amigo Robinho, meu parceiraço da ação social. Se ele não estiver lá, porque ele é gerente geral das lojas do BH aqui na região, aí você fala com a Fernanda ou com o Pedro, tá? A Fernandinha que geralmente dá esses telefonemas. Ô, Robinho, chegou uma pessoa aqui, tem um documento assim, assim. Menina, põe pra trabalhar, que nós estamos precisando de gente aí pra trabalhar com nós. Informou Utilidade Pública. 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
2: É? Que... Ah, tá legal, mentira, Paula Fernandes. A dona Giovanni falou assim, como é que chama aquela música que eu... A dona Giovanni me deu um puxão de orelha. Aquela que nós rodamos, porque eu falei que não era sertanejo, irmão. Vamos fazer uma fofoca aqui. Você lembra qual é a música?
7: Qual e é? Agora, no programa Sérgio Santiago, tecendo fofoca.
2: Tecendo fofoca, nós gosta, nós gosta. O Remo tá aprendendo a fofocar aqui comigo, viu, gente? Como é que chama a música? É?
5: Deixa eu recordar ela.
2: Eu sei que não tem nada a ver com sertanejo e nós falamos, deu uma bronca. Ô, Benzinho, como é que você fala no ar com aquela música? Porque não é sertanejo, mas como é que você roda forró? Forró eu rodo. Forró é... Ô, gente, bichinho. Forró, pé de serra, é bom, absurdo, mais da conta. Vamos nessa. Retiro as companhias, Fernandes.

0: pra mim.
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2: Essa música é bonita demais.
3: Tá bom, eu.
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3: Nada ficou no lugar que essa música, na voz da Paula Fernandes, foi uma extensão da voz da Adriana Calcanhoto, tá? Cantou no tom certinho da Adriana Calcanhoto. Ela, a Adriana Calcanhoto gravou essa música que fez parte da trilha sonora da novela Renascer na Global, nos áureos tempos, nos bons não, além de bons, nos áureos tempos das boas novelas da Globo, né, rapaz? Porque hoje eu vou te contar um negócio. Hoje a gente assiste novela da Globo, a gente lembra daquele lá que cuja capital é Sarajevo. Cuja capital, você lembra daquele país, sabe? Cuja capital é Sarajevo, chama-se Bósnia. Mas cuidado com o T no lugar do I. Não, mas é essa, Adriana Calcanhoto. O pai dela tinha um hotel.

0: hotel Calcanhoto ao lado da praça, não é? E um camarada, rapaz, ouvindo música lá, eu acho que o som não agradou ele. Ele plantou o som pela janela, janela de vidro, caiu a caixa de som lá fora, pedaço de vidro. Aí a menina estava assim a uns 10 metros, graças a Deus que ela estava a uns 10 metros de distância. Ela disse, mas bah, meu velho, quebraram a janela e o som parou de tocar. Meu velho, que eles falam em Caxias do Sul, é o pai, não é? Meu pai, lá é comum falar, meu velho está lá para fora, meu velho está lá para fora, está no campo, está no rancho, não é? Lá eles falam bem nessa linguagem. Eu, quando eu converso com alguém lá do Rio Grande do Sul, eu falo um gauchesco bom, eu recordo o sotaque, a coiseira toda, né? Você, mas aqui, o que, que eu fiz? Eu estou falando esse tempo todo. E deixei a dona Giovanna me escutando aqui. Desculpa, viu, dona Giovanna? Foi desligando o seu ouvido aqui, ó. Eu tava convidada, tadinha da Giovanna. Como é que ela me tolera? Nós tava conversando, acabou a música. E eu tô olhando aqui o telefone piscando aqui. Era ela que tava me escutando.
1: Pô, só Sérgio.
0: Sérgio,
1: quantas
0: Santiago
1: horas aí?
0: Tiago da Concórdia da Paineira, pelo amor de Deus, você, velho. Curou escredo, tá doido. O que, que é que ele falou aí? Quantas horas que eu perguntei?
1: Ó, só Sérgio.
0: Oi.
1: Quantas horas aí?
0: Ah, brincadeira, né, rapaz? Você acha que eu tô pra você ficar contando hora porque não trabalha? Eu vou ficar contando. Conta pra quem tá ouvindo lá fora, tudo bem, mas pra vocês que estão aqui comigo de carona, acaba o programa, vocês entram todo mundo naquela furreca minha, vai todo mundo embora comigo. E perguntando as horas porque vocês querem que acabe o programa logo, camarada? Qual é a tua, meu? 2 horas, 11 minutos e meio. Boa tarde.

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1: A minha casa. 2:16.
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4: Muito bem, tá, sanfoninha xereta, hein? Eu vou chamar a Bruno Escopel pra tocar sanfona aqui pra mim. Tem uma tal de Bruno Escopel. Gente, eu nunca vi um caipira do carcanhar rachado gostar de sanfona igual o tal de Sérgio Santiago da Concórdia da Paineira. E eu fui catucando esse sanfoneiro lá nas redes sociais. Tá? Tá tudo certinho. Depois eu cato os esses aqui, viu? Não se preocupa, não. Tá? Eu fui catando, catucando um, tocou bonitinho. Eu vou lá e coloco assim: você é bom. Posso falar de você? Nota 10 pra você é pouco. E o povo foi tomando gosto para aquilo. Agora, todas as vezes que eu abro o smartphone, está lá um tantão de sanfoneiro. Mas tem lá uma tal de Bruno Escopel, que vai ser bom. Todos são bons demais. Todos são bons demais. Você botou um joinha, uma coisa, você agradece penhoradamente e volta de novo, não é? E tem uma veinha, senhor. Tem uma veinha, ela, eu acho que é francesa. Pelo nome dela, eu acho que ela é francesa. Ela toca só clássico. Só clássico. E ela faz aquela carinha bonitinha, aquela carinha de menina travessa. Ela deve ser uns 4 ou 5 anos mais velha que o Sérgio Santiago, sabe? Mas ela faz aquela carinha de menina travessa e castigando a sanfoninha. Sanfoninha, 8 baixo. 8 baixo não, 80. 80. Aí, ó. Esse aí, ó. Bem bom. É Escopel que toca assim. Achou ela aí? É ela aí. Aí. E a... O Raimundo achou ela ali, ó. A Tico-Tico. Tico-Tico no fubá. Essa aí é a Bruno Escopel. O Raimundo achou ela ali, ó. E ela toca, faz umas caretinhas, né, viu? Ela toca e faz de conta que tá doendo os dedos e tal, com preguiça. De repente ela passa pra outra. Bruno Escopel, você é bom absurdo, metrante que você faz, minha filha. Quando eu escrevo, velho. 2:18 aqui na DIV 102.3 FM, a rádio da minha, da sua, da nossa igreja. Tá uma música bonita aqui, Modernidade, com Chito Arói Chorozinho, Rio Negro e Solimões. Essa música é da Pasta Novidade, viu, Raimundo? Catucu na Pasta Novidade, já tá lá. Depois tem o Último Adeus com os Meninos de Goiás e Léo Magalhães. A Maura Edileia falou para mim que o Léo Magalhães vem aqui em Divinópolis e que ela vai comprar um ingresso e vai chegar primeiro que é todo mundo. Falei, você vai dormir lá então. Olhos Feiticeiros com Teodoro Sampaio, participação da Perla. Aceito a sua decisão, Marcos Ibeluti Marciano. E daqui a pouquinho nós voltamos. Vou ali e já volto.

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4: 2:37.
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1: Muito bem. Oh, ficou bom agora. Marca esse pontinho aí, esse gráfico aí. Ficou bom agora, viu? Eu falei grosso aqui que nem gente grande, rapaz.
6: Yeah.
1: Muito bom. Quero mandar um abraço pro Breno, lá na comunidade Estiva, pra Andréia e seu pai, Zé Cordeiro, lá no prolongamento do Esporte em Carmo do Cajuru. Para Leda em Perdigão, alô, gente boa de Perdigão, parede meia com Araújo, aí 10 quilômetros só, né? De uma cidade a outra. Um abração para vocês, viu? Um abraço para Maria Madalena, no bairro Bonfim, também em Carmo do Cajuru. Para Ana Lúcia e para o Rafael, no bairro São João de Deus, né? Um abraço para Ana Gondim, lá na Vila Romana. Um abração lá, que tem o pé de jatubá, né? Na Vila Romana. Baita pé de jatubá. Me disseram que lá dá um arroba. Não pode falar, não, senão o cara vai correndo lá pegar, viu? Diz que cada vez, cada manhã que chega lá, tem um arroba de jatubá lá debaixo.
7: Se vai lá assim, ele vai sair correndo daqui, pegar a carroça dele, vai lá pegar os jatubá que tá caído lá no chão, né, senhor? Vai gostar de jatubá desse jeito. Eu não sei, se você comer bolo de fubá é mais ou menos igual comer jatubá. Só que tem uma diferença, jatubá é cru. Você come que tem, vai roendo a semente, né? Até chegar na semente é um trabalho danado. Depois, às vezes, não é nem dia de você escovar os dentes, você tem que escovar porque o dente fica cheio daquela meleca, como eu escrevo.
8: Mas que falação danada.
1: Nunca vi desse jeito, tá doido. Tá doido. Pera aí, só um minutinho. Um abração para Ana Lúcia e para o Rafael, lá no bairro São João de Deus. Um abraço para Ana Gondim. Eu falei isso aqui da Vila Romana, acabei de falar. Você, Santiago. Você tá que nem um camarada que trabalhava lá na Rádio Cultura, na Rádio Difusora de Goiânia. Ele falava assim: quer mandar um abraço pra comadre Aparecida. Comadre Aparecida esteve na fazenda esse fim de semana, matamos uma galinha lá, que foi uma beleza. Rodava uma música e falava: ô, comadre Aparecida, e a galinha que nós matamos lá na fazenda, hein, comadre Aparecida? Guarda pelo menos as penas, gente do céu. Pergunta o nome dele, pergunta o nome do camarada pra vocês verem. É? Um abração para Vanessa Dias, no bairro Cidil. Um abraço para Nerci Manicure, lá no bairro Jardim das Acácias. Alô, meu amigo Wellington, no bairro Candelária. Alô, Marcelino Galvão e Dona Helena Galvão, a mãe dos meninos Galvão, né? Mãe do Marcelino, do doutor Nosor Galvão, doutor das crianças, especialista em tratamento de crianças, né, doutor Nosor? Um abraço para o Geraldo, consultor. Geraldo Galvão, também irmão, filho da Dona Helena, não é? Um abração para vocês. Família Galvão, são meus parceiros da ação social. Sempre que aperta, liga para o Marcelino, ele faz uma reunião com a família Galvão. É só aquele tantão de cesta que nós ganhamos. Um abração para vocês. Deus que abençoe todos vocês. Deus que abençoe todas as pessoas que nos ajudam a ajudar os menos favorecidos. Porque doar aos carentes também é uma maneira de rezar.

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0: Rodrigo Matos e Praiano. Aí tem gente que fala assim, Deus do céu, esse velho é muito doido. Isso é hora de rodar uma música Mala Velha com Rodrigo Matos e Praiano? É, claro que é. Tem uma outra história da roça que também já na ponta da agulha. Pilão de Arueira, quem canta é Tony Chalã, depois vem amanhã com Roberta Miranda. Não, daqui um tiquinho, não vem amanhã não. O título da música é amanhã. Quem canta é Roberta Miranda e Reginaldo Rossi. Por isso eu gosto absurdo dessa música. Gosto absurdo. Reginaldo Rossi deixou umas músicas muito interessantes, que ele cantava sozinho, que ele participava, como essa aqui, que nós vamos ouvir daqui a pouquinho, amanhã. Mas é daqui a pouco, tá legal? Porque agora tem Pilão de Arueira com Tony Chalã.

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1: 2h57.
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2: Tem pessoas que levantam de manhã e falam assim: eu não sei para que eu tô levantando, não tem nada para fazer, tô desempregado, não tem onde ir. E as pessoas esquecem que se já está pensando alguma coisa, é porque tem um dom do pensamento. Pensamento está perfeito. Se abriu os olhos, é porque está enxergando. Se levantou da cama, é porque tem disposição para se levantar, para caminhar. Tem trabalho não? Passeia por aí que você vai encontrar. Porque se você levantou, se você está caminhando, ou se você está acamado ou acamada, mas teve disposição para ligar o rádio, para nos ouvir, é porque você acredita em Deus. Eu acredito em Deus. Eu creio em Deus, Pai Todo-Poderoso, porque Deus é Criador do céu e da terra. Eu creio em Jesus Cristo, seu único Filho, porque Ele é o nosso Senhor, que foi concebido pelo poder do Espírito Santo. Cristo nasceu da Virgem Maria. Cristo padeceu sob Pôncio Pilatos. Foi crucificado, morto e sepultado. Cristo desceu à mansão dos mortos e ressuscitou ao terceiro dia. Cristo subiu ao céu, está sentado à direita de Deus, Pai Todo-Poderoso, de onde há de vir julgar os vivos e os mortos. Eu creio no Espírito Santo. Eu creio na Santa Igreja, onde nós nos reunimos para falar dos poderes do nosso Pai. Eu creio na comunhão dos santos, na remissão dos pecados. Eu creio na ressurreição da carne e na vida eterna. Amém. Ó Pai nosso que estais no céu, santificado seja o vosso nome. Venha a nós o vosso reino e seja feita a vossa vontade, assim na terra como no céu. O pão nosso de cada dia nos dai hoje. Senhor, perdoai as nossas ofensas, assim como nós perdoamos a quem nos tem ofendido. E não nos deixeis cair em tentação, mas livrai-nos de todo o mal. Amém. Ave Maria, cheia de graça, o Senhor é convosco. Bendita sois vós entre as mulheres, e bendito é o fruto do vosso ventre. Jesus, Santa Maria, Mãe de Deus, rogai por nós, pecadores, agora e na hora da nossa morte. Amém.
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7: 3 horas.
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0: perdoa a mulher adúltera. Pedimos por todos os casais que estão precisando de reconciliação. Rezemos. Eterno Pai, eu vos ofereço as santas chagas de nosso Senhor Jesus Cristo para curar as de nossas almas.
1: Meu Jesus, perdão e misericórdia.
2: Pelos méritos de vossas santas chagas.
1: Meu Jesus, perdão e misericórdia.
2: Pelos méritos de vossas santas chagas.
1: Meu Jesus, perdão e misericórdia.
2: Pelos méritos de vossas santas chagas.
1: Meu Jesus, perdão e misericórdia.
2: Pelos méritos de vossas santas chagas.
1: Meu Jesus, perdão e misericórdia.
2: Pelos méritos de vossas santas chagas.
1: Meu Jesus, perdão e misericórdia.
2: Pelos méritos de vossas santas chagas.
1: Meu Jesus, perdão e misericórdia.
2: Pelos méritos de vossas santas chagas.
1: Meu Jesus, perdão e misericórdia.
2: Pelos méritos de vossas santas chagas.
1: Meu Jesus, perdão e misericórdia.
2: Pelos méritos de vossas santas chagas.
1: Meu Jesus, perdão e misericórdia.
2: Pelos méritos de vossas santas chagas.
0: Neste segundo mistério do terço das santas chagas, contemplamos. Jesus se oferece como fonte de água viva. Rezemos este mistério das santas chagas por todos os que se afastaram de Jesus, principalmente os jovens. Eterno Pai, eu vos ofereço as santas chagas de nosso Senhor Jesus Cristo para curar as de nossas almas.
3: Meu Jesus, perdão e misericórdia.
2: Pelos méritos de vossas santas chagas.
3: Meu Jesus, perdão e misericórdia.
2: Pelos méritos de vossas santas chagas.
3: Meu Jesus, perdão e misericórdia.
2: Pelos méritos de vossas santas chagas.
3: Meu Jesus, perdão e misericórdia.
2: Pelos méritos de vossas santas chagas.
3: Meu Jesus, perdão e misericórdia.
2: Pelos méritos de vossas santas chagas.
3: Meu Jesus, perdão e misericórdia.
2: Pelos méritos de vossas santas chagas.
3: Meu Jesus, perdão e misericórdia.
2: Pelos méritos de vossas santas chagas.
3: Meu Jesus, perdão e misericórdia.
2: Pelos méritos de vossas santas chagas.
3: Meu Jesus, perdão e misericórdia.
2: Pelos méritos de vossas santas chagas.
3: Meu Jesus, perdão e misericórdia.
2: Pelos méritos de vossas santas chagas.
0: Neste terceiro mistério do terço das santas chagas, nós contemplamos. Jesus consola a irmã de Lázaro. Rezemos este mistério por todas as pessoas que não conseguem superar a perda de um ente querido. Que Jesus, o ressuscitado, as console. Rezemos. Eterno Pai, eu vos ofereço as santas chagas de nosso Senhor Jesus Cristo para curar as de nossas almas.
1: Meu Jesus, perdão e misericórdia.
2: Pelos méritos de vossas santas chagas.
1: Meu Jesus, perdão e misericórdia.
2: Pelos méritos de vossas santas chagas.
1: Meu Jesus, perdão e misericórdia.
2: Pelos méritos de vossas santas chagas.
1: Meu Jesus, perdão e misericórdia.
2: Pelos méritos de vossas santas chagas.
1: Meu Jesus, perdão e misericórdia.
2: Pelos méritos de vossas santas chagas.
1: Meu Jesus, perdão e misericórdia.
2: Pelos méritos de vossas santas chagas.
1: Meu Jesus, perdão e misericórdia.
2: Pelos méritos de vossas santas chagas.
1: Meu Jesus, perdão e misericórdia.
2: Pelos méritos de vossas santas chagas.
1: Meu Jesus, perdão e misericórdia.
2: Pelos méritos de vossas santas chagas.
1: Meu Jesus, perdão e misericórdia.
2: Pelos méritos de vossas santas chagas.
0: Neste quarto mistério do terço das santas chagas, contemplamos. Jesus se manifesta como bom pastor. Vamos pedir por todos aqueles que estão aprisionados na dependência química pedindo a cura desta chaga, rezemos. Eterno Pai, eu vos ofereço as santas chagas de nosso Senhor Jesus Cristo para curar as de nossas almas.
1: Meu Jesus, perdão e misericórdia.
2: Pelos méritos de vossas santas chagas.
1: Meu Jesus, perdão e misericórdia.
2: Pelos méritos de vossas santas chagas.
1: Meu Jesus, perdão e misericórdia.
2: Pelos méritos de vossas santas chagas.
1: Meu Jesus, perdão e misericórdia.
2: Pelos méritos de vossas santas chagas.
1: Meu Jesus, perdão e misericórdia.
2: Pelos méritos de vossas santas chagas.
1: Meu Jesus, perdão e misericórdia.
2: Pelos méritos de vossas santas chagas.
1: Meu Jesus, perdão e misericórdia.
2: Pelos méritos de vossas santas chagas.
1: Meu Jesus, perdão e misericórdia.
2: Pelos méritos de vossas santas chagas.
1: Meu Jesus, perdão e misericórdia.
2: Pelos méritos de vossas santas chagas.
1: Meu Jesus, perdão e misericórdia.
2: Pelos méritos de vossas santas chagas.
0: No quinto mistério do Terço das Santas Chagas, contemplamos: Jesus perdoa o bom ladrão. Rezemos este último mistério por todas as famílias que precisam fazer a experiência do perdão, que o rancor, a mágoa, sejam curadas nas santas chagas de nosso Senhor Jesus Cristo. Eterno Pai, eu vos ofereço as santas chagas de nosso Senhor Jesus Cristo para curar as de nossas almas.
3: Meu Jesus, perdão e misericórdia.
2: Pelos méritos de vossas santas chagas.
3: Meu Jesus, perdão e misericórdia.
2: Pelos méritos de vossas santas chagas.
3: Meu Jesus, perdão e misericórdia.
2: Pelos méritos de vossas santas chagas.
3: Meu Jesus, perdão e misericórdia.
2: Pelos méritos de vossas santas chagas.
3: Meu Jesus, perdão e misericórdia.
2: Pelos méritos de vossas santas chagas.
3: Meu Jesus, perdão e misericórdia.
2: Pelos méritos de vossas santas chagas.
3: Meu Jesus, perdão e misericórdia.
2: Pelos méritos de vossas santas chagas.
3: Meu Jesus, perdão e misericórdia.
2: Pelos méritos de vossas santas chagas.
3: Meu Jesus, perdão e misericórdia.
2: Pelos méritos de vossas santas chagas.
3: Meu Jesus, perdão e

0: e nossas almas. Amém. A devoção é permanente e diária das santas chagas de nosso Senhor Jesus Cristo. Façamos a novena das santas chagas. Por suas santas chagas, suas chagas gloriosas, o Cristo Senhor me proteja e me guarde. Senhor Jesus, foste levado na cruz para que por vossas santas chagas sejam curadas as de nossas almas. Eu vos louvo e agradeço pelo vosso ato redentor. Carregaste em vosso próprio corpo os meus pecados e de toda a humanidade. Nas vossas santas chagas, coloco minhas intenções, minhas preocupações, ansiedades e angústias, minhas enfermidades físicas e psíquicas, meus sofrimentos, dores, alegrias e necessidades. Em vossas santas chagas, Senhor, coloco minha família. Envolvei, Senhor, a mim e meus familiares, protegendo-nos do mal. Coloque a sua intenção. Senhor, ao mostrar vossas santas chagas gloriosas a Tomé e o mandando tocar em vosso lado aberto, o curaste da incredulidade. Eu vos peço, Senhor, permita-me refugiar em vossas santas chagas e, por mérito desses sinais de vosso amor, curai a minha falta de fé. Ó Jesus, pelos méritos de vossa paixão, morte e ressurreição, dai-me a graça de viver os frutos da nossa redenção. Amém. Nós vamos agora para um rápido intervalo e voltamos em continuidade com a Hora da Misericórdia, a Palavra de Deus. Espero por você.
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0: Filhos queridos, povo amado de Deus, da hora da misericórdia, que a paz do Senhor possa de forma mais abundante fluir na sua vida hoje, segunda-feira. Obrigado a você que ligou e participou comigo do Terço das Santas Chagas. E aí, quando você vai ligar para deixar seu testemunho? Você liga e você deixa seu testemunho gravado. Qual que é o número, padre? 0, operadora 41, 3221 6060, dígito 1. É o número que você liga e deixa seu testemunho, como este que vamos ouvir juntos agora.
1: Sua bênção, padre Reginaldo Manzotti. Eu me chamo Estefânia, sou de Ourinho, São Paulo. Eu tive envolvimento com meu esposo há 13 anos atrás. Ele era envolvido com tráfico de droga. Eu me envolvi com ele. Eu comecei a usar drogas com ele.
0: Oh, meu Deus.
1: A gente teve um relacionamento muito conturbado.
0: Imagino.
1: De traições, de agressões, de amizades ruins. E tudo foi tirado da minha vida. Deus me libertou do tráfico, Deus me libertou de agressões, Deus me libertou de vícios. Hoje nós dois trabalhamos juntos, ele trabalha com obra, eu sou ajudante dele.
0: Que bom que
1: graças a Deus,
0: na
1: minha casa hoje não tem discussão mais, não tem droga, não tem tráfico. Eu sou muito apegada com Deus, com minha mãe, Nossa
0: Vida
1: Senhora Aparecida. Agradeço ao Senhor pelo seu programa, pelas suas palavras. Por tudo, Padre. Deus continue te abençoando muito, muito, muito, muito. Desculpa que eu tô um pouco nervosa, mas
0: filho,
1: eu tô muito feliz pelo que Deus fez na minha vida.
0: Que bom.
1: Toco sino, sacristão.
0: Louvado seja Deus, Estefânia. Gente, você escutou? Escutou mesmo? Foi no fundo do poço. Ela e o companheiro nas drogas. No fundo do poço, consumiam, vendiam. Mas Deus não desiste nunca. Você escutou esse testemunho? Então não importa onde você esteja hoje, lembre-se o que Deus é capaz de fazer. E onde Ele já foi por amor? Na cruz redentora. Por isso, fico feliz, filha, que a obra evangelizar entrou na sua vida e sua vida foi transformada em Deus. Agora sou de Jesus, ela dizia. Nós trabalhamos, ganhamos com o suor do nosso rosto. Trabalham com obras, pedreiro, ela ajuda. Olha que maravilha, gente. Você compreende isso? A obra evangelizar é preciso, transforma vidas. Transforma vidas. 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Bíblia aberta, cartilha de oração. Proclama.

Senhor esteja convosco, Ele está no meio de nós. Proclamação do Evangelho de Jesus Cristo segundo São Mateus. Glória a vós, Senhor. Jesus propôs uma outra parábola. O reino dos céus é comparado a um grão de mostarda que um homem toma e semeia em seu campo. É esta a menor de todas as sementes, mas quando cresce, torna-se um arbusto maior que todas as hortaliças, de sorte que os pássaros vêm aninhar-se em seus ramos. E continuou: o reino dos céus é comparado ao fermento que uma mulher toma e mistura em 3 medidas de farinha e que faz fermentar toda a massa. Palavra da salvação. Glória a vós, Senhor. O reino dos céus é um grão de semente, de mostarda. É como um fermento. E eu acredito muito, meus irmãos, que a presença de Deus, ela vai levedando como fermento para o bem. Você está escutando, filho? Nessa hora da misericórdia, você que só a rádio tua, infelizmente, só transmite a hora da misericórdia, mas felizmente ainda está, peça, Senhor, que o fermento da tua graça hoje entre no coração desta pessoa e que esse fermento possa libertar do alcoolismo, que esse fermento possa agir de tal forma que tire do mal. E eu quero lembrar a todos aqueles que de repente estão me ouvindo, mas duvidando: você é de Jesus. Não desista.

0: Você pode confiar, viu? Mesmo que você cresceu vendo teu pai, tua mãe bebendo, mesmo que a vida inteira parece que nada muda, se entregue, prove do seu amor.
1: Confia nele e o mais ele fará.
0: Obrigado, Senhor, por essa hora da misericórdia. Obrigado, Senhor, porque eu sei que estás agindo agora. Coração desconsolado, almas sofridas, rostos marcados pela dor. Não desista, viu? Lembre das promessas, eu estarei com você sempre. Permaneça.
1: Permaneça.
0: Jesus, eu invoco o teu santo nome para, como sacerdote, abençoar a água. E olha, se você tem alguém que é alcoolista, dê essa água benta. No teu coração a intenção que a pessoa crie nojo da bebida, que a pessoa crie repulsa a bebida. Eu já vi isso acontecer. Abençoai essa água e todos os objetos, Pai, Filho e Espírito Santo. Amém.

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2: Olá, boa tarde para você, ligadinho aqui no Diocese Informa. Eu converso aqui com Guilherme Freitas, que é um dos palestrantes desse 9º Encontro Nacional da PASCOM. Guilherme, seu momento de fala aí sobre a humanização da comunicação em tempos de inteligência artificial. A gente tem visto aí muitas PASCOMs utilizando a inteligência artificial para fazer o convite para a festa do padroeiro. Como que vai ser assim, a sua conversa hoje sobre isso?
3: Boa tarde a todos que nos acompanham, né? Eu acho que a oficina de hoje, a proposta é que a gente traga para a nossa consciência o quanto nós somos, na realidade, a inteligência. A inteligência artificial, ela acaba sendo uma ferramenta que pode ser muito bem utilizada, mas é preciso ter alguém que conduza essa inteligência artificial. Por isso, falar de humanização em tempos de evangelização com a inteligência artificial. Porque é uma ferramenta que pode ser utilizada para fazer ampliar cada vez mais a questão do anúncio de Jesus, apresentando a pessoa de Jesus, convidando as pessoas à questão de um encontro com Deus, mas é preciso sempre ter a humanização, a pessoa por detrás. Então, a maior provocação, acho que nesse período da tarde agora, vai ser justamente isso, de nós lembrarmos que nós somos humanos, mas mais do que isso, de que nós somos a criação mais perfeita que Deus fez. E a inteligência artificial, ela é uma produção nossa, né? Nós somos co-criadores. Deus nos deu a inteligência e a capacidade para criarmos coisas. Então, a inteligência artificial também é fruto da nossa humanidade, e não o contrário. Então, nós não podemos nos colocar depois da inteligência artificial. É preciso entender que ela conduz aquilo que nós falamos, aquilo que nós fazemos, aquilo que nós orientamos.
2: Você ouviu aí, Guilherme Freitas, palestrante aqui do 9º Encontro da PASCOM do Brasil.
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10: 3:35.
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10: 3:36. 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
6: 3h39.
7: Queridos ouvintes da Rádio Divinópolis FM, que a paz de Jesus e o amor de Nossa Senhora estejam com cada um de vocês. Estamos vivendo este precioso momento de oração. Iniciamos rezando juntamente com o Padre Reginaldo Manzotti o Terço da Misericórdia, suplicando a infinita misericórdia de Deus sobre a nossa vida, nossas famílias e sobre o mundo inteiro. Agora, vamos nos preparar para a consagração à Nossa Senhora Aparecida. É um momento muito especial, em que nos colocamos nos braços da Mãe de Deus, confiando a ela tudo o que trazemos no coração. Nossas famílias, nossos trabalhos, nossas alegrias, preocupações, intenções particulares, nossos enfermos e todas as pessoas que nos confiaram as suas orações.

Todos os dias, por volta das 5 da tarde, um senhor se sentava no mesmo banco de uma praça. Levava um jornal que quase nunca lia. O que ele realmente fazia era esperar. As pessoas imaginavam que estivesse esperando um filho, um neto ou alguém da família. Mas não. Ele esperava um amigo. Durante mais de 30 anos, eles se encontraram naquele mesmo banco. Conversavam sobre a vida, sobre os filhos, sobre o trabalho, sobre as alegrias e as decepções. Muitas vezes não havia nenhum grande assunto, apenas estavam juntos. Um dia, um jovem passava pela praça e perguntou: "Senhor, não se cansa de vir aqui todos os dias?" O velho sorriu e respondeu: "Não, porque há pessoas que fazem a gente descansar sem precisar fazer nada. Basta estarem presentes." Poucos dias depois, aquele amigo adoeceu gravemente. Já não conseguia mais caminhar até a praça. E mesmo assim, o senhor continuou indo todos os dias ao banco. O jovem voltou a encontrá-lo e perguntou: "Se ele não pode mais vir, por que o senhor continua vindo?" Com os olhos marejados, ele respondeu: "Porque foi aqui que aprendi o valor de uma amizade. E porque existem presenças que continuam nos sustentando, mesmo quando a cadeira ao lado está vazia." Algumas semanas depois, o amigo faleceu. No velório, a família se aproximou daquele senhor e disse: "O senhor sabe que o nosso pai falava do senhor todos os dias? Ele dizia que quando a vida parecia pesada demais, bastava conversar alguns minutos com um amigo da praça e o peso diminuía." E o velho chorou, não porque havia perdido apenas alguém com quem conversava, mas porque havia perdido alguém com quem conhecia os seus silêncios. Alguém que percebia sua tristeza antes do seu sorriso. Alguém que comemorava suas vitórias como se fossem as suas próprias. Alguém que lhe dizia a verdade quando todos preferiam agradá-lo. Na saída do cemitério, o jovem que tantas vezes o observou caminhou ao seu lado e em silêncio perguntou: "O que faz uma amizade durar tanto tempo?" O velho respondeu: "Não é o tempo, é o cuidado. Amigos não são aqueles que apenas aparecem quando tudo está bem. Amigos são aqueles que permanecem quando já não existem motivos para ficar. São presentes de Deus que nos lembram que ninguém foi criado para caminhar sozinho."

Há pessoas que entram na nossa vida e passam, outras permanecem. E existem aquelas que Deus coloca no nosso caminho para serem verdadeiros presentes. Chamamos estas pessoas de amigos. Vivemos em um tempo em que temos milhares de contatos no celular, centenas de seguidores nas redes sociais, mas muitas vezes pouquíssimas pessoas para quem podemos ligar quando o coração está em pedaços. Nunca estivemos tão conectados pela tecnologia e ao mesmo tempo tão ameaçados pela solidão. O ser humano não nasceu para viver isolado. Deus poderia ter criado cada pessoa completamente autossuficiente, mas não quis. Ele nos fez necessitados uns dos outros. Precisamos de um abraço, de uma palavra, de um conselho, de alguém que enxergue aquilo que nós já não conseguimos enxergar em nós mesmos. Existe uma diferença enorme entre estar cercado de pessoas e ser acompanhado por alguém. Há momentos em que uma multidão nos aplaude, mas ninguém conhece as nossas lágrimas. E há momentos em que basta um único amigo para nos devolver a esperança. Um amigo é aquele que, diante de quem não precisamos fingir o tempo todo, é alguém diante de quem podemos admitir que estamos cansados, confusos, decepcionados ou com medo. Porque sabemos que não seremos julgados, mas acolhidos. Quantas vezes uma conversa salvou um dia inteiro? Quantas vezes uma palavra sincera impediu uma decisão errada? Quantas vezes um simples "estou aqui" devolveu a coragem para continuar? Há dores, queridos irmãos e irmãs, que nenhum remédio cura, mas que uma amizade verdadeira consegue aliviar. Não porque o problema desaparece, mas porque ele deixa de ser carregado sozinho. O amigo verdadeiro não é aquele que apenas concorda conosco. Pelo contrário, é aquele que tem coragem de dizer: "você está errado". É aquele que nos impede de tomar caminhos perigosos. É aquele que nos confronta porque nos ama. Quem apenas elogia pode agradar. Quem corrige com amor ajuda a salvar. Também é amigo aquele que celebra nossas conquistas sem inveja. Vivemos num mundo em que muitos suportam nossas dificuldades, mas poucos suportam o nosso sucesso. Um verdadeiro amigo vibra quando você cresce. Ele não disputa espaço com você, ele agradece a Deus porque vê a sua felicidade. Há amigos que são como âncoras. Quando a tempestade chega, impedem que o nosso coração seja levado pelas ondas. Outros são como pontes, ajudam-nos a atravessar fases difíceis. Outros são como espelhos, mostram-nos quem realmente somos quando já não conseguimos nos reconhecer. Talvez a maior prova da amizade seja esta: conhecer as nossas fraquezas e ainda assim decidir permanecer. É bonito perceber que Deus também nos ama através das pessoas. Muitas vezes esperamos um milagre extraordinário, mas Deus responde colocando alguém ao nosso lado. Às vezes, a resposta da nossa oração tem nome, rosto, voz e coração. É aquele amigo que aparece na hora certa, liga sem saber por quê, manda uma mensagem exatamente quando estamos desanimados, senta ao nosso lado sem dizer muitas palavras, mas faz o nosso coração respirar novamente. Por isso, não basta agradecer pelos amigos que temos. Precisamos nos perguntar: eu também sou esse amigo para alguém? Sou aquele que sabe ouvir ou apenas gosta de falar? Sou aquele que permanece ou desaparece quando surgem dificuldades? Sou aquele que incentiva ou desanima? Sou aquele em quem as pessoas encontram paz ou encontram mais peso? Porque amizade não é apenas receber, é também oferecer.
Todos nós gostamos de encontrar alguém que nos compreenda, mas será que estamos sendo compreensivos? Gostamos de ser lembrados, mas lembramos dos outros? Gostamos que rezem por nós, mas rezamos pelos nossos amigos? Gostamos de receber carinho, mas oferecemos carinho? Uma amizade verdadeira é construída com tempo, presença, perdão, paciência e fidelidade. Ela não nasce pronta, ela amadurece. Ela atravessa diferenças, supera mal-entendidos e aprende que o mais importante nunca é vencer uma discussão, mas preservar um coração. No fim da vida, dificilmente alguém dirá que gostaria ter trabalhado mais algumas horas ou acumulado mais bens. O que fará falta serão as pessoas, serão as conversas que não aconteceram, os abraços adiados, os pedidos de perdão que nunca foram feitos e os amigos que deixamos de valorizar enquanto ainda estavam ao nosso lado. Por isso, olhe para os amigos que Deus lhe deu. Talvez eles sejam um dos maiores tesouros da sua vida. Cuide deles, diga que os ama, esteja presente, escute mais, julgue menos, abrace mais, perdoe mais, reze mais por eles. Porque um amigo verdadeiro não diminui as dificuldades da vida, mas torna qualquer dificuldade mais suportável. E quando Deus nos concede a graça de encontrar alguém que caminha conosco, que conhece nossas quedas, que celebra nossas vitórias, que suporta os nossos defeitos e continua acreditando em nós, não estamos apenas diante de uma boa companhia. Estamos diante de um dos maiores presentes que Deus pode colocar no caminho de um ser humano.

Queridos irmãos e irmãs em Cristo, invoquemos o Senhor nosso Deus para que se digne abençoar esta água que você traz consigo. Ela nos recorda o nosso batismo, pelo qual fomos feitos filhos e filhas de Deus, e será para nós sinal da bênção, da proteção e da presença do Senhor em nossos lares. O Senhor esteja convosco, Ele está no meio de nós. Deus eterno e todo-poderoso, quisestes que pela água, fonte da vida e princípio de purificação, nossas almas fossem renovadas e recebessem a esperança da vida eterna. Abençoai esta água que agora vos apresentamos, que ela seja sinal da vossa graça e da vossa proteção. Livrai-nos de todo o mal, fortalecei a nossa fé e concedei-nos a alegria de caminhar sempre em vossa presença, com o coração purificado e aberto à vossa vontade. Por Cristo nosso Senhor. Amém. Caros ouvintes, neste instante consagremos mais uma vez a nossa vida ao Senhor pelas mãos de Nossa Senhora Aparecida. Entreguemos a ela nossa família, o nosso trabalho, nossas preocupações, nossos sonhos e nossos projetos. Coloquemos também em seu coração materno todos os enfermos, aqueles que sofrem, os que estão desanimados e todas as pessoas que nos pediram orações. Ó Maria Santíssima, pelos méritos de nosso Senhor Jesus Cristo, em vossa querida imagem de Aparecida, espalhais inúmeros benefícios sobre todo o Brasil. Eu, embora indigno de pertencer ao número dos vossos filhos e filhas, mas cheio do desejo de participar dos benefícios de vossa misericórdia, prostrado a vossos pés, consagro-vos o meu entendimento, para que sempre pense no amor que mereceis. Consagro-vos a minha língua, para que sempre vos louve e propague a vossa devoção. Consagro-vos o meu coração, para que depois de Deus vos ame sobre todas as coisas. Recebei-me, ó Rainha incomparável, vós que o Cristo crucificado deu-nos por mãe. No ditoso número de vossos filhos e filhas, acolhi-me debaixo de vossa proteção, socorri-me em todas as minhas necessidades espirituais e temporais, e sobretudo na hora de minha morte. Abençoai-me, ó celestial cooperadora, e com vossa poderosa intercessão, fortalecei-me em minha fraqueza, a fim de que, servindo-vos fielmente nesta vida, possa louvar-vos, amar-vos e dar-vos graças no céu por toda a eternidade. Assim seja. Amém. Que Nossa Senhora Aparecida interceda por cada um de nós e nos conduza sempre mais para perto do seu Filho, Jesus Cristo. O Senhor esteja convosco, Ele está no meio de nós. Por intercessão de Nossa Senhora Aparecida, São Bento, São Miguel Arcanjo, abençoe-vos Deus Todo-Poderoso, Pai e Filho e Espírito Santo. Amém.

Queridos irmãos e irmãs, muito obrigado pela presença nesta prece neste momento. Sempre precisamos recordar, rezar resolve, entregar e consagrar nas mãos de Deus sempre os nossos sonhos, nossos projetos, aqueles que amamos. Que Deus abençoe você, tenha uma excelente tarde, continuemos em oração uns pelos outros. O Senhor esteja convosco, Ele está no meio de nós. Abençoe-vos Deus Todo-Poderoso, Pai e Filho e Espírito Santo.

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0: 3:57.
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7: 4 e 3. 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
4: Boa tarde, Divinópolis. Boa tarde, vocês do Centro-Oeste. Boa tarde para você que está sintonizado na 102,3. Mais uma vez me encontro aqui nos famosos microfones da nossa DIV FM, direção do nosso padre Moacir Chagas Tavares, também a direção geral, a direção artística de Adriano Silva. Todos, nosso muito obrigado. Eu vou estar com você até 7 da noite. Como é de costume, sempre trabalhar, começar a nossa tarde, iniciar o nosso dia. Agradeço a Deus A maior riqueza que podemos ter nos dias de hoje é uma família que nos ama e espera ansiosamente pela nossa chegada em casa, e ter um trabalho digno e abençoado, e estar cercado de pessoas produtivas, leais e recíproca, ao lado de quem podemos ser exatamente quem somos, sem medo de julgamentos. A verdadeira riqueza está em ter alguém para amar e ser amado, estar em saber que, por mais desafiadoras que as circunstâncias pareçam, sempre existe espaço para a esperança, para a gratidão e para o amor. Estar no privilégio de acordar com saúde, enxergar, falar, caminhar, sair de casa e voltar em segurança, sob a proteção de Deus, no fim das contas existe bênção. Tão presentes na nossa rotina.

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3: 4 e 13.
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6: 4 e 17.
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0: É a máquina do tempo. 4 horas e 25 minutos aqui na nossa Divi FM. Mandando um abraço pro meu amigo Tiescão, cantor do Brasil, estourado aí na região Minas Gerais e breve todo o Brasil, hein? Parceria Tiescão, Arailton Alves e Júnior, fazendo um trabalho pra você. Fantástico.
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0: Campina Verde, grande abraço aos ganhadores de sábado, pode ter certeza, eu passei pro João Grandão, nosso amigo João, aqui, né, já vai entrar em contato com você, você que tá me ligando, Dodô, os ganhadores dos brindes do sábado que a gente fez o sorteio. Então eu vou repetir o nome das pessoas aqui, eu vou passar para você, já passei pro meu amigo João, o João Pedro, ele é um menino esperto, mas vai ser positivo, hein? Grande abraço. Lenir Gonçalves de Souza foi a ganhadora dos galões de limpeza. E Leila Aparecida Tavares foi a ganhadora da pizza grande e um pão de queijo recheado. O Divino Salvador Rodrigues foi uma mini pizza. Então foi os ganhadores do sábado do programa Máquina do Tempo. E então já passei para o nosso amigo João Pedro.
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2: 4:30.
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2: 4:31.
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0: Aê, Amado Batista, vem morena. Vai pra Vilma, irmã do Leonel, pede a música Morena Amado Batista. Pra ela, oferece para a mamãe Ana Lourdes, lá em Gamas, próximo à Nova Serrana.

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1: 4:35.
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3: A minha casa. 4:37.

Walter Bassos, Castelo de Sonho. Essa música foi regravada também por Rio Negro e Solimões, hein?

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1: 4:41.
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9: Aí chegando os incríveis, o milionário. Você lembra desse tempo? É claro que lembra. Muitos lembram. Aquele tempo que você dançava de rostinho colado, que você poderia sair nas ruas e voltar, atravessar o São José, atravessar aqui do bairro do centro a lá em cima do São José. E passava tranquilo. Era rapazinho novinho. A gente passava ali na rua, na 7 de setembro, com o mexidão ali. Tempo bom, né?

0: 4:47.
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Aí você lembra dessa aí, o trio Los Anjos? Transas e Caritas. Você dançou essa, né, Maurinho? Hein? Lembra? Alô, Dodô, do Campina Verde, muito obrigado aí. Tá ligadaço ao programa Máquina do Tempo. A você das cidades vizinhas, você aí dos bairros de Divinópolis, você que está no seu carro, muito obrigado pela carona.

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0: Em Divinópolis, está faltando somente 3 minutinhos para 5 da tarde. Às 5 horas, entra o sertanejo para você. Eu quero mandar um abraço pessoal que está ligado ao programa. A Vilma, irmã do Leonel. Muito obrigado, a Vilma. E também a dona, a Ana, né? Oferecer para a Ana a música que a gente mandou já, a dona Lourdes, lá em Gamas, município de Nova Serrana. Muito obrigado. Ô, dona Lourdes, muito obrigado, viu? Ainda vou à casa da senhora, viu, dona Lourdes? Tomar um cafezinho com a senhora, conhecer vocês, para mim será um prazer muito grande. Amizade é uma coisa que o tempo não pode apagar, né, dona Lourdes? É coisa maravilhosa, sempre amizade. E por onde a gente passa, graças a Deus, a gente deixa uma boa impressão, uma boa amizade. E deixa eu falar para você, domingo, a partir das 10 da manhã, eu vou estar na Candidez FM, todos os domingos, com o coração mais sertanejo do Brasil. Todos os domingos, a partir das 10 da manhã, até as 3 da tarde. Levando a nossa música sertaneja, batendo um papo com você, é um presente para mim estar com você. E peço a você também, se você me ajudar a divulgar as nossas músicas, o nosso trabalho, se encontra em todas as plataformas digitais, sim. E eu quero agradecer a vocês que estão interagindo, a minha filha Bruna divulga o nosso trabalho. Muito obrigado. Arailton Alves Júnior, na estrada já há um tempo, já tem um tempo, e a gente gosta da música. A música, na verdade, é um remédio, né? Uma boa música.
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0: 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Às vezes buscamos uma felicidade muito distante, e ela está tão perto da gente. A felicidade não depende de coisas, muitas coisas, não. Às vezes, ela está em pequenas coisas. É só você observar.

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2: 5 horas.
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4: Olá, boa tarde para você, ouvinte aqui do Diocese Informa. Eu sou Valquíria Souza, assessora diocesana, e trago as principais notícias da nossa igreja particular. Ao longo do dia de hoje, você já ouviu aí alguns bate-papos que eu tive aqui no Encontro Nacional das Pascons. E agora eu vou conversar com a Thalita Salgado, que é jornalista e a apresentadora desse encontro. Um encontro que é recordista, né, Thalita?
5: É, esse ano a gente teve a felicidade de ter cerca de 1.500 pasconeiros e pasconeiras. É um recorde do Encontro de Pascon, o que nos deixa extremamente felizes, né? É o conhecimento e o desejo de anunciar o Evangelho crescendo.
4: Thalita, e o que você observa, né, dessa temática desse ano da comunicação em movimento, aí conversando com as novas mídias, você que é jornalista, né, vem desse universo?
5: Eu acho que a comunicação, ela sempre está em movimento, principalmente porque ela é uma comunicação em nós que anunciamos a Cristo, que deve saber o anúncio para cada tempo. E esse anúncio para cada tempo requer que a gente vá nos adequando, tendo conhecimento de como nós usarmos a tecnologia, no caso, as redes, a IA, com a melhor forma. O que vem para a comunicação não é ruim. Basta que nós saibamos e possamos discernir como usar bem os meios e a oportunidade de evangelização. E a Igreja Católica, né, a comunicação da Igreja Católica vem trazer para a gente esse desafio e, ao mesmo tempo, essa força bonita do anúncio que pode ser anunciado a qualquer tempo. A nossa mensagem é atemporal, né, que é o amor de Jesus Cristo.
4: Você ouviu aí, então, a Thalita, jornalista apresentadora do 9º Encontro Nacional da Pascon, aqui em Aparecida. Eu volto mais tarde com outras notícias.
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4: 5 e 6. 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
8: Estou aqui, mas sempre começando com Deus. Agradecendo a Deus, porque eu não tenho vergonha, não tenho medo de falar e agradecer bem forte. Já estou aqui de novo, nos famosos microfones da Divi FM. Agradecer mais uma vez. Uma ótima tarde para você, porque a partir de agora você vai ouvir as melhores músicas sertaneja do Brasil. Olha, Deus não procura palavras bonitas, mas um coração sincero. O Senhor, vou colocar aquilo que eu não consigo carregar sozinho em tuas mãos. Ó Senhor, responde e receba nossas orações, visita os que estão nos hospitais, aí no leito, sofrendo, sentindo dor. Aqueles que já falaram, que os médicos aqui da terra falaram, não há mais cura. Mas o Senhor, Deus de Abraão, Deus de Isaac, o Deus da cura, ainda não chegou até o Senhor, porque ainda não chegou, porque quando chegar, a última palavra será do Senhor. Aquele que procura justiça, Senhor, toca agora naquele coração agitado, nessa mente cansada. Sem o Senhor, nós podemos até falar, podemos andar, mas não conseguimos chegar a lugar nenhum. Senhor, meu Deus, nessa tarde, nós chegamos diante de sua presença com humildade, fé e reverência. Nós começamos esse dia, essa segunda-feira. Podemos até andar, claro, mas não podemos, nós não sabemos para onde ir. Sem o Senhor, nada podemos falar, nada podemos fazer. Então, até falar, mas a gente não consegue resolver o problema sem a palavra final que é do Senhor. Sempre com sabedoria, sem o Senhor, nada podemos seguir. Sem direção, porque o Senhor é a direção. Porque sabemos que não caia de uma árvore uma folha sem a permissão do Senhor. E sabemos que um fio de cabelo se torna um cabo de aço nas mãos do Senhor, o nosso Deus de Abraão. Eu vou estar com você até às 19h. Eu preciso de você me ajudando a fazer a programação das modas boas, das modas sertanejas, as músicas que você gosta. Entre em contato comigo. 37 999 960720 é o zap da Divi FM.

0: Muitas pessoas perguntam, esse fundo dessa flauta é bonito? É lindo. Desde quando eu tinha os outros programas antes, eu coloquei esse fundo e sempre coloco. É um fundo bonito, musical, né? A flauta bonita, né? E você sabe quem é que tocava essa flauta linda, linda e gostava das músicas? Eu sinto muita saudade do meu saudoso Paulo César Alves, meu filho, que fazia essas flautas bonitas que tocava. Hoje não encontra comigo, mas eu sei. Todos nós sabemos de onde viemos e para onde voltaremos. Meu filho foi jovem, mas no tempo que Deus permitiu que ele ficasse com a gente aqui, eu aprendi muito com ele.
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0: É por isso que eu digo, viva a vida!

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0: 5h23.
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3: 5:27.

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0: 5h33.
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5: Olha, essa música tá rodando, já começando a divulgar nosso trabalho. Conto muito com a força de vocês. Vocês me ajudando, a gente chega lá. É uma música, letra e música minha. Arailton Alves e Júnior,

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2: 5h40.
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2: 5h42.
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6: Chegando a Taíde Alexandre, basta me telefonar. Um abraço para você que está indo descansar agora, parou do trabalho, você que está, já está descansando, já parou ou está preparando para ir embora. Ótima tarde para você, um bom descanso e você tem uma ótima tarde. Abençoadíssima, um bom descanso. Você que lutou, trabalhou, levou o pão para casa, Deus abençoe.

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Ai, coisa bonita, deixa eu mandar um abraço pro pessoal do, lá da cidade do Rio Piracicaba. Cigano Santos sempre escuta o nosso programa aos domingos. Muito obrigado, Cigano Santos. Obrigado, hein? Coisa boa. Ah, pessoa. Aí, ó. Deixa eu falar aqui com o fundo musical. Eu não poderia deixar de mandar um abraço pros amigos, as pessoas que querem trabalhar também, utilidade pública. A gente vai falando aqui também dos nossos amigos. 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
2: 5h57.
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0: Amados irmãos e irmãs, nesta hora em que recordamos o sublime mistério da encarnação de Jesus Cristo, elevemos nossa voz ao Deus da vida, recordando a presença de Maria na história da salvação. Em nome do Pai, e do Filho, e do Espírito Santo. Amém. O anjo do Senhor anunciou a Maria, e ela concebeu do Espírito Santo. Ave Maria, cheia de graça, o Senhor é convosco. Bendita sois vós entre as mulheres, e bendito é o fruto do vosso ventre, Jesus. Santa Maria, Mãe de Deus, rogai por nós, pecadores, agora e na hora de nossa morte. Amém. Eis aqui a serva do Senhor. Faça-se em mim segundo a vossa palavra. Ave Maria, cheia de graça, o Senhor é convosco. Bendita sois vós entre as mulheres. Bendito é o fruto do vosso ventre, Jesus. Santa Maria, Mãe de Deus, rogai por nós, pecadores, agora e na hora de nossa morte. Amém. E o Verbo se fez carne e habitou entre nós. Ave Maria, cheia de graça, o Senhor é convosco. Bendita sois vós entre as mulheres. Bendito é o fruto do vosso ventre, Jesus. Santa Maria, Mãe de Deus, rogai por nós, pecadores, agora e na hora de nossa morte. Amém. Rogai por nós, Santa Mãe de Deus, para que sejamos dignos das promessas de Cristo. Oremos. Derramai, ó Deus, a vossa graça em nossos corações, para que, conhecendo pela mensagem do anjo a encarnação do vosso Filho amado, cheguemos por sua paixão e cruz à glória da ressurreição. Por Cristo nosso Senhor. Amém. Amados irmãos e irmãs, juntos invoquemos a proteção da Virgem Maria, a Mãe de Deus. Rezemos juntos a oração à Nossa Senhora na sua Imaculada Conceição. Ela é a padroeira da nossa amada Diocese de Divinópolis. Ó Maria, Imaculada desde a sua concepção, fostes preservada do pecado original para ser a Mãe de Jesus Cristo. Ensinai-nos a acolher o mistério de Deus em nossa vida. Ajudai-nos a percorrer a estrada da santidade. Acompanhai-nos com a ternura do vosso olhar. Guiai-nos na escuta aos apelos do vosso amado Filho Jesus. E intercedei por nós para que sejamos firmes na fé, corajosos no amor e alegres na esperança. Amém. O Senhor esteja convosco. Ele está no meio de nós. Pela intercessão da Virgem Maria, a Imaculada Conceição, padroeira da nossa amada Diocese, abençoe-vos o Deus Todo-Poderoso, Ele que é Pai, Filho e Espírito Santo. Amém.
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3: 6 e 3.
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1: Seis e cinco.

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3: Chegando João Mineiro e Marciano, Crise de Amor.
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3: Alô Maurício, grande abraço ao Maurício, Alessandra, tá aí na estrada ouvindo o nosso programa, muito obrigado. Alô Vandim da JW Ferragens, muito obrigado. Alô Zé Wilson da Gráfica Nossa Senhora da Paz.

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1: Chegando Eduardo Costa, Amor de Violeiro.

Aldomar, tá ligado ao nosso programa, hein? Aí na Paraná, Mobiliadora Brasil, grande abraço, Aldomar. Alô, Bar do G, o melhor tira-gosto em Divinópolis. Aí no Bar do G, na Avenida Paraná, lá em cima. É coisa boa. Grande abraço, meus amigos.

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2: 6:19.
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4: 6:23.

0: Brincar de Ser Feliz, Chitãozinho Chororó.
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2: A partir de agora...
0: A partir de agora já é. Aqui entra as vinhetinhas, porque nós já está no ar. 6:28 aqui na nossa Divi FM, levando para você um grande abraço ao Didi lá do Quilombo que está ouvindo a nossa programação. Grande abraço, Didi, aí na comunidade do Quilombo.
2: Obrigado. 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
0: Alves. Primeiro vai chegando essas músicas lindas, as andorinhas voltaram com o trio Parada Dura e uns com os comerciais e já a gente volta.

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3: 6:31.
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5: Olá para você, ligadinho aqui no Diocese Informa. Você sabia que o movimento Mães que Oram pelos Filhos também realiza encontros em Divinópolis? Toda segunda-feira, a partir das 7 da noite, no Santuário Frei Galvão. É daqui a pouquinho, hein? O movimento Mães que Oram pelos Filhos é uma iniciativa da Igreja Católica que busca a restauração das famílias através da intercessão materna. Fundado em 2014 no Espírito Santo, o movimento rapidamente se espalhou pelo Brasil e hoje está presente também em diversos países. O grupo funciona como um exército materno, focado em batalha espiritual para salvar e fortalecer os lares. O lema profético resume bem a missão: mães de joelhos, filhos de pé, famílias restauradas pela fé. A padroeira é Nossa Senhora de La Salette, conhecida como Mãe Reconciliadora, cujas lágrimas inspiram a oração das mães. E a copadroeira é Santa Mônica, exemplo histórico de perseverança na oração pela conversão do seu filho, Santo Agostinho. Então, daqui a pouco, a partir das 7 da noite, tem encontro das mães que oram pelos filhos no Santuário de Frei Galvão. Essas foram as informações desta segunda-feira. Eu volto amanhã com outras notícias.
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2: Chegando tadinho de mim, vai para Márcia, lá em São José dos Salgados. E lá e também em Carmo do Cajuru. Para Dinalva, muito obrigado. Arailton Alves e o Júnior, participação do Teodoro Sampaio, tadinho de mim.

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3: Há muitos anos passado, no mundo existia uma jovem cantadora. O seu nome era...
4: Está faltando somente 10 minutinhos para 7 da noite. Daqui a pouquinho entra a voz do Brasil e a gente vai começando a picar mula, como diz, né? Embora, né? Eu quero agradecer a você que tem acompanhado o nosso programa.
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4: Aqui na Divi FM, eu estou tentando substituir o Edson Tavares, nosso amigo. E também no domingo, na Cande 10, a partir das 10 da manhã. Muito obrigado a vocês aí. Abel e Caim, Santa Luzia.

Está chegando a hora da gente ir embora, tá faltando somente 7 minutinhos para 7 da noite. Eu quero dizer a você, muito obrigado, você que tem acompanhado o programa, muito obrigado mesmo. Amanhã, se for a vontade do meu Deus, o nosso Deus, eu vou estar presente aqui nos famosos microfones da nossa Divi FM 102,3. Finalizando o programa, agradecendo por tudo mais uma vez. Olha, a maior riqueza que podemos ter nos dias de hoje é uma família que nos ama e espera ansiosamente pela nossa chegada em casa, e ter um trabalho digno e abençoado, e estar cercado de pessoas produtivas, leais e recíprocas ao lado de quem pode ser exatamente quem somos, sem medo de julgamentos. A verdadeira riqueza está em ter alguém para amar e ser amado, estar em saber que, por mais desafiadora que as circunstâncias pareçam, sempre existe espaço para a esperança, para a gratidão e para o amor. Está no privilégio de acordar com saúde, enxergar, falar, caminhar, sair de casa e voltar em segurança, sobre a proteção de Deus. No fim das contas, existem bênção tão presente nas nossas rotinas que corremos os riscos.

corremos risco de deixar de percebê-las. E são justamente elas que tornam a vida verdadeiramente rica. A felicidade não está muito distante da gente. A felicidade não está nas coisas que às vezes buscamos de outra forma. Sabe onde encontramos a nossa felicidade? Nos braços de Deus, nos braços de Jesus Cristo. Nas pequenas coisas mais simples. No sorriso de uma criança. No voar de um beija-flor. Até mesmo no néctar de uma flor, onde você sente aquele perfume, aquele cheiro. A felicidade não está distante da gente. Às vezes buscamos as nossas felicidades em coisas materiais distantes, que no final vemos que não era aquilo que queremos ser. Queremos aquilo que não queria ser, que não fazemos nós felizes. Eu digo para você, não tente sozinho, porque se a gente caminhar sozinho e tentar e pensar que sabe tudo, às vezes a gente não sabe nada.

Eu desejo você uma ótima tarde, que você tenha um bom descanso. E amanhã possamos encontrar novamente aqui nesse mesmo horário na nossa Divi FM. Mas eu digo, não tente sozinho. Sozinho a gente não vai chegar a lugar nenhum. Não vai. Mas se tivermos com Deus nos nossos corações, em nossa mente, já somos vencedores. Tchau, tchau, gente. Até amanhã, se Deus quiser. Tchau. Beijo no coração de vocês.

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3: Os dois países vão fortalecer a cooperação em atividades espaciais pacíficas, biocombustíveis e energia limpa, intercâmbio entre universidades e atletas e incentivo à pesquisa e inovação.
2: Brasil e Coreia do Sul também retomaram as negociações para um acordo comercial entre o país asiático e o Mercosul.
3: Em 2025, o intercâmbio comercial entre os dois países chegou a 11 bilhões de dólares. O Brasil também abriga a maior comunidade coreana na América Latina.
2: A campanha Julho Verde chama a atenção para a importância do diagnóstico precoce do câncer de cabeça e pescoço.
3: Feridas na boca que não cicatrizam, rouquidão persistente e caroços no pescoço são alguns dos sinais que não devem ser ignorados.
2: Saiba como prevenir a doença na reportagem.
4: Uma ferida na boca que não cicatriza, rouquidão prolongada ou um caroço no pescoço. Sintomas que muitas vezes são ignorados, mas que podem ser sinais de alerta para o câncer de cabeça e pescoço. Foi o que aconteceu com a aposentada Karina Oliveira Souto, de Brasília. Hoje, em tratamento, ela transforma a própria experiência em um alerta para que outras pessoas não adiem a procura por atendimento.
5: O câncer não espera. Hoje, quanto mais você descobrir esse diagnóstico mais rápido, melhor sua chance de cura.
4: Segundo o INCA, o Instituto Nacional de Câncer, o Brasil deve registrar mais de 780 mil novos casos de câncer por ano até 2028. Desse total, cerca de 40 mil serão de câncer de cabeça e pescoço. O problema é que a maioria ainda é diagnosticada tardiamente. E é justamente para mudar essa realidade que a campanha Julho Verde reforça um alerta. Identificar os sintomas cedo pode aumentar as chances de cura. O câncer de cabeça e pescoço reúne tumores que atingem regiões como boca, garganta, laringe, nariz, tireoide e pele da face e do pescoço. Entre os principais fatores de risco estão o tabagismo, o consumo de bebidas alcoólicas e a infecção persistente pelo HPV. Quando descoberto precocemente, as chances de sucesso do tratamento aumentam e o risco de sequelas diminui, explica Isabela Costa Santos, chefe substituta do setor de cirurgia de cabeça e pescoço do INCA.
6: É importante a gente entender que quanto mais cedo essa doença é diagnosticada, melhores são os resultados. Em qualquer lugar do mundo, se você pode tratar um tumor no estágio inicial, nós estamos falando de índices de cura muito melhores, né? E altos.
4: A prevenção passa por hábitos saudáveis, alimentação equilibrada, higiene bucal, prática de atividade física, proteção contra o sol e vacinação contra o HPV, oferecida pelo SUS para crianças e adolescentes na faixa indicada pelo Programa Nacional de Imunizações. E a vacinação é um grande aliado no combate à doença, destaca o secretário de Atenção Especializada à Saúde do Ministério da Saúde, Mozart Júlio Tabosa Salles.
7: Então, a vacinação contra HPV é fundamental para a prevenção do câncer de cabeça e pescoço, principalmente das doenças laringeais. Precisamos trabalhar isso e fazer de maneira muito efetiva. E isso é fundamental. O Brasil já tem hoje 82, 83% de cobertura entre as meninas, cerca de 60%, um pouco mais, um pouco menos entre os meninos. Precisamos subir mais o patamar de cobertura entre os homens para que a gente possa chegar naquilo que é ideal.
4: Ao perceber sintomas persistentes, como feridas na boca que não cicatrizam, rouquidão prolongada, dificuldade para engolir ou caroços no pescoço, a orientação é procurar a unidade básica de saúde mais próxima. Se houver necessidade, o paciente é encaminhado para exames e atendimento especializado. Reportagem Pablo Mundim.
3: E o Ministério da Saúde publicou portaria que define os 18 medicamentos oncológicos considerados de altíssimo custo para oferta no Sistema Único de Saúde.
2: A relação abrange fármacos para tratamento de diversos tipos de câncer, como o de mama, pulmão, gástrico, ovário, medula óssea e a leucemia.
3: A medida determina a forma como o medicamento será apresentado e os critérios analisados para definição de altíssimo custo.
2: A estratégia prioriza a economia em escala e a garantia de acesso aos medicamentos já incorporados pela Comissão Nacional de Incorporação de Tecnologias no Sistema Único de Saúde.
3: Julho é um mês com datas importantes para a luta racial no Brasil.
2: No último sábado, dia 25, foi comemorado o Dia Internacional da Mulher Negra, Latino-Americana e Caribenha.
3: E no dia 20, o Estatuto da Igualdade Racial completou 16 anos.
2: O Estatuto estabeleceu em lei uma série de diretrizes para a condução das políticas públicas de combate ao racismo e de redução das desigualdades raciais no país.
3: E hoje nós conversamos mais cedo com a secretária executiva do Ministério da Igualdade Racial, Bárbara Oliveira Souza, sobre esse marco. Vamos acompanhar.
2: Olá, secretária, bem-vinda à Voz do Brasil. Olha, a gente queria começar então falando do Estatuto da Igualdade Racial, que está completando 16 anos, e queria que a senhora trouxesse para a gente então quais são os principais avanços desde a criação da lei, o que, que ela trouxe aí de inovação.
8: Não, perfeito. Bom, o Estatuto da Igualdade Racial é uma grande conquista nossa, né? Que está completando agora, em julho, 16 anos de vigência. Então, com muita alegria, Mariana Jungmann e Luciano Seixas, nós do Ministério da Igualdade Racial agradecemos muito por esse convite para dialogar sobre esse marco fundamental para a política de igualdade racial do Brasil. E o Estatuto, ele fez um processo de trazer como responsabilidade para o Estado brasileiro a obrigação de enfrentar o racismo nas suas políticas, nas suas ações. E conseguiu construir base sólida para que a gente tivesse um processo de amadurecimento das ações afirmativas nas universidades e na educação superior, como hoje temos, e temos diversos avanços, né, a partir dessa lei. Como temos também as ações afirmativas nos concursos públicos, que também tem gerado muito resultado, além de políticas públicas transversais na saúde, na educação, na cultura, no trabalho e na moradia, para, de fato, superar o racismo estrutural e promover a igualdade racial no Brasil, que é algo tão central. A gente tem alguns resultados, eu estava falando da lei de cotas, como, por exemplo, uma ampla presença hoje de estudantes negros e negras nas universidades. São mais de 4 milhões de estudantes que ocupam universidades públicas e privadas no Brasil. Isso é um avanço, a gente pensa os dados estatísticos em relação aos anos 2000, né? Quando apenas 2% da população negra estava na universidade.
3: Bom, secretária, a senhora citou aí as questões de cotas, vale para a educação, vale também para o trabalho. Na verdade, o Estatuto da Igualdade Racial reúne direitos em diversas áreas, né? Educação, trabalho, também saúde, na cultura. Na prática, como é que ele impacta a vida da população brasileira?
8: Não, perfeito. O Estatuto, ele orienta as políticas de igualdade racial e traz alguns aspectos que são centrais para a forma como a gente se organiza no governo federal e também em articulação com governos estaduais e municipais para implementar essa política. E traz alguns princípios, como, por exemplo, da transversalidade. Então, ele prevê essa articulação com os vários ministérios que executam ações voltadas para a igualdade racial e para a superação do racismo.
2: A gente está falando aí de 16 anos da construção dessa política. A senhora mencionou políticas afirmativas também, mas apesar disso a gente ainda continua precisando trabalhar em torno da redução das desigualdades raciais, né, que são uma realidade no país. Quais são os maiores desafios que a senhora considera para que os direitos previstos no Estatuto realmente se tornem uma realidade e se tornem presentes mesmo?
8: Essa pergunta, Mariana, agradeço muito. Eu acho que ela é chave para a gente avaliar o porquê que a política de igualdade racial ainda é muito importante no Brasil hoje. A gente tem avanços fundamentais em marcos legais, temos uma política nacional estruturada, temos o Sistema Nacional de Promoção da Igualdade Racial, que leva essa política para governos estaduais e municipais, mas uma conquista, inclusive, do Estatuto da Igualdade Racial, é ele quem cria o SUS, né, o nosso SUS da Igualdade Racial, que é o SINAPI, e que hoje está presente nos 27 estados da federação e em quase 500 municípios. Vou começar por esse ponto, porque é um ponto que demonstra avanço, mas demonstra também desafio, né, que é o foco da sua pergunta, e por que que é importante a gente avançar nisso. É fundamental que a gente busque incrementar e capilarizar cada vez mais essa política e avançar em mais estados e municípios. Foi julgada, né, e está em curso a elaboração da resposta a ela, a DPF Vidas Negras, a DPF 973, que obriga o governo federal a atualizar o segundo Plano Nacional de Promoção da Igualdade Racial. A gente vem trabalhando nisso ativamente e, obviamente, a gente vem também destacando a importância de que estados e municípios também sejam envolvidos nessa obrigação de fazer dessa ação, pela importância da gente federalizar essa política. Então, é um desafio que a gente ainda tem, temos um avanço importante, estamos nos 27 estados, mas precisamos, de fato, avançar e capilarizar essa política no Brasil. Outro ponto é que os dados socioeconômicos, de segurança pública, são muitas as dimensões que ainda demonstram que, mesmo tendo avançado muitíssimo, e de fato há na história, né, ao longo da história, um incremento importante na política de igualdade racial no Brasil, é possível a gente avaliar que ainda há muito o que fazer. E os dados que foram publicados recentemente do Fórum Brasileiro de Segurança Pública e do Atlas da Violência, por exemplo, pegando apenas um aspecto, demonstram a relevância da gente avançar na política de igualdade racial para enfrentar esse racismo que toca a vida das pessoas, que toca o cotidiano das pessoas. 83% das vítimas de morte decorrentes de intervenções policiais no Brasil são pessoas negras. E o jovem negro tem 3 vezes mais chance de ser vítima de homicídio no Brasil do que o jovem não negro. Então, essa inequidade tão presente nas famílias, nas mães, né, ela precisa ser enfrentada. E esse enfrentamento, ele também tem algo estruturante para guiar a nossa política de igualdade racial. O Estatuto da Igualdade Racial, ele fortalece isso e, obviamente, os dados socioeconômicos, sociais do Brasil, eles são um chamariz para a importância da gente priorizar de forma central a relevância da política de igualdade racial e

0: Federal.
1: Ou pela plataforma Fala BR, que reúne as ouvidorias também do governo federal.
0: E é sempre bom lembrar que racismo é crime, portanto, pode ser denunciado em delegacias de polícia e para o Ministério Público.
1: Também responsáveis. Vocês já repararam naquele selinho colorido que aparece antes dos desenhos, filmes e jogos de celular? Aquilo ali é a classificação indicativa, uma ajuda de ouro para você saber o que é seguro para a idade do seu filho.
0: Na hora de saber se um filme, desenho ou jogo eletrônico é recomendado para crianças e adolescentes, a classificação indicativa funciona como um instrumento para proteger os jovens de conteúdos impróprios em cada fase do desenvolvimento.
2: A dona de casa, Natália da Silva, tem 4 filhos. Durante o dia, eles estudam, brincam, praticam esportes e fazem atividades ao ar livre. E em alguns momentos, também assistem televisão. Natália conta que o acesso às telas é monitorado por ela, que observa cada conteúdo escolhido.
3: Filmes eu vejo antes, desenho eu costumo sentar para assistir com elas mesmo. Muitas vezes eles mesmos vêm e conversam com a gente sobre o que, que tem no desenho, sobre curiosidades que eles viram. Mas assim, sempre observando a classificação de de filmes e desenhos.
2: Para orientar a Natália e outros pais na hora de escolher o que é apropriado para os filhos assistirem, existe a classificação indicativa. A informação estabelece a idade recomendada para programas, filmes e até mesmo eventos culturais exibidos em público. Como explica o coordenador de políticas de classificação indicativa audiovisual, Eduardo Nepomuceno.
4: A classificação indicativa é uma informação para as famílias a respeito dos conteúdos presentes nas obras audiovisuais, nos espetáculos públicos, né? Nos streamings, nas TVs a cabo, TV por assinatura, no cinema e nos aplicativos e jogos.
2: A classificação indicativa leva em conta se a produção exibe cenas de violência, se há conteúdo sexual ou de nudez, ou se faz uso ou referência a drogas lícitas e ilícitas. Também observa se há linguagem ofensiva ou situações que possam causar medo ou forte impacto emocional. A partir da identificação desses elementos, é definida a faixa etária adequada para cada fase do desenvolvimento, como destaca o coordenador de políticas de classificação indicativa audiovisual, Eduardo Nepomuceno.
4: Cada um desses grandes eixos tem critérios específicos para cada faixa etária. Em razão desses conteúdos identificados, é que a gente consegue chegar numa faixa etária indicada para cada momento do desenvolvimento das crianças e dos adolescentes.
2: A classificação indicativa de obras audiovisuais funciona como um instrumento de proteção aos direitos de crianças e adolescentes. A neuropsicóloga Renata Nunes destaca como a indicação da idade tem a ver com a compreensão da criança em certas fases da infância.
5: Elas são orientadas por essas fases do desenvolvimento, para que ela não tem acesso a conteúdos que ela ainda não está pronta emocionalmente, mas isso tudo não precisa ser inflexível. Os pais precisam entender quem são seus filhos.
2: Para avaliar qual a classificação indicativa de uma obra do circuito comercial, é atribuída uma faixa etária. Além disso, há uma mensagem que diz os principais temas presentes na obra. Para vídeos disponíveis em plataformas de streaming, a própria plataforma realiza a autoclassificação seguindo os parâmetros estabelecidos. Reportagem Márcia Fernandes.
1: Hoje o Brasil conquistou um novo reconhecimento internacional para a cultura.
0: O Teatro Amazonas em Manaus e o Teatro da Paz em Belém passaram a integrar a lista do Patrimônio Mundial da Unesco.
1: Com isso, o país chega a 26 bens reconhecidos pela organização.
0: Os dois monumentos já eram tombados pelo Instituto do Patrimônio Histórico e Artístico Nacional, o IFAM, desde os anos 1960.
1: Conheça um pouco da história desses dois monumentos na reportagem de Luana Karen.
6: Foi durante o ciclo da borracha, período em que a extração do látex deu impulso para um grande crescimento econômico da região norte, que surgiram os teatros Amazonas, em Manaus, e da Paz, em Belém. Era fim do século XIX e a riqueza produzida pelo chamado ouro branco despertou nas elites da época o desejo de reproduzir no coração da maior floresta tropical do mundo o requinte das grandes capitais europeias. Primeiro veio o Teatro da Paz, em 1878. Inspirado na arquitetura neoclássica italiana, tornou-se símbolo da prosperidade da capital paraense.

0: Então, principal porta de saída da borracha para o mundo. Quase duas décadas depois, em 1896, foi a vez do Teatro Amazonas abrir as portas em Manaus. De estilo renascentista, o edifício preserva até hoje parte da arquitetura e decoração originais. Embora inspirados na estética europeia, os dois monumentos incorporaram referências amazônicas, pinturas, madeiras nobres e elementos decorativos da região. Ajudam a contar a história do encontro entre a cultura local e as influências trazidas do outro lado do Atlântico. O compositor brasileiro Carlos Gomes chegou a se apresentar no Teatro da Paz, mas não conseguiu ver o Amazonas inaugurado. Morreu 3 meses antes, sendo homenageado na pintura que representa a ópera, no teto do Teatro Manauara. Aliás, marcados pelos concertos clássicos, apresentações de balé e óperas, os espaços também se abriram à cultura popular. Nomes como Milton Nascimento e Roger Waters passaram pelo Amazonas, que recebeu até uma visita inusitada em 1997 das Spice Girls. No auge da carreira. Agora, mais de um século depois de terem sido erguidos como símbolos da riqueza da borracha, os teatros da Amazônia ganharam um novo significado, o de patrimônio de toda a humanidade. O presidente do IFAM, o Instituto do Patrimônio Histórico e Artístico Nacional, Davidson Guzmão, destacou que a medida também é um reconhecimento da cultura produzida pela região amazônica.
1: A Amazônia, para além do paradigma do meio ambiente e do patrimônio natural, é também reconhecida pela sua produção cultural, pela sua produção artística e pelos circuitos culturais que os teatros engendram.
0: Os teatros Amazonas e da Paz foram tombados pelo IFAM na década de 1960. Agora passam a figurar juntos na lista do Patrimônio Mundial Cultural da Unesco, a Organização das Nações Unidas para a Educação, a Ciência e a Cultura, com o nome Teatros da Amazônia. Com isso, o Brasil passa a contar com 26 sítios inscritos na lista. Reportagem Luana Karen.
2: A Defesa Civil Nacional segue prestando apoio humanitário aos municípios do interior de São Paulo. A região foi atingida por fortes chuvas na última sexta-feira, dia 24.
3: No sábado, foi reconhecida a situação de emergência dos municípios de Taquaritinga, Ribeirão Preto e Dumont.
2: Com a medida, as prefeituras podem solicitar recursos federais para ações de socorro, assistência humanitária à população afetada e recuperação das áreas atingidas.
3: Foram realizadas também visitas aos municípios de Guariba e Dumont para levantamento dos danos.
2: O diretor do Departamento de Assistência Humanitária do Ministério da Integração e do Desenvolvimento Regional, Wesley de Almeida Felinto, deu detalhes da ação.
4: Conseguimos depois ao município de Guariba, o mais afetado da região, e sentamos com a Defesa Civil do município para iniciarmos o processo de reconhecimento federal e as orientações junto ao setor de engenharia e inspeções em campo para orientação quanto às ações de assistência humanitária, restabelecimento dos serviços essenciais e recuperação. Neste momento, a gente se encontra no município de Dumont, finalizando também o reconhecimento federal para posterior envio à Defesa Civil Estadual de São Paulo, e a equipe de engenharia está em campo visitando ainda algumas áreas afetadas no município de Dumont.
3: E um alerta pelo celular informa se onde você vive corre algum risco de evento climático intenso, sejam chuvas ou incêndios.
2: Com esse aviso, é possível se prevenir contra desastres.
5: A Defesa Civil Nacional oferece um serviço gratuito para envio de alertas sobre situações de emergência diretamente ao celular. As mensagens podem avisar sobre chuvas intensas, alagamentos, deslizamentos de terra, incêndios florestais, tornados e outros riscos. O cadastro pode ser feito por SMS, WhatsApp ou Telegram. Para receber por mensagem, basta enviar o CEP da localidade de interesse para o número 40199. No WhatsApp, é necessário iniciar uma conversa com o número 61 2034 4611 e seguir as orientações do assistente virtual. No Telegram, basta procurar por Defesa Civil Alertas, enviar a mensagem Olá e concluir o cadastro. Também é possível receber avisos automaticamente pela TV por assinatura, pelos alertas públicos do Google e pela tecnologia Cell Broadcast, disponível em aparelhos compatíveis conectados às redes 4G e 5G. Nesses casos, não é necessário fazer cadastro. Natália Koslick, para a Voz do Brasil.
3: Essas foram as notícias do governo federal.
2: Fique agora com as notícias do Poder Judiciário e do Congresso Nacional. Boa noite.
3: Boa noite. Bom fim. Boa noite. Até amanhã.
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8: Ministro aposentado Otávio Galotti é velado no Supremo Tribunal Federal com a presença de ministros, autoridades e familiares. TSE realiza a Semana Nacional do Sistema Eletrônico de Votação entre 3 e 9 de agosto. STJ decide que prazo de 90 dias para indenização em proteção veicular é válido. Boa noite, eu sou Marcela Luiza. O Supremo Tribunal Federal decretou luto oficial de 3 dias pelo falecimento do ministro aposentado Otávio Galotti, que morreu ontem, aos 95 anos. Nesta segunda-feira, houve o velório no Salão Branco do Tribunal, com a presença de ministros, autoridades e familiares. O presidente do STF, ministro Edson Fachin, destacou o papel de Galotti na magistratura brasileira.
9: Recordar o ministro Galotti. Não evocamos apenas o integrante da história deste tribunal. Evocamos uma determinada compreensão da magistratura, aquela que reconhece que a autoridade moral precede a autoridade jurídica, que a legitimidade das decisões repousa antes de tudo na integridade daqueles que a proferem. A morte interrompe uma biografia, mas não alcança um legado. As decisões permanecem nos livros, os ensinamentos permanecem na memória de todos nós. O exemplo permanece nas instituições.
8: Nascido no Rio de Janeiro em 1930, Otávio Galotti formou-se em Direito em 1953. Foi integrante do STF entre 1984 e 2000, sendo presidente da Corte de 93 a 95. Também presidiu o Tribunal Superior Eleitoral entre 1994 e 1996 e teve papel relevante na consolidação da jurisprudência constitucional durante os primeiros anos de vigência da Constituição de 88. O sepultamento está marcado para amanhã, no Rio de Janeiro. Tribunal Superior Eleitoral realiza a primeira edição da Semana Nacional do Sistema Eletrônico de Votação de 3 a 9 de agosto. Rimac Souto.
10: O objetivo é aproximar a justiça eleitoral da sociedade e ampliar o conhecimento sobre o funcionamento, a segurança, a transparência e a auditabilidade da urna eletrônica. O lançamento da Semana Nacional do Sistema Eletrônico de Votação será feito pelo presidente do TSE, ministro Cássio Nunes Marques, durante a sessão plenária de abertura do segundo semestre forense de 2026, na próxima segunda-feira, dia 3 de agosto. A iniciativa envolve todos os tribunais regionais eleitorais do país, com ações como visitas a escolas, demonstrações da urna eletrônica, palestras, exposições e distribuições de materiais informativos oficiais sobre o processo eleitoral. A programação termina no domingo, dia 9 de agosto, com a Corrida pela Democracia, no Autódromo Nelson Piquet, em Brasília.
8: Para a terceira turma do STJ, é válida a cláusula de contratos de proteção patrimonial mutualista, que estabelece prazo de até 90 dias úteis para o pagamento de indenização após um prejuízo. Tiago Gomide.
11: Os ministros analisaram o caso de um associado de uma cooperativa de transportes de Goiás que teve veículo roubado e questionou a demora no pagamento da indenização. O colegiado entendeu que os contratos de proteção patrimonial mutualista têm características diferentes dos seguros tradicionais e, por isso, não se aplicam automaticamente às regras da SUSEP, que estabelecem um prazo de até 30 dias para seguradoras. Segundo o relator do caso, o ministro Ricardo Villas Boas Cueva, a Lei Complementar 213 de 2025 passou a prever a fiscalização dessas operações pela SUSEP, mas ainda não há uma regulamentação específica para esse tipo de contrato.
8: Estão abertas as inscrições para o mutirão da 16ª Semana Nacional da Execução Trabalhista. Rocine Gomes.
12: Essa é uma forma mais radical de fazer com que a decisão judicial seja cumprida e que tudo o que é devido seja pago. Com o slogan Seu Direito por Inteiro, a iniciativa, marcada para o período de 14 a 18 de setembro em todo o Brasil, é um esforço concentrado para localizar bens de devedores, incentivar acordos e dar mais celeridade ao pagamento dos créditos trabalhistas. Para outras informações sobre a 16ª Semana Nacional da Execução Trabalhista, acesse csjt.jus.br.
8: 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Uma boa noite e até amanhã.
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1: Eu sou Paula Groba.
2: E eu sou Ricardo Nakaoka.
1: E estes são os destaques de hoje do Jornal do Senado, que começa agora.
2: Comissão de Relações Exteriores vai acompanhar medidas do governo contra a tarifaço dos Estados Unidos.
1: Nova lei permite venda de spray de pimenta para mulheres.
2: Senado aprova projetos para fortalecer a recuperação ambiental e a economia circular.
1: Boa noite.
2: Boa noite.
1: As novas tarifas impostas pelos Estados Unidos a produtos brasileiros acendeu um alerta no Senado.
2: A Comissão de Relações Exteriores quer avaliar a resposta do governo e possíveis medidas do Congresso. O tema será debatido pelo colegiado, que solicitou informações sobre as ações do Brasil diante desse novo cenário. Repórter Márcio Maturana.
3: O presidente da Comissão de Relações Exteriores, senador Nelsinho Tradi, do PSD de Mato Grosso do Sul, enviou um pedido de informações ao Ministério do Desenvolvimento, Indústria, Comércio e Serviços sobre a estratégia do Brasil em relação às novas tarifas de 25% impostas pelo presidente dos Estados Unidos, Donald Trump, sobre produtos brasileiros. Uma das perguntas é sobre a possível aplicação da Lei da Reciprocidade Econômica, aprovada pelo Congresso em 2025.
4: O Congresso aprovou essa legislação e agora cabe ao Senado acompanhar a sua implementação. Precisamos entender se os instrumentos criados são suficientes para enfrentar uma situação como essa e, se necessário, discutir aperfeiçoamentos, sempre com base em critérios técnicos e na proteção da economia brasileira.
3: As novas tarifas de Trump alcançam 3 mil itens, o que significa 18% das exportações brasileiras para os Estados Unidos, segundo cálculos do Ministério do Desenvolvimento. Isso corresponde a 37,6 bilhões de reais, com base nas exportações de 2024, antes dos primeiros tarifaços. No mesmo dia em que começou o novo tarifaço, 22 de julho, o presidente Lula assinou uma medida provisória criando o Plano Brasil Soberano 3, que abre 18 bilhões e meio de reais em linhas de crédito com juros subsidiados para exportadores. Também nessa data, Lula sancionou uma lei derivada de outra medida provisória que criou linhas de financiamento no Plano Brasil Soberano, com expansão apresentada pelo Congresso Nacional para setores estratégicos. O objetivo do pedido de informações, segundo Nelsinho Tradi, é oferecer aos senadores informações técnicas para eventuais iniciativas legislativas.
4: A Comissão de Relações Exteriores não substitui o Executivo na condução da política comercial, mas pode contribuir para a construção de soluções e acompanhar a atuação do governo. Foi isso que fizemos desde o início.
3: No dia 4 de agosto, o grupo de trabalho criado pela Comissão de Relações Exteriores vai discutir novos mercados para as exportações brasileiras com representantes do governo e do setor privado, priorizando questões sobre proteínas de origem animal.
1: A proposta, que cria medidas de apoio às empresas brasileiras afetadas pelo tarifaço dos Estados Unidos, é uma das 32 medidas provisórias que aguardam votação no Congresso. Na próxima semana, o Congresso Nacional retoma os trabalhos e entre as propostas pendentes estão também a que prevê subsídios para combustíveis e a chamada taxa das blusinhas, que alterou as regras de tributação das compras internacionais de pequeno valor. As medidas provisórias têm efeito imediato, mas precisam ser aprovadas pelo Congresso para virarem lei. Se não forem votadas em até 120 dias, perdem a validade.
2: Também aguarda análise o novo Desenrola Brasil, voltado à renegociação de dívidas de pessoas físicas, microempresas e estudantes. O programa permite que devedores com renda mensal de até R$ 8.105 refinanciem dívidas de até R$ 15.000 por banco, com juros de até 1,99% ao mês. Para o senador Paulo Paim, do PT do Rio Grande do Sul, a iniciativa contribui para a recuperação da economia e o alívio do orçamento das famílias. A medida provisória ainda depende da instalação da comissão mista para começar a ser analisada e depois seguir para a Câmara e o Senado.
5: Trata-se de uma medida concreta que oferece condições reais para que as pessoas saiam do sufoco financeiro. É uma forma de devolver dignidade a quem mais precisa, aliviando o orçamento das famílias e permitindo que voltem a planejar suas vidas com mais segurança.
1: Mulheres vítimas de violência passam a ter uma nova forma de autodefesa prevista em lei. Foi sancionada a norma que autoriza a venda de spray de pimenta para uso civil feminino, com regras para a compra e a utilização da substância.
2: A lei foi sancionada em meio ao aumento de casos de violência contra a mulher no país. Repórter Patrícia Oliveira.
6: A nova lei sancionada pelo presidente Lula permite a comercialização, aquisição e posse do spray de pimenta para a defesa pessoal das mulheres com mais de 18 anos. Esse spray provoca ardência intensa nos olhos, na pele e nas mucosas e assim pode conter temporariamente o agressor. O uso dessa substância até então era restrito às forças de segurança pública e às forças armadas. O estabelecimento que comercializar o spray deverá manter o registro da venda e a identificação da compradora pelo prazo de 5 anos. O senador Laércio Oliveira, do Progressistas de Sergipe, foi o relator do projeto aprovado no Senado que deu origem à lei. Para ele, a nova lei vai ajudar na proteção da integridade física, psicológica e sexual das mulheres.
7: Essas práticas de feminicídio que a gente tem ouvido todos os dias nos deixam atônitos e muito preocupados, e a gente precisa criar mecanismos de segurança, de proteção da própria mulher.
6: Um regulamento deverá definir as especificações técnicas do spray, os limites de capacidade da embalagem, a concentração da substância e os padrões de segurança do conteúdo.
1: E a Comissão de Direitos Humanos aprovou uma recomendação ao Ministério da Saúde para agilizar o atendimento de crianças com fissura lábio-palatina pelo SUS. A proposta prevê que o tratamento especializado comece em até 30 dias após o diagnóstico.
2: A indicação recomenda o prazo máximo de 1 mês entre o diagnóstico e o início do tratamento. A fissura lábio-palatina atinge 1 em cada 650 recém-nascidos no Brasil e pode comprometer a alimentação, a fala e a audição. A senadora Damares Alves, do Republicanos do Distrito Federal, destacou que o atendimento precoce reduz complicações. O tratamento inclui cirurgias e acompanhamento multiprofissional. A recomendação segue agora para análise do Ministério da Saúde.
1: Reciclagem de baterias de carros elétricos e restauração de seringais na Amazônia. Esses foram alguns dos temas de projetos aprovados na Comissão de Meio Ambiente nesse primeiro semestre.
2: Um projeto que aumenta a pena para maus tratos a animais também foi aprovado pelo colegiado. Repórter César Mendes.
8: Recuperação florestal, economia circular e agricultura regenerativa foram temas de projetos aprovados na Comissão de Meio Ambiente. Relator da proposta que cria a Política Nacional de Revitalização dos Seringais Amazônicos, agora em análise na Comissão de Agricultura, o senador Beto Faro, do PT do Pará, disse que o declínio da atividade seringueira trouxe degradação ambiental.
9: O projeto oferece uma resposta a esses desafios ao incentivar a recuperação e revitalização dos seringais nativos.
8: Já o projeto que estabelece regras para reciclagem e rastreabilidade de baterias de veículos elétricos e híbridos é do senador Jacques Wagner, do PT da Bahia, mas o texto aprovado foi do substitutivo do senador Confúcio Moura, do MDB de Rondônia.
10: A Política Nacional de Circularidade de Baterias é fundamental para acompanhar a evolução da mobilidade elétrica.
8: Também foram aprovadas pelo colegiado as Políticas Nacionais de Fomento à Agricultura Regenerativa, do senador Sérgio Petecão, do PSD do Acre, e de Desenvolvimento Sustentável da Pesca, do senador Alessandro Vieira, do MDB de Sergipe, além do aumento da pena para maus-tratos a animais, proposta pelo senador Confúcio Moura.
1: E o Brasil passou a proibir a produção e a comercialização de alimentos obtidos por meio da alimentação forçada de animais. A lei, sancionada pelo presidente Lula, entra em vigor em 180 dias e atinge principalmente o foie gras, produzido a partir do fígado de patos e gansos submetidos à ingestão forçada de alimentos.
2: A norma teve origem em um projeto do senador Eduardo Girão, do Novo do Ceará. Quem descumprir a lei estará sujeito às penalidades previstas na Lei de Crimes Ambientais, como detenção, multa e sanções administrativas. edição de Paula Groba e trabalhos técnicos de Eliseu Caires, o Jornal do Senado fica por aqui. Acompanhe agora as notícias da Câmara dos Deputados. Boa noite.
1: Boa noite e até amanhã.
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12: Câmara pode tornar imprescritível crime sexual contra menores de 12 anos.
13: Proposta amplia a bolsa permanência do ProUni para alunos de meio período.
12: Deputados obrigam elaboração do plano de assistência social a cada década.
14: Boa noite. A Câmara aprovou proposta que obriga o governo a elaborar o plano de assistência social a cada 10 anos. A repórter Maria Neves tem mais detalhes sobre o texto que já foi encaminhado ao Senado.
15: A Comissão de Constituição e Justiça da Câmara dos Deputados aprovou o projeto que obriga o Poder Executivo a elaborar periodicamente o Plano Decenal de Assistência Social. Pelo texto da deputada Laura Carneiro, do PSD do Rio de Janeiro, a cada 10 anos o Poder Público deve prever metas e estratégias para melhorar o atendimento à população mais vulnerável. Laura Carneiro explica que o país conta atualmente com um plano de assistência com vigência entre 2016 e 2026. No entanto, ao contrário do que ocorre na educação, a elaboração do planejamento decenal ainda não é obrigatória por lei. Na opinião da parlamentar, estabelecer metas e diretrizes claras é fundamental para garantir a estabilidade das políticas de assistência social.
16: Em última análise, o mais importante é manter os programas de assistência social. Já é uma prática recomendada pela LOAS e agora a gente vai torná-la obrigatória. Esse plano decenal vai fortalecer as políticas públicas e evitar que a gente tenha qualquer tipo de retrocesso quando se avança numa política que atingiu aquelas determinadas metas.
15: A proposta aprovada determina que as metas do Plano Decenal de Assistência Social sejam elaboradas com base nos dados oficiais do Sistema Único de Assistência Social. Ainda de acordo com o texto, o Conselho Nacional de Assistência Social será responsável por aprovar e acompanhar os resultados do planejamento em conjunto com o governo federal. Da Rádio Câmara de Brasília, Maria Neves.
11: Comissões.
12: Presidente da Comissão de Previdência, Assistência Social, Infância, Adolescência e Família, Bruno Ganem, do Podemos de São Paulo, faz um balanço positivo dos trabalhos do colegiado. Para ele, a estratégia de priorizar projetos de consenso permitiu destravar votações e acelerar a análise de propostas.
17: Em comum acordo entre todos os membros, a gente buscou priorizar as pautas consensuais e tem sido uma experiência muito bem sucedida. Quero, inclusive, parabenizar todos os membros pela forma com que permitiram que a gente buscasse esses projetos de consenso, e o que a gente descobriu é que são centenas de projetos que todo mundo é favorável, mas por uma outra razão acaba ficando parado, porque a gente perde muito tempo olhando aquilo que não é consenso.
14: Bruno Ganem afirma que a comissão está perto de zerar a fila de projetos consensuais, muitos deles voltados à proteção de crianças e adolescentes. O deputado também destaca avanços na pauta previdenciária a partir da construção de convergências entre os parlamentares.
11: Educação.
12: Avança na Câmara projeto que amplia a bolsa permanência do ProUni para estudantes de meio período. O texto foi aprovado na Comissão de Educação, como informa a repórter Júlia Lopes.
18: Estudantes matriculados em cursos de meio período poderão passar a ter acesso à bolsa permanência do programa Universidade para Todos, o ProUni. O projeto do deputado Túlio Gadelha, do PSD de Pernambuco, foi aprovado na Comissão de Educação da Câmara dos Deputados. Atualmente, a legislação prevê o benefício apenas para estudantes de cursos presenciais em período integral, com carga horária mínima de 6 horas diárias. Na prática, a proposta retira o critério de carga horária mínima do curso de graduação para a concessão da bolsa. O programa Bolsa Permanência é um auxílio financeiro mensal destinado a estudantes de graduação em situação de vulnerabilidade socioeconômica. O objetivo é evitar a evasão universitária, ajudando no pagamento de despesas como moradia, alimentação e transporte. O valor atual da bolsa é de R$ 700 e atende bolsistas do ProUni com renda familiar por pessoa de até um salário mínimo e meio. O relator da proposta, deputado Pedro Kizai, do PT de Santa Catarina, também incluiu no texto aprovado que o Ministério da Educação poderá exigir frequência e aprovação dos estudantes para a garantia do benefício.
19: Nós deixamos aberto e claro na lei que o Ministério da Educação vai exigir frequência, aprovação. Por quê? Porque se ele está recebendo dinheiro público do ProUni e mais uma bolsa permanência, ele agora precisa o quê? Dar conta do recado, como a gente diz. Dar conta, estudar, frequentar, aprovar e se profissionalizar.
18: A proposta que amplia o acesso à bolsa permanência para estudantes de graduação em cursos de meio período segue agora para análise na Comissão de Finanças e Tributação da Câmara dos Deputados. Da Rádio Câmara de Brasília, Júlia Lopes.
14: Rafael Brito, do MDB de Alagoas, defende a ampliação do programa Pé de Meia para todos os estudantes do ensino médio da rede pública, sem restrições de renda. O deputado argumenta que a permanência na escola é um desafio que vai além da condição socioeconômica das famílias.
12: Rafael Brito afirma que a experiência do programa Cartão Escola 10 em Alagoas inspirou o Pé de Meia e contribuiu para reduzir a reprovação e a evasão escolar. Ele acredita que a universalização do benefício fortalece a educação e incentiva mais jovens a concluírem o ensino médio.
20: E quando a gente criou aqui em Alagoas, a gente criou o programa de forma universal. Todo aluno que está matriculado no ensino médio das escolas públicas de Alagoas recebem o cartão Escola 10. O que fez com que a nossa taxa de reprovação caísse, o que fez com que o percentual de estudantes em atraso caísse e o que fez principalmente com que Alagoas pudesse praticamente dobrar o número de concluintes no ensino médio por ano. Antes de existir o programa, em Alagoas se formavam aproximadamente 26 mil estudantes e no ano passado se formaram 47 mil estudantes.
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14: Saúde. A Comissão de Saúde aprovou a exigência de desfibriladores em locais de grande circulação. A repórter Sofia Peçanha traz mais informações sobre a proposta.
21: A Comissão de Saúde aprovou o projeto que torna obrigatória a presença de desfibriladores externos automáticos em locais de grande concentração de pessoas, ambulâncias e veículos de resgate em todo o país. O desfibrilador serve para aplicar choques elétricos controlados que ajudam a restabelecer o ritmo normal do coração em caso de parada cardiorrespiratória. O texto aprovado reúne 11 propostas que tratavam da instalação de desfibriladores em diferentes locais. Por isso, o relator, o deputado doutor Luiz Ovando, do PP do Mato Grosso do Sul, optou por estabelecer critérios mais objetivos para definir os locais obrigados a disponibilizar os equipamentos. A medida valerá para eventos artísticos, esportivos e comerciais com circulação superior a 1.000 pessoas por dia, além de aeroportos, portos, rodoviárias e estações ferroviárias. O texto também inclui trens, aeronaves e embarcações com capacidade para 500 ou mais passageiros, academias com pelo menos 1.000 alunos matriculados e ainda ambulâncias e veículos de resgate. Durante a votação na comissão, o deputado Luiz Ovando, que é cardiologista, destacou que a presença dos equipamentos pode ser decisiva em casos de parada cardíaca.
22: Sua disponibilização será fundamental para permitir a rápida intervenção em casos da parada cardíaca, o que aumenta as chances de sobrevivência da vítima. A presença do aparelho, combinado com o treinamento do pessoal para seu uso, pode salvar vidas.
21: Pelo projeto, os responsáveis pelos estabelecimentos deverão adquirir os aparelhos, garantir sua manutenção e disponibilizar profissionais capacitados para realizar manobras de reanimação cardiopulmonar e operar o equipamento. Além disso, os desfibriladores deverão permanecer acessíveis durante todo o período de funcionamento dos locais que recebem público. Em caso de descumprimento, o texto prevê advertência na primeira autuação, multa de R$ 5.000 e possibilidade de interdição do estabelecimento. A multa poderá ser dobrada em caso de reincidência. O projeto que torna obrigatória a disponibilização de desfibriladores cardíacos em locais de grande concentração de pessoas será analisado pela Comissão de Constituição e Justiça. Da Rádio Câmara de Brasília, Sofia Peçanha.
11: Desenvolvimento Regional.
12: Maria do Rosário, do PT, defende a aprovação de projeto de sua autoria que cria regiões de insegurança hídrica no Rio Grande do Sul. Ela argumenta que a metade sul do estado enfrenta secas recorrentes com falta de água potável para a população e para a agricultura familiar.
0: Para resolver essa situação de a cada ano novos decretos de emergência, nós queremos que a metade sul do Rio Grande do Sul, onde a seca tem se instalado a cada ano, ela seja declarada como uma área de insegurança hídrica. Essa proposta, ela vem de acordo com os objetivos do Milênio das Nações Unidas, que diz que a segurança hídrica é um dos princípios para garantia da qualidade de vida. E a prevenção exige a gente atuar sobre as mudanças climáticas, de forma a termos infraestrutura adequada na capital, Porto Alegre, nas grandes cidades e nas pequenas também.
14: Maria do Rosário elogia o esforço do governo federal no socorro ao Rio Grande do Sul, especialmente após as enchentes que atingiram o estado em janeiro de 2024. Ela também defende investimentos em infraestrutura, defesa civil e recuperação ambiental contra os impactos das mudanças climáticas.
12: Projeto de Zé Silva do União de Minas Gerais proíbe a reconstituição de leite em pó importado para a produção de alimentos para o consumo humano. Segundo o deputado, a ideia é proteger mais de 1 milhão de produtores rurais que enfrenta uma queda no preço do leite.
3: O produtor não precisa de favor do Congresso Nacional, não precisa de favor do governo, ele precisa de respeito. E esse respeito é a aprovação do meu projeto, que já temos já um efeito prático no Paraná. Já foi proibido por uma lei estadual e já no primeiro mês reduziu a importação da metade de leite que o Paraná importava. Então está claro que é preciso aprovar esse projeto.
14: Zé Silva argumenta que a proposta pretende reduzir os impactos da importação de leite em pó sobre a cadeia produtiva nacional. O projeto já foi aprovado na Comissão de Agricultura e aguarda análise na Comissão de Constituição e Justiça.
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0: aprova aumento de pena para responsáveis legais nos casos de homicídio contra menores com deficiência. A repórter Silvia Munhato tem mais detalhes da medida.
1: A Comissão de Defesa dos Direitos das Pessoas com Deficiência aprovou o projeto que aumenta a pena para pais, mães ou responsáveis legais que praticarem homicídio contra crianças e adolescentes com deficiência. O relator na comissão, deputado Márcio Anaiser, do Solidariedade do Maranhão, defendeu a mudança.
2: Justifica-se a opção pela instituição de uma circunstância qualificadora por serem os pais e responsáveis aqueles com maior obrigação de zelar pela proteção e pelo desenvolvimento de crianças e adolescentes com deficiência.
1: O deputado especificou que a pena será de 12 a 30 anos de reclusão, acrescida de duas causas de aumento, um terço até a metade pela deficiência e dois terços pela autoridade do agente. O projeto que aumenta a pena de responsáveis legais que praticam homicídio contra crianças e adolescentes deverá ser analisado agora pela Comissão de Previdência, Assistência Social, Infância, Adolescência e Família. Da Rádio Câmara de Brasília, Silvio Minhato.
3: Transportes. Kim Kataguiri, do Missão de São Paulo, é um dos autores da proposta que limita a alíquota máxima do IPVA a 1% do valor do veículo. O objetivo, segundo o deputado, é tentar tornar a carga tributária mais justa.
4: Então, o governador, a Assembleia Legislativa, vai poder decidir entre 0% a 1% do valor venal do veículo e a principal base de cálculo passa a ser o peso do veículo e o seu impacto ambiental. A gente se espelhou na legislação do Japão, de alguns países europeus e de alguns estados dos Estados Unidos que consideram que o peso ele é uma forma justa de se calcular o tributo sobre o veículo, porque quanto mais pesado o veículo, maior o impacto dele sobre o asfalto e maior a necessidade de manutenção das vias.
0: A proposta de Kim Kataguiri prevê compensar a redução da arrecadação com cortes de despesas do poder público, como a limitação de gastos dos legislativos e de publicidade institucional. Para o deputado, a medida aumenta a receita pública sem criar mais impostos.
3: Segurança Pública. Avança na Câmara a proposta que torna imprescritíveis crimes sexuais contra menores de 12 anos.
0: Conheça detalhes da matéria na reportagem de Paula Bittar.
5: A Comissão de Constituição e Justiça da Câmara aprovou a proposta de emenda à Constituição que torna crimes sexuais cometidos contra menores de 12 anos de idade imprescritíveis. Hoje, por exemplo, o crime de estupro de vulnerável prescreve em 20 anos e a contagem para a prescrição começa a partir dos 18 anos da vítima, a não ser que a ação penal já tenha sido iniciada em data anterior. A relatora na comissão, deputada Júlia Zanatta, do PL de Santa Catarina, avaliou que a proposta fortalece a dignidade e a integridade sexual das crianças. Ela também citou um caso recente para defender a importância da medida.
6: Uma notícia muito triste vinda do Ceará, uma bebê de 10 meses morreu porque foi estuprada por dois homens, um de 22 anos. E me surpreende estupro contra vulneráveis não ser ainda imprescritível.
5: A proposta que torna crimes sexuais cometidos contra menores de 12 anos de idade imprescritíveis ainda precisa ser analisada por uma comissão especial e depois segue para apreciação do plenário, onde precisará ser votada em dois turnos. Outra proposta aprovada pela CCJ foi projeto que determina a monitoração eletrônica dos condenados em primeira instância pelo crime de estupro de vulnerável. De acordo com o Código Penal, o crime de estupro de vulnerável consiste em ter conjunção carnal ou praticar outro ato libidinoso com menor de 14 anos e tem pena de reclusão de 10 a 18 anos. Esse projeto já pode seguir para análise do Senado, a menos que haja recurso para votação antes pelo plenário da Câmara. Da Rádio Câmara, de Brasília, Paula Bittar.
3: Meio Ambiente. Projeto de Felipe Beccari, do Podemos de São Paulo, aumenta a pena para crimes de maus tratos contra animais cometidos com o objetivo de divulgação em plataformas digitais. A proposta busca combater desafios e competições que incentivam esse tipo de violência na internet.
7: A gente vem com esse projeto para poder dar uma contrarresposta, dar uma resposta imediata, né, dizendo que essa crueldade, que com o fim de diversão, com o fim de competição nas plataformas digitais, ela tem que ser freada urgentemente, né? Então, isso foge daquele habitual dos maus tratos na rua, nas denúncias que a gente atende. Então, esse projeto vem ampliar, dobrar a pena praticamente para quem comete o maus tratos com esse fim. Não porque queria cometer o maus tratos ou porque não gosto do animal, mas simplesmente por uma gincana.
0: A pena atual para maus tratos a animais pode chegar a 5 anos de prisão. Com a aprovação do projeto, quem cometer o crime com o objetivo de divulgar em plataformas digitais pode ter a pena praticamente dobrada. Felipe Beccari alerta que a prática tem crescido de forma silenciosa, especialmente durante a madrugada.
3: Termina agora o Jornal Câmara dos Deputados, produzido pela Rádio Câmara, com trabalhos técnicos de Wellington Teles e apresentação de Val Monteiro e Márcio Aquilissardi. Uma boa noite para você.
0: Você fica agora com as notícias do Tribunal de Contas da União. Boa noite.
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9: O Tribunal de Contas da União avaliou como universidades e institutos federais organizam a área de tecnologia da informação. 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Para o TCU, as falhas podem aumentar os custos e reduzir a eficiência dos serviços. 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
12: Olá, boa noite, agora 20h01, eu sou Gil Ortiz, começa agora a Igreja no Rádio e nós vamos acompanhar a partir de agora, nessa primeira hora da Igreja no Rádio, a Santa Missa, direto do Oratório Imaculada Conceição e São Maximiliano Maria Kolbe. Vamos ouvir.

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0: Salve Maria
1: Imaculada. Salve Maria Imaculada.
0: Paz e bem a todos.
1: Paz e bem.
0: Queremos acolher você, presente no oratório Imaculada Conceição e São Maximiliano Maria Kolbe, e também você que nos acompanha através da Rede Imaculada de Comunicação. Preside esta missa Frei Sebastião Benito Coelho, franciscano, menor conventual e guardião internacional do carisma da Milícia da Imaculada. Segunda-feira, 27 de julho de 2026, 17ª semana do tempo comum. O reino de Deus está presente entre nós. Por meio de parábolas, Jesus revela aquilo que somente a fé é capaz de vislumbrar, a realidade divina que habita e atua na existência humana. Celebremos essa Eucaristia com o desejo de nunca nos apartarmos do Senhor, mas caminharmos sempre unidos a Ele, à sombra dos valores do Seu reino. Canto de entrada. Música.

0: Boa noite a todos.
1: Boa noite.
0: Juntos para celebrar a Eucaristia, que é o máximo que podemos fazer. E vamos celebrar pela vida de toda a Igreja, pela intenção de cada um de vocês, sobretudo que estão aqui presentes fisicamente, ou então geograficamente distante, mas presente também. Nós queremos rezar pela saúde de Henrique, por Anésio Mendes, Angélica, pela saúde de Marilu Balares e pela intenção que está no coração de cada um de vocês. Deus sabe tudo o que vocês precisam. Abram o vosso coração e peço a Nossa Senhora que interceda, que ela que é a Mãe, Mãe de Deus e nossa. Estamos vendo num mundo muito perigoso, viu? Guerras, terremotos. Vamos pedir a paz, aquela paz que somente Deus pode proporcionar a este mundo. Deus habita em seu santuário, reúne os fiéis em sua casa. Ele mesmo dá vigor e força ao seu povo. Em nome do Pai, do Filho e do Espírito Santo.
1: Amém.
0: A graça de nosso Senhor Jesus Cristo, o amor do Pai, a comunhão do Espírito Santo estejam convosco.
1: Bendito seja Deus que nos reuniu no amor de Cristo.
0: Irmãos, irmãs, reconheçamos as nossas culpas para celebrar dignamente os santos mistérios. Confessemos os nossos pecados. Confesso a Deus Todo-Poderoso e a vós, irmãos e irmãs, que pequei muitas vezes por pensamentos e palavras, atos e omissões, por minha tão grande culpa, e peço à Virgem Maria, aos anjos e santos, e a vós, irmãos e irmãs, que rogueis por mim a Deus nosso Senhor. Deus Todo-Poderoso, tenha compaixão de nós. Perdoe os nossos pecados e nos conduz à vida eterna.
1: Amém.
0: Senhor, tende piedade de nós.
1: Senhor, tende piedade de nós.
0: Cristo, tende piedade de nós.
1: Cristo, tende piedade de nós.
0: Senhor, tende piedade de nós.
1: Senhor, tende piedade de nós.
0: Oremos. Ó Deus, amparo dos que em vós esperam. Sem vós nada tem valor. Nada é santo. Multiplicai em nós a vossa misericórdia, para que, conduzidos por vós, usemos de tal modo os bens que prometeis por nosso Senhor Jesus Cristo, vosso Filho, que é Deus e convosco vive e reina na unidade do Espírito Santo por todo o século dos séculos.
1: Amém. Deus ordena a Jeremias que esconda um cinto de linho nas fendas do rio Eufrates. Este cinto representa o relacionamento íntimo e de pureza que Deus deseja ter com o seu povo. Ouçamos.
2: Leitura do livro do profeta Jeremias. Isto disse-me o Senhor: vai comprar um cinto de linho e põe-no em torno da cintura, mas não o deixes molhar na água. Comprei o cinto, conforme a ordem do Senhor, e coloquei-o à cintura. E a palavra do Senhor dirigiu-se a mim pela segunda vez, dizendo: toma o cinto que compraste e tens à cintura. Levanta-te e vai ao Eufrates. Esconde-o lá na fenda de uma pedra. Fui e o escondi perto do Eufrates, conforme mandara o Senhor. Ora, ao cabo de muitos dias, Disse-me o Senhor: levanta-te, vai ao Eufrates e retira de lá o cinto que te mandei esconder. Fui ao Eufrates, cavei e retirei o cinto do lugar onde o tinha escondido. Mas eis que o cinto tinha apodrecido tanto que não servia mais para nada. E a palavra do Senhor dirigiu-se a mim, dizendo: isto diz o Senhor, assim farei apodrecer a grande soberba de Judá e de Jerusalém, este povo perverso, que se recusa a ouvir minhas palavras, convive com a maldade no coração e vai atrás de deuses estrangeiros, prestando-lhes culto e prostrando-se diante deles. Será como este cinto, que não serve mais para nada. Pois, assim como o cinto se une à cintura do homem, assim quis eu que toda a casa de Israel e toda a casa de Judá se unissem a mim, diz o Senhor, para ser meu povo, honra do meu nome, louvor e glória. Mas não ouviram. Palavra do Senhor.
1: Graças a Deus.
2: Esqueceram o Deus que os gerou.
1: Esqueceram o Deus que os gerou.
2: Da rocha que te deu a luz, te esqueceste. Do Deus que te gerou, não te lembraste. Vendo isto, o Senhor o desprezou, aborrecido com seus filhos e suas filhas.
1: Esqueceram o Deus que os gerou.
2: E disse: esconderei deles o meu rosto, e verei então o fim que eles terão. Pois tornaram-se um povo pervertido, são filhos que não têm fidelidade.
1: Esqueceram o Deus que os gerou.
2: Com deuses falsos provocaram minha ira, com ídolos vazios me irritaram. Vou provocá-los por aqueles que nem povo são. Através de gente louca hei de irritá-los.
1: Esqueceram o Deus que os gerou. Aclamação ao Evangelho.

0: O Senhor esteja convosco.
1: Ele está no meio de nós.
0: Proclamação do Evangelho de Jesus Cristo segundo Mateus.
1: Glória

0: em seus ramos. Jesus contou-lhes ainda uma outra parábola. O reino dos céus é como um fermento que uma mulher pega e mistura com 3 porções de farinha, até que tudo fique fermentado. Tudo isso Jesus falava em parábolas às multidões. Nada lhes falava sem usar parábolas, para se cumprir o que foi dito pelo profeta: abrirei a boca para falar em parábolas. Vou proclamar coisas escondidas desde a criação do mundo. Palavra da salvação.
1: Glória a vós, Senhor.
0: Parábola é uma história que provoca um questionamento. Por isso que ela tem assim, um valor muito grande. Falar em parábola significa deixar a pessoa cutucada. Agora nós sabemos, a partir de uma conclusão, de uma mensagem de Cristo, que é a semente de mostarda? A menor de todas é da uma árvore. O que significa isso? Significa que nessa pequena semente existe uma energia, existe um potencial incrível. Para traduzir para nós, o que significa isso? Qualquer pequena ação que a gente faça, se faça com fé, com amor, ela tem um valor incrível. Por isso que significa, não são as grandes coisas que chamam a atenção de Deus, mas o grande amor que nós fazemos até nas pequenas coisas. Porque as pequenas coisas estão ao alcance de todos, as grandes não. Então, esta possibilidade é oferecida a todos. Lembra-se, Santa Teresinha do Menino Jesus, ela não saiu do convento, do mosteiro dela. No entanto, a vida dela se tornou tão importante que se tornou a padroeira das missões, não é isso? Então, nunca se esqueça disso. A menor coisa que você faça, mas faz com muito amor, tem um valor grande, imenso para Deus. Isso se fala de um homem. Agora de uma mulher. O que a mulher faz? Pega o fermento, coloca na massa e a massa cresce. Preste atenção. No Antigo Testamento, o fermento era impuro. Teremos tanto verdade que você, ainda hoje, a gente celebra a Eucaristia sem fermento. Então o fermento era sinônimo de como assim, inútil para se rejeitar. Que a mulher nos ensina, pega aquilo que é considerado inútil, se torna a forma, força. Isso, lembre-se, quando nós usamos tudo para Deus, tudo tem um valor grande. Aquilo que os homens muitas vezes não dão atenção nenhuma, quando é feito com amor, se transforma tudo. Por isso que nós, a partir do elemento da pequena semente, com energia, atendendo com amor, até as coisas rejeitadas pelos homens, feitas com amor, têm um valor incrível. Vamos aprender alguma coisa hoje? Tá bom? Amém. Elevemos, irmãos e irmãs, as nossas orações a Deus Pai Todo-Poderoso, que quer levar a todos ao conhecimento da verdade.
2: Senhor Deus, escutai-nos.
1: Senhor nosso Deus, escutai-nos.
2: Para que os membros da Igreja, auxiliados pela sabedoria da fé, sejam sensíveis à manifestação do Reino de Deus no tempo presente, rezemos ao Senhor.
1: Senhor nosso Deus, escutai-nos.
2: Para que os jovens em formação nos seminários sejam perseverantes, se dedique integralmente ao compromisso assumido, rezemos ao Senhor.
1: Senhor nosso Deus, escutai-nos.
2: Para que as famílias sejam conscientes da verdade do Evangelho e busquem ser promotoras da unidade e paz na sociedade em que vivem, rezemos ao Senhor.
1: Senhor nosso Deus, escutai-nos.
2: por todos os

0: 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Rezemos.
1: Senhor nosso Deus, escutai-nos.
2: Sempre a segunda-feira é um dia dedicado aos falecidos. Por isso, coloquemos aqui todos os nossos falecidos. As vítimas da pandemia, da violência, acidentes, suicídios. E vamos pedir a Deus que receba a sua glória. Por isso, rezemos ao Senhor.
1: Senhor nosso Deus, escutai-nos.
2: Isso vos pedimos, Senhor, pelo vosso Filho Cristo Jesus, que convosco vive e reina para sempre.
3: Amém.
1: Amém. Ofertemos alegres o pão e o vinho, pois pela ação do Espírito Santo, eles se tornarão o corpo e o sangue de Deus conosco. Cantemos.
2: Obrigado.

0: Senhor, Deus do universo, pelo pão que recebemos de vossa vontade, fruto da terra, do trabalho humano, que agora vos apresentamos, e para nós vai tornar o pão da vida.
1: Bendito seja Deus para sempre.
0: Bendito seja o Senhor, Deus do universo, pelo vinho que recebemos de vossa bondade, fruto da videira do trabalho humano, que agora vos apresentamos, e para nós vai tornar vinho de salvação.
1: Bendito seja Deus para sempre.

0: Orai, irmãos, irmãs, para que este nosso sacrifício seja aceito por Deus Pai Todo-Poderoso.
1: Receba, Senhor, por tuas mãos esse sacrifício para a glória do seu nome, para o nosso bem e de toda a sua santa Igreja.
0: Aceitai, Senhor, nós vos pedimos, os dons que recebemos de vossa generosidade. E agora vos apresentamos para que estes santos mistérios, pelo poder da vossa graça, nos santifiquem na vida presente e nos conduzam à felicidade eterna. Por Cristo nosso Senhor.
1: Amém.
0: O Senhor esteja convosco.
1: Ele está no meio de nós.
0: Corações ao alto.
1: O nosso coração está em Deus.
0: Demos graças ao Senhor, nosso Deus.
1: É nosso dever e nossa salvação.
0: Na verdade, é digno e justo. É nosso dever e salvação dar-vos graças sempre, em todo lugar. Senhor e Pai Santo, por vosso amado Filho, Jesus Cristo. Ele é a vossa palavra, pela qual tudo criastes. Ele é o nosso Salvador e Redentor, que se encarnou pelo Espírito Santo e nasceu da Virgem Maria. Ele, para cumprir a vossa vontade, adquirir para vós um povo santo, estendeu os braços na hora de sua paixão, a fim de vencer a morte e manifestar a ressurreição. Por isso, com os anjos e todos os santos, proclamamos a vossa glória, cantando a uma só voz.

0: Vamos receber Jesus. Na verdade, ó Pai, vós sois santo, fonte de toda santidade. Santificai, pois, estes dons, derramando sobre eles o vosso Espírito, a fim de que se torne para nós o corpo e o sangue de nosso Senhor Jesus Cristo.
1: Enviai o vosso Espírito Santo,
0: estando para ser entregue e abraçando livremente a paixão. Jesus tomou o pão, pronunciou a bênção de ação de graças, partiu e o deu aos seus discípulos, dizendo: tomai todos e comei, isto é o meu corpo que será entregue por vós.

Do mesmo modo, ao fim da ceia, ele tomou cálice em suas mãos, deu graças novamente e o deu aos seus discípulos, dizendo: Tomai todos e bebei. Este é o cálice do meu sangue, o sangue da nova e eterna aliança, que será derramado por vós e por todos, para a remissão dos pecados. Faze isto em memória de mim.

0: mistério da fé e do amor.
1: Todas as vezes que comemos deste pão e bebemos deste cálice, anunciamos, Senhor, a vossa morte, enquanto esperamos a vossa vinda.
0: Jesus está aqui conosco. Pensa. Está aqui presente, como é presente em todos os tabernáculos do mundo. Uma presença que elimina o tempo e o espaço. Em Cristo formamos seu corpo, a Igreja, a humanidade inteira, o universo, é obra dele. Vamos viver esta presença agora com a sua Nossa Mãe. Celebrando, pois, o memorial da morte e a ressurreição do vosso Filho, nós vos oferecemos, ó Pai, o pão da vida e o cálice da salvação. E vos agradecemos porque nos tornasse dignos de estar aqui na vossa presença e vos servir.
1: Aceitai, ó Senhor, a nossa oferta.
0: Suplicantes, vos pedimos que, participando do corpo e sangue de Cristo, sejamos reunidos pelo Espírito Santo num só corpo.
1: O Espírito nos una num só corpo.
0: Lembrai-vos, ó Pai, da vossa Igreja, que se faz presente pelo mundo inteiro, que ela cresça na caridade e união com nosso Papa Leo XIV, nosso Bispo Pedro, os bispos do mundo inteiro, os presbíteros, os diáconos e todos os ministros do vosso povo.
1: Lembrai-vos, ó Pai, da vossa Igreja.
0: Lembrai-vos também os nossos irmãos e irmãs que adormeceram na esperança da ressurreição e de todos que partiram desta vida. Todos nossos falecidos, familiares, amigos, benfeitores, milites, as vítimas da pandemia, da guerra, da violência, terremoto, acidentes, suicídios e outras causas. Acolhei junto a vós, na luz da vossa face.
1: Concedei-lhes, ó Senhor, a luz eterna.
0: Enfim, nós vos pedimos, tende piedade de todos nós e dai-nos participar da vida eterna com a Virgem Maria, Mãe de Deus, São José, seu Esposo, os Apóstolos, São Maximiliano Kolbe, São Francisco, Santo Antônio, Santa Clara, São Padre Pio, todos os santos que neste mundo vos serviram, a fim de vos louvarmos e glorificarmos por Jesus Cristo, vosso Filho. Por Cristo, com Cristo, em Cristo, a vós, Deus Pai Todo-Poderoso, na unidade do Espírito Santo, toda honra e toda glória por todos os séculos dos séculos.
1: Amém.
0: E agora, vamos ao retorno de Jesus atender o desejo, a vontade dele, que todos os homens sejam salvos. Portanto, neste momento, vamos dar a mão a todos, para que todos se sintam chamados para a glória de Deus. Recemos, portanto, a oração que o próprio Cristo nos ensinou. Pai nosso, que estais nos céus, santificado seja o vosso nome. Venha a nós o vosso reino, seja feita a vossa vontade, assim na terra como no céu. O pão nosso de cada dia nos dai hoje, perdoai as nossas ofensas, assim como nós perdoamos a quem nos tem ofendido. E não nos deixeis cair em tentação, mas livrai-nos do mal. Livrai-nos de todos os males, ó Pai, e dai-nos hoje a vossa paz. Ajudados pela vossa misericórdia, sejamos sempre livres do pecado e protegidos de todos os perigos, enquanto vivendo a esperança, aguardamos a vinda do Cristo Salvador.
2: Vosso é o reino, o poder e a glória para sempre.
0: Senhor Jesus Cristo, disseis aos vossos apóstolos: eu vos deixo a paz, eu vos dou a minha paz. Não olheis os nossos pecados, mas a fé que anima a vossa igreja. Dá-lhe, segundo o vosso desejo, a paz e a unidade. Vós que sois Deus com o Pai e o Espírito Santo. A paz do Senhor esteja sempre convosco.
1: O amor de Cristo nos uniu. Cordeiro de Deus, que tirais o pecado do mundo, tende piedade de nós. Cordeiro de Deus, que tirais o pecado do mundo, tende piedade de nós. Cordeiro de Deus, que tirais o pecado do mundo, dai-nos a paz.
0: Senhor Jesus Cristo, vosso corpo, vosso sangue, que vamos receber, não se torne em causa de juízo ou condenação, mas por vossa bondade seja um sustento e remédio para a nossa vida. Felizes os convidados para a ceia do Senhor. Eis o Cordeiro de Deus que tira o pecado do mundo. Senhor, não sou digno de que entreis em minha morada, mas dizei uma palavra e serei salvo. O corpo e o sangue de Cristo nos guardem para a vida eterna.
1: Amém. Cristo nos amou e se entregou a Deus por nós em oblação de suave odor. Vamos receber Jesus em nossos corações. Cantemos.

0: Cristo instituiu a Eucaristia para estar dentro de nós. Seguro, você falou isso. Não instituiu como prioridade ficar no tabernáculo, mas ficar no coração. Tomai e comei. É no tabernáculo, em vista de continuar, que o Cristo seja assim tomado e comido. Portanto, a finalidade da Eucaristia somos nós que recebemos Jesus como alimento da nossa vida. Nunca se esqueça disso. E é muito importante sentir uma comunhão universal em Cristo Jesus, onde existe uma comunhão profundamente humana e divina, porque Cristo torna assim. A Igreja é algo de muito profundamente feita pela presença de Jesus. E nesse momento estamos vivendo esta realidade maravilhosa numa forma intensiva, única. Vamos pensar um pouco nisso. E Nossa Senhora é aí. Você já pensou? Quantas pessoas tem lá em Guadalupe agora? Fátima, Bejucorge, Rosa Mística, Lourdes. Onde ela está? Já pensaram nisso? Exatamente. Porque em Cristo a distância desaparece. Existe uma realidade em Cristo em que todos estamos vivendo uma comunhão profunda. Vamos sentir a alegria e a riqueza disso. E Cristo quer que sejamos a visibilidade dEle. E Nossa Senhora quer que o próprio Deus seja para nós esta dimensão materna e de ternura. Bendize a minha alma ao Senhor. Não te esqueças de nenhum de seus favores. Bem-aventurados os misericordiosos, porque alcançarão misericórdia. Bem-aventurados os puros de coração, porque verão a Deus. Oremos. Recebemos, Senhor, o divino sacramento, memorial perpétuo da paixão do vosso Filho. Conselhei, nós vos pedimos, que sirva para nossa salvação o que Ele mesmo nos deixou em seu inefável amor. Por Cristo nosso Senhor.
1: Amém. Amém.
0: E agora vamos continuar esta comunhão com Cristo sob o amor e a ternura da Mãe dele e nossa, que vive esta comunhão profunda, entregando nas mãos dela a nossa vida, para que este Cristo possa ser amado e conhecido por todos, através da nossa disponibilidade, nosso espírito missionário. Virgem Imaculada, minha Mãe Maria, eu renovo hoje e sempre a consagração de todo o meu ser, para que disponhais de mim para o bem de todos. Somente peço que eu possa, minha Rainha e Mãe da Igreja, cooperar fielmente com a vossa missão de construir o reino do vosso Filho Jesus no mundo. Para isso vos ofereço minhas orações, sacrifícios e ações. Ó Maria, concebida sem pecado, arrogai por nós que recorremos a vós, e por todos quantos não recorrem a vós, especialmente pelo inimigo da Santa Igreja, e por todos quantos são a vós recomendados. Ave Maria, cheia de graça, o Senhor é convosco. Bendita sois vós entre as mulheres, bendito o fruto do vosso ventre, Jesus. Santa Maria, Mãe de Deus, rogai por nós, pecadores, agora e na hora de nossa morte. Amém. O Senhor esteja convosco.
1: Ele está no meio de nós.
0: Pela intercessão da Virgem Imaculada, nossa Mãe, Deus derraminou sua luz, iluminando nossos passos de fé, de amor e de esperança. Derrame a sua sabedoria, para que possamos sempre abraçar o que de Deus, rejeitar o que não é. E derrame sobre nós a sua força, para sermos sempre vitoriosos no amor, na fé, na esperança. Abençoe-vos, ó Deus Todo-Poderoso, Pai, Filho e Espírito Santo.
1: Amém.

0: impera. Muito obrigado por ter vindo, obrigado a você aqui e você de longe. Tenha uma noite abençoada no coração de Jesus e de Nossa Senhora. Vamos em paz e o Senhor nos acompanhe.
1: Graças a Deus.
0: Salve Maria Imaculada.
1: Salve Maria.
0: Seja louvado nosso Senhor Jesus Cristo.
1: Para sempre seja louvado.

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1: Eu sou um pobre e aflito, ó Deus, vem depressa até mim. Tu és meu auxílio e libertador, Senhor. Não tardes mais. Salmo 69.
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3: O amor pode ser mandado porque antes é dado, recorda Bento XVI. Deus nos ama primeiro. É esse amor que nos capacita a amar o outro. Não é por esforço próprio que conseguimos ser caridosos, mas pela graça recebida de Deus. Quando acolhemos esse amor divino, a caridade se torna espontânea e fecunda. Deixe-se amar por Deus e leve esse amor a quem mais precisa.
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5: Estamos vivendo o mês da amizade. Como é bonito sentir alguém que ama, alguém que se preocupa com você. Vamos hoje olhar mais com atenção as pessoas que ficam ao nosso redor. Vão perceber que todos precisam de amor. E nós aqui, com a Milícia Imaculada, queremos expandir no mundo a dimensão do verdadeiro amor que é Deus. Levar as pessoas a se identificar nesse Deus como filhos e filhas. Portanto, algo que Deus ama acima de tudo. Hoje quero dizer a você que a atenção de Deus é permanente em tua vida. E Ele te deu a mãe que Ele mesmo escolheu para o seu filho, a Virgem Santíssima. Esta missão, a tua riqueza, é a plataforma da tua realização. Neste mês, queremos pedir a paz, o amor, a amizade. Eu quero te dizer uma coisa. Você é muito preciosa para a nossa milícia. Você é alguém que a carrega no